0: Fechando o bloco, o encontro de Chitãozinho e Chororó em Ney Mato Grosso, Asa Branca, Seu Mar, Dindinha. E ainda tivemos ao Seu Valença na primeira manhã.
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2: Em Brasília, 9:16.
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0: Acabamos de ouvir Bossa Cuca Nova e Tereza Cristina Deixa Pra Lá, Paulinho da Viola Timoneiro e ainda Fabiana Cosa e Maria Bethânia Alguém Me Avisou.
1: O Senado aprovou a proposta que inclui Nilo Peçanha no livro dos heróis e heroínas da pátria. Nilo foi o único presidente negro do Brasil e responsável pelo desenvolvimento do ensino técnico no país. Repórter Rodrigo Rezende.
2: Filho de um padeiro e de uma descendente de agricultores, Nilo Peçanha é, até hoje, o único presidente negro do Brasil. Ele era vice-presidente do país e assumiu a presidência em 1909, com a morte do titular Afonso Pena. O senador Paulo Paim, do PT do Rio Grande do Sul, relator da proposta que coloca o nome de Nilo Peçanha no livro de Heróis e Heroínas da Pátria, ressaltou as dificuldades enfrentadas pelo político devido ao racismo.
3: Reconhecido como o primeiro e o único presidente negro

0: do Brasil. Nilo Peçanha teve durante muito tempo sua origem racial encoberta e minimizada, embora a sua ascendência negra tenha sido reafirmada por pesquisadores, historiadores, filhos de mãe negra, foi alvo de crime de racismo, a exemplo da imprensa que apelidou de mestiço no Morro do Coco, em razão dos seus traços negroides.
1: O autor da proposta de homenagem, senador Espiridião Amin, do Progressistas de Santa Catarina, destacou outro feito de Nilo Peçanha.
2: Criou as escolas técnicas federais. É pouco isso, o peso que foi essa decisão, ainda hoje insatisfatoriamente atendida pelo nosso sistema, mas ele foi um pioneiro.
1: Além de presidente da República, Nilo Peçanha foi senador, constituinte em 1891 e ministro das Relações Exteriores. A proposta de homenagem segue para análise da Câmara dos Deputados.
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4: Em Brasília, 9:31.
5: Boa noite, você ouve Sérgio Brito.

0: Esse foi Tim Maia, Chocolate, Marisa Monte, Calma. Tivemos também Sérgio Brito, Epifania.
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0: Em Brasília, 9h41.
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0: Agora você ouve Daniela Mercury.
7: Quanto

0: Ouvimos Chico Science, Nação Zumbi, Maracatu Atômico, Criolo e Lué de Luna e Vamos à Luta. E ainda Daniela Mercury, Nobre Vagabundo. Em Brasília, 9h53.
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0: Senado garante amparo ao trabalhador resgatado de situação análoga à escravidão.
6: O texto prevê a concessão de 6 parcelas do seguro-desemprego à pessoa resgatada e o direito ao abrigamento emergencial.
0: Comissão de Assuntos Econômicos ouve presidente do BRB sobre prejuízos com Banco Master. Eu sou Regina Pinheiro e este é o Boletim.leg. Trabalhadores resgatados de condições análogas à escravidão poderão ter mais proteção em breve. O Senado enviou à sanção uma proposta com regras que auxiliam no combate ao trabalho escravo. Repórter Douglas Castilho.
6: Uma das novidades é a preferência da população vitimada para receber o Bolsa Família. Outra inovação é que, para a fiscalização, será possível entrar no domicílio em que ocorre a possível violação sem mandado judicial, necessitando para isso apenas de autorização do empregador ou do empregado residente no local. O relator do projeto, o senador Paulo Paim, do PT do Rio Grande do Sul, explicou a iniciativa.
7: Prevê proteção efetiva aos trabalhadores e trabalhadoras domésticos resgatados da condição análoga à de escravo, para garantir, por exemplo, a fiscalização do trabalho e a autuação imediata.
6: O texto ainda prevê a concessão de 6 parcelas do seguro-desemprego à pessoa resgatada e o direito ao abrigamento emergencial, bem como a alteração do Código Penal para incluir pessoas em relação de trabalho doméstico como vítimas de lesão corporal no contexto de violência doméstica.
0: Durante a sessão plenária desta terça-feira, o presidente Davi Alcolumbre anunciou a nomeação de 104 novos servidores. De acordo com o cronograma oficial, os nomeados participarão de cerimônias de boas-vindas nos dias 1º, 2 e 3 de julho, simbolizando a posse coletiva.
8: Reitero que as nomeações serão realizadas com absoluto respeito à lei de responsabilidade fiscal quanto às despesas de pessoal. Gostaria de cumprimentar e parabenizar os novos servidores públicos do Senado Federal, manifestando a minha integral confiança que muito contribuirão com a excelência para o bom funcionamento da nossa casa nas próximas décadas.
0: A regulamentação dos data centers passou por nova rodada de debates na Comissão de Ciência e Tecnologia. Participantes pediram regras mais claras aos investidores e sustentabilidade ambiental. Repórter Lana Dias.
9: Sobre a questão de energia abordada no debate, o senador Vanderlan Cardoso, do PSD de Goiás, disse que uma solução seria a instalação das máquinas em regiões com excesso de eletricidade.
10: Nós temos região no nosso país que está sobrando energia. Vários investimentos foram feitos em energia eólica, fotovoltaica, como a região Nordeste, que era importadora de energia, né? Importava energia para o Nordeste e hoje sobra energia.
9: O senador Vanderlan Cardoso estimou que sejam realizadas outras duas audiências públicas sobre o projeto antes da apresentação do relatório.
0: Os senadores da Comissão de Assuntos Econômicos questionaram o acordo para tentar salvar o BRB do prejuízo com operações do Banco Master. Repórter Marcela Cunha.
11: O presidente do BRB, Nelson Antônio de Souza, disse à Comissão de Assuntos Econômicos que o banco precisa de um aporte de 8 bilhões e 800 milhões de reais para enfrentar os efeitos das operações com o Banco Master. Mas o presidente da CAI, Renan Calheiros, do MDB de Alagoas, questionou a homologação do acordo pelo Supremo Tribunal Federal, antes da divulgação do balanço de 2025 do banco.
12: Eu não entendo como é que o Supremo aprova um plano sem que o BRB publique o balanço de 2025. Como se faz um plano? Um plano nas nuvens.
11: Nelson afirmou que não havia decisão judicial impedindo a publicação do balanço, mas explicou que as demonstrações financeiras precisaram ser revisadas a cada novo achado da auditoria independente. Senadores Alci Lucas, do PL do Distrito Federal, questionou o risco transferido aos cidadãos do DF, considerando que o GDF é o garantidor da operação.
0: Outras notícias estão disponíveis em senado.leg.br/rádio.
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0: Em Brasília, pontualmente, 10 horas.
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1: Olá, boa noite.
2: Boa noite para você que nos acompanha em todo o país.
1: Terça-feira, 9 de junho de 2026.
2: Vamos ao destaque do dia, Estatuto da Segurança Privada.
1: Presidente Lula regulamenta a lei que traz mais controle das autoridades sobre esse tipo de serviço.
2: Segurança jurídica também deve estimular a abertura de mais empresas no setor.
1: O presidente também destacou a legitimidade para trabalhadores que fazem serviços de vigília e segurança.
3: Dar cidadania para vocês, né? Vocês andarem de cabeça erguida, não sendo tratado como clandestino e não recebendo calote.
2: E ainda, Conselho de Política Energética vai avaliar aumento da mistura de etanol na gasolina.
1: Proposta do governo e de empresários é que composição passe a ter 32% de álcool combustível. Márcia Fernandes.
4: Se a medida for acatada, 450 milhões de litros de gasolina deixarão de ser importados.
2: E a gente vai falar também da prevenção aos incêndios florestais esse ano.
1: Com a possibilidade de termos El Niño no segundo semestre, o governo do Brasil já vem se preparando com contratação de profissionais e equipamentos.
2: A gente conversa sobre isso em entrevista ao vivo com o ministro do Meio Ambiente e Mudança do Clima, João Paulo Capobianco.
1: Hoje, na apresentação da Voz do Brasil, Mariana Jungmann e Luciano Seixas.
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1: O governo pretende aumentar novamente o percentual de etanol presente na gasolina, agora para 32%.
2: A proposta, que é defendida também por empresários do setor, será avaliada nas próximas semanas pelo Conselho Nacional de Política Energética.
1: E se aprovada, deve contribuir para aumentar a autonomia do país no setor de combustíveis e diminuir os preços para o consumidor.
4: Empresários e representantes do setor de etanol levaram ao governo federal a proposta de um aumento no percentual de etanol na gasolina para 32%. Hoje, esse percentual é de 30%. De acordo com o ministro de Minas e Energia, Alexandre Silveira, a medida pode ajudar a reduzir o preço do combustível e acelerar o processo de descarbonização.
5: Tema fundamental para a segurança energética, para aumentar ainda mais a mistura do etanol anidro na gasolina, deixando de ser necessária a importação de gasolina e, com isso, minimizando os impactos também da guerra, como temos conseguido, tanto com as subvenções quanto com as desonerações, a gente possa chegar na bomba com o menor preço de combustível no Brasil.
4: Se a medida for acatada, de acordo com o ministro, 450 milhões de litros de gasolina deixarão de ser importados. O anúncio foi feito nesta terça-feira, após uma reunião entre representantes do setor, ministros e o presidente Lula. Um dos participantes, Evandro Gussi, presidente da União da Indústria de Cana-de-Açúcar e Bioenergia, destacou a viabilidade desse aumento do percentual do etanol.
6: A mistura de 32% ela já foi testada com sucesso quando a mistura foi elevada para 30%. Então nós estamos aqui muito animados. Para se ter uma ideia, desde que a guerra começou, essa diferença de preço entre etanol e gasolina já fez com que o consumidor brasileiro economizasse cerca de 2 bilhões de reais.
4: O aumento no percentual de etanol na gasolina deve ser avaliado pelo Conselho Nacional de Política Energética em até 15 dias. Reportagem Márcia Fernandes.
2: Mais legitimidade para os profissionais e empresas do setor de segurança privada.
1: O presidente Lula regulamentou hoje, por meio de decreto, o Estatuto da Segurança Privada.
2: O documento traz regras e obrigações para o funcionamento das empresas, facilitando a fiscalização e o combate a serviços clandestinos.
7: Maior controle das autoridades e mais segurança para os profissionais da área. A lei que criou o Estatuto da Segurança Privada, de 2024, ganhou agora regulamentação. O decreto, assinado pelo presidente Lula, define, por exemplo, o número mínimo de vigilantes por atividade e a quantidade mínima de veículos, além de trazer regras sobre a circulação de carros fortes, a obrigação de comunicar crimes em prazo definido e quais disciplinas devem constar nos cursos de formação. O presidente Lula destacou que a medida traz dignidade aos profissionais da segurança privada.
3: Dá cidadania para vocês, né? Vocês andarem de cabeça erguida, não sendo tratado como clandestino e não recebendo calote. É reconhecimento, de que vocês não são um estorvo na segurança pública. Vocês fazem um processo de complementariedade à questão da segurança pública nesse país.
7: Com as novas regras, a expectativa é que o controle da Polícia Federal sobre o setor seja mais efetivo, impedindo o funcionamento de grupos clandestinos. A ideia é evitar que empresas que operam na informalidade continuem sendo um risco à população, principalmente quando há uso de armas de fogo e outros equipamentos de uso controlado ou restrito. De acordo com o diretor-geral da Polícia Federal, Andrei Rodrigues, há no país 7 mil empresas de segurança privada. Com a regulamentação, a expectativa é que o número de empresas aumente.
8: Serão mais de 17 mil empresas no setor, que empregarão cerca de 1 milhão de pessoas. Mais do que ampliar o escopo, o normativo organiza o setor, confere previsibilidade, reduz litígios e cria um ambiente mais seguro para as empresas, trabalhadores e, sobretudo, para a sociedade brasileira.
7: Entre as inovações da lei está a ampliação dos serviços compreendidos como de segurança privada, incluindo nesse entendimento o serviço de segurança pessoal e o monitoramento de sistemas eletrônicos de segurança. As empresas têm até o segundo semestre de 2027 para se adaptarem às novas regras. Reportagem Luana Karen.
1: Desde o início desse ano, o governo do Brasil vem fazendo ações preparatórias para um fenômeno climático que deve ocorrer no segundo semestre, o El Niño.
2: A previsão é que ele torne a estação seca mais severa, o que pode ocasionar mais incêndios florestais.
1: A prevenção e redução dos danos causados pelo El Niño é um dos temas que estão sendo apresentados esta semana em Brasília, durante a Semana do Meio Ambiente.
2: E hoje nós temos aqui no estúdio o ministro do Meio Ambiente e Mudança do Clima, João Paulo Capobianco, que vai nos falar mais sobre a contratação de brigadistas, a compra de equipamentos e outras ações já efetivadas. Boa noite, ministro.
9: Boa noite, é um prazer estar com vocês e falando para todo o Brasil.
2: Ministro, o Dia do Meio Ambiente foi comemorado agora há pouco, no dia 5, ontem foi Dia dos Oceanos. O Ministério do Meio Ambiente está fazendo uma série de eventos ao longo dessa semana, né? O que são esses eventos? Quais as ações que o senhor destacaria nessas datas?
9: Bom, primeiro, uma exposição inédita, aberta a todo o público, toda a sociedade, mostrando não apenas a riqueza do meio ambiente brasileiro, com exposições fotográficas, a exposição Afluentes, que nós temos junto com o BNDES e o Fundo Amazônia, que mostra todos os investimentos do Brasil na promoção do desenvolvimento sustentável da Amazônia, dos demais biomas, mas também algo muito bacana, que é apresentar à sociedade os equipamentos que hoje o governo federal dispõe para fazer o enfrentamento a incêndios e melhorar a fiscalização ambiental. Então temos uma vila operacional do IBAMA e ICMBio montados ali na Biblioteca Nacional, no pátio, aberto a toda a sociedade, para conhecer esses equipamentos, interagir com os profissionais do IBAMA e do ICMBio, entender como funciona as ações preventivas e de combate a incêndios. E também temos ali um veículo que está fazendo o chamado manejo ético de animais domésticos, né? A castração, a colocação da microchipagem, aberto ao público gratuito, para que as pessoas também vejam uma ação importante, que é o tratamento adequado dos animais domésticos, cães e gatos, né, no nosso país.
1: Ministro, esse ano há a previsão daquele fenômeno climático que a gente sempre ouve falar, né, o tal El Niño. Por que que ano de El Niño preocupa mais do ponto de vista ambiental? E o que o Ministério vem fazendo de maneira preventiva em relação a isso?
9: O El Niño é um fenômeno natural, né, que sempre ocorreu, mas com o agravamento da situação climática, o aquecimento global, ele vem ocorrendo com mais intensidade e reduzindo os seus períodos de ocorrência. Por exemplo, tivemos El Niño em 2024, muito forte. Todos se lembram do esforço feito pelo governo brasileiro, juntamente com os estados, municípios e sociedade, para reduzir os incêndios, mas que assim mesmo, com todo esforço, foram bastante significativos. Nós temos monitorado desde o final do ano passado os cenários de El Niño. Temos aí os maiores especialistas, os grandes meteorologistas brasileiros trabalhando em parceria com o governo federal, monitorando reuniões mensais, e estamos verificando, infelizmente, que os indícios de que será um El Niño forte estão crescendo. E o que significa um El Niño forte? Significa secas mais intensas e prolongadas na região norte, nordeste e centro-oeste, que inclui aí a Amazônia, a Caatinga, o Cerrado e o Pantanal, e chuvas intensas na região sul, Rio Grande do Sul, Paraná e Santa Catarina, com chances de novas enchentes importantes. Então, o que nós estamos fazendo? Atuando de forma preventiva em várias frentes. Primeira frente importante é o aumento da capacidade do governo federal de fazer frente aos incêndios florestais. Nós teremos esse ano o maior número de brigadistas atuando no enfrentamento. São mais de 4.630 profissionais do governo federal que vão estar monitorando e atuando nas frentes de incêndio. Também fizemos, já o ano passado, um desembolso, que na realidade começou em 2024, se intensificou em 2025, de repasses de recursos para os corpos de bombeiro dos estados mais críticos, principalmente em toda a Amazônia. Foram mais de 430 milhões de reais que nós transferimos para os corpos de bombeiros nos estados da Amazônia, recursos do Fundo Amazônia. E agora, este ano, fizemos repasse para vários estados da região do Cerrado brasileiro e Pantanal. Então, nós temos esse ano, somando para a Amazônia com o Cerrado e Pantanal, nós temos aí mais de 500 milhões, quase 600 milhões de reais que foram investidos nos corpos de bombeiros. Então, nós temos mais preparação dos estados, mais preparação do governo federal, mas evidentemente o elo fundamental aqui é a sociedade, e aí a importância desse programa nosso para poder se comunicar diretamente com o cidadão e com a cidadã que estão na linha de frente. E aí eu gostaria de aproveitar essa oportunidade para fazer um apelo a todos que estão nos ouvindo: não use fogo. O fogo muitas vezes é usado no Brasil para queima de lixo, para limpar um pasto, para abrir um terreno. O problema é que, na situação que nós vamos enfrentar, isso se torna incontrolável. Uma pequena ignição que a gente faça...
10: As pessoas subestimam, né, ministro?
9: As pessoas subestimam.
10: O poder do fogo durante o período de seca, né?
9: Exatamente, porque o fogo, quando você evita ele, é o ideal. Agora, quando você combate ele no início, é o segundo passo importante. Se você não faz isso, ele pode adquirir a potência de um grande incêndio, às vezes de quilômetros de extensão, tornando o trabalho dos brigadistas, dos bombeiros, extremamente difícil. Portanto, é importantíssimo que a sociedade esteja atenta. Não use fogo a partir agora de junho. Evite ao máximo, porque a situação climática vai ser muito desfavorável. Além disso, é importante também lembrar um fato novo. O Brasil aprovou no Congresso Nacional, em 2024, a nova lei, a Lei do Manejo Integrado do Fogo. E a responsabilidade em prevenir, combater incêndios, hoje é de toda a sociedade. Não é apenas do governo federal. O governo federal tem capacidade de atuação? Tem. Está se preparando? Está. Aumentou sua capacidade de intervenção com equipamentos e recursos humanos? Sim. Mas o mais importante aqui é compartilhar essa responsabilidade com os estados, municípios e com os proprietários rurais, que hoje, pela nova lei, passam a ter responsabilidade de montar brigadas, ter equipamentos e atuar na prevenção de incêndios.
10: Pois é, falando nos equipamentos, o Ministério do Meio Ambiente, o IBAMA, o Instituto Chico Mendes, foi feito também um investimento na compra de equipamentos, aeronaves, veículos, né? Que equipamentos são esses e que investimento foi esse?
9: Olha, juntando IBAMA e ICMBio, nós temos aí 19 helicópteros e 19 aviões. Então, é o maior investimento já feito. Nós temos também, sob a coordenação da Casa Civil da Presidência da República, a Sala de Situação, que já começou a se reunir. Ela reúne 19 ministérios.

0: ministérios e em autarquias e órgãos vinculados, que se reúnem e planejam ação. Então, Forças Armadas, Aeronáutica, Exército, Marinha, oferecendo apoio logístico e de equipamentos também. Nós temos ali os estados envolvidos, que aportam com seus corpos de bombeiros. Temos uma mobilização de equipamentos que são destinados às brigadas locais. Então, abafadores, sopradores, EPIs, isso é muito importante. Hoje o IBAMA e o ICMBio distribuem milhares de equipamentos para pessoas lá na ponta, mesmo que não sejam profissionais do governo federal, mas que sejam brigadas voluntárias, por exemplo, ou brigadas municipais, são as muitas no Brasil.
1: As brigadas indígenas também.
0: As brigadas indígenas, as brigadas quilombolas, né, de pessoas da comunidade, que recebem equipamentos, orientação para fazer frente a isso rapidamente. Então, há um investimento muito grande, alguns equipamentos de grande porte, inclusive, retroescavadeiras que abrem valetas para fazer aceros, ou seja, um conjunto grande de equipamentos. Mas, repito, tudo isso é importante. O governo está fazendo um grande investimento, apoiando todos os envolvidos, mas, repito, o cidadão e a cidadã ali na ponta é que podem fazer a diferença. Por isso, a importância de nós termos no Brasil a consciência de que a mudança do clima criou um problema novo. Nós não estávamos acostumados. O Brasil não era um país de grandes incêndios florestais. E, infelizmente, se tornou um país com muito risco. E a cidadã e o cidadão na ponta podem fazer toda a diferença.
2: Muito bem, nós conversamos com o ministro do Meio Ambiente e Mudança do Clima, João Paulo Capobianco. Muito obrigado pela entrevista aqui à Voz do Brasil, ministro.
0: Foi um prazer, obrigado pela oportunidade que nós podemos falar com todo o Brasil de um assunto tão importante que todos podem ajudar a resolver.
1: E lembrando sempre que a prevenção é melhor do que o remédio, é melhor do que correr atrás do fogo depois, né, ministro?
0: Exatamente, a prevenção é tudo.
1: Gestores públicos, representantes de órgãos de controle e organizações da sociedade civil.
2: Mais de 7 mil integrantes da rede de parcerias coordenada pelo governo federal estão em Brasília para discutir melhorias na gestão dos recursos públicos.
1: A ideia é propor soluções para que a aplicação do dinheiro e a gestão desses recursos seja mais eficiente, melhorando a vida do cidadão nas cidades brasileiras.
3: O dinheiro que chega às escolas e postos de saúde, a aplicação de recursos em obras, compras públicas e convênios. Para garantir que tudo isso seja aplicado com eficiência e transparência, existe uma rede criada pelo governo federal há mais de 10 anos. É a rede de parcerias, formada por órgãos públicos, estados, municípios, instituições de controle, organizações e sociedade civil. E para discutir esses temas, nos próximos 3 dias, mais de 7

0: A cooperação federativa, que é um eixo prioritário do nosso governo, é o mote grande desse nosso fórum.
1: Realizado todos os anos, no mês de junho, o fórum é um espaço de troca de experiências, capacitação e construção de soluções para a gestão pública brasileira. Nesta edição, são mais de 200 atividades, entre mais informações sobre a plataforma estão no site gov.br/contrata-mais-brasil. Reportagem Gabriela Noronha.
2: O governo do Brasil vai divulgar os processos já concluídos relacionados à autorização de empresas de apostas de cota fixa, conhecidas como BETs.
3: O anúncio foi feito essa semana pelo ministro da Fazenda, Dario Durigan.
2: Ele garantiu que serão preservados os dados pessoais dos proprietários e dirigentes das empresas, sem comprometer o compromisso do governo com a transparência.
4: Nós estamos falando de 25 mil documentos, mais ou menos, que foram exigidos pelo Ministério da Fazenda para que a gente pudesse fazer uma avaliação de origem de capital, do imposto de renda das pessoas que se dizem dirigentes das BETs. Nós vamos fazer transparência das empresas, de todos os processos que já foram concluídos, processos que seguem em tramitação, nós vamos aguardar a conclusão. Claro que a gente vai precisar fazer isso com uma força-tarefa para tarjar os nomes, não implicando em responsabilidade para os servidores públicos.
3: Pois é, a força-tarefa mencionada pelo ministro será conduzida em parceria com a Controladoria Geral da União, com o objetivo de acelerar a disponibilização dos documentos.
2: As informações serão publicadas no portal oficial do Ministério da Fazenda e ficarão disponíveis para consulta.
3: A Secretaria de Prêmios e Apostas também informou que está reforçando as ações de monitoramento e fiscalização sobre os jogos online, em razão da realização da Copa do Mundo de Clubes.
2: No Brasil, estima-se que cerca de 8 milhões de mulheres convivem com a endometriose, sendo 2 milhões delas adolescentes.
3: A doença, que afeta o útero, é crônica e causa dores intensas na região pélvica, cólicas menstruais fora do normal e pode levar à infertilidade.
2: Para estimular pesquisas que ajudem a descobrir novas formas de prevenção, diagnóstico e tratamento para a doença, o Ministério da Ciência e Tecnologia e Inovação anunciou um investimento de 50 milhões de reais.
3: O valor vai se somar a mais 10 milhões do Instituto Alana, organização voltada para os direitos das crianças.
2: É o maior já investido pelo governo em ciência sobre a saúde feminina.
5: 60 milhões de reais vão ser investidos em pesquisas sobre endometriose, dor pélvica e saúde menstrual no Brasil. Os recursos são de uma parceria entre o Ministério de Ciência, Tecnologia e Inovação e o Instituto Alana, anunciada nesta terça-feira. Desses 60 milhões de reais, 50 milhões de reais serão do Ministério da Ciência, Tecnologia e Inovação via Conselho Nacional de Desenvolvimento Científico e Tecnológico, o CNPq, para criar soluções que possam ser aplicadas no Sistema Único de Saúde, o SUS. Esse é o maior investimento já feito pelo MCTI em pesquisas sobre saúde da mulher. As propostas vão ser selecionadas por chamada pública do CNPq e devem abordar temas como causa e prevenção, diagnóstico, tratamento e impacto social. Segundo o Ministério da Ciência, Tecnologia e Inovação, as pesquisas vão reduzir lacunas de conhecimento sobre a endometriose, uma doença crônica que afeta cerca de uma em cada 10 meninas e mulheres e que pode levar anos para ser diagnosticada. A estimativa é que 8 milhões de brasileiras em idade reprodutiva convivam com endometriose, sendo 2 milhões de adolescentes. Priscila Machado para a Voz do Brasil.
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3: E antes de encerrar a Voz do Brasil de hoje, a gente passa para dar um recado para os estudantes que ainda não fizeram a inscrição do Exame Nacional do Ensino Médio.
2: O prazo vai até sexta-feira, dia 12.
3: Alunos de escolas públicas e beneficiários do PED Meia têm a inscrição pré-preenchida esse ano, mas eles precisam entrar na página do participante e confirmar a participação.
2: O pedido de isenção da taxa também não elimina a necessidade de fazer a inscrição.
3: Por isso, se a sua ainda estiver pendente, confira lá na página do participante e conclua o processo para fazer as provas que estão marcadas para os dias 8 e

0: 15 de novembro.
1: Para os candidatos não isentos, a taxa de inscrição é de R$ 85,00 e agora pode ser paga até 17 de junho.
0: E essas foram as notícias do Governo do Brasil.
1: Uma realização da Secretaria de Comunicação Social da Presidência da República.
0: Com produção da empresa Brasil de Comunicação.
1: Fique agora com as notícias do Poder Judiciário e do Congresso Nacional. Boa noite.
0: Boa noite para você e até amanhã.
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4: O Supremo Tribunal Federal impõe multa diária a estados e municípios que não prestaram contas sobre emendas PICs.
5: Presidente do TSE assina acordo de cooperação com defensorias públicas.
4: TST fará audiência pública sobre o controle do uso de banheiro durante jornada de trabalho.
5: Boa noite, eu sou Marcela Luiza.
4: E eu sou Walter Lima.
5: Supremo Tribunal Federal determina novas medidas sobre a execução e fiscalização das emendas parlamentares, sobretudo as chamadas emendas PIX, direcionadas ao setor de eventos.
4: A decisão é do ministro Flávio Dino, relator do caso no STF. Pablo Lemos.
6: A medida mira estados e municípios que receberam repasses entre 2020 e 2024 e ainda não esclareceram a destinação dos recursos. O relator, ministro Flávio Dino, impôs multa diária de 1% do valor da emenda recebida aos que continuarem omissos ou em falta na apresentação de planos de trabalho ou em relatórios de gestão online. Flávio Dino também deu 10 dias para o Ministério do Turismo identificar e notificar os entes federados e determinou à Controladoria Geral da União a auditoria profunda nos dados já enviados. A CGU terá 5 dias úteis para apresentar um cronograma de trabalho.
5: Presidente do TSE assina acordo de cooperação com as defensorias públicas.
4: A ideia é garantir assistência jurídica gratuita a eleitores e candidatos. Estevão Furtado.
7: Segundo o presidente do Tribunal Superior Eleitoral, ministro Cássio Nunes Marques, a iniciativa ajuda a remover barreiras e garantir uma participação mais igualitária no processo democrático.
8: Nosso compromisso é assegurar que nenhuma cidadã e nenhum cidadão deixe de exercer plenamente seus direitos políticos por ausência de orientação ou assistência jurídica. Como tenho dito, ninguém será deixado para trás em nossa jornada democrática. A Justiça Eleitoral Brasileira continuará trabalhando para garantir eleições íntegras, transparentes, acessíveis e confiáveis, com especial atenção à proteção das pessoas historicamente minorizadas e daquelas em maior situação de vulnerabilidade.
7: A parceria busca ampliar o acesso à justiça eleitoral e prevê atuação prioritária em casos de fraude à cota de gênero, violência política, assédio político e assédio eleitoral no ambiente de trabalho.
5: Tribunal Superior do Trabalho fará audiência pública sobre controle do uso de banheiro durante jornada de trabalho.
4: O debate vai auxiliar o julgamento sobre os limites do poder do empregador e eventual configuração de dano moral. Marla Lacerda.
9: Você pode dar a sua opinião. A audiência pública vai tratar de situações bem específicas, como no caso das linhas de produção, por exemplo, em que o posto não pode ficar desocupado em momento algum. E se a empresa pode ser punida por dano moral, caso tente controlar ou limitar o número de vezes que o trabalhador ou trabalhadora vai ao banheiro, considerando inclusive as condições de saúde do empregado. A audiência vai ser em agosto, mas o formulário para participar já está no site do TST.
5: São nulos os contratos de empréstimo bancário feitos por pessoa analfabeta em terminais de autoatendimento, como caixas eletrônicos.
4: Essa conclusão é do Superior Tribunal de Justiça, Fátima Uchoa.
10: A terceira turma do STJ declarou a nulidade de empréstimos contratados por um homem analfabeto e determinou a devolução dos valores descontados da conta dele em razão de contratos e outras despesas, mas compensando com quantias que o banco já havia disponibilizado. Segundo o relator ministro Ricardo Vilas Boas Cueva, a pessoa analfabeta tem plena capacidade para praticar atos da vida civil, mas para a validade de contratos escritos, a lei exige formalidades como a assinatura a rogo, ou seja, com a assinatura de outra pessoa a pedido do analfabeto e na presença de duas testemunhas, a fim de garantir a compreensão e a manifestação

0: da própria vontade do contratante.
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1: Uma boa noite.
2: E até amanhã.
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4: Está no ar o Jornal do Senado.
5: Eu sou Paula Groba.
6: E eu sou Humberto Pinheiro.
5: E estes são os destaques de hoje do Jornal do Senado, que começa agora.
6: Senado aprova projeto que amplia apoio a vítimas de trabalho escravo.
5: Avança projeto que permite internação de adolescentes por até 10 anos.
6: Presidente do BRB presta esclarecimentos no Senado sobre acordo com Banco Master.
5: Boa noite.
6: Boa noite.
5: Senadores da Comissão de Assuntos Econômicos ouviram hoje o presidente do Banco de Brasília, BRB, Nelson Antônio de Souza, e pediram esclarecimentos sobre a negociação com o Banco Master, fechada sem que o balanço de 2025 da instituição adquirida tivesse sido apresentado.
6: Aos senadores, Nelson de Souza defendeu que o BRB tem condições de recuperação. A repórter Marcela Cunha tem mais detalhes.
7: O presidente do BRB, Nelson Antônio de Souza, disse à Comissão de Assuntos Econômicos que o banco precisa de um aporte de 8 bilhões e 800 milhões de reais para enfrentar os efeitos das operações com o Banco Master. O plano prevê um empréstimo do Fundo Garantidor de Créditos ao governo do Distrito Federal e securitização de dívida do GDF. Mas o presidente da CAI, Renan Calheiros, do MDB de Alagoas, questionou a homologação do acordo pelo Supremo Tribunal Federal antes da divulgação do balanço de 2025 do banco.
8: Eu não entendo como é que o Supremo aprova um plano sem que o BRB publique o balanço de 2025. Como se faz um plano? Um plano nas nuvens.
7: Nelson afirmou que não havia decisão judicial impedindo a publicação do balanço, mas explicou que as demonstrações financeiras precisaram ser revisadas a cada novo achado da auditoria independente. Ele disse que o BRB adotou medidas de governança e troca de dirigentes e defendeu que o banco tem condições de recuperação. O senador Isalci Lucas, do PL do Distrito Federal, questionou o risco transferido aos cidadãos do DF, considerando que o GDF é o garantidor da operação.
9: A garantia desse 16% compromete, né, a saúde, a educação, a segurança, porque o Fundo de Participação de Estado e de Município é para isso.
7: As críticas foram reforçadas pela senadora Leila Barros, do PDT do Distrito Federal, que destacou que a conta para salvar o banco representaria mais de R$ 2.200 por habitante do DF.
5: A sanção da lei que aumenta as punições para o exercício ilegal da medicina veterinária teve repercussão no Senado.
6: A nova legislação passa a tratar a prática como crime previsto no Código Penal e tem como objetivo ampliar a proteção dos animais, preservar a saúde pública e fortalecer a segurança sanitária do país. Repórter Henrique Nascimento.
10: Quem atuar como médico veterinário sem autorização legal poderá ser punido com detenção de 6 meses a 2 anos. A medida está prevista na nova lei que passa a incluir a medicina veterinária entre as profissões protegidas pelo Código Penal contra o exercício ilegal. Ao comentar a sanção da norma, o senador Sérgio Moro, do PL do Paraná, relator da proposta no Senado, disse que a medida vai ajudar no combate à atuação de pessoas sem qualificação profissional.
11: Muitas vezes acabam exercitando legalmente essa profissão, até realizando às vezes cirurgias médicas veterinárias com resultados desastrosos. E eu creio que é um avanço importante, tanto para proteger a profissão, como igualmente para proteger, né, os animais, e a gente tem esse grande apreço.
10: O senador Esperidião Amin, do Progressistas de Santa Catarina, destacou a contribuição dos veterinários para que o Brasil avançasse no combate à febre aftosa.
12: E eu celebro a importância do veterinário por registrar o seguinte: o meu estado, quando eu estava no governo, em 99, 2000, conseguiu, graças aos veterinários catarinenses e brasileiros, a condição de primeira unidade política da América Latina livre de aftosa sem vacinação.
10: Antes da mudança, o exercício ilegal da medicina veterinária era tratado apenas como contravenção penal. Agora, a atividade passa a receber o mesmo tratamento previsto para médicos, dentistas e farmacêuticos.
5: O furto ou o roubo de combustíveis poderão receber punições mais severas.
6: A Comissão de Infraestrutura do Senado aprovou um projeto que cria uma modalidade específica para esses crimes, com penas que podem chegar a 10 anos de reclusão. Repórter Márcio Maturana.
13: Furto ou roubo de petróleo, gás natural e outros combustíveis podem ter pena de 4 a 10 anos de reclusão, segundo um projeto aprovado pela Comissão de Infraestrutura. O texto, já aprovado pela Câmara, segue para a Comissão de Segurança Pública com parecer favorável de Jaime Bagatoli, do PL de Rondônia.
14: Tem que ter punições mais severas para esses tipos de furto, para esses tipos de roubo, para esse tipo de danos que essas pessoas estão causando, prejuízo econômico e prejuízo ambiental.
13: O projeto prevê que a pena vai ser aumentada em 1/3 se o crime for praticado por 2 ou mais pessoas, por ex-empregado e quando houver destruição de algum obstáculo, e em 2/3 quando o crime causar paralisação das atividades, incêndio, poluição, lesão corporal grave ou morte.
5: E hoje a legislação brasileira limita a 3 anos o tempo de internação de adolescentes em conflito com a lei, mas esse prazo pode aumentar.
6: A Comissão de Segurança Pública aprovou um projeto que prevê até 10 anos de internação para jovens envolvidos em crimes violentos. Os detalhes na reportagem de Bruno Lourenço.
15: O projeto de lei aumenta de 3 para até 5 anos o tempo máximo de internação de adolescentes infratores. Já para as infrações praticadas com violência, grave ameaça ou equiparadas a crime hediondo, o período de restrição de liberdade pode chegar a 10 anos. O texto aproveitou a iniciativa já aprovada no ano passado do senador Fabiano Contarato, do PT do Espírito Santo. Ele espera que, com a pressão do Senado, essas matérias, enfim, sejam votadas na Câmara dos Deputados.
16: Eu não acho razoável você explicar para uma mãe que teve a filha vítima de estupro, para um rapaz de 17 anos, que após estuprar, matou e ocultou o cadáver, ele vai ficar internado até 3 anos. Não quer dizer nem que ele vai pegar 3 anos.
15: A proposta prevê audiência de custódia no prazo de 24 horas, também altera atenuantes por idade que diminuem o tempo de prescrição da pena e especifica que o adolescente que atingir a maioridade durante o cumprimento de medida socioeducativa deverá ser transferido para unidade específica e separada dos demais adolescentes e distinta de estabelecimentos prisionais destinados a adultos.
5: O senador Humberto Costa, do PT de Pernambuco, defendeu a decisão do Ministério da Saúde de suspender preventivamente a aplicação da vacina contra a dengue produzida pelo Instituto Butantan após o registro de 2 mortes sob investigação. Médico, ele ressaltou que ainda não há evidências de relação entre os casos e o imunizante.
6: Segundo o senador, a suspensão temporária demonstra cautela das autoridades sanitárias e não representa uma condenação da vacina. Humberto Costa destacou que a vacina passou por todas as etapas de testes clínicos, foi aprovada pela Anvisa e já foi aplicada em mais de 500 mil pessoas.
17: Os estudos demonstraram eficácia geral de 65% contra a doença e eficácia superior a 80% contra os casos mais graves. Esses números são extremamente relevantes diante de uma enfermidade que há décadas desafia a saúde pública brasileira.
5: E o plenário do Senado aprovou uma proposta que estabelece medidas para proteger e acolher trabalhadores resgatados de condições análogas à escravidão.
6: O projeto também altera diversas leis para incluir disposições sobre o combate ao trabalho escravo, a priorização de benefícios sociais para as vítimas e a facilitação do acesso à justiça. Repórter Douglas Castilho.
18: Uma das novidades é a preferência da população vitimada para receber o Bolsa Família. Outra inovação é que, para a fiscalização, será possível entrar no domicílio em que ocorre a possível violação sem mandado judicial, necessitando para isso apenas de autorização do empregador ou do empregado residente no local. O relator do projeto, o senador Paulo Paim, do PT do Rio Grande do Sul, explicou a iniciativa.
19: Prevê proteção efetiva aos trabalhadores e trabalhadoras domésticos resgatados da condição análoga à de escravo, para garantir, por exemplo, a fiscalização do trabalho e a autuação imediata.
18: O texto ainda prevê a concessão de 6 parcelas do seguro-desemprego à pessoa resgatada e o direito ao abrigamento emergencial, bem como a alteração do Código Penal para incluir pessoas em relação de trabalho doméstico como vítimas de lesão corporal no contexto de violência doméstica. O texto vai à sanção presidencial.
6: Com edição de Paula Groba e trabalhos técnicos de João Lira, o Jornal do Senado fica por aqui. Acompanhe agora as notícias da Câmara dos Deputados. Boa noite.
5: Boa noite e até amanhã.
3: Jornal Câmara dos Deputados. Câmara aprova inserção de doenças crônicas na carteira de identidade.
20: Comissão proíbe a inclusão de ração como supérfluo para fins fiscais.
3: Exigências de infraestrutura para escolas públicas já estão em vigência.
20: Boa noite. Já virou lei a proposta aprovada pela Câmara com exigências de infraestrutura para escolas públicas. Saiba mais na reportagem de José Carlos Oliveira.
21: As comissões da Câmara dos Deputados aprovaram um projeto de lei do Senado com requisitos mínimos obrigatórios para a infraestrutura de escolas da rede pública da educação básica. Entre as exigências estão biblioteca, cozinha, refeitório, banheiro e quadra poliesportiva coberta. As instalações devem ter acessibilidade garantida para pessoas com deficiência. Além disso, as escolas deverão apresentar número adequado de alunos por turma, manejo de resíduos, abastecimento de água tratada e esgotamento sanitário, como destaca a deputada Socorro Neri, do PP do Acre, relatora do texto na Comissão de Educação.
22: Trata de detalhar condições mínimas de infraestrutura para as escolas públicas de educação básica, que deveriam estar universalizadas em todas as unidades escolares, o que, lamentavelmente, ainda não é realidade. De fato, de acordo com o censo escolar de 2023, nas escolas municipais de educação infantil, por exemplo, apenas 46,6% contavam com banheiros adequados e 61,7% contavam com recursos de acessibilidade para pessoas com deficiência.
21: Para a deputada, a falta de padrões mínimos é uma realidade inadmissível nas escolas. Socorro Neri citou outros dados do censo escolar de 2023, agora relativos à internet e aos laboratórios de ciências.
22: Entre as escolas públicas de ensino fundamental, apenas 69,2% dos estabelecimentos municipais dispunham de internet banda larga. Entre as escolas públicas estaduais de ensino médio, observou-se que nas regiões norte e sul, menos de 80% das unidades escolares contavam com internet banda larga. Entre as escolas públicas estaduais e municipais de ensino fundamental, apenas 10% dispunham de laboratório de ciências. Essa instalação estava disponível apenas em 43,5% das escolas públicas estaduais de ensino médio.
21: O texto inclui as novas exigências de infraestrutura escolar na LDB, a Lei de Diretrizes e Bases da Educação Nacional. A proposta também foi aprovada na Comissão de Constituição e Justiça, onde a deputada Laura Carneiro, do PSD do Rio de Janeiro, ressaltou a busca por um padrão de qualidade na oferta de ensino público no país. Da Rádio Câmara de Brasília, José Carlos Oliveira.
3: Educação.
6: Marcon, do PT do Rio Grande do Sul, destaca o programa Pé de Meia como uma importante política de incentivo à permanência de estudantes de baixa renda no ensino médio. Ele explica que a iniciativa oferece apoio financeiro aos jovens e contribui para reduzir a evasão escolar.
20: Marcon também ressalta as ações do governo federal voltadas ao setor produtivo, como a renegociação de dívidas rurais e a ampliação dos recursos do Plano Safra. Para o deputado, essas medidas fortalecem a atividade agropecuária e estimulam a economia.
6: Paulão, do PT de Alagoas, celebra o lançamento do programa MEC Idiomas, que oferece gratuitamente cursos de inglês e espanhol por meio de plataforma digital. Segundo o deputado, a medida cria novas oportunidades para estudantes e trabalhadores.
20: Paulão também menciona ações voltadas aos entregadores por aplicativo, como a implantação de pontos de apoio com estrutura básica para descanso. Ele defende ainda o avanço da regulamentação do setor, com análise de propostas que ampliam os seus direitos.
3: A
0: Raimundo Santos, do PSD do Pará, celebra o Dia Nacional da Música Gospel. Ele ressalta a presença do gênero em diferentes espaços da sociedade, enfatizando sua relevância cultural e religiosa na transmissão de mensagens de fé, esperança e solidariedade.
1: Eleições.
20: Daiane Bittencourt, do União do Ceará, contesta.

0: Esta decisão do TSE que determinou a recontagem de votos para deputado federal nas eleições de 2022, podendo atingir seu mandato. Ela defende que a punição por suposto uso indevido de recursos eleitorais abranja apenas o candidato acusado.
1: Daiane Bittencourt sustenta que o julgamento teve falhas, como a inexistência de ampla defesa e do contraditório. Ela informa que aguarda a análise de pedido cautelar apresentado por seus advogados, enquanto reafirma a disposição de manter a atuação parlamentar.
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0: Comissões. Comissão aprova projeto que proíbe a inclusão de ração animal como bem supérfluo para a cobrança de ICMS. Vamos ouvir mais informações sobre o tema com Luiz Cláudio Canuto.
3: Projeto aprovado pela Comissão de Meio Ambiente da Câmara dos Deputados proíbe que rações para animais de estimação sejam tratadas como supérfluos, algo que, para fins de incidência do ICMS, pode aumentar a tributação. O ICMS é um imposto estadual. O relator da proposta, deputado Célio Studart, do PSD do Ceará, argumenta que ração para animais de estimação deve ser considerada um item essencial para ter uma tributação mais justa e alinhada com o conceito de bem indispensável.
4: Ração é algo caro, é um item caro e não é supérfluo, é um item vital para a vida de animais, especialmente daqueles que cuidam de 10, 20, 30, 40 animais. Então, o que esse projeto fez é reduzir o ICMS, ou seja, menos imposto, incidindo nessas rações para que possa baratear os custos e a gente tem aí, obviamente, mais avanços dentro da pauta animal e, obviamente, mais respeito, zelo e menos animais com fome, porque isso pesa caro no bolso daqueles que protegem os animais.
3: O projeto segue agora para análise nas comissões de Finanças e Tributação e de Constituição e Justiça. Para virar lei, precisa ser aprovado pela Câmara e pelo Senado. Da Rádio Câmara de Brasília, Luiz Cláudio Canuto.
5: Meio Ambiente.
1: Delegado Matheus Laiola, do União do Paraná, denuncia representantes políticos de Paranaguá que defenderam as rinhas de galo. O parlamentar lembra que a legislação e a jurisprudência dos tribunais brasileiros já classificam essa prática como crime ambiental.
0: Delegado Matheus Laiola informa que o partido instaurou um processo administrativo para expulsar os responsáveis. Segundo o deputado, a defesa das rinhas é incompatível com os princípios do partido e com a proteção ao bem-estar animal.
5: Agricultura.
1: Lucas Redecker, do PSD, comemora o avanço da proposta que trata da securitização das dívidas dos produtores rurais atingidos por estiagens e enchentes no Rio Grande do Sul. Para ele, a medida garante a recuperação da produção e preserva a atividade econômica no campo.
0: Lucas Redecker também frisa que a matéria foi aprovada pela Câmara há quase um ano e ainda aguarda análise do Senado. Ele acredita que a lentidão do processo legislativo agravou a situação dos produtores, que, segundo ele, seguem com dificuldade para retomar suas atividades.
1: Daniel Trisesiak, do PSDB, cobra uma solução definitiva para os produtores rurais afetados por eventos climáticos no Rio Grande do Sul e defende a securitização das dívidas do setor. Ele afirma que tudo isso é necessário para que os agricultores continuem produzindo.
0: Daniel Trisesiak diz que o governo demora a adotar medidas de apoio ao campo, acrescentando que os produtores buscam instrumentos para a recuperação da sua atividade. Ele ressalta ainda a relevância do agronegócio para a geração de emprego, renda e riqueza no estado gaúcho.
1: Sérgio Turra, do PP do Rio Grande do Sul, cobra a aprovação da matéria que trata da securitização das dívidas dos produtores rurais. Na visão do deputado, a medida é essencial para garantir a continuação da atividade agropecuária após sucessivos eventos climáticos.
0: Sérgio Turra também destaca a importância do agronegócio para a economia nacional. O parlamentar afirma que auxiliar os produtores rurais significa preservar empregos, fortalecer a produção de alimentos e estimular o desenvolvimento do país.
5: Economia.
1: Coronel Assis, do PL de Mato Grosso, aponta risco de desequilíbrio nas contas públicas do país. O deputado critica a política econômica do governo federal e atribui o problema ao aumento dos gastos, ao crescimento da dívida pública e à perda de confiança de investidores.
0: Coronel Assis afirma que os juros elevados sufocam a economia, dificultando o crédito para famílias e empresas. Ele alerta que a trajetória das despesas pode levar a um colapso orçamentário a partir de 2027, caso não haja controle fiscal.
1: Luiz Lima, do Novo do Rio de Janeiro, aponta risco de agravamento das contas públicas diante de gastos acima da arrecadação, inflação alta e juros elevados. O parlamentar afirma que a situação compromete a capacidade do governo de controlar a dívida pública.
0: Luiz Lima cita a editorial da mídia que alerta para os perigos do crescimento dos gastos públicos e menciona também levantamento recente sobre medidas que reduzem receitas. Ele assinala que decisões eleitoreiras podem transferir para a população o custo do desequilíbrio orçamentário.
1: Márcio Gerri, do PCdoB do Maranhão, cita pesquisas recentes que indicam o fortalecimento político do governo e o enfraquecimento de parte da oposição. O deputado acredita que esses dados são reflexos da participação de lideranças da direita em denúncias sobre o Banco Master.
0: Benedita da Silva, do PT do Rio de Janeiro, apresentou o projeto que estabelece o PIX como infraestrutura estratégica nacional. A deputada salienta que o sistema de pagamentos instantâneos é uma tecnologia brasileira que ampliou o acesso da população a serviços financeiros.
1: De acordo com Benedita da Silva, a proposta busca garantir a gratuidade do sistema, proteger os dados dos usuários e impedir que o PIX seja utilizado em negociações internacionais. Para ela, cabe ao Congresso proteger políticas públicas que fortaleçam a autonomia econômica do país.
0: Helder Salomão, do PT do Espírito Santo, questiona a atuação de parlamentares que viajaram aos Estados Unidos para tratar de temas ligados à economia brasileira. Ele acredita que a articulação ameaça a soberania nacional por envolver debates sobre o PIX e minerais estratégicos.
1: Helder Salomão exalta o PIX como um patrimônio criado por técnicos do Banco Central com impacto direto no desenvolvimento do país. Ele também associa as novas tarifas dos Estados Unidos contra produtos brasileiros às articulações entre deputados da oposição e autoridades norte-americanas.
5: Turismo.
0: Hildo Rocha, do MDB do Maranhão, celebra o reconhecimento internacional da Praia de Atins, nos Lençóis Maranhenses, eleita a melhor praia do Brasil e a sétima melhor do mundo, no ranking Best Beaches in the World 2025.
1: Na visão de Hildo Rocha, o reconhecimento consolida o potencial turístico do estado, que reúne outras atrações naturais como o Rio Preguiças e o Delta das Américas. Ele aproveita para convidar a população a visitar o Maranhão durante o período dos festejos juninos.
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1: Saúde.
0: Câmara finaliza a votação de projeto que inclui doenças crônicas na nova carteira de identidade. Vamos saber mais na reportagem de Júlia Lopes.
6: Hipertensão, diabetes, asma e obesidade estão entre as doenças crônicas que mais afetam os brasileiros. Atualmente, 52% da população com 18 anos ou mais já recebeu o diagnóstico de pelo menos uma doença crônica. Diante desse cenário, a Comissão de Constituição e Justiça da Câmara dos Deputados aprovou um projeto de lei que permite incluir, de forma voluntária, informações sobre doenças crônicas na Identificação Civil Nacional, a ICN. A proposta é garantir cuidados especiais no atendimento a essas pessoas. Pelo texto, a inclusão da informação só será feita a pedido do próprio cidadão ou de seu representante legal. Além disso, será necessária a comprovação junto ao órgão estadual competente por meio de um relatório médico com a Classificação Internacional de Doenças, a CID. Para o relator da proposta, deputado Patrus Ananias, do PT de Minas Gerais, o projeto garante que ninguém será obrigado a expor sua condição de saúde, evitando constrangimentos ou qualquer tipo de discriminação. No Brasil e no mundo, as doenças crônicas

0: crônicas são consideradas um dos maiores desafios de saúde pública. Elas estão associadas a mortes prematuras, perda de qualidade de vida e também a altos custos para a sociedade e para os sistemas de saúde. Segundo o relator da proposta na Comissão de Saúde, deputado Dr. Francisco, do PT do Piauí, em situações de emergência, a informação sobre uma doença crônica pode fazer toda a diferença no atendimento.
1: E uma vez identificado no seu documento de identificação civil nacional, possibilita, em alguma situação de urgência e emergência, essa pessoa ser percebida a sua situação e isso facilitar os órgãos de saúde, o local onde possa acontecer algum infortúnio e essa pessoa ter as condições de ser acolhida, ser atendida e direcionada para um atendimento mais rápido.
0: Entre 2010 e 2023, o número global de anos de vida saudável perdidos por incapacidade ou morte causada por doenças crônicas não transmissíveis aumentou de 1 bilhão e 450 milhões para 1 bilhão e 800 milhões. As principais responsáveis por esse crescimento foram a cardiopatia isquêmica, o acidente vascular cerebral, o AVC, e o diabetes. Já os transtornos depressivos, de ansiedade e o diabetes apresentaram um crescimento mais acelerado no período. O projeto que permite a inclusão voluntária de doenças crônicas na nova carteira de identidade segue agora para análise no Senado. Da Rádio Câmara de Brasília, Júlia Lopes.
2: Direitos Humanos. Vavá do Avante de Minas Gerais relata a realidade de abandono enfrentada pela comunidade autista em regiões vulneráveis do país. O parlamentar denuncia as barreiras burocráticas impostas pelo INSS, que exige laudos médicos especializados para a concessão do BPC.
3: De acordo com Vavá, a demora nas respostas administrativas gera uma crueldade institucional que sobrecarrega as mães solo. O deputado sugere a criação de centros regionalizados de diagnóstico e tratamento e a implementação de uma política nacional de neurodivergência.
2: Segurança Pública. O Tony de Paula presta homenagem aos policiais militares mortos em confrontos nas comunidades do Rio de Janeiro. Na visão do deputado, as atuais ações de combate ao crime organizado são ineficientes e desgastantes para as forças policiais.
3: O Tony de Paula cobra a formulação de políticas baseadas em inteligência e planejamento estratégico. Ele argumenta que o parlamento e as demais autoridades precisam atuar de forma coordenada para proteger a vida dos agentes que estão na linha de frente do combate ao crime.
2: Delegado Paulo Bilinski, do PL de São Paulo, defende o endurecimento das medidas de combate ao crime organizado. Além disso, o deputado apoia a classificação de facções criminosas brasileiras como organizações terroristas.
3: Delegado Paulo Bilinski pede que a segurança pública seja tratada como prioridade e cobra ações mais efetivas no enfrentamento à criminalidade. Ele afirma que é necessário ampliar os mecanismos de combate às facções para garantir mais proteção ao povo brasileiro.
2: Justiça. Tadeu Venere, do PT do Paraná, critica o contexto em que a proposta de redução da maioridade penal volta à pauta da Comissão de Constituição e Justiça. Para ele, o debate está sendo impulsionado para desviar a atenção de outros temas em evidência no cenário nacional.
3: Tadeu Venere também questiona a condução do debate público sobre o assunto e afirma que a discussão tem sido utilizada com objetivos políticos. Segundo o deputado, é necessário analisar com cautela as motivações que cercam a retomada da discussão dessa pauta.
2: Dandara, do PT de Minas Gerais, repudia a proposta que reduz a maioridade penal no Brasil. A deputada argumenta que o sistema prisional brasileiro possui altos índices de reincidência e funciona como um espaço de fortalecimento de facções criminosas.
3: Para Dandara, o avanço do país depende da ampliação de oportunidades para a juventude e do fortalecimento de legislações protetivas, como a criminalização da misoginia. Ela afirma que o ódio e o preconceito direcionados contra as mulheres são a raiz do feminicídio.
2: Júlio César Ribeiro, do Republicanos do Distrito Federal, defende o equilíbrio nos debates sobre a violência de gênero. O parlamentar reitera seu compromisso com a proteção das mulheres, mas levanta preocupação com a criação de tipos penais de interpretação subjetiva.
3: Júlio César Ribeiro alerta que conceitos amplos de identidade de gênero trazem insegurança jurídica e colocam em risco garantias constitucionais, como as liberdades de expressão e religiosa. No entendimento dele, divergências filosóficas, biológicas ou religiosas não podem ser criminalizadas.
2: Termina agora o Jornal Câmara dos Deputados, produzido pela Rádio Câmara, com trabalhos técnicos de Everson Orani e apresentação de Márcio Aquilissardi e José Carlos Andrade. Uma ótima noite para você.
3: Boa noite, a Voz do Brasil volta amanhã.
4: 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Boa noite.

0: Em Brasília, pontualmente, 11 horas.
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3: E está começando mais um Brasil Regional. O Brasil nunca se viu tão rico. Neste programa, vamos conversar com Tom Suassuna e ouvir músicas de Cesare Chacchiaretta e Corrado Gilfredi, Diana Mota, José Cabreira, Paula Zimbres e Nelson Ribeiro, Zeli Silva, Tatiana Parra e Camerata Florianópolis. Começamos com o clássico Tico Tico no Fubá, de Zequinha de Abreu, com Camerata Florianópolis. Fundada pelo maestro Jefferson de la Roca, a Camerata atua há mais de 3 décadas com uma movimentada agenda cultural. É considerada uma das mais importantes orquestras do gênero no Brasil.

Ouvimos Apanhei de Cavaquinho, de Ernesto Nazaré, com César Chiacchiaretta e Corrado Gilfredi, duo que usa o clarinete e o acordeon para interpretar o repertório de origem popular. Canção do disco Portrait, que é fruto direto da histórica apresentação de Corrado Gilfredi e César Chiacchiaretta, fizeram no Clarinet Fest de 2011 em Los Angeles, nos Estados Unidos. Antes ouvimos Tico Tico no Fubá, de Zequinha de Abreu, com Camerata Florianópolis. Vamos ouvir Seta, composição de Zélio Silva, com o próprio Zélio no baixo e Tatiana Parra nos vocais. Acompanha o duo Maiara Moraes, Daniel Grajef, Adalto Dias, Edu Ribeiro, Kleber Almeida e Danilo Silva. Canção lançada em maio de 2026 no álbum Em Frente. É a única faixa totalmente instrumental do álbum com uma sonoridade latino-americana.

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1: Em Brasília, 11:20.
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0: Brasil Regional tem o prazer de receber Tom Suassuna. Seja bem-vindo.
1: Olá, ouvintes do Brasil Regional. Um prazer estar aqui hoje falando com vocês, trocando uma ideia sobre música e sobre meu trabalho.
0: Ah, que legal. E eu vejo teu trabalho assim e eu queria que você dissesse já para os ouvintes quais os ingredientes que você coloca nesse caldeirão musical, Tom.
1: É, eu trabalho com várias referências, né? Principalmente da música instrumental. Uma grande referência para mim é o Hermeto Pascoal, mas eu também tenho uma grande referência na minha bagagem de instrumentista vinda do Nicolas Krasik, que é um violinista francês, mas erradicado no Brasil. Ele é um grande estudioso da música brasileira, né? Assim como ele, eu também toco outros instrumentos, né? Meu primeiro instrumento foi guitarra, então eu já tive um grande contato com música popular. E aí, quando eu comecei a aprender violino e atuar profissionalmente com violino, eu comecei a tentar redescobrir o instrumento no sentido de trazer ele para um lugar diferente de onde a gente vê tradicionalmente, que seriam salas de concerto, repertório erudito, clássico. Então, o meu trabalho ele vem muito desse lugar da referência de tirar o violino desse lugar tradicional e mostrar que ele é um instrumento como qualquer outro, que você consegue tocar praticamente qualquer coisa com esse instrumento.
0: E você conjuga ele com a rabeca?
1: Sim, inclusive no EP que eu lancei, que chama Galeria dos Sonhos, a gente tem músicas que são com violino, música de rabeca e música de violino com rabeca, né? É, são como vozes diferentes, assim, são instrumentos diferentes, tem timbres diferentes, mas para quem toca um ou outro, existe uma certa familiaridade para transitar entre os dois instrumentos, né? Então, eu considero que a rabeca também é um instrumento que me complementa como artista e eu sempre tento trazer ela para a música, porque eu acredito que ela traz muitas raízes regionais do Brasil mesmo, né? Daquela alma e essência brasileira no instrumento.
0: É, você definiu bem aí, dizendo que das raízes regionais, e ela tem, né? Ela realmente nos remete assim, a um Brasil profundo, né?
1: Isso.
0: E ela, que bom que ela está vindo para os palcos urbanos, né? E, uhum. E sendo muito bem aceita, né? Você trabalha, você, né, vê aí que o pessoal gosta, né, Tom?
1: Muito, e inclusive assim, a sanfona ela é o instrumento dominante do forró, assim, né? Isso é um fato estabelecido já. Só que, como você falou, eu venho vendo que, ultimamente, muitas bandas

0: vem usando a rabeca como um instrumento harmônico e rítmico, que é o papel da sanfona, né? A sanfona faz as melodias de entrada das músicas, mas durante a música ali, quando tá acontecendo a letra, a sanfona faz a harmonia e mantém o ritmo junto com a zabumba e o triângulo. E a rabeca é um instrumento que, pelo arco e a forma de tocar, você consegue atingir o mesmo resultado rítmico e harmônico com ela. Então, eu, por exemplo, toco em um projeto aqui em Brasília que chama Forró de Luar, e a gente tem o violino como o substituto, assim, entre aspas, da sanfona no grupo, porque a gente não tem sanfona, entendeu? Então, o violino e a rabeca têm essa potencialidade aí de poder ter esse lugar harmônico e rítmico, que é bem diferente do que o senso comum pensa desses instrumentos, né? Quando olha um violino ou uma rabeca, você já pensa em melodia, em alguma linha melódica, mas é um instrumento muito completo.
1: E eu vejo, assim, que a maneira de tocar também é um pouquinho diferente, né? Que o violino é mais no ombro, isso. Que a rabeca é mais no peito, né?
0: Isso, exatamente. A rabeca, ela tem vários jeitos de você segurar, né? Tem gente que segura no braço, tem gente que segura apoiada no centro do peito aqui. É mais uma questão de estrutura do instrumento mesmo. O violino, a gente chega a acessar as regiões superiores do instrumento, né? Que é onde a corda fica mais aguda e tal. A mão vai lá pra cima, no sentido de que vai ficando mais próximo do seu rosto. Assim, a rabeca não. A rabeca, a mão fica parada. Mas é aquela coisa de cada um toca do jeito que acha melhor. A rabeca, ela não tem muita coisa, assim, de jeito certo de tocar.
1: É que nem violão, né? Uns põem na perna, outros já...
0: É, já... exatamente.
1: Enfim, mas é isso. Que bom, né? Cada um tem seu jeito e tira o som à sua maneira.
0: É, exatamente.
1: Então, vamos ouvir um pouquinho de música agora, Tom?
0: Vamos lá. Vamos ouvir uma das músicas que eu lancei nesse EP, que se chama Galeria dos Sonhos, e a música que eu vou sugerir pra gente ouvir agora é a homônima Galeria dos Sonhos. O meu trabalho, majoritariamente, é autoral. A maioria das minhas músicas são autorais e instrumentais. Só que essa música eu fiz em parceria com um grande amigo meu aqui de Brasília, um grande artista também, que se chama Rapadura. Ele é um cantor de hip hop e rap aqui da cidade. Muito, muito, muito incrível o trabalho dele. Se vocês não conhecem, sugiro procurar. E a gente fez em parceria essa música. A gente tem em comum essas raízes nordestinas, né? E eu trouxe pra ele a música com a rabeca e o violino, né? A base da música, assim. Eu falei, Rapadura, faz uma letra aí em cima pra mim. Não vou nem falar muita coisa pra você, escuta aí e vê o que você acha. E aí o resultado foi esse aí que vocês vão conferir agora, espero que vocês gostem.
1: Rapadura é referência aqui na cidade, né?
0: Grande, grande demais.
1: E a outra, Tom?
0: A outra música se chama Tianga, também tá presente nesse EP. A pessoa que participou dessa música com a gente, que a ideia desse álbum foi trazer vários colegas, né, pra tocar junto, foi o Marquinhos Moraes, grande guitarrista aqui da cidade, da banda Passo Largo, toca no projeto do Esdras Nogueira também, saxofonista. E o Marquinhos sempre foi um grande colega meu e do grupo que gravou essas músicas comigo. E a gente já tocou junto várias vezes, né? E ele adora essa música, que se chama Tianga, né? A segunda música que a gente vai ouvir. E aí, quando a gente foi gravar oficialmente o EP, eu falei, Marquinhos, você que gosta dessa música aí, vamos fazer com a gente e tal. E aí ele fez. E aproveitando para falar dos outros músicos do álbum, né? Na bateria é o Som Andrade, grande baterista aí da cidade. No baixo, Sebastião Nadalis, é um colega nosso também, que um grande estudioso do baixo. E o produtor, entre outras coisas que ele também fez, como alguns arranjos, algumas produções de beat, é o Ramiro Galas. Também tem alguns projetos instrumentais aqui na cidade.
1: Vamos ouvir.
0: Vamos.

0: Brasil Regional está recebendo Tom Suassuna, que sugeriu Galeria dos Sonhos e Changa. O Marquinhos é um queridão, né? Um dos mais queridos instrumentistas. E o Som também é um grande camarada, gente boa demais. Enfim, você está acompanhado de bons músicos também, os outros demais que você citou aí.
1: Sim.
0: Isso é importante também, né? Essa parceria, né, Tom?
1: Tive esse privilégio, assim, eu falo esse papo, assim, a gente conversa muito entre a gente, os músicos, assim, né, que a nossa vida tem muito daquilo de passagem de som, de espera e tal, então a gente passa muito tempo com os nossos colegas de trabalho, assim, às vezes fazendo nada, só esperando, né, a gente conversa muito do quanto que é importante a gente também se relacionar como músico, saber criar relações, saber ter amigos próximos, conseguir criar pontes, criar permutas, né? E esse trabalho é um resultado disso, assim, colegas de longa data em que a gente sempre se ajuda e o resultado dessa amizade barra companheirismo a gente vê no som desse EP aí.
0: É verdade, e você falando assim que as pessoas comentam e tal, e a gente fala aqui de você, eu tenho um grande ouvinte aí do Brasil Regional e colaborador também, o Glauco Barreto, que o filho dele, de quando em quando, também ele toca com você, né? O Luiz Porto.
1: Luiz Porto, grande baixista. Muito excepcional.
0: Então, tem essas relações aí. Você tocou também com outros artistas aí da cena urbana e tal, e nomes como Marcelo Falcão, Hungria, né? E o Floyd.
1: Isso,
0: também, né?
1: Exatamente.
0: Então, esse é um outro... É um outro estado, né, musical, né, também que você...
1: A gente como músico autoral, assim, e tirando a subsistência da música, a gente tem que fazer muitas coisas, né, entre dar aula, tocar em eventos, criar música. Uma dessas frentes é trabalhar com artistas que precisam de violino em sua obra, em seu trabalho. E uma coisa que eu considero que a minha experiência na guitarra e em outros instrumentos me trouxe foi a habilidade de ir para um estúdio com o violino e criar a partir dali, não precisar de uma partitura, não precisar de uma regência. A pessoa só precisa querer ter o violino na música, e foi isso que aconteceu no caso, todos esses trabalhos do Freud, Marcelo Falcão, Hungria, até hoje eu trabalho com ele, né? Ele tem uma banda fixa em São Paulo, mas ele tem músicos aqui em Brasília que é como se fosse o centro de criação dele. Então, as músicas novas que saem da Hungria, elas saem daqui de Brasília, ele se junta com a gente sempre. E, às vezes, ele pede assim, eu quero que tenha um violino nessa e tal, e aí eu vou junto lá com ele, crio o violino. Então, é um trabalho que eu tenho bastante felicidade em fazer, porque eu sinto que eu posso me colocar no lugar como violinista e minhas características como músico, mas, ao mesmo tempo, eu sinto também que eu estou contribuindo ali com o trabalho de outra pessoa que chega em muitas pessoas, né? São artistas com grande visualização, então acho sempre legal poder levar o violino para essas áreas.
0: Ah, que bom. Já que nós estamos falando de tantos nomes, aí tem outros também, o Murilo Oliveira, o Vitor Hugo, o Queiroz, né? O Marcos Oliveira. São todos seus parceiros aí, né?
1: Sim, também grandes amigos aí da cena instrumental, principalmente.
0: Uhum. E eu queria ver um pouquinho sobre... que você traz um dado novo aí para a música, não sei se é novo, enfim, mas é diferente, vamos dizer, o termo seria esse, né? Que é a estética digital.
1: Uhum.
0: O que vem a ser essa estética digital que você põe nas suas composições?
1: A ideia, ela parte desse mesmo lugar de que a minha bagagem musical começa há muito tempo atrás em outro instrumento, né? A guitarra eu considero que me moldou muito, porque... quando a gente compra uma guitarra, quando você é adolescente, assim, ganha uma guitarra e começa toda a música, você percebe que você pode comprar vários pedais e vários efeitos e você muda o som do jeito que você quiser. Tem pedal que faz o som virar absolutamente o que você quiser. E isso sempre me encantou, sempre gostei. Assim, acho que os guitarristas que estiverem ouvindo vão se identificar também, né? O guitarrista é aquela coisa que você compra um pedal e assim que ele chega você já começa a olhar o outro para ver qual que vai ser o próximo. E... no violino, quando eu fiz essa transição de instrumento principal, eu comecei tocando violino acústico, mas aí eu comecei também a conhecer outros instrumentos que são violinos elétricos, né? Que tem o mesmo sistema de guitarra, funciona ligado em amplificação, etc. E aí um dia eu olhei para todos os meus pedais de guitarra que eu tinha guardado aqui em casa. E eles estavam empoeirados aqui há quase 10 anos sem uso, sim. E aí eu falei, o que vai acontecer se eu ligar esse monte de pedal desse sistema de guitarra, mas dentro de um violino? E aí o resultado foi muito legal, porque praticamente tudo que eu testei deu certo. Claro que é tudo contextual, né? Essa questão de efeitos e digital, som dos efeitos. Eu, pelo menos no meu gosto, eu gosto de usar contextualizado, né? Em momentos específicos. Mas é muito legal você usar, por exemplo, um reverb, um delay, um pedal que abre vozes para você tocar mais de uma voz ao mesmo tempo quando você faz uma melodia. Usar um pedal de modulação como um Crybaby, um pedal de volume, um pedal de expressão. Então, eu tentei incorporar isso sempre que possível, né? Nas minhas gravações, nesse EP. Você pode ouvir bastante coisa de efeito digital ali junto com o violino. E que eu acho que é mais uma forma de simbolizar esse estado contemporâneo do violino, sabe? Porque o violino popular, que é isso que a gente está falando, de tocar músicas que não são eruditas ou clássicas, não é recente. Acontece há muito tempo. Desde Flauzino Valle, Guerra Peixe, que são compositores considerados eruditos, eles já tinham características populares em seu tocar. Mas, ultimamente, eu tenho percebido que o violino realmente tem corrido atrás, nesse sentido, assim, de chegar junto das tendências atuais da música, da construção musical. E é só você procurar outros violinistas contemporâneos, olhar a obra deles, que você percebe que o próprio som do instrumento está mudando. Não é só a forma de tocar, a característica timbrística do instrumento tem mudado, sabe?
0: E você citou lá no início o Nicolas Krasik, né, que é um exemplo, né, dessa música que vem com aí com nos ritmos folclóricos, né, com forró, baião, choro, enfim.
1: Toda essa escola nova do violino brasileiro, né, o Nicolas Krasik, Ricardo Hertz, Carol Panese, Gabriel Vieira, a Renata Neves, todos esses são nomes de pessoas que acredito que pensam parecido comigo. Na verdade, o meu pensamento é inspirado pelo pensamento deles, porque desse povo eu acho que eu sou o mais novo, então eu que tento chegar junto com eles e tento agregar coisas da minha experiência a essa nova escola recente, assim.
0: E você está fazendo muito bem seu trabalho, é muito bonito, você trazendo também esses novos elementos aí, são interessantes porque dá uma vivacidade à música, ou enfim, uma outra roupagem, né? Muito bacana, eu gosto demais do teu trabalho, Tom.
1: Poxa,
0: parabéns,
1: muito obrigado, cara. Muito obrigado.
0: E com isso, a gente vai encerrando a nossa entrevista aqui, Tom, agradecendo a sua participação.
1: Maravilha, eu que agradeço o convite, Deraldo, agradeço o espaço para poder falar do meu trabalho, agradeço o programa e ao ouvinte que deu um minutinho de atenção para escutar esse papo aqui. Estou nas redes sociais como Tom Suassuna, Tom com M, tá? Tom Suassuna, qualquer coisa vocês podem me procurar por lá, eu sou bem aberto a conversar, conhecer pessoas e tal. E é isso, espero que tenham gostado aí do papo.
0: Tá certo, grande abraço para você.
1: Obrigado, tchau, tchau.
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1: Agora em Brasília, 11h43.
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Nosso terceiro bloco abre com Dança a Pé, com Mônica Salmazo, parceria entre Mário Gil e Rodolfo Stroiter, que versa sobre as tradições afro-brasileiras e os ritmos folclóricos do país. A letra traz diversos elementos da música baseada nos estudos do folclorista e pesquisador Mário de Andrade. Dança a Pé é a faixa de abertura do aclamado álbum Voadeira, lançado por Mônica Salmazo em 1999.

Ouvimos Outra Madrugada, de autoria e interpretação de Maísa Arantes, canção do álbum Baile da Maizinha, da cantora, compositora e instrumentista. O trabalho, com 10 músicas originais, traz a sonoridade do forró pé de serra, tendo a Rabeca como protagonista. Uma experiência sonora com toda a energia que um baile de forró é capaz de despertar. Antes ouvimos Dança Pé com Mônica Salmazo. Você pediu e o Brasil Regional repete. No Peço Bis de hoje vamos ouvir Frevo Sanfonado, de Sivuca, com Spock Frevo Orquestra.

0: Ouvimos Frevo Sanfonado de Sivuca com o Spock Frevo Orquestra. Escolha você também a música que gostaria de ouvir de novo enviando seu pedido para radio@senado.leg.br. Pelo e-mail, você pode enviar suas críticas e sugestões. Brasil Regional. O Brasil nunca se viu tão rico. Produção e apresentação, Deraldo Goulart. Sonoplastia e montagem, Cristiane Mello. Brasil Regional fica por aqui. Até o próximo programa.
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2: Agora em Brasília, 11h58.
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8: Em Brasília, pontualmente, 00h.
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10: Uma ótima quarta-feira para você que ouve a Rádio Senado. Eu sou o Thiago Medeiros e apresento a você, a partir de agora, a programação musical de Gilberto Amorim. Vamos ouvir Mosca.

0: Acabamos de ouvir Gal Costa, Tigresa, Hildon, Na Rua, Na Chuva, Na Fazenda, Mosca, Namora Comigo.
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0: Agora em Brasília, 12:00.
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0: Fique agora com o João Gilberto.

0: Encerramos o bloco com Ivete Sangalo, Sorte Grande, Céu e Russo Passapusso, Teimosa, João Gilberto, Wave.
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0: Em Brasília, 12:26.
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0: Abrindo o bloco, Isabela Taviani.

0: Você ouviu Agridoce, Dançando, Capital Inicial e Lenine, Não Olhe Pra Trás, Isabela Taviani, Diga Sim Pra Mim.
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4: Se estivesse vivo, Hermeto Pascoal completaria 90 anos neste mês. Ouça agora a homenagem do Curta Musical.
5: 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Olha. Sim. Não. 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
4: O multi-instrumentista autodidata Hermeto Pascoal se acostumou a romper limites e quebrar expectativas desde pequeno. Nascido em uma família humilde no interior de Alagoas, ele fez sua arte surpreendente ganhar o mundo. Muito musical desde criança, Hermeto começou a compor fazendo pífanos com talos de

0: abóbora, que usava para tocar para os pássaros. Aos 8 anos, pegou a sanfona de 8 baixos do pai e logo passou a se apresentar nas festas da região. Ainda adolescente, Hermeto se mudou para Recife, em Pernambuco, para atuar como músico nas rádios locais. Seguindo para o Rio de Janeiro em 1958, logo ele integraria os primeiros grupos, como o Sambraza Trio, com o qual tocou piano e flauta, registrando em 1965, pela primeira vez, uma música sua, Coalhada. Na era dos festivais de TV, Hermeto integrou o Quarteto Novo, que se destacou acompanhando o compositor Edu Lobo na música Ponteio, vencedora do 3º Festival da Música Popular Brasileira em 1967.
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0: A convite de Ayrton Moreira, baterista do Sambraza Trio e do Quarteto Novo, Hermeto se mudou para os Estados Unidos em 1969, onde trabalhou como compositor, instrumentista e arranjador. Lá conheceu o trompetista Miles Davis, que acabou lançando 3 composições do brasileiro em 1971, Celine, Little Church e Nenhum Talvez. No início dos anos 70, Hermeto formou seu próprio conjunto e, desde então, lançou diversos álbuns, ficando conhecido no circuito internacional. Em 1978, foi destaque no 1º Festival Internacional de Jazz, em São Paulo, contando com participações de jazzistas renomados. No ano seguinte, foi ovacionado no Festival de Montreux, na Suíça. Hermeto morreu em setembro de 2025, aos 89 anos, de falência múltipla dos órgãos. Eclético e hiperprodutivo, ele dizia ter composto mais de 10 mil músicas. Além de dominar inúmeros instrumentos, o artista inclui na sua paleta musical sons nada convencionais, como bacias e chaleiras com água, brinquedos e até sons de animais. Agora, para celebrar os 90 anos de nascimento de Hermeto Pascoal, vamos ouvi-lo na música São Jorge, lançada em 1979, no disco Zabumbê Bumá, um dos mais cultuados do multi-instrumentista alagoano, também conhecido como Bruxo dos Sons.
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1: Acabamos de ouvir Hermeto Pascoal com a música São Jorge, faixa presente no disco Zambumbê Bumá, de 1979. Esta foi homenagem do curta musical ao bruxo dos sons Hermeto Pascoal, que se estivesse vivo, completaria 90 anos neste mês.
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4: Em Brasília, 12:46.
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4: Abrindo mais um bloco musical, Nando Reis.

0: Encerrando mais um bloco musical, Humberto Gessinger, Sem Piada Nem Textão, Bárbara Eugênia, Por Que Brigamos, Nando Reis, Como Vai Você?
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0: Em Brasília, 12:59.
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0: Agora em Brasília, pontualmente, 1:00.
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6: Condições análogas à escravidão. 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

0: é que, para fiscalização, será possível entrar no domicílio em que ocorre a possível violação sem mandado judicial, necessitando para isso apenas de autorização do empregador ou do empregado residente no local. O relator do projeto, senador Paulo Paim, do PT do Rio Grande do Sul, explicou a iniciativa.
1: Prevê proteção efetiva aos trabalhadores e trabalhadoras domésticos resgatados da condição análoga à de escravo, para garantir, por exemplo, a fiscalização do trabalho e a autuação imediata.
0: Avançou no Senado o projeto que qualifica o crime de furto ou roubo de combustível, com pena de até 10 anos de reclusão. O projeto prevê que a pena vai ser aumentada em 1/3 se o crime for praticado por 2 ou mais pessoas e por ex-empregado. A proposta segue para a Comissão de Segurança Pública com parecer favorável do senador Jaime Bagatoli, do PL de Rondônia.
2: Tem que ter punições mais severas para esses tipos de furto, para esses tipos de roubo, para esse tipo de danos que essas pessoas estão causando, prejuízo econômico e prejuízo ambiental.
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4: Uma ótima quarta-feira para você que ouve a Rádio Senado. Por aqui seguimos com programação musical de Gilberto Amorim. Vamos ouvir João Bosco.

0: Acabamos de ouvir Pedro Luiz e a Parede, Menina Bonita, Elis Regina, Eu em Rosa, João Bosco, Jade.
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0: Agora, 1h14 em Brasília.
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0: Fique agora com o Thier.

0: Encerramos o bloco com Luli e Lucina. Fala, Zé Cabaleiro, Alma Nova, Tiê, A Noite.
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0: Agora em Brasília, 1:26.
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0: 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Abrindo o bloco, Djavan.

0: Você ouviu Lulu Santos, Adivinha o Quê? Marisa Monte, Sua Onda, Djavan, Seduzir.
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0: Agora em Brasília, 1h40.
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0: Abrindo mais um bloco musical, Zélia Duncan.

0: Encerrando mais um bloco musical, Tulipa Ruiz, Efêmera, Luiz Guedes e Thomas Roth, Ela Sabe Demais. Começamos com Zélia Duncan, Catedral.
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0: Agora em Brasília, 1h51.
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0: Na Rádio Senado você ouve Dominguinhos.

0: Na Rádio Senado, ouvimos Fagner e Elba Ramalho. Pense Neu. Dominguinhos, Tenho Sede.
1: Em Brasília, pontualmente, 2 horas.
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0: Uma ótima quarta-feira para você. Eu sou o Thiago Medeiros e sigo em sua companhia apresentando a programação musical de Gilberto Amorim. Vamos ouvir Jota Quest.

0: Acabamos de ouvir Jorge Vercillo, Melhor Lugar, Silvia Machete, Gente Aberta, Jota Quest, Só Hoje. Em Brasília, 2:12. 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
0: Fique agora com Zizi Posse e Roberto Menescal.

0: Encerramos o bloco com Flávio Venturini e Vanessa da Mata, Noites com Sol, e do Lobo, Arrastão, Zizi Posse e Roberto Menescal, Dindi. Em Brasília, 2 horas e 23 minutos.
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1: Abrindo o bloco, Diana Pequeno.

0: Você ouviu Raul Seixas, Tente Outra Vez, Alceu Valença, Girassol, Diana Pequeno, Blowing in the Wind.
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2: Agora em Brasília são 2h33.
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0: Abrindo mais um bloco musical, Caetano Veloso e Ritchie.

0: Encerrando mais um bloco musical, Kid Abelha, Não Vou Ficar, Legião Urbana, Angra dos Reis, Caetano Veloso e Hit, Shaimon.
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0: Em Brasília, 2h47.
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0: Na Rádio Senado você ouve Arlindo Cruz.

0: Na Rádio Senado, ouvimos Guilherme Arantes, Amanhã, Raquel Reis, Jorge Ben, Arlindo Cruz, Meu Lugar. Agora em Brasília, pontualmente, 3 horas.
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3: Olá, chegou a hora de atravessar o túnel do tempo para ouvir os sucessos eternos da música popular brasileira. Está começando o Rádio Vitrola no embalo do futebol. Comigo, Ronaldo Martins, com Pedro Pincer. Tudo bem, Pedro?
4: Vamos bater uma bola hoje?
3: Bater uma bola. Copa do Mundo começando Isso. Essa semana. Todo mundo só falando
4: animado.
3: De Copa. Todo mundo animado com a Copa. Não sabemos se o Brasil vai ganhar, se não vai. Mas assim mesmo a gente gosta de Copa.
4: Fazendo um programa super especial com músicas que falam da grande de paixão nacional,
3: só
4: nesse
3: futebol,
4: clima maravilhoso de Copa do Mundo.
3: E você começou de uma maneira muito legal, porque a gente vai ouvir uma canção que muita gente vai lembrar, assim, não precisa de letra, né?
4: Porque não,
3: vai lembrar,
4: nesse caso não vai precisar nem um pouquinho, né?
3: Que virou uma melodia ligada ao futebol.
4: É claro, a gente tá falando do Valdir Calmon, que é o maestro, né? Que tem a versão original do Na Cadência do Samba, que também é conhecido como Que Bonito É, que era a trilha sonora nada mais, nada menos do que o icônico Canal 100. Que quem não sabe quem era o Canal 100 era um tipo um boletinzinho.
3: No cinema, antes dos filmes.
4: Antes dos filmes
3: principais. Hoje em dia o pessoal sabe o que é um trailer.
4: Exato.
3: Tinha os trailers antes do filme e tinha um boletim que era imagens maravilhosas,
4: imagens
3: de gols, de lances do futebol.
4: Exatamente.
3: E essa música era trilha.
4: Com formas, com uma forma diferente de filmar as
3: partidas.
4: Era
3: cinema.
4: Com a trilha.
3: Que depois virou trilha de programas de mesas redondas.
4: Mas tudo por conta dessa referência, né? E o mais interessante é que as narrações também eram muito diferentes, com vozes famosas. Inclusive o Cid Moreira foi por muito tempo narrador do Canal 100, né? Então achei legal de começar o programa com essa trilha icônica do futebol brasileiro.
3: Na Cadência do Samba, Valdir Calmon.

0: Esse aí foi o Jorge Benjor com um babara, uma ponta de lança africana.
1: Como é que você fala isso assim tão rápido? O nome da música.
0: O que? Umba Baraúma?
1: Não, digo lá o nome inteiro.
0: Então.
1: Trava-língua, trava-língua.
0: Eu quero saber o seguinte, a gente tem hoje no elenco da seleção brasileira um centroavante tão potente e eficiente quanto Umba Baraúma, homem gol?
1: Não.
0: Eu também acho que não.
1: Não temos, não temos. Essa música é de 76.
0: 76, O Jorge Ben fala que teria sido um centroavante que ele viu jogar em alguma pelada, em algum lugar, mas a gente entende que é uma lenda criada por ele. Ele criou esse personagem Umba Baraúma.
1: Né? Muito legal. Será que dá tempo de convocar ele para ir lá, para os Estados Unidos?
0: Tem que naturalizar, né? Porque ele é africano.
1: Muito legal. Bom, vamos agora para um hino das arquibancadas, vamos. Neguinho da Beija-Flor, a música O Campeão. É cantada por torcida mais no Rio.
0: Especialmente assim, no Rio de Janeiro.
1: Mas tem uma história muito interessante da composição dessa música,
0: porque
1: né?
0: Porque é o seguinte, um amigo do Neguinho da Beija-Flor ia fundar uma torcida homossexual do Vasco da Gama.
1: Uma torcida gay.
0: Torcida gay. E aí...
1: O que naquela época era algo...
0: Era tabu, né? Era complicado. E aí o Eurico Miranda, que já mandava no Vasco naquela época, não achou muito bacana isso não. Entendeu? E aí a música que era direcionada então pra torcida do Vasco, tinha o nome do Vasco na letra, o Neguinho chegou e falou assim, não, vou botar uma letra genérica aqui.
1: Ela tinha a expressão na música original, vou torcer pro Vasco que sou fã.
0: Isso. E o Neguinho virou, vou torcer pro time que sou fã. E aí isso virou realmente, especialmente na torcida do Flamengo e depois todas as outras, usavam isso quando os times eram campeões.
1: Se tivesse mantido a versão do Vasco, não tinha acontecido, né? Ia ser só...
0: Ou então ia demorar um monte de cantar, né? Porque o Vasco demora de ser campeão às vezes.
1: O botafoguense tinha que falar isso. Vamos ouvir então O Campeão com o Neguinho da Beija-Flor.

0: Esse foi Milton Nascimento. Aqui é o País do Futebol. E é interessante que a gente está trazendo aqui um cantor clássico da nossa música, Milton. E no próximo bloco vamos trazer outros grandes compositores e cantores que falam de futebol. Eu estou dizendo isso para mostrar que futebol é uma temática que está presente em todas as vertentes da nossa música, né?
1: Essa música foi gravada em 1970, né? E tem a letra do Fernando Brant,
0: que é o principal parceiro do Milton.
1: Isso. E é engraçado que...

0: De uma certa forma, há uma crítica nessa música. Quando ele fala assim que, todo, que a vida fica lá fora e tudo fica lá fora, o importante naquele momento é o futebol. Então, de uma certa maneira, ele critica o cara que fica, de certa forma, alienado por conta do futebol.
1: E é interessante que essa música foi feita para um documentário sobre um
0: sobre
1: filme
0: o Tostão.
1: Sobre o Tostão, que Tostão também é mineiro, ouro, né?
0: Isso,
1: que tinha sido tricampeão em 70, e daí Milton e Fernando são mineiros.
0: E o Milton já tinha feito, agora não sei se foi antes ou depois dessa, que era uma versão, uma música instrumental, chamava-se One Coin, em homenagem ao Tostão também.
1: E bom dizer que o Milton cruzeirense...
0: Cruzeirense inveterado, sim.
1: E o Fernando, se não me engano, era atleticano, Fernando Brandt. Eu digo isso porque a família dele, a família Brandt, tem muita gente atleticana. Eu imagino que o Fernando... Agora, o Milton não, o Milton
0: cruzeirense.
1: Milton
0: é cruzeirense, então essa música é muito legal. Milton Nascimento, aqui é o país do futebol.
1: Bom, daqui a pouco voltamos para trazer outros clássicos do futebol. Músicas que falam de futebol, aguarde.
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4: Em Brasília são 3:18.
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8: Minuto da Copa. Apontada como uma das principais favoritas nas listas de apostas, a seleção espanhola busca sua segunda Copa do Mundo, ancorada no talento de jovens estrelas do futebol mundial. A principal delas, Lamine Yamal, é o jogador que todos querem assistir no Mundial. Apesar da lesão sofrida recentemente, o craque do Barcelona é o destaque em uma seleção que conta ainda com Pedri, Rodri e Nico Williams. Embalada na conquista da última Eurocopa, os espanhóis têm se alternado com França e Argentina no topo do ranking da FIFA. Para esta edição, uma das grandes novidades ficou por conta da não convocação de jogadores que atuam no Real Madrid pela primeira vez na história da seleção espanhola em Copas. A fúria está no Grupo H e estreia contra Cabo Verde. O grupo ainda conta com a Arábia Saudita e Uruguai.
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1: Voltamos com Rádio Vitrola. O programa de hoje está em ritmo de Copa do Mundo de futebol. A gente está aqui lembrando, né, músicas que fazem referência ao futebol e até a Copas, como essas duas canções que nós vamos ouvir agora, que fazem referências...
0: Explícita.
1: Porque foram feitas, isso, na verdade, para a Copa de 82. A Copa de 82 na Espanha, houve vários lançamentos de canções, que inclusive gravadas, como essas que nós vamos ouvir agora, e uma Copa que ficou marcada por uma tragédia, porque o Brasil tinha uma das maiores seleções de todos, sim, os tempos do futebol.
0: Exatamente.
1: Que perdeu ali para a Itália na fase semifinal.
0: Havia um Paolo Rossi no meio do caminho.
1: E uma das canções que estourou na época da Copa de 82 foi gravada pelo Júnior. O Júnior, gente, ex-jogador, hoje comentarista, que é um sambista também, né?
0: Sim.
1: O Júnior toca e canta.
0: Mangueirense também.
1: E essa música se chama Povo Feliz, mas é conhecida por outra coisa.
0: Chama-se Voa Canarinho. Né?
1: Voa Canarinho é o nome que ela ficou.
0: O nome incidental da
1: incidental,
0: música.
1: Incidental, né? O título era Povo Feliz, a música Voa Canarinho ganhou disco de platina.
0: Era um compacto, na verdade.
1: Um compacto.
0: Né? Tinham duas músicas.
1: Compacto.
0: Tinha o Povo Feliz e tinha outro que era o Pagode da Seleção, mas esse não
1: vendeu
0: muita coisa.
1: Vendeu 726 mil cópias, isso, em um mês e meio. Em época de Copa, né? Vamos ouvir Júnior cantando Voa Canarinho.

0: Esse foi Luiz Arão, a música Meu Canarinho, que também foi lançada na Copa de 82. Interessante que as duas fazem referência ao canarinho.
1: Ah, que era o grande símbolo, né? Hoje em dia é o canarinho pistola.
0: É,
1: já exatamente. Viu, né? O canarinho com cara brava, né?
0: É. E essa música foi lançada pelo Luiz Arão um ano antes da Copa, já preparando
1: para a Copa. Já estava ali aquecendo.
0: Em 81. Isso. Muito legal, adoro essa.

0: me remete a uma lembrança boa, que aquela Copa foi muito legal, mas triste, né? Porque a derrota do Brasil ali foi inesperada.
1: Não à toa ficou conhecido como a tragédia de Sarriá.
0: Né? Sarriá, que era o nome do estádio. Isso, né?
1: Nem eu, existe mais, inclusive.
0: Eu era adolescente na época, acompanhei muito essa Copa. Bom, agora então vamos falar de um cantor muito legal que a gente ouve aqui de vez em quando, o Luiz Américo, que gravou uma música chamada Camisa 10, que era uma crítica, né?
1: Era
0: porque
1: uma crítica.
0: Era no início dos anos 70.
1: Essa música é de 1973, então já havia,
0: véspera da Copa,
1: já havia ali um... Isso, exatamente. E o Pelé já tinha
0: aposentado,
1: se despedido da seleção
0: ainda
1: brasileira.
0: Ele jogava futebol do Cosmos, mas não jogaria mais na seleção.
1: No Cosmos ele parou em 77, mas na seleção o último jogo dele foi em 71. E aí, enfim, não tinha quem é que vai jogar no lugar do Pelé. Né? E aí o Brasil tinha jogado contra a Itália, tinha tomado uma derrota da Itália, e vários jogadores voltaram assim...
0: Isso muito, antes da Copa.
1: Antes da Copa, sim, um amistoso contra a Itália. E vários jogadores acabaram muito criticados e tal, e o Luiz Américo brinca aí com vários jogadores, né? O próprio Leão, o Jairzinho...
0: Era uma seleção envelhecida,
1: Palinha,
0: né?
1: Exatamente.
0: Não tinha tido uma boa renovação, tinha os jogadores ainda da Copa de 70.
1: Isso.
0: E ele faz referência ao Camisa 10, ao Pelé, não tem outro Pelé.
1: É, exatamente. Quem é que vai jogar? Quem é que... É.
0: Quem vai ser o nosso
1: Quem vai ser o 10? 10? Eu diria você... E é um problema que nós temos hoje também. Porque não tem camisa 10, né?
0: Camisa 10 tinha que ser o Matheus Pereira, do meu Cruzeiro. Mas deixa pra lá. Vamos ouvir Camisa 10 com Luiz Américo.

0: Essa foi Maria Alcina com a música Fio Maravilha, que foi uma composição do Jorge Ben em homenagem ao grande jogador Fio Maravilha.
1: É, grande jogador, tá por sua conta.
0: Grande na história.
1: Icônico. A história, é.
0: Icônico.
1: Se ele é um grande icônico. Jogador, aí não, a gente já tem uma diz que sim, sim.
0: Icônico, Fio Maravilha. Tanto que recebeu uma música do Jorge Ben.
1: Sem dúvida. Sem
0: não era um craque, mas e quase meu conterrâneo. Ele nasceu em Conselheiro Pena, uma cidade de Minas Gerais, que é vizinha.
1: Ué, a mesma do Fernando Mendes?
0: A mesma do Fernando Mendes.
1: Ah, é?
0: Os dois são de Conselheiro Pena.
1: Olha só.
0: E o Fio, essa música foi gravada pela Maria Alcina no festival da música brasileira. Festival Internacional da Canção em 72.
1: E ganhou, né?
0: É, depois teve. O próprio Jorge Ben gravou.
1: Sim,
0: e tal,
1: mas teve, a gente. Você sabe que teve problema nessa música também, que depois o Fio Maravilha.
0: A família.
1: Pediu o direito.
0: Foi ele ou foi a família? Eu não me lembro se foi ele mesmo ou a família.
1: Mas houve uma questão de direito autoral, e que queriam uma grana e tal, e ele teve que. Ele ficou chateado.
0: E mudou.
1: O Jorge Ben. E mudou pra Filho Maravilha.
0: Filho Maravilha, começou a cantar Filho Maravilha.
1: Isso, e depois, aí você já citou o Cruzeiro nesse programa, eu vou ser obrigado a citar o Botafogo. Botafogo de Futebol e Regatas, que depois o Túlio virou Túlio Maravilha por conta dessa música também, porque
0: não,
1: a gente...
0: O Maravilha do Túlio, então, foi inspirado
1: foi, porque a gente cantava Túlio Maravilha, Nós Gostamos de Você.
0: Ah,
1: e já pro final da passagem do Hulk pelo Atlético,
0: ouvi isso também.
1: Também teve o Hulk Paraíba, Nós Gostamos de Você em cima dessa canção. Também.
0: Ah, muito legal. Daqui a pouquinho voltamos, hein?
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4: Em Brasília, 3:38.
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8: O Senado Federal concede o diploma Mulher Cidadã Berta Lutz em homenagem àqueles que se destacaram na luta pela igualdade de gênero no país. O prêmio é oferecido a 5 pessoas de diferentes áreas de atuação, sendo no mínimo 4 mulheres. Maria da Penha e Zilda Arnes estão entre as premiadas. 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
0: Estamos de volta com o Rádio Vitrola. Hoje o nosso programa está falando de futebol, porque estamos em ritmo de Copa do Mundo. Então todas as canções fazem referência ao futebol. Eu falei lá no bloco anterior,
1: sim,
0: que o Milton, grande cantor gigante brasileiro, gravou futebol também. E agora nós vamos falar de outros dois gigantes da MPB que também falaram de futebol, Gilberto Gil e Chico Buarque, começando pelo Gil com a música Meio de Campo.
1: Meio de Campo, que é, na verdade, uma canção em que ele era falando com o Afonsinho. Né?
0: Jogador do Fluminense.
1: Jogou no Botafogo também.
0: Mas acho que estourou no Fluminense.
1: Aí, onde ele começou, não sei, mas ele passou pelo Flamengo.
0: E era um jogador diferenciado, não, né?
1: Inclusive de cabeça.
0: É nesse sentido que eu tô falando. É diferenciado porque
1: o cara pisava um barbão, depois formou-se médico.
0: Era um intelectual, um cara.
1: Você sabe
0: muito
1: que
0: preparado.
1: Ele mora na ilha de Paquetá, o Afonsinho.
0: Ele, inclusive, teve uma polêmica na época em relação à lei do passe.
1: Não, né? Foi o primeiro jogador que criou essa polêmica de que o passe é meu, vou jogar onde eu quero, tudo.
0: Nesse sentido, que eu digo que ela era diferenciada.
1: Sim, foi diferenciado.
0: E
1: essa música, o Meio de Campo, é o Gil falando com o Afonsinho, meu amigo Afonsinho, e começa a contar a história.
0: Muito legal.
1: Falando de Pelé, falando de vários outras referências futebolísticas também.
0: Vamos ouvir Meio de Campo com Gilberto Gil.
9: Lá, tá correndo muito, hein? Olha a contagem. Um, dois. Um, dois.

0: para Pelé e canhoteiro.
1: Esse foi Chico Buarque, a música O Futebol. Isso. A gente sabe que o Chico adora futebol. Ele tem um campo de futebol na casa dele, ele tem, tem um time de futebol,
2: Politeama. Politeama, tem até um hino do, do Politeama.
1: Faz jogos lá nesse
2: campo. O Chico é um futebolista, um esportista nato, né?
1: Torcedor fanático torcedor do Fluminense.
2: Exatamente. O pai dele, inclusive, nasceu 10 dias antes ou 10 dias depois da fundação do Fluminense, em 1902. Então tem uma relação gutural, assim, visceral, eu diria, do Chico Buarque com o Fluminense. E ele sempre falou de futebol e essa música aí é a prova, talvez seja a prova definitiva disso.
1: É de 89.
2: Do disco de 89.
1: Disco de 89 do Chico. Maravilhosa. O Chico tinha que falar de futebol mesmo, né? Bom, do Chico, vamos retroceder um pouco no tempo. E falar do Trio Esperança.
2: Pedro, por que você trouxe Trio Esperança para um programa que fala de futebol?
1: Por quê?
2: Porque essa música que foi que a gente vai mostrar aí, que chama-se Replay, ela virou vinheta de programas de televisão e de transmissões de rádio. Quando o seu time fazia o gol, entrava aquela... É gol, que felicidade, é gol, o meu time é a alegria da cidade. Não, isso especialmente na Jovem Pan, que chegava muito em São Paulo e outros
1: Minas
2: lugares.
1: Também, na Rádio Itatiaia, tinha um locutor que usava isso, que era o Willy Gonzer.
2: Willy Gonzer?
1: O Willy Gonzer, que era narrador dos jogos do Atlético.
2: Eu sei.
1: Ele gritava gol e entrava essa música.
2: O Willy Gonzer participa de uma música do Skank no primeiro disco.
1: Sim, sim, sim.
2: Que é o Cadê o Pênalti?
1: Narrando.
2: Isso, exatamente. Podia estar aqui também, mas a gente não botou. Mas na Jovem Pan, especialmente com o José Silvério, o pai do gol, essa música ficou bastante marcada, né?
1: Então por isso que a gente vai ouvir Replay.
2: Replay com o Trio Esperança.

0: Você ouviu Skank, a música É Uma Partida de Futebol, que fez muito sucesso com Skank, lançada em 97. Interessante, que foi lançada também um ano antes de Copa, que foi a Copa 98.
1: Não, isso foi trilha final, da Copa, né? Primeiro que eu não podia terminar um programa
0: sem, Skank, né?
1: Sem terminar sem o Skank. Eu tenho uma historinha rápida. Eu escutei tanto essa música na minha vida que o meu pai falava assim: meu filho, partida de futebol outra vez. Eu falava pra ele: partida de futebol até eu não aguentar mais, pai, porque eu adoro essa música.
0: E a parceria do Samuel com o Nando Reis?
1: Com Nando Reis, é a primeira.
0: Eu acho que eles fizeram um clipe dessa música no Mineirão.
1: Fizeram?
0: Lá no Mineirão.
1: Primeiro que a música foi a ideia da música foi criada durante o MTV Rock Go, que era um torneio de bandas de rock que a MTV promovia. Então a ideia foi ali no campo do evento. E depois teve esse clipe que ganhou milhares de prêmios, que foi dirigido pelo Roberto Berliner, que foi gravado durante um Atlético Cruzeiro Mineirão.
0: Me lembro perfeitamente.
1: Porque houve, inclusive, uma preliminar.
0: Sim.
1: Com o Skank jogando com times de artistas e tal.
0: Se não então, me engano, eu estava no Mineirão, mas lembro perfeitamente.
1: Pois é, então aparece o Éder, aparece o Evandro Mesquita, aparece uma galera que participou da preliminar. Esse clipe é histórico e eu tinha que trazer a partida de futebol.
0: E não tinha melhor maneira de encerrarmos esse programa especial de Copa do Mundo falando de futebol. Foi muito bom.
1: Foi um grande prazer, uma alegria muito grande fazer esse programa.
0: Semana que vem voltamos. Rádio Vitrola é uma produção da Rádio Senado. 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Até semana que vem, pessoal.
2: Bisteca para Gilmar, Gilmar para Bisteca. Vai para a área. Atenção, é derrubado, é pênalti.

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1: Em Brasília, 3:59.
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6: Em Brasília, 4 horas em ponto.
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6: Olá, uma ótima madrugada para você que sintoniza a Rádio Senado. Eu sou Ricardo Nakaoki, em sua companhia, apresentando a programação musical de Gilberto Amorim. Abrindo a hora, você ouve Ana Vitória e Duda Beat.
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0: Ouvimos Ana Carolina, Pra Rua Me Levar. Antes, Tiago York, Amei Te Ver. E abrindo a hora, Ana Vitória e Duda Beat, Não Passa Vontade. Quatro e doze pelo horário de Brasília.
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0: Fique agora com Pedro Mariano.

0: Ouvimos Fernanda Porto, Só Tinha de Ser com Você. Antes, Toco, Bom Motivo. E abrindo o bloco, Mariana de Moraes, Brisa do Mar.
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0: Em Brasília, 5h27.
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0: Fique agora com Elisete Cardoso e Sérgio Bittencourt.
5: De Sérgio Bittencourt para Jacó do Bandolim.

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0: Fechando o bloco, Tereza Cristina, Mutirão de Amor. Antes, Joana Algueira e Paulo César Pinheiro, Espelho. E ainda, Elisete Cardoso e Sérgio Bittencourt, Naquela Mesa. Horário de Brasília, 5h40.
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0: Fique agora com Baby do Brasil.

0: Fechando a hora, Ira, Tarde Vazia. Antes, Chico Chico, Vila do Sossego. E ainda, Baby do Brasil, Menino do Rio.
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2: 5h53 pelo horário de Brasília.
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6: Fique agora com o Boletim.leg.
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6: Senado garante amparo ao trabalhador resgatado de situação análoga à escravidão.
8: O texto prevê a concessão de 6 parcelas do seguro-desemprego à pessoa resgatada e o direito ao abrigamento emergencial.
6: Comissão de Assuntos Econômicos ouve presidente do BRB sobre prejuízos com Banco Master. Eu sou Regina Pinheiro e este é o Boletim.leg. Trabalhadores resgatados de condições análogas à escravidão poderão ter mais proteção em breve. O Senado enviou à sanção uma proposta com regras que auxiliam no combate ao trabalho escravo. Repórter Douglas Castilho.
8: Uma das novidades é a preferência da população vitimada para receber o Bolsa Família. Outra inovação é que, para a fiscalização, será possível entrar no domicílio em que ocorre a possível violação sem mandado judicial, necessitando para isso apenas de autorização do empregador ou do empregado residente no local. O relator do projeto, o senador Paulo Paim, do PT do Rio Grande do Sul, explicou a iniciativa.
9: Prevê proteção efetiva aos trabalhadores e trabalhadoras domésticos resgatados da condição análoga à de escravo, para garantir, por exemplo, a fiscalização do trabalho e a autuação imediata.
8: O texto ainda prevê a concessão de 6 parcelas do seguro-desemprego à pessoa resgatada e o direito ao abrigamento emergencial, bem como a alteração do Código Penal para incluir pessoas em relação de trabalho doméstico como vítimas de lesão corporal no contexto de violência doméstica.
6: Durante a sessão plenária desta terça-feira, o presidente Davi Alcolumbre anunciou a nomeação de 104 novos servidores. De acordo com o cronograma oficial, os nomeados participarão de cerimônias de boas-vindas nos dias 1º, 2 e 3 de julho, simbolizando a posse coletiva.
10: Reitero que as nomeações serão realizadas com absoluto respeito à lei de responsabilidade fiscal quanto às despesas de pessoal. Gostaria de cumprimentar e parabenizar os novos servidores públicos do Senado Federal, manifestando a minha integral confiança que muito contribuirão com a excelência para o bom funcionamento da nossa casa nas próximas décadas.
6: A regulamentação dos data centers passou por nova rodada de debates na Comissão de Ciência e Tecnologia. Participantes pediram regras mais claras aos investidores e sustentabilidade ambiental. Repórter Lana Dias.
2: Sobre a questão de energia abordada no debate, o senador Vanderlan Cardoso, do PSD de Goiás, disse que uma solução seria a instalação das máquinas em regiões com excesso de eletricidade.
11: Nós temos região no nosso país que está sobrando energia. Vários investimentos foram feitos em energia eólica, fotovoltaica, como a região Nordeste, que era importadora de energia, né? Importava energia para o Nordeste e hoje sobra energia.
2: O senador Vanderlan Cardoso estimou que sejam realizadas outras duas audiências públicas sobre o projeto antes da apresentação do relatório.
6: Os senadores da Comissão de Assuntos Econômicos questionaram o acordo para tentar salvar o BRB do prejuízo com operações do Banco Master. Repórter Marcela Cunha.
12: O presidente do BRB, Nelson Antônio de Souza, disse à Comissão de Assuntos Econômicos que o banco precisa de um aporte de 8 bilhões e 800 milhões de reais para enfrentar os efeitos das operações com o Banco Master. Mas o presidente da CAI, Renan Calheiros, do MDB de Alagoas, questionou a homologação do acordo pelo Supremo Tribunal Federal, antes da divulgação do balanço de 2025 do banco.
13: Eu não entendo como é que o Supremo aprova um plano sem que o BRB publique o balanço de 2025. Como se faz um plano? Um plano nas nuvens.
12: Nelson afirmou que não havia decisão judicial

0: impedindo a publicação do balanço, mas explicou que as demonstrações financeiras precisaram ser revisadas a cada novo achado da auditoria independente. O senador Isalci Lucas, do PL do Distrito Federal, questionou o risco transferido aos cidadãos do DF, considerando que o GDF é o garantidor da operação.
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3: Em Brasília, 6 horas.
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6: Olá, bom dia, eu sou Marluce Ribeiro e na próxima hora, seguindo a programação de Guilherme Michelucci, você fica com a Hora de Ouro, trazendo sucessos da época em que o rádio consagrou diversos intérpretes, compositores e ritmos brasileiros, em especial entre as décadas de 30 e 50 do século passado. Por isso, hoje vamos relembrar alguns desses sucessos, como a Valsa Rosa, de Pixinguinha, o samba Falsa Baiana, composto por Geraldo Pereira, e o baião Adeus Maria Fulô, de Humberto Teixeira e Sivuca. E, para começar, você ouve Calbi Peixoto.

0: Neste bloco, ouvemos Trio de Ouro, de Erivelto Martins, Ave Maria no Morro, de 1942, Orlando Silva, de Pixinguinha e Otávio de Souza, Rosa, clássico de 1937, e ainda Calbi Peixoto, de Dunga e Jair Amorim, Conceição, gravação de 1956. No próximo bloco, tem mais Hora de Ouro para você, não saia daí.
1: Brasília 6 e 11.
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0: Obrigada pela sintonia. Agora na Hora de Ouro, Mário Reis e Diabos do Céu.

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0: Fechamos o bloco com Ciro Monteiro, de Geraldo Pereira, Falsa Baiana, de 1944. Antes, Ila Fonseca, de Júlio Zamorano e Assis Valente, Quero um Samba, gravação de 1948. Abrimos com Mário Reis e Diabos do Céu, de Hervé Cordovil e Jaime Tolomi, Força de Malandro, clássico gravado em 1933. Depois de intervalo, voltamos com mais sucessos da Era do Rádio na sua Hora de Ouro. Eu volto já!
1: Em Brasília, 6h22.
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0: Esta é a Hora de Ouro e você fica com Tonico e Tirão.

0: como vítimas de lesão corporal no contexto de violência doméstica, ou seja, como circunstância qualificadora do crime, o que aumenta a pena. O texto vai à sanção presidencial.
1: Muito obrigado aí ao Douglas Castilho. Em Brasília, 7 horas 26 minutos, mesma hora de João Pessoa, agora em Jampa, 26 graus, uma chuvinha leve cai agora na capital paraibana.
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3: A gente começa pela Paraíba, do portal G1. Vão até esta sexta-feira as inscrições para as vagas de emprego publicadas no Cine, o Sistema Nacional de Empregos da Paraíba. São 2.500 oportunidades. A maioria das vagas está em Campina Grande, 500 vagas. Os interessados em Campina Grande podem se candidatar acessando o link no Instagram Cine Municipal CG. Tudo junto, Cine Municipal CG. Para quem prefere o atendimento presencial, o Cine funciona das 7 da manhã às 5 da tarde na Rua Santa Clara, no centro. Vamos às notícias do Mato Grosso, do portal RD News. O trânsito na Avenida Miguel Sutil, em Cuiabá, no trecho em frente ao Autódromo La Center, vai ser interditado nos dois sentidos nesse próximo final de semana. O isolamento das duas pistas é necessário para o lançamento de vigas do novo viaduto. A Secretaria de Infraestrutura e Logística de Mato Grosso reforça a atenção dos motoristas. A orientação é para que os condutores programem os deslocamentos com antecedência e redobrem a atenção à sinalização temporária instalada nas imediações da obra. Notícias do Mato Grosso e notícias da Paraíba no nosso primeiro bloco regional, aquele espaço reservado para a notícia da sua cidade. Na segunda hora do Conexão, às 8h05, notícias do Ceará e também do Amazonas, meu caro Faria.
1: Legal, Gisiel. Por falar em Cuiabá, agora na capital de Mato Grosso, 6h28, em Brasília, 7h28, Cuiabá está com a gente em 102,5. Vamos ao primeiro intervalo do Conexão Senado desta quarta-feira, 10 de junho. Já voltamos.
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3: 7h30, voltamos então aqui no Conexão Senado, desta quarta-feira, 10 de junho, falando para todo o Brasil, pela Rede Senado de Rádio, são 17 capitais ligadas. Onde a Rádio Senado ainda não chegou, chegaram as nossas parceiras. Um abraço aí para você que faz parte dessa rede de mais de uma centena de rádios parceiras que retransmitem o Conexão Senado. Rádios Web, um abraço especial aí para a Rádio Brasília Cristã em 105.1, também retransmitindo o Conexão Senado. Lá em Jaboatão, a Rádio Cidadania em 106,3. Um abraço para a Gravatá, Rádio Nova FM, Rádio Local SV de São Lourenço da Mata, LED Web de Garaçu, VHV de Moreno, em Olinda, Web Rádio Cidade.

0: Cidade de Pernambuco, Rádio Escola em Recife, todas essas emissoras fazem parte da rede de emissoras parceiras que retransmitem o programa. Muito obrigado pelo carinho de todos vocês. E você pode mandar também a sua mensagem aqui pelo nosso zap 61986119591. Pode mandar o seu áudio de até 30 segundos. A gente passa o seu áudio. Chegando o áudio aqui do Diego lá de São Luís, meu caro Faria. Ele também acha coincidências, acha sinais de que o Hexa possa estar vindo, né, Diego? Um abração. Fala aí, amigo. Bom dia.
1: Bom dia, Rádio Senado. Também concordo com nossos apresentadores. E tem mais coincidência.
0: Bora.
1: Temos dois técnicos retranqueiros. Tivemos dois técnicos retranqueiros. O da Copa de 94.
0: Parreira.
1: Foi muito questionado. E o da Copa de 2002, Filipão.
0: Filipão.
1: E também temos mais uma coincidência.
0: Ó.
1: Tivemos jogadores que saíram por lesão na Copa de 94, se não me engano, foi o Ricardo Rocha.
0: Ricardo Rocha.
1: E na Copa de 2002 foi, eu acho que, o Emerson.
0: Isso.
1: Então
0: isso.
1: Tá, é um sinal. Eu acho que o Hexa tá vindo, hein?
0: Olha aí, o Hexa tá vindo.
2: É, mas eu sei não, hein? É, a gente fica procurando sinais, mas, por exemplo, jogador machucou antes da Copa. Em 98, o Romário se machucou antes da Copa, foi cortado. Deu no que deu.
0: Mas já tinha ganho o Tetra em 94. A gente ali a gente não tava atrás de um título.
2: Toda
0: a gente,
2: Copa.
0: A gente tinha acabado de ser campeão em 94. Para ser campeão de novo em 98, aí também já queria demais. Agora estamos com 26 anos.
2: É.
0: Então, olha aí. Anteriormente, passamos 24 anos pelo título. Então, não queira bagunçar o nosso repertório, não, Adriano. Os sinais estão aí.
2: Estão aí, né? Tá bom.
0: Só não vê quem não quer.
2: Em toda a Copa tem um jogador cortado. Aí você tem assim, fica procurando sinal aí.
0: Ah, rapaz, tá, tô te falando.
2: Aí, lá em 94, o meião da estreia da Copa foi branco. Não, e nesse ano também.
0: Ouvintes, mandem aí também os sinais. Eu sei que vocês estão sentindo como eu que o Hexa tá chegando.
2: Ah, não sei não. Isso não vai dar certo, não. Tá bom. Agora em Brasília, 7 horas 34 minutos, em Porto Velho, 6h34. Nosso bom dia para você que está em Porto Velho ouvindo a gente aí, 103,7. Olha, os senadores da Comissão de Assuntos Econômicos questionaram o acordo para tentar salvar o Banco de Brasília sem o balanço de 2025.
0: Eles ouviram o atual presidente do BRB sobre as operações com o Banco Master. Reportagem de Marcela Cunha.
3: O presidente do BRB, Nelson Antônio de Souza, disse à Comissão de Assuntos Econômicos que o banco precisa de um aporte de 8 bilhões e 800 milhões de reais para enfrentar os efeitos das operações com o Banco Master. Segundo ele, o plano de fortalecimento prevê um empréstimo do Fundo Garantidor de Créditos ao governo do Distrito Federal e a securitização da dívida do GDF. Mas o presidente da CAI, senador Renan Calheiros, do MDB de Alagoas, questionou a homologação do acordo pelo Supremo Tribunal Federal, antes da divulgação do balanço de 2025 do banco.
4: Eu não entendo como é que o Supremo aprova um plano sem que o BRB publique o balanço de 2025. Como se faz um plano? Um plano nas nuvens. E como homologar uma coisa dessa? Não parece ser um plano sério, né?
3: Nelson afirmou que não havia decisão judicial impedindo a publicação do balanço, mas explicou que as demonstrações financeiras precisaram ser revisadas a cada novo achado da auditoria independente, mas garantiu que o próprio BRB é o maior interessado em divulgar esses números, ao reforçar que adotou medidas de governança e troca de dirigentes quando assumiu o banco.
4: É possível, se estruturalmente, deixar o banco de pé, e hoje ele já é mais saudável do que era antes do dia 18 de novembro. Tem muito trabalho? Sim. O que foi feito com o BRB foi cruel. Não está sendo fácil a recuperação do BRB. Os valores colocados foram muito grandes.
3: O senador Isalci Lucas, do PL do Distrito Federal, questionou o risco transferido aos cidadãos do DF, considerando que o GDF é o garantidor da operação, e alertou para a possibilidade de restrições a concursos públicos e reajustes salariais, caso o Distrito Federal tenha que arcar com a dívida.
4: A garantia desse 16% compromete, né, a saúde, a

0: educação, a segurança, porque o Fundo de Participação de Estado e de Município é para isso. Nós temos também a securitização da dívida, ou seja, nós temos para receber em torno de 3 bilhões que nós também teríamos que aplicar essa receita na saúde, na educação, na segurança, e não para cobrir o roubo do BRB.
1: As críticas foram reforçadas pela senadora Leila Barros, do PDT do Distrito Federal, que destacou que a conta para salvar o banco representaria mais de R$ 2.200 por habitante do DF. Já o senador Oriovisto Guimarães, do PSDB do Paraná, defendeu a liquidação do banco e criticou a manutenção de bancos públicos estaduais. Nelson Antônio de Souza respondeu que o BRB tem papel relevante em programas sociais e no atendimento à população do Distrito Federal.
2: Muito obrigado aí a Marcela Cunha. Muito obrigado a você que está no YouTube aqui, o Mauro Silva, está em Belém. Um bom dia, Conexão, bom dia, programa, um abraço em todos. Valeu, Mauro, para você também, um abraço. Nazareno Azevedo está dando seu bom dia. Olindina Cabral, bom dia. Curitiba presente, que legal. Deve estar um frio aí em Curitiba, hein, Olindina? Depois conta pra gente. Delmar também está conosco. Rafael Goulart, falamos aqui do 7-1. E ele pergunta, a escala 6-1 acaba quando? Já é outra resenha, outra história. Obrigado, viu, Rafael? Um abraço pra você. Gesiel, e o nosso zap aí, como é que tá?
3: O zap tá bombando, os ouvintes estão mandando mensagens, participando com a gente. Mais um áudio aqui, agora do Francisco dos Santos. É lá de Belém? Fala aí, Francisco.
4: Olá, bom dia, Senado e ouvintes. Aqui é Francisco, aqui de Belém.
3: É de Belém mesmo.
4: A discussão aí sobre a Copa, não é discussão lá, o otimismo de vocês, que o Hexa está chegando, é, realmente está chegando, talvez em 2050.
3: Ah,
4: sendo
3: Maria.
4: Assim, os
3: calma,
4: campeões ainda nem nasceram. É muito otimismo para pouco time.
3: Francisco, com esse seu depoimento, eu só vejo mais um sinal. Seleção de 94 também estava desacreditada. Ninguém esperava nada e o título veio. Então, esse desânimo, essa falta de otimismo com a seleção só me dá mais um sinal de que vai que você está chegando.
2: Olha, o Francisco tá comigo aqui, tô com o Francisco, o Hexa não vem não, mas eu não sou tão pessimista quanto o Francisco. Eu acho que em 2030, não 2050, o Hexa vem.
3: Ai, meu Deus.
2: 7:39, essa é a hora de Brasília. O Senado vai analisar uma proposta de emenda à Constituição que estende a imunidade de impostos à aquisição de bens e serviços por igrejas e entidades como creches, comunidades terapêuticas e entidades sem fins lucrativos.
3: O texto, já aprovado pela Câmara dos Deputados, exige que as entidades, para terem direito ao benefício, cumpram requisitos nacionalmente uniformes estabelecidos em lei complementar. Reportagem do Alexandre Campos.
5: Já está no Senado a proposta de emenda à Constituição que estende a imunidade de impostos à aquisição de bens e serviços necessários à implantação, à manutenção e ao funcionamento de entidades religiosas e templos de qualquer culto, bem como de creches, comunidades terapêuticas, monastérios, seminários, conventos, serviços de acolhimento institucional, atividades socioassistenciais e demais atividades sem fins lucrativos. Atualmente, a Constituição garante a imunidade somente em relação ao patrimônio, à renda e aos serviços relacionados com as finalidades essenciais de entidades religiosas e de templos de qualquer culto, incluindo suas organizações assistenciais e beneficentes. Na opinião dos senadores Alci Lucas, do PL do Distrito Federal, é justo estender a imunidade à compra de bens pelas entidades que prestam serviços essenciais à população.
6: Que na prática, elas prestam serviços que o governo deveria estar prestando. Elas chegam onde o governo não chega. Então não tem sentido você tributar uma atividade social de interesse social da população.
5: Já o senador Humberto Costa, do PT de Pernambuco, afirmou que vai avaliar o texto para garantir que a imunidade beneficie entidades que atendam aos interesses sociais.
7: Com toda certeza, se for algo algo que esteja dentro do razoável. Se não for abrir nenhum privilégio para quem quer que seja, nós podemos analisar, avaliando inclusive o papel social de cada uma dessas entidades ou instituições.
5: Já aprovado pela Câmara dos Deputados, o texto da PEC exige que as entidades beneficiárias cumpram requisitos nacionalmente uniformes estabelecidos em lei complementar.
2: Muito obrigado aí ao Alexandre Campos. Você está ouvindo Conexão Senado. Um abraço para você que está em todo o país, curtindo aqui a nossa transmissão. Manda mensagem para a gente. Anota aí o nosso Zap Zap 61, código de Brasília, 98611-9591. Vou repetir, 61 98611-9591. 7h42, essa é a hora de Brasília. Vamos de sinal verde. No sinal verde de hoje, nós vamos falar das rotatórias, aqueles entroncamentos circulares para organizar o trânsito em cruzamentos nas nossas cidades.
3: Ainda tem muito motorista que fica na dúvida. Quem tem preferência numa rotatória? Ou balão, ou queijinho, ou rótula, ou bolacha, ou rotunda?
2: É, não importa como a rotatória é chamada aí na sua cidade. Fique ligado nas explicações do Bruno Lourenço.
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8: Olá, eu sou o Bruno Lourenço e hoje o Sinal Verde mergulha em um dos pontos que mais geram dúvidas e, infelizmente, conflitos nas cidades brasileiras: as rotatórias. Imagine a cena, você se aproxima de um desses entroncamentos circulares, rotatórias, balões, como a gente diz aqui no Distrito Federal. De um lado, um motorista hesita, do outro, alguém entra de uma vez, forçando a freada de quem já estava no contorno. Relatos na imprensa de capitais como Brasília e Goiânia mostram que a falta de compreensão sobre a prioridade de passagem é a causa principal de colisões laterais nessas áreas. O que deveria servir para fluir o trânsito acaba se tornando um ponto de congestionamento e de riscos. Mas por que as rotatórias existem? Elas são projetadas pela engenharia de tráfego para reduzir os pontos de conflito em comparação a um cruzamento em X ou cruz. Em vez de colisões frontais ou em um ângulo reto, que resultam em danos maiores, a rotatória induz a reduções de velocidade e movimentos tangenciais. No entanto, para o sistema funcionar, a norma precisa ser seguida. O Código de Trânsito Brasileiro, no artigo 29, inciso 3º, estabelece o critério de preferência. Em locais onde não há sinalização de pare ou dê a preferência no asfalto, a prioridade é de quem já iniciou a circulação pela rotatória. Não importa se o veículo que chega vem da direita ou da esquerda, quem já está no círculo tem o direito de passagem. Desobediência a essa regra simples é o que motiva os registros de sinistros reportados com frequência. Um levantamento de órgãos de trânsito aponta que a tentativa de ganhar a vez ao entrar na rotatória causa batidas que imobilizam veículos em horários de pico, afetando milhares de pessoas. Além do risco físico, há a consequência legal. De acordo com o artigo 215 do CTB, o Código de Trânsito, deixar de dar preferência de passagem em interseção não sinalizada é uma infração grave. Isso resulta em 5 pontos na Carteira Nacional de Habilitação e penalidade financeira. Em caso de acidente, a responsabilidade civil pelos danos também recai sobre quem desrespeitou a norma de preferência. Outro ponto fundamental é a comunicação entre os condutores. A luz indicadora de direção, a seta, que muitos insistem em não conhecer, deve ser utilizada de forma clara. Use a seta para a esquerda enquanto estiver contornando a rotatória e a seta para a direita no momento em que decidir sair. Isso informa os veículos que aguardam a entrada que o caminho está livre ou ocupado. Para veículos de grande porte, como ônibus e caminhões, a norma de segurança exige a atenção redobrada de quem está em volta. Pelo porte, esses veículos precisam de um raio de giro bem maior e podem ocupar mais de uma faixa de rotatória simultaneamente. O artigo 29, parágrafo 2º, lembra que os veículos maiores são responsáveis pela segurança dos menores. Ao se aproximar de uma rotatória, a regra de ouro é a observação. Reduza a velocidade e verifique a posição dos veículos que já circulam. Se houver dúvida, aguarde. A fluidez do trânsito depende da previsibilidade das ações de cada um. Lembre-se, a rotatória é um espaço de compartilhamento, não de disputa. respeitar a vez do outro organiza o fluxo e garante que todos cheguem ao destino sem incidentes. E o sinal verde de hoje dá a seta e sai do balão. Mas com aquele lembrete de sempre. Quer encontrar episódios anteriores? Dê uma busca na internet por Sinal Verde Rádio Senado. Um abraço a todos e até a próxima.
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2: Aí, esse foi o Bruno Lourenço com o Sinal Verde hoje. Gesiel, como é que é chamado lá no Nordeste rotatória?
3: Geralmente balão mesmo.
2: É igual aqui em Brasília, né? Aqui em Brasília chama balão. Em Minas Gerais é queijinho.
3: Esse queijinho eu nunca tinha ouvido nem falar, é? Queijinho.
2: Em outros lugares é bolacha.
3: É. Lá no Nordeste, a maioria das cidades é balão mesmo. Rotatória ou balão? Balão é mais conhecido.
2: Tem muita cidade no sul do país que é rotunda.
3: Rotunda, é.
2: Pois é. Então, se você conhecer outro nome aí para balão, para rotatória, para queijinho, manda aí pra gente, tá bom? Manda aí pelo zap 619-8611-9591. Bora continuar falando de trânsito. A Comissão de Infraestrutura aprovou a qualificação do crime de furto ou roubo de combustível com pena de até 10 anos de reclusão. Os detalhes com o repórter Márcio Maturana.
9: Furto ou roubo de petróleo, gás natural e outros combustíveis podem ter pena de 4 a 10 anos de reclusão, segundo um projeto aprovado pela Comissão de Infraestrutura. O texto, já aprovado pela Câmara dos Deputados, segue para a Comissão de Segurança Pública do Senado com parecer favorável de Jaime Bagatoli, do PL de Rondônia.
10: Tem que ter punições mais severas para esses tipos de furto, para esses tipos de roubo, para esse tipo de dano que essas pessoas estão causando prejuízo econômico e prejuízo ambiental. E para finalizar, quero dizer esse trágico acidente da Ana Cristina Pacheco, de apenas 9 anos, lá em Caxias, na Baixada Fluminense, veio a óbito por uma inconsequência desses bandidos que fazem esses tipos de furtos, esses tipos de roubo.
9: O projeto prevê que a pena vai ser aumentada em 1/3 se o crime for praticado por 2 ou mais pessoas, por ex-empregado ou ocupante de cargo público e quando houver destruição de algum obstáculo. E a pena vai ser aumentada em 2/3 quando o crime causar suspensão ou paralisação das atividades do estabelecimento, incêndio, poluição, lesão corporal grave ou morte.
2: E avançou no Senado um projeto que determina prazo mínimo de 10 segundos para a exibição de anúncios em painéis eletrônicos nas estradas. Voltamos a chamar o repórter Márcio Maturana.
9: Em busca de mais segurança no trânsito, a Comissão de Infraestrutura aprovou que painéis eletrônicos nas estradas exibam apenas mensagens paradas ou que durem pelo menos 10 segundos. O autor do projeto é o senador Stevenson Valentim, do Podemos do Rio Grande do Norte. E o relator substituto foi Sérgio Moro, do PL do Paraná.
11: Embora os painéis eletrônicos tenham um importante papel na vida urbana, pesquisas científicas das últimas 2 décadas demonstram que eles podem reduzir a atenção dos condutores em relação ao que acontece na via, o que é uma das principais causas de acidente de trânsito.
9: Esse projeto agora segue para a votação final na Comissão de Constituição e Justiça.
2: Tá aí, esse foi o repórter Márcio Maturana. Agora em Brasília, 7h50, mesma hora de Macapá. Um abração para você que está em Macapá com a gente em 93,9. A Comissão de Segurança Pública aprovou o projeto de lei que prevê tempo maior de internação para adolescentes infratores.
3: A proposta admite até 10 anos de período de restrição de liberdade para crimes violentos. A reportagem é do Bruno Lourenço.
8: O projeto de lei aprovado na Comissão de Segurança Pública aumenta de 3 para até 5 anos o tempo máximo de internação de adolescentes infratores. Já para as infrações praticadas com violência, grave ameaça ou equiparadas a crime hediondo, o período de restrição de liberdade pode chegar a 10 anos. O texto aproveitou a iniciativa já aprovada no ano passado do senador Fabiano Contarato, do PT do Espírito Santo. Ele espera que, com a pressão do Senado, essas matérias enfim sejam votadas na Câmara dos Deputados.
12: Eu não acho razoável você explicar para uma mãe que teve a filha vítima de estupro, para um rapaz de 17 anos, que após estuprar, matou e ocultou o cadáver, ele vai ficar internado até 3 anos. Não quer dizer nem que ele vai pegar 3 anos, porque eu, como delegado, peguei um homicídio qualificado, a paulada.

0: em que o rapaz tinha 17 anos e que a juíza podia dar 3 anos de internação, ela deu 1 ano. Ora, isso não é razoável.
1: A proposta que segue para a Comissão de Constituição e Justiça prevê a audiência de custódia no prazo de 24 horas, também altera atenuantes por idade que diminuem o tempo de prescrição da pena e especifica que o adolescente que atingir a maioridade durante o cumprimento de medida socioeducativa deverá ser transferido para unidade específica e separada dos demais adolescentes e distinta de estabelecimentos prisionais destinados a adultos.
2: Tá aí, esse foi o Bruno Lourenço. Bruno, muito obrigado aí pelas informações. Um abraço para você que está em Campo Grande acompanhando o Conexão Senado em 105,5. Agora em Campo Grande, 6h52, em Brasília, 7h52, temperatura em Campo Grande, 19 graus, tempo nublado. Vamos para as notícias internacionais.
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4: Irã ataca países do Golfo, Somália critica Estados Unidos por impedir a entrada de árbitro de futebol. São os destaques da Rádio França Internacional com Ana Carolina Pelis.
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6: Cerca de 20 mil pessoas na cidade portuária de Sirik, no sul do Irã, ficaram sem acesso à água potável após ataques americanos contra 2 reservatórios, segundo a televisão estatal iraniana nesta quarta-feira. Os Estados Unidos realizaram ataques noturnos em Jask, Sirik e na ilha de Keshme, na costa sul do Irã, no Estreito de Hormuz, depois de um helicóptero americano ser abatido no Golfo. O Irã também anunciou nesta quarta-feira que atacou bases americanas no Golfo Pérsico, no Bahrein e na Jordânia, em retaliação à ofensiva dos Estados Unidos contra alvos iranianos no Estreito de Hormuz. Em um comunicado divulgado hoje, no qual justifica suas ações, o Ministério das Relações Exteriores iraniano afirmou que os estados do Golfo têm uma responsabilidade legal e moral de impedir os militares dos Estados Unidos e de Israel de usarem seu território ou instalações para executar ou apoiar ações hostis contra o Irã. A nova escalada de tensões regionais acontece um dia depois de Donald Trump voltar a afirmar que estava perto de um acordo muito bom para encerrar a guerra e sugerir um prazo de 2 a 3 dias para que isso acontecesse. Mas o otimismo de Trump foi abalado após confirmar o ataque ao helicóptero Apache americano. Essas novas trocas de tiro fizeram com que os preços do petróleo subissem ligeiramente e a Pequim afirmou nesta quarta-feira estar profundamente preocupada com os ataques dos Estados Unidos e do Irã no Oriente Médio e pediu a todas as partes que parem com a escalada. Associações de defesa de direitos dos imigrantes na França convocaram uma manifestação devido ao aumento dos prazos de renovação de títulos de residência no país. Em Paris, o protesto está previsto para as 3h30 diante da sede administrativa da Polícia de Imigração. A legislação atual prevê prazos para análise dos pedidos, mas esses limites vêm sendo ultrapassados sistematicamente. A situação se agravou com a adoção de regras mais restritivas e a digitalização dos procedimentos. Os atrasos têm levado trabalhadores a ficar em situação administrativa irregular e acabam perdendo empregos e acesso a serviços básicos. A Somália reagiu com indignação na terça-feira após os Estados Unidos terem recusado a entrada em seu território do árbitro somali Omar Artan. A administração americana alega que o juiz é suspeito de ter ligações com organizações terroristas. Artan, eleito melhor árbitro africano no ano passado, deveria ser o primeiro somali a apitar um jogo de uma Copa do Mundo. As políticas demasiado rígidas do governo Trump são um tema de preocupação às vésperas do pontapé inicial da Copa do Mundo. O assunto deve ser abordado durante uma coletiva de imprensa com o presidente da FIFA, Gianni Infantino, que está marcada para as 11h30 no horário local do México, no estádio Azteca, onde acontecerá a abertura da Copa do Mundo na quinta-feira, com a partida entre México e África do Sul.
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2: Aí, essas foram as notícias internacionais aqui no Conexão Senado. Agora em Brasília, 7 horas e 56 minutos, mesma hora de São Luís.

0: Um abraço aí para você que está na capital do Maranhão com a gente em 96,9. Vamos fazer um intervalo de 2 minutinhos, e na sequência o Gesiel Carvalho aqui volta com as mensagens do WhatsApp.
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8: Voltamos, 7:59. Bom dia para você, acompanhando Conexão Senado em todo o Brasil, pela Rede Senado de Rádio. Bom dia, Brasil, 17 capitais e mais o DF. Manda um abraço para Rio Branco, no Acre, cedinho em Rio Branco ainda. São 8 horas agora aqui, 6 horas lá em Rio Branco. Um abraço para Senador Guiomar, Porto Acre, Bujari. Um abraço também para Manaus, que são 7 horas da manhã agora em Manaus. Um abraço também para minha querida Teresina, no Piauí, minha cidade natal, que ouve o Conexão Senado em 104,5. Timon, no Maranhão, ali do outro lado do Rio Parnaíba, também ouve o Conexão Senado pela 104,5. Um abração para você aí de Teresina e de Timon. E os ouvintes continuam mandando mensagens, participando com a gente, mandando áudios. É sempre muito bom ter a sua participação. Um abraço aqui para quem? Para o nosso querido Severino Taxista. É o Coronel Tabica. Tá com a gente mandando seu áudio aqui para a gente. Zaura, fala, Tabica.
9: Bom dia, Adriano.
0: Opa.
9: Bom dia, Gesiel.
0: Bom dia.
9: De volta, né?
0: É.
9: Marcel, choveu a noite toda, viu? Chuva controlada, mas foi a noite toda.
0: Muita água, né?
9: Um abraço, viu? Um abraço para todo mundo que tá escutando a rádio.
10: Aqui no Monumento do Marco Zero, que quem tá dentro da rotatória tem que parar, porque Eita. A preferência é de quem tá na rodovia principal, que passa pela rotatória, que é a antiga JK, que agora é a JP.
0: Olha aí. Olha, então provavelmente deve ter aí uma sinalização indicando que quem faz a rotatória tem que parar.
8: Tem que ter, né, Adriano? Porque vai contra a regra da rotatória, que é exatamente de quem já está dentro da rotatória não para. Quem para é quem vai entrar nessa rotatória. Ela diz aqui, é a única rotatória do Brasil diferente, fica no meio do mundo.
0: Ah, deve ali na divisão dos hemisférios norte e sul, lá em Macapá. Legal.
8: Acredito que deve ser exatamente
0: show de bola, Bibi.
8: Disso. Essa até para você tirar uma foto, né, para postar no Instagram, é legal. Um abraço também pro Fábio lá de São José, Santa Catarina. Bom dia, Gesiel, toda a turma do Conexão. Eu gostei do otimismo do Gesiel sobre o Brasil na Copa. Eu acho que a seleção encontrar, se a seleção encontrar aquele espírito de 94, com união, comprometimento, grupo fechado, dá para acreditar numa boa campanha, sim. Agora, Adriano, tem uma teoria. Esse tempo que você ficou longe da bancada,

0: teve excesso de cestos de churrasco e falta de fuso horário. Você voltou tão relaxado que às vezes parece estar transmitindo direto de outro continente. Estava encerrando toda vez a hora aqui.
1: É verdade.
0: É, muitas férias, Fábio. Aquele problema que a gente tenta cortar, tentar podar aqui e não consegue.
1: Não consegue,
0: companheiro.
1: Não.
0: Olha o Júnior.
1: O lobby é forte.
0: O Júnior lá de Rosário do Catete está com a gente, manda aquele abraço especial. Cheguei agora por aqui, mas um abraço para todos vocês. Obrigado, Júnior. Um abraço especial também para Carlos Ribeiro e Leoneide, lá de São Luís, São Luís, no Maranhão. Dão um bom dia aqui pra gente, muito obrigado. O Miguel de Palmas, no Tocantins, meus amigos radialistas, na cidade de Palmas, essas rotatórias ou queijinhos, no meu entender, são muito boas. E quando ocorre acidente, são leves, danos materiais a veículos. Os palmenses respeitam o seu uso.
1: Então, legal. Realmente, eu já fui em Palmas e lá tem muita rotatória.
0: Diz que é o trânsito meio parecido aqui com o de Brasília, né?
1: Exato. Até a lógica dos setores, né, das quadras, é bem interessante.
0: Gisele de Manaus manda uma foto de Manaus e um clima europeu, ela diz aqui. Bom dia, olha aí Manaus hoje. Clima europeu, 25 graus, tudo nubladão. Legal, hein? Pelo menos vai fazer aquele calor, né, que faz em Manaus. Muito bom. Deixa eu ver se tem mais alguma coisa aqui. Cid Neia de Ouro Preto. Ela diz aqui, bom dia, amigos que fazem conexão, queridos conectados, Brasil afora. Eu dei uma sumida, eu perdi um ente querido na semana passada, meu primo, muito jovem, estamos, né, desconsolados. Eu não deixei de ouvir o programa, só não estava conseguindo mandar a mensagem. Mas a vida precisa seguir, né? E ela diz aqui que está triste também com as alegações de torcedores africanos e do Oriente Médio humilhados pelos Estados Unidos. Ela está na bronca aqui com essa questão da Copa. Obrigado, Sidneia. Olha, nosso abraço, nossa solidariedade.
1: Nossos sentimentos aí para você e para todos.
0: Tá bom, Cid? Um abração e a gente entende perfeitamente. Muito obrigado pelo carinho. São os nossos ouvintes mandando mensagens, participando com a gente. Muito obrigado. Manda a sua também.
1: Valeu, pessoal. Muito obrigado aí pela sua participação. Agora em Brasília, 8 horas 4 minutos, mesma hora de Fortaleza. Fortaleza está com a gente em 103,3. Agora em Fortaleza, eita, está quente em Fortaleza. 27 graus, tempo nublado.
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0: Vamos lá começar pelo Ceará, do portal Conexão 085. O Sebrae do Ceará lançou uma capacitação gratuita para profissionais de beleza. A iniciativa vai acontecer até o mês de outubro na sede da instituição em Fortaleza. A capacitação é para os interessados em desenvolver competências profissionais e ampliar as oportunidades de crescimento no mercado de trabalho. Temas como gestão financeira e marketing digital estão no programa da capacitação. Informações é o site do Sebrae do Ceará, que é assim mesmo, sebraeceará.com. Agora vamos para o Amazonas, do portal G1. Um estudo mostra que o Amazonas desperdiça o equivalente a 200 milhões de litros de água tratada por dia. O Instituto Trata Brasil fez a pesquisa com base nos dados de 2024 do Sistema Nacional de Informações em Saneamento Básico. De acordo com o levantamento, mais de 40% da água tratada no estado é perdida antes de chegar às torneiras. Essa quantidade é suficiente para atender mais de 470 mil pessoas. E quando consideradas apenas as perdas por vazamentos e rompimentos na rede de distribuição, a capital, Manaus, desperdiça o equivalente a, pasmem, 80 piscinas olímpicas de água por dia. Que desperdício, né, Adriano? Muita água e água tratada, que é pior, né? Água boa para consumo. Tudo se perde aí, com vazamentos, rompimentos na rede de distribuição. É realmente um desperdício muito grande. Amazonas, Ceará, foram esses os estados contemplados aqui no nosso segundo e último bloco regional. Aquele espaço dedicado para a notícia da sua cidade. Faria.
1: Maravilha, Gisele. Muito obrigado. 8 horas, 7 minutos em Brasília, hora de Manaus. 7:07, Manaus está com a gente na frequência de 106,9. A Comissão de Meio Ambiente aprovou

0: projeto que cria a Política Nacional de Circularidade das Baterias Veiculares. A proposta é voltada especialmente para baterias de veículos elétricos e híbridos. A reportagem é da Patrícia Oliveira.
1: Regras para reutilização, reciclagem, rastreabilidade e reaproveitamento de baterias de veículos foram aprovadas na Comissão de Meio Ambiente. A proposta do senador Jax Wagner, do PT da Bahia, cria uma política nacional direcionada principalmente para baterias usadas em veículos elétricos e híbridos. O foco é na redução de resíduos com o descarte correto dessas baterias e na transição para uma economia de baixo carbono. Uma das novidades é a criação do chamado passaporte de bateria, um registro digital com informações sobre origem, composição, ciclos de carga e histórico de uso da bateria. O texto determina que fabricantes, importadores, montadoras, distribuidores, comerciantes e proprietários compartilhem a responsabilidade pela logística reversa das baterias. O relator do projeto, senador Confúcio Moura, do MDB de Rondônia, destacou que a eletrificação da frota pode ajudar na redução das emissões de gases de efeito estufa, mas exige planejamento para evitar problemas ambientais futuros relacionados ao fim da vida útil das baterias.
2: A Política Nacional de Circularidade de Baterias é fundamental para acompanhar a evolução da mobilidade elétrica no cenário tecnológico atual em exponente desenvolvimento.
1: Antes de seguir para a Câmara dos Deputados, o projeto deverá ser votado novamente devido a mudanças feitas pelo relator.
0: Tá, e essa foi a Patrícia Oliveira. Você está ouvindo Conexão Senado, agora em Brasília, 8 horas, 9 minutos.
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4: Vamos então às informações do mercado financeiro. Primeiro, começando pelo mercado brasileiro. O Ibovespa subiu 0,68% na terça-feira aos 169.813 pontos, no movimento de recuperação após três sessões seguidas de queda. O avanço foi liberado pelas principais ações, as mais capitalizadas, chamadas Blue Chips. O dólar recuou levemente, fechando a 5,17. E o destaque doméstico de hoje é a produção industrial de abril. Vai sair esse dado do IBGE às 9 horas da manhã. E às 2h30 da tarde, o Banco Central divulga o fluxo cambial semanal. O governo vai propor elevar a mistura obrigatória de etanol na gasolina de 30% para 32%, como forma de reduzir a dependência de gasolina importada em meio à guerra no Irã. Essa proposta ainda depende de aprovação do Conselho Nacional de Política Energética e deve ser apresentada nos próximos dias. O que é que você acha, Adriano? Gasolina cada vez com mais etanol, ou seja, cada vez mais, todo carro hoje é flex, né?
0: É, para quem tem carro flex, talvez a diferença não seja tão perceptível. Sente, mas aquele carro que é só gasolina,
4: sente muito.
0: Esse aí eu acho que vai sentir.
4: É, exatamente. E aí o que é que eu faço, Gezé? Olha, se você quer preservar o seu carro, motor, aquelas partes ali que entram em contato com o combustível e que sofrem exatamente porque o etanol é mais corrosivo, vai para gasolina premium.
0: Só que ela é bem
4: mais cara. Só que ela é mais cara. A Podium, a Premium, a V-Power são gasolinas que têm menos etanol, mas cobram um preço por isso. Geralmente ela é mais cara.
0: Agora você me fez lembrar do tempo da gasolina azul.
4: Isso, lembra disso? Gasolina azul.
0: É, década de 70. Era top, mas também você abastecia o carro e o carro dobrava de valor.
4: É verdade. É, tem que. Se quiser uma gasolina com menos etanol, menos misturada, vai ter que ir para a gasolina premium, que é mais cara. Vamos falar de mercados globais? Operam em queda nessa quarta-feira, sob nova escalada militar após os Estados Unidos lançarem ontem à noite ataques contra o Irã, em retaliação ao abate de um helicóptero Apache americano no Estreito de Hormuz. Aqui é aquela velha cantilena que a gente já está falando aí desde o começo do ano, né? Um dia um ataque, no outro dia cessa-fogo, no outro dia ataque, no outro dia cessa-fogo, e o mercado financeiro fica ao sabor desses acontecimentos. Futuros de SP500 perdem 0,81%. O índice europeu Stoxx 600 também cai 0,32%. Mercados asiáticos também fecharam em baixa, já fecharam nessa quarta-feira. E o petróleo opera levemente

0: 8:13, mesma hora de Teresina. Um abraço aí para você que está na capital do Piauí com a gente em 104,5. Teresina, também tem Demerval Lobão, Lagoa do Piauí, José de Freitas, Altos, cidades do Piauí que estão conosco. E também tem Timon, no Maranhão, do outro lado do Rio Parnaíba, também acompanhando a Rádio Senado em 104,5.
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0: A Serra da Capivara, no Piauí, ganhou uma rota turística oficial para incentivar visitas e valorizar um dos mais importantes patrimônios arqueológicos do país.
2: O repórter Henrique Nascimento conversou com o senador Marcelo Castro, do MDB do Piauí, sobre a importância dessa rota turística. Vamos ouvir.
3: A região da Serra da Capivara, no Piauí, agora conta com uma rota turística oficial criada por lei sancionada pelo presidente Lula. A medida busca fortalecer o turismo, preservar o patrimônio arqueológico e impulsionar a economia de municípios que abrigam alguns dos mais importantes sítios pré-históricos das Américas. Para falar sobre o assunto, a gente conversa agora com o senador Marcelo Castro, do MDB do Piauí, que foi relator da proposta no Senado. Senador, muito obrigado por conversar com a Rádio Senado. Na prática, o que muda na região com a criação da rota turística da Serra da Capivara?
4: Isso é um projeto de autoria do deputado federal Castro Neto. E eu fui o relator no Senado. E o presidente Lula agora, né, dia 26, sancionou. Então cria a rota turística da Serra da Capivara, que pega vários municípios. Dentre eles, o município de São Raimundo Donato, João Costa, Coronel Zé Dias, né, Brejo e São João do Piauí. Então, integro esses municípios e é uma região que tem um turismo ecológico muito forte. E esse turismo, além de ecológico, também tem o turismo arqueológico. Porque São Raimundo Donato tem os sítios arqueológicos mais antigos das Américas e é um número de sítios que reúne um acervo, um acervo que é um dos maiores do mundo, de toda a humanidade, muito preservados. Inclusive São Raimundo foi tornado, a Serra da Capivara foi tornada Patrimônio Cultural da Humanidade pela Unesco em 1991. E hoje, São Raimundo Donato é uma das cidades que mais crescem no Piauí e nós acreditamos firmemente que isso tem ocorrido em função do turismo. O ano passado nós tivemos mais de 60 mil turistas piauienses de outros estados do Brasil e do exterior visitando os sítios arqueológicos da Serra da Capivara. Então, criando essa rota, você pode receber recursos federais, recursos estaduais para a promoção do turismo na região, gerando a economia, fazendo a roda da economia girar, gerando emprego, renda e atividade, né, além da atividade turística, atividade cultural e de preservação também desses sítios e do meio ambiente.
3: O senhor, inclusive, costuma dizer que quem visita a Serra da Capivara sai encantado. O que torna esse destino tão especial e por que os brasileiros deveriam conhecer melhor essa região?
4: Por isso, todas as pessoas que eu conheci, que visitaram a Serra da Capivara, eles voltaram encantados com a beleza, com a preservação e com a história. Porque todo o conhecimento que nós aprendemos nas escolas é de que as Américas foram povoadas através da vinda do homem pelo Estreito de Bering, que todos sabem que o Homo sapiens tem origem na África. E da África ele saiu para o mundo inteiro. E as Américas foram das últimas que foram povoadas, e a teoria principal é que vieram pelo Estreito de Bering. Isso data de uns 12, 13 mil anos. Só que os sítios arqueológicos descobertos em São Raimundo Donato invertem completamente essa lógica, porque tem datação de carbono 14 de 30 mil anos, de 50 mil anos. Então, se há 30 mil anos já existia

0: né, os seres humanos já habitavam São Raimundo Donato, evidentemente que a história tem que ser diferente do que foi contado até agora. Essa é a tese principal da arqueóloga Niette Guidon.
1: Muitas vezes, senador, a Serra da Capivara é conhecida no exterior, mas é pouco visitada pelos próprios brasileiros. Por que que isso acontece?
0: O turismo arqueológico é um nicho muito específico de pessoas que realmente têm interesse por essa área, não é? Não é um turismo assim, digamos assim, difundido, que todo mundo tem um interesse. É só um tipo de pessoas que têm um interesse específico por essa cultura, por essas informações, por esses sítios arqueológicos. Então, o turismo arqueológico é um turismo muito específico, né, que é bastante focado naquele assunto ali. Então, você vê estrangeiros que vêm da Alemanha, da Itália, né, que vêm pesquisar, que vêm ver, né, muito mais do que outras pessoas de interesse geral, que o turismo, de uma maneira geral, procura um pouco de diversão, mas sem nenhuma dúvida, de cultura, né, de história. E tudo isso nós temos lá.
1: A gente conversou com o senador Marcelo Castro, relator do projeto que criou a Rota Turística da Serra da Capivara. Ele falou sobre os impactos da medida para o turismo e a economia da região.
2: Muito obrigado aí ao Henrique Nascimento. Muito obrigado também a você que participa aqui do Conexão Senado no YouTube, canal da TV Senado. Francisco Erlandson está com a gente. Muito obrigado, viu, Chico? Um abraço para você. Agradecemos. O Ranieri está em Taboão da Serra, lá em São Paulo, e diz aqui: guerras só afastam as pessoas. Olha aí o povo sendo barrado para entrar nos Estados Unidos, falando aí do problema e da polêmica, né? Com o árbitro Somali, um dos melhores árbitros da África, que foi impedido de entrar nos Estados Unidos e está fora da Copa. Então, por falar em Copa do Mundo, chegando aqui no estúdio da Rádio Senado,
3: nosso
2: o Rodrigo
3: especialista.
2: Rezende. Tá animado, Rodrigo, com a seleção?
3: Olha aí.
2: O Hexa vem? Ih, o Rodrigo tá.
3: Não, mas o Rodrigo tá mais animado que você.
2: É quando ele falou em mais ou menos.
3: É porque essa Copa vai ser uma Copa, são 42 seleções, Adriano. É brincadeira, não. Mas vai dar certo.
2: Você acha que vai dar certo?
3: Eu acho que vai sim. Eu acho que o Hexa vem. Os sinais estão por aí. Só não vem quem não quer. E o nosso bolão, meu caro Rodrigo. Eu queria que o Rodrigo falasse. Bom, a gente sempre tem um bolão da Copa aqui. Vem cá, Rodrigo. Vem falar um pouquinho sobre esse nosso bolão.
2: Vamos aqui, ó, Rodrigo Rezende entrando
3: Como
2: aqui
3: é que
2: nos
3: você está?
2: estúdios. Tá todo chique aqui, paletó.
3: Bom dia, Rodrigo Rezende.
4: Bom dia, Adriano. Bom dia, Gesiel, Isaura, Mauro e todos os ouvintes que nos acompanham no Conexão Senada.
3: Como é que está a preparação aí para o nosso bolão,
4: Pois é,
3: Ricardo?
4: Gesiel. Algumas pessoas da rádio estão participando do bolão. O Adriano, que está de volta aí, vai participar do bolão, Adriano?
2: Não, não, já sei que
4: Depois.
2: não vai dar nada,
3: Meu
2: então não vou
3: Deus
2: participar
3: do
2: do
3: céu,
2: bolão. Não,
3: que coisa
2: eu
3: desanimada.
2: quero ver. Eu não tenho álbum de figurinha da Copa, eu não tenho bolão.
3: Tem que ter álbum.
2: Televisão
3: Pré-requisito é ter álbum.
2: também, não vou assistir.
3: Pré-requisito é ter álbum.
4: Você não comprou sua antena digital para não ter surpresa? Vai ouvir pelo rádio.
2: Pelo rádio, que aí o delay é zero.
4: Uma das polêmicas da Copa aí, né? Mas eu tô na expectativa, mas o Brasil ainda precisa aquecer bastante, né,
3: É
4: Gisele, Adriano,
3: verdade.
4: para ver o que vai acontecer na Copa do Mundo. Copa do Mundo que vem sendo assunto aqui no Senado, mas também a Copa do Mundo feminina, né? Que
2: Sim, é
4: ainda não
2: verdade, já
4: tivemos
2: falamos aqui.
4: lei geral da Copa já assinada, sancionada, né?
2: É.
4: E o Brasil ontem feminino perdeu, né, para os Estados Unidos, 1-0.
2: É.
4: Enfim, temos duas Copas para nos preocupar. É desse ano e do ano que vem.
3: É verdade.
2: Maravilha. Rodrigo, abração, viu, amigo? Valeu, tudo de bom para você. Vai ver amanhã o jogo de abertura da Copa?
4: Amanhã, 4 da tarde, né? México e África do
3: México e
4: Sul.
3: África do Sul.
2: Então, tá bom, então.
3: Jogo de abertura. Tamo junto, então, hein,
2: Estádio
3: Rodrigo?
2: Azteca, de grandes recordações aí para a torcida brasileira. Valeu, esse foi o Rodrigo Rezende. Daqui a pouquinho o Rodrigo aí vai estar acompanhando as atividades do Senado. Já participou aqui do giro da. Aliás,
3: Vai
2: vai participar agora do giro. É verdade. Hoje eu estou aqui com sono, Gisele.
3: Eu tô te
2: Vou ter que tirar minha
3: falando.
2: soneca
3: Tô
2: hoje
3: te
2: depois do
3: falando.
2: almoço.
3: É, aquela cesta tá faltando.
2: É verdade. 8h22, hora de Brasília.
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2: Às 9 horas, a Comissão de Educação e Cultura vai debater a efetivação do direito à educação nos países que têm o português como idioma oficial.
3: No mesmo horário, começa a reunião da Comissão de Assuntos Sociais. Quem vai trazer os detalhes para a gente é a repórter Marcela Diniz. Bom dia, Marcela.
5: Bom dia, bom dia a todos do Conexão, bom dia aos nossos ouvintes. Hoje, a pauta da Comissão de Assuntos Sociais tem 24 itens, entre eles a votação final do projeto que define piso salarial para médicos e cirurgiões dentistas. Confirmada essa aprovação, o texto segue para análise da Câmara dos Deputados. Outra proposta que poderá ser votada hoje é a que classifica como pessoa com deficiência quem tem a síndrome de Tourette, que é caracterizada por movimentos involuntários dos músculos. A classificação como PCD permite o acesso da pessoa a uma série de direitos nas áreas de saúde, assistência e previdência social. Também em pauta, um pedido de audiência pública para debater o trabalho por aplicativos no Brasil, com foco na regulação do serviço e na segurança dos trabalhadores. Por enquanto é isso. De volta ao estúdio.
2: Muito obrigado a Marcela Diniz. Ainda às 9 horas tem reunião da Comissão de Constituição, Justiça e Cidadania. Assunto para o repórter Bruno Lourenço. Bom dia, Bruno.
6: Bom dia para a bancada do Conexão Senado, bom dia aos nossos ouvintes. A Comissão de Constituição e Justiça pode votar proposta de emenda à Constituição que assegura autonomia operacional, orçamentária e financeira ao Banco Central. O texto retorna à deliberação após período de vista coletiva concedido em maio. Outra PEC em votação é a que institui o direito à aposentadoria diferenciada para agentes comunitários de saúde e de combate às endemias. Na área de proteção à infância, os senadores avaliam um projeto que define a competência da Justiça para processar e julgar crimes de estupro de vulnerável cometidos na internet. Também estão na pauta a proposta que torna hediondos os crimes sexuais contra vulneráveis e o projeto que amplia para 20 anos o prazo de prescrição para ações de reparação civil em casos de crimes sexuais contra menores. Em matéria de direito de família e processual civil, a comissão pode votar a regulamentação do divórcio e da dissolução de união estável após a morte de uma das partes, a transferência automática de valores de pensão alimentícia e o estabelecimento de critérios para a concessão da gratuidade da justiça.
3: Muito obrigado, Bruno Lourenço. Vamos seguir. Às 10 horas tem sessão solene do Congresso Nacional para a apresentação da agenda legislativa.

0: segurança adotadas por empresas e órgãos públicos, além de apurar vazamentos de informações pessoais e aplicar sanções quando houver descumprimento da legislação. A matéria é de autoria do senador Carlos Viana, do Podemos de Minas Gerais, e tem parecer favorável da relatora, senadora Ivete da Silveira, do MDB de
1: O acesso de gestantes a métodos de alívio de dor no trabalho de parto normal pelo Sistema Único de Saúde. Outro projeto que pode ser votado torna crime de injúria o ato de discriminar alguém pela condição de pobreza, a chamada aporofobia. Lembrando que a reunião deve começar às 11 horas. É com vocês no estúdio.
2: Muito obrigado aí ao Márcio Maturana. Agora vamos para a parte da tarde, às 2 horas, sessão deliberativa no plenário do Senado. A pauta de votações com o repórter Alexandre Campos. Bom dia, Alê!
3: Bom dia, amigos do Conexão Senado. Numa pauta com 6 itens, o plenário deve iniciar as votações desta quarta-feira com a análise da indicação de Benedito Gonçalves, ministro do Superior Tribunal de Justiça, para compor o Conselho Nacional de Justiça no cargo de Corregedor Nacional de Justiça no biênio 2026-2028. Os senadores devem votar ainda o projeto que autoriza o uso de dinheiro do Fundo Social do Pré-Sal no refinanciamento de dívidas de produtores rurais que tiveram perda de safra por causa de eventos climáticos adversos, como fortes chuvas e secas. Outros 3 projetos voltados à valorização de carreiras e categorias profissionais e ao incentivo à profissionalização também fazem parte da pauta de hoje. Uma das propostas regulamenta a profissão de protesista e ortesista ortopédico. Outra institui o Estatuto do Aprendiz com regras que definem direitos de adolescentes e jovens com até 24 anos incompletos, além de pessoas com deficiência, à profissionalização. E um projeto de lei complementar que destina parte do dinheiro do Fundo Penitenciário Nacional à formação, ao aperfeiçoamento, à especialização e à capacitação continuada dos servidores do Sistema Penitenciário Nacional e dos policiais penais. São essas as informações dos projetos que vão ser analisados pelo plenário nesta quarta-feira. Volto com vocês do estúdio.
4: Valeu, Alê, nessa parte da manhã, né? Agora a parte da tarde, às 2 horas, tem sessão deliberativa no plenário do Senado. E também, às 2 horas da tarde, tem a reunião da Comissão de Agricultura e Reforma Agrária. Os senadores vão debater a adoção de medidas para a inclusão de grupos prioritários no processo de seleção do Programa Nacional de Reforma Agrária.
2: E às 2h30, a Comissão Mista de Controle das Atividades de Inteligência vai discutir problemas relacionados à segurança pública. E para acompanhar os trabalhos legislativos, acesse senado.leg.br/atividade. Essa foi a agenda do Senado para hoje. Agora em Brasília, 8 horas 31 minutos. Vamos ao intervalo, 2 minutinhos, já voltamos.
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7: A seleção da França chega à Copa do Mundo de 2026, consolidada como uma das principais candidatas ao título mundial, de acordo com analistas e mercados de apostas. O capitão e grande estrela da companhia é Kylian Mbappé. Com 12 gols marcados em Copas, o atacante do Real Madrid está a apenas 2 de superar o recorde histórico de Just Fontaine, que marcou 13 vezes em 1958. Para este Mundial, a França também renovou sua identidade visual com novos uniformes. O kit reserva batizado de Liberté é uma homenagem à Estátua da Liberdade, presente da França aos Estados Unidos em 1886, apresentando uma cor verde acinzentada que remete ao cobre oxidado do monumento. Os Le Bleu estão no grupo 1 junto com Senegal, Iraque e Noruega.
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9: Abuso sexual é o uso do corpo de crianças ou adolescentes para a satisfação sexual de pessoas adultas ou mais velhas. 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
2: Voltamos para o nosso último bloco do Conexão Senado. Vamos até às 9 horas da manhã. São 8h33 em Brasília. 17 capitais já fazem parte da rede Senado de rádio. Você que nos ouve nessas capitais, muito obrigado pelo carinho da sua audiência. A participação acontece pelo zap 61 98611 9591 e também pelo nosso youtube.com/tvsenado. Por lá tem um chat, tem as imagens do estúdio aqui em Brasília e você acompanha também. Um abraço para você do Zap. O Chico do Rádio tá com a gente, pessoal lá da rádios, das web rádios da Paraíba, né? Também da Rede Baiana de Rádio Webs, Paraíba pela Web Rádio Nova Imprensa e mais duas emissoras que ele diz que também passam a retransmitir o Conexão. Adriano, Web Rádio Rural Conceição da Paraíba e a Web Rural Lagamar FM na Bahia. Muito obrigado, um abraço e sejam bem-vindas aqui a retransmitir o Conexão Senado todos os dias. Muito obrigado pelo carinho, pessoal aí do Chico do Rádio. Daniel Lobato de Belém também está mandando um abraço especial aí para todo mundo, né? Manda uma abençoada quarta-feira para todos. Obrigado, meu caro Daniel Lobato. William de São Luís também está com a gente, mandando um abraço especial aqui para todo mundo. Fala aqui também da poesia da jovem Júlia Marques, representando o Maranhão no 7º Prêmio Fanzine de Literatura. Um abração para você, William. Quem mais? Carlos Antônio de Cuiabá tá mandando aqui figurinhas, um áudio que daqui a pouquinho a gente vai ouvir ainda. O Milton de Ceilândia mandando aquele abraço especial. Ele fala de outra rotatória, o balão, que também o pessoal tem que parar. Sabe onde é que é? Ele diz aqui. Gesiel e Adriano, falando ainda dessa rotatória, tô aqui na 070 indo para Águas Lindas e também quem já está na rotatória tem que parar.
3: Olha só, tá vendo?
2: Rapaz, é muita exceção, né?
3: Muita exceção.
2: E aí acaba atrapalhando aí a...
3: É verdade. Motorista. Ali, porque é nessa rotatória, o pessoal que faz a rotatória cruza a BR-70 e vai ali para a região de Braslândia.
2: É. É verdade. Precisa ter sempre muito cuidado. Rotatória, chegou perto de um balão de uma rotatória, o cuidado tem que ser redobrado.
3: É verdade.
2: Aline Santos, bom dia, Conexão Belém, linda, já com sol de meio-dia. Começou o verão, graças a Deus, estou indo trabalhar na melhor companhia, que é a companhia de vocês. Obrigado, Aline, um abraço, Belém. Muito obrigado pelo carinho aí de todo mundo ligadinho com a gente. Daqui a pouquinho tem mais.
3: Maravilha, pessoal. Manda mensagem para o nosso zap 61 98611 9591. Aqui no YouTube, Danilo está mandando mensagem. Muito obrigado. Marcos Soares está em Santos, no litoral de São Paulo. Obrigado, pessoal, pelo carinho da audiência. A Comissão de Segurança Pública aprovou o pagamento de indenização financeira para agentes de segurança que ficaram permanentemente incapacitados ou que morreram após atuar na linha de frente da pandemia de Covid-19.
2: A proposta inclui policiais, guardas e bombeiros em uma lei que já beneficia os trabalhadores da saúde. Voltamos com o repórter Bruno Lourenço.
4: O projeto de lei aprovado na Comissão de Segurança Pública atualiza a lei de 2021, que garantiu uma compensação financeira paga pela União aos profissionais de saúde incapacitados pela Covid-19 ou a seus herdeiros em caso de óbito. O texto que vai à Comissão de Assuntos Sociais estende os mesmos direitos e valores aos agentes de segurança pública, como policiais de todas as corporações, guardas municipais, bombeiros, agentes de trânsito e guardas portuários. O senador Hamilton Mourão, do Republicanos do Rio Grande do Sul, diz que a proposta faz justiça a profissionais que cumpriram seu papel na pandemia.
5: A medida reconhece o papel essencial desempenhado pelos agentes de segurança durante a crise sanitária, quando permanecerem em atividade na linha de frente, garantindo a ordem pública, o cumprimento das medidas de emergência e a proteção da população, muitas vezes expostos aos mesmos riscos enfrentados por outras categorias que já foram amparadas pela legislação vigente.
4: Assim como previsto para os profissionais da saúde, a indenização será paga em parcela

0: única no valor de R$ 50 mil para o profissional sequelado ou para o cônjuge e herdeiros em caso de morte. Há ainda um valor variável de R$ 10 mil por ano restante até a maioridade para cada filho dependente menor de 21 anos ou até 24 anos se estiver cursando o ensino superior. No caso de dependentes com deficiência, esse adicional é garantido independentemente da idade.
1: Esse foi o Bruno Lourenço. Valeu, Bruno. 8h38 em Brasília. A sanção da lei que aumenta as punições para o exercício ilegal da medicina veterinária teve repercussão aqui no Senado.
2: A nova norma inclui a profissão no Código Penal e busca reforçar a proteção aos animais, à saúde pública e à segurança sanitária. Os detalhes com o repórter Henrique Nascimento.
3: Quem atuar como médico veterinário sem autorização legal poderá ser punido com detenção de 6 meses a 2 anos. A medida está prevista na nova lei, que passa a incluir a medicina veterinária entre as profissões protegidas pelo Código Penal contra o exercício ilegal. Ao comentar a sanção da norma, o senador Sérgio Moro, do PL do Paraná, relator da proposta no Senado, disse que a medida vai ajudar no combate à atuação de pessoas sem qualificação profissional.
4: Muitas vezes acabam exercitando legalmente essa profissão, até realizando, às vezes, cirurgias médicas, veterinárias, com resultados desastrosos. E eu creio que é um avanço importante, tanto para proteger a profissão, como igualmente para proteger, né, os animais, que a gente tem esse grande apreço.
3: O senador Esperidião Amin, do Progressistas de Santa Catarina, destacou a contribuição dos veterinários para que o Brasil avançasse no combate à febre aftosa.
5: E eu celebro a importância do veterinário por registrar o seguinte: o meu estado, quando eu estava no governo, em 99, 2000, conseguiu, graças aos veterinários catarinenses e brasileiros, a condição de primeira unidade política da América Latina livre de aftosa sem vacinação.
3: Antes da mudança, o exercício ilegal da medicina veterinária era tratado apenas como contravenção penal. Agora, a atividade passa a receber o mesmo tratamento previsto para médicos, dentistas e farmacêuticos.
1: Obrigado aí ao Henrique Nascimento. 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Em Brasília, 8 horas 40 minutos. Em Rio Branco, capital do Acre, 6h40.
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1: Segundo turno para lá de disputado no Peru. Os candidatos Roberto Sanches, da Juntos pelo Peru, e Keiko Fujimori, da Força Popular, disputam voto a voto a eleição presidencial. Com 98,16% das urnas apuradas, os dados oficiais do Escritório Nacional de Processos Eleitorais indicam que Sanches tem 50,2% dos votos válidos, contra 49,8% de Keiko. A apuração começou logo depois do fechamento das urnas no domingo e não tem prazo para acabar. E convidamos o jornalista Ivan Godoy para falar sobre este assunto. Ivan, bom dia para você.
7: Bom dia, Adriano. Bom dia, ouvintes.
1: Ivan Godoy, a apuração está tão apertada que os dados começaram a ser divulgados com 3 números depois da vírgula, até para indicar aí como os candidatos estão próximos. Com esse cenário, não dá para apontar se Roberto Sanches vai levar a presidência ou Keiko Fujimori finalmente vai conquistar o cargo, né, Ivan?
7: A Keiko Fujimori, ela está se aproximando, né, da votação do Sanches, graças principalmente aos votos no exterior, porque no exterior, no primeiro turno, votaram 400 mil peruanos. E a Keiko está obtendo 2 de cada 3 votos, aproximadamente. Então, isso está fazendo que ela reduza a diferença entre ela e o Sanches. Ao mesmo tempo, há 3 fatores que devem ser levados em conta. Esses votos no exterior, que claramente favorecem a Keiko. Agora, também tem os votos impugnados, ou seja, são muitos votos, muitos que ainda têm que ser discutidos, né, na justiça, que os partidos entraram com, dizendo que havia dúvida, que havia possibilidade de fraude, etc., etc., e esses votos vão ter que ser resolvidos pela justiça. Então, isso também pode influenciar a eleição. E há um terceiro elemento, que são os votos de regiões distantes. Esses votos de regiões distantes, teoricamente, poderiam ajudar mais o Sánchez. Então, o resultado é que está se falando isso é uma declaração da própria Justiça Eleitoral, que o resultado final pode demorar um mês em sair. Isso é ruim, né? Sem dúvida. Porque cria-se insegurança, protestos. Os partidários do Sánchez estão já organizando uma grande manifestação na próxima sexta-feira, dizendo que contra a possibilidade de roubarem a vitória dele, essa coisa, né? Quer dizer, esse é o problema que está acontecendo. Essa demora toda, essa proximidade entre os dois candidatos, cria essa dúvida, os dois mantêm a esperança de ganhar, né? E isso realmente é ruim nesse sentido.
1: É verdade.
7: Mas o que vemos é que o Peru vai ter o seu, seu nono presidente em 10 anos. É um recorde mundial.
1: Então, Ivan, essa situação, essa instabilidade, né, no cargo dos presidentes, isso já não coloca uma marca, um peso adicional no vencedor das eleições, pode ser Sánchez ou pode ser Keiko, em relação a assumir o cargo, já com prazo de validade curto?
7: Bom, o grande problema tenha sido uma espécie de impeachment fast food que existe no Peru, né? Que é o seguinte, é a chamada declaração de incapacidade moral. É uma coisa que não é muito clara, mas simplesmente em 24 horas o parlamento tira o presidente. Ou seja, surge uma briga política, né? Uma divergência entre o presidente e uma parte importante dos parlamentares. Ele pode ser tirado, né? Ele pode ser tirado em 24 horas pela chamada... O cargo fica vago por incapacidade moral ou física, né? Mas eles têm usado muito a incapacidade moral, que é difícil de determinar. Então, por uma circunstância política, um momento que o presidente perde força no Congresso, ele pode ser tirado. E isso provocou essa situação toda, né? Houve presidentes, por exemplo, que só ficaram 5 dias.
1: É verdade.
7: A que ficou mais tempo foi a Boluarte, né? Aquela que ela ficou ao redor de 3 anos. Mas então o que estamos vendo é essa situação. Não, isso não é inédito na América Latina. Vamos falar que outros países também passaram por problemas, esse tipo de impeachment rápido. Um caso muito famoso aconteceu no Equador. O presidente Bucaram. Esse presidente Bucaram, ele se declarava... Ele tinha o nome político de El Loco Bucaram. Então o Congresso também em 24 horas se reuniu e declarou que ele estava louco e que tirava ele, sem nenhuma junta médica. O principal argumento é que diziam que ele mesmo dizia que era louco. E aí tiraram o presidente, né? Sendo que isso era uma coisa política, eleitoral, né? Agora, há uma notícia boa, é que um dos fatos que provocava essa rapidez na saída do presidente é que lá só tinha a Câmara dos Deputados. Depois de que, durante, historicamente, teve também Senado, o próprio pai da Keiko Fujimori, o presidente Alberto Fujimori, ele tinha acabado uma mudança constitucional, ele acabou com o Senado. Então, agora, a situação muda, porque foi recriado o Senado. Inclusive, houve votos. Agora voto não só para deputado, quanto para senador. E agora o processo, qualquer processo de impeachment, inclusive essa questão de incapacidade moral, terá que passar pela Câmara e pelo Senado. Então isso agora, de certa maneira, esse fast food, de impeachment fast food, vai acabar.
1: É verdade.
7: Porque as duas casas vão votar. Isso é importante para a estabilidade política do Peru.
1: É verdade. Impeachment express, né, como também o pessoal fala. E agora tem que atualizar, hein, Ivan, o Parlamento do Mundo aí sobre o Peru, depois dessa mudança no país. Ivan, sobre o Brasil, a vitória de Sanches ou de Keiko Fujimori traz alguma diferença para as relações com o Brasil?
7: Olha, propriamente para as relações entre os dois países, não vejo assim uma diferença quanto à importância comercial, à parte econômica, porque os dois países são países importantes. Lembre-se que o Peru, como está no Pacífico, é um país que é muito voltado para a Ásia. Ele tem, por exemplo, uma ligação grande com a China, né? Inclusive, os chineses construíram um porto peruano moderníssimo. E há todo, mas há, existem todos uma série de projetos, né, entre Peru e Brasil, inclusive para a união física entre os dois países, né? Nós sabemos que a Cordilheira dos Andes sempre foi um obstáculo, mas existe agora uma série de projetos de rodovias, de trens, que devem unir os dois países. Então, do ponto de vista econômico, a ligação, a relação próxima vai continuar. Do ponto de vista político, provavelmente o Sanches teria uma relação mais próxima ao governo atual do presidente Lula. E a Keiko, ela é mais à direita, né? Ela é uma candidata à direita. Então, haveria um certo afastamento político. Mas o que vemos que é interessante é o seguinte: se vence a Keiko, isso mostra essa tendência de vitórias de candidatos à direita na América Latina. Uma tendência que tem ocorrido nos últimos tempos. Agora, se vencesse o Sanches, interromperia um pouco essa tendência. Então, isso sim tem uma certa importância, né? Nesse sentido de indicar ou uma continuação da tendência para um rumo à direita, ou um rumo, ou então interromper esse rumo à direita com a vitória de um candidato de esquerda.
1: Ok, Ivan Godoy, muito obrigado aqui pela sua entrevista, aqui pelos seus comentários aí sobre a situação no Peru. Um abraço para você, até a próxima.
7: Até a próxima.
1: Então conversamos com o Ivan Godoy, que fez aí um panorama sobre a eleição presidencial no Peru, a eleição que aconteceu no último domingo. A apuração dos votos continua e os candidatos Roberto Sanches e Keiko Fujimori estão muito próximos aí na apuração. 8:50, essa é a hora de Brasília. O Radacho Akiyama aqui no YouTube está comentando aqui a eleição no Peru. Valeu, Radacho, um abraço para você, amigo. Agradecemos muito a participação. Ana Beatriz Santos na linha para trazer as notícias da internet. Bia, bom dia para você.
6: Bom dia, Adriano. Bom dia, Gesiel. Bom dia, Isaura e o ouvinte da Rádio Senado.
8: Bom dia, Bia.
1: Ana Beatriz Santos, estamos aí no clima de Copa do Mundo. Amanhã começa o Mundial de 2026, com sede tripla, Estados Unidos, México e Canadá. Só que vamos falar de uma outra seleção brasileira que também é penta, assim como a amarelinha, a seleção de futebol de cegos, que vai ter filme exibido nos Estados Unidos. Notícia da Agência Brasil, Ana Beatriz.
6: Sim, exatamente. E também vai ser no mesmo dia do jogo, do sábado, né? O time brasileiro vai jogar em Nova Jersey e aí o filme sobre o futebol de cegos vai ser exibido um pouco antes, né? Em Newark, às 16h. E esse filme, ele é um documentário que se chama O Jogo Mais Difícil, acompanha a preparação da Seleção Brasileira de Futebol de Cegos para a Paralimpíada de Paris em 2024. E aí, quem estiver lá, né, nos Estados Unidos, a sessão é gratuita e depois, logo em seguida, vai ter aí o jogo da estreia do Brasil na Copa, né? Então, quem está com a mala pronta, quem já está com a agenda aberta aí, né, no sábado, e aí vai ter esse filme. O que é interessante desse time, né, de futebol de cegos, Adriano, é que o Brasil é considerado a maior potência de futebol de cegos do mundo, né? São 5 medalhas de ouro paralímpicas nas 6 edições em que a modalidade foi disputada. Bem legal, né?
1: Legal.
6: E essa do documentário, o Brasil perdeu. Perdeu para quem?
1: Ah.
6: Argentina.
2: A nossa velha rivalidade.
6: Ficou em terceiro lugar. Ficou em terceiro lugar e a Argentina perdeu para a França, né? E a França

0: foi a campeã dessa edição. Bem interessante, vale a pena ver o filme.
1: Ok, Ana Beatriz, mudando de pauta da Copa para clima, crise climática é um grande desafio, um dos piores, né? É essa notícia que a Agência Brasil destaca hoje?
0: Sim, o escritor e neurobiólogo italiano Stefano Mancuso, ele participou ontem da inauguração do Centro de Ciências e Culturas do SESC do Rio de Janeiro, né? E também lá, o SESC também inaugurou uma galeria, né? A Galeria Vão, ali no Rio de Janeiro. Os nossos ouvintes já têm mais essa opção aí. E aí, na sua fala, ele disse que a humanidade nunca enfrentou um desafio tão grande como a crise climática, né? E a fala dele, ele disse que a crise climática é o problema mais grave que a humanidade já enfrentou em toda a sua história, porque não é uma crise passageira, não é um ciclo natural superável, e é aquela coisa, né? Ele diz que o ser humano se comporta como se ele não tivesse nenhuma interação com os outros reinos, né? Como o reino vegetal, e isso coloca o planeta em um sério risco, né, de ser extinto. Vale a pena dar uma olhada nessa matéria, também está na Agência Brasil.
2: Ok, fica aí o alerta. Ana Beatriz Santos, muito obrigado pela sua participação. Bom dia para você, até amanhã.
0: Até amanhã, tchau, tchau.
2: Então conversamos com a Ana Beatriz Santos, que trouxe aí as notícias da internet. Últimas mensagens aqui no Conexão Senado. Deixa eu dar uma passada aqui no YouTube. O Estênio está pedindo a votação da PEC 14. PEC 14, que é a proposta de aposentadoria especial para agentes comunitários de saúde e agentes de combate às endemias. Valeu, Estênio. Muito obrigado aí pela participação. Meu caro Gisel Carvalho, o nosso WhatsApp.
1: Vamos então para os nossos últimos ouvintes pelo 98611-9591, ouvintes do Zap. O Carlos Palmeirense, lá de Cuiabá, manda aqui também o seu áudio. Fala, Carlos.
3: É, Adriano Gisel.
2: Opa.
3: Tem torcida aí na bronca. Mal começou o Mundial, já quer que termina para votar o brasileiro.
1: Ah, não. Brasileiro espera.
3: Nós que estamos no topo, vou mandar aquele abraço. Um abraço. Calma, que o Brasileirão volta. Mas o líder é nós. Bom dia a todos, Carlos, aqui de Cuiabá, Mato Grosso.
2: Palmeirense.
3: Tá voltando a esfriar de novo, Gisel e Adriano.
1: Eita, tá certo. É, falar em líder na Série B. Hoje tem jogo do meu Leão contra o Atlético. Se vencermos, o que acredito que acontecerá, voltamos à liderança.
2: Muito bem. Não vai parar na Copa, não?
1: Não, para Série B? Série B para não.
2: Puxa vida.
1: É em tiriço feito cantiga de grilo.
2: E se tiver um jogo do Sport no mesmo horário do jogo da seleção brasileira?
1: Aí qual a gente vai.
2: O horário, qual jogo você vai assistir?
1: O Sport, claro. Esporte, Sport é a seleção. Depois é o Brasil. Olha, quem tá com a gente aqui também é o Erasmo lá de Maceió, mandando um abraço, mandando mensagens aqui. Acho que não vai dar tempo de ouvir aqui o seu áudio, Erasmo. Mais um abraço grande, obrigado pela sua participação. Daniel Lobato de Belém também, mandando aquele abraço especial aqui para todo mundo. E Reinaldo Ferreira, com a gente também lá de Monte Alto, Rádio Parceira, mandando aquele abraço especial para todos os nossos ouvintes. O Tony de Brasília, aqui de Brasília, tá mandando um abraço forte da Fran, do Tony, né? E também do Caleb. Um abração para os brasilienses ligadinhos no nosso Conexão Senado. E por aí.
2: Que legal. O pessoal aí mandando mensagem, participando com a gente. Olha, muito obrigado aí pela sua participação. O Paulo Andion também está com a gente aqui no YouTube. Muito obrigado, viu, Paulo, pela sua participação. Tem também aqui a Marina pedindo a votação da PEC 14, que é a dos agentes comunitários de saúde. Valeu, Marina. Um abraço para você, querida. Agradecemos muito a sua participação. A galera aqui se fazendo presente também no YouTube. O Francisco Erlandson também está conosco. Valeu, Chico. Show de bola. É, muita gente aqui participando no YouTube. Valeu mesmo, pessoal. Agradecemos. Olha, um like para vocês, um joinha. Show de bola. Agora em Brasília, 8 horas 58 minutos. E o Conexão Senado de hoje fica por aqui. A Isaura nem deu palmas pra gente aqui, terminando no horário.
1: Estrelinha, né?
2: É, quando a gente ultrapassa, fica lá cobrando a gente.
1: Cornetando, é, né? E quando a gente ganha estrelinha, abre.
2: Agora sim, Isaura. Agora
1: olha
2: sim.
1: Que hoje... E olha que hoje foi cheio de horas erradas, aquela coisa. O pessoal não dormiu
2: sono,
1: direito.
2: É, hoje vou ter que tirar minha soneca depois do almoço.
1: Porque amanhã tem Copa do Mundo, minha gente. Amanhã começa a Copa e amanhã a gente vai falar sobre essa abertura. Tá ansioso pra essa abertura?
2: Não, normal, nem... normal.
1: Que homem desanimado, minha gente.
2: Essa Copa é...
1: Mas eu tô animado, gente. E nós vamos trazer o Hexa. Fica tranquilo.
2: Bom, então. Apresentação do Gesiel Carvalho.
1: E do Adriano Faria.
2: Sonoplastia da Isaura Oliveira com a coordenação do Antônio Carlos Soares.
1: A produção é do Mauro Werner, da Rita Zumba e da Ana Beatriz Santos.
2: O Conexão Senado volta amanhã, às 7 da manhã, no horário de Brasília. Muito bom dia para você e muito obrigado pela audiência. Um abraço e até amanhã.
1: Às 7 horas estaremos juntos aqui com você. Até lá.
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1: Pontualmente 9 horas, muito bom dia para você que acompanhou o Conexão Senado até aqui e a partir de agora fica com a Comissão de Educação e Cultura. Tem uma audiência pública marcada para hoje e já começada. O senador Paulo Paim, nesse momento, preside a abertura dessa audiência pública da Comissão de Educação e Cultura. Essa audiência para debater a efetivação do direito à educação nos países lusófonos, ou seja, aqueles que adotam a língua portuguesa como idioma oficial. Senador Paulo Paim, com a palavra.
6: Chefe da Divisão de Cooperação Educacional do Ministério de Relações Exteriores. Tudo bem. Seja bem-vindo. O senhor Felipe me informou que ainda não se encontra, mas está a caminho. Convidamos a senhora Andressa Pelanda, coordenadora-geral da Campanha Nacional pelo Direito à Educação. Bom dia, senhora. Senhor Santos Bunga, oficial de comunicação da Associação de Actores Sociais Chaves do Saber Angola. Como é de praxe, em todas as audiências, o presidente no exercício faz a fala inicial e eu a faço nesse momento. Primeiro, cumprimento a presidenta dessa comissão, que está fazendo um excelente trabalho no exercício da presidência como senadora, até porque é uma excelente senadora, senadora Tereza Leitão. Na mesma linha, cumprimento o meu querido amigo, que por motivo de força maior... não pude estar aqui hoje presente, mas pediu que eu o representasse. Eu disse para você, Flávio Arno, eu mudo minhas agendas, mas vou lá. Estou aqui, 9 horas estarei lá. Então, Flávio, que deve estar ouvindo, talvez à distância, ouvindo, fica aqui o meu querido abraço. Vamos lá. Audiência pública na Comissão de Educação e Cultura, destinada a debater a efetivação do direito à educação nos países lusófonos. Esta audiência foi convocada em atenção ao requerimento número 18/2026 da Comissão de Educação e Cultura e tem como objetivo debater o direito à educação dos países de língua portuguesa. É um tema de alta relevância, que merece aprofundamento, especialmente na ilustre presença de representantes dos países que integram a rede lusófona pelo direito à educação. A RELUS é uma coalizão internacional que reúne entidades dos países de língua portuguesa que atuam pela universalização, de uma educação pública gratuita.

0: inclusiva, equitativa, laica e de qualidade. Nossa língua é utilizada por mais de 260 milhões de pessoas diariamente, mais de 200 milhões no Brasil, 10 milhões em Portugal, 50 milhões na África e na Ásia. É a quinta língua mais falada no mundo. Esse número não inclui a diáspora portuguesa, estimada em aproximadamente 10 milhões de pessoas em 34 países. E milhões que em todo o mundo utilizam o português como a sua segunda língua. O português é um idioma globalizado, presente em 4 continentes, sendo uma das línguas oficiais de 21 organismos internacionais, com especial destaque para a Organização dos Estados Americanos, a União Europeia, a União Africana e o Mercosul. Apesar dessa importância, os países membros da RELUS enfrentam desafios estruturais e políticos semelhantes que dificultam a garantia do direito à educação. Refiro-me especialmente às desigualdades sociais e econômicas que limitam o acesso e a permanência de nossas crianças na escola. Grupos vulneráveis, de zonas rurais, de populações pobres e de minorias são os mais afetados. Enfrentamos também a falta de recursos para a educação. É um problema central, todos sabemos que afeta a infraestrutura. Os materiais didáticos, a tecnologia educacional e o salário dos professores. Em vários países, as dificuldades na formulação, na continuidade e na implementação de políticas educacionais eficazes. Sabemos que problemas de governança e de planejamento comprometem o desempenho de sistemas educacionais. Ainda existem crianças e jovens fora da escola e taxas de evasão muito alta. Para isso, contribuem fatores como o trabalho infantil, a distância das escolas e a falta de infraestrutura. Os países da rede estão em continentes diferentes, África, América, Europa e Ásia, com realidades políticas, econômicas e culturais muito distintas. Mesmo assim, precisamos nos unir, precisamos coordenar estratégias para o alcance do objetivo maior, colocar todas as crianças nas escolas e dar a elas uma educação de qualidade. Agradeço a presença do representante dos países da RELUS. Tenho certeza que hoje poderemos compartilhar experiência, perspectivas e fortalecer ainda mais os laços históricos e culturais que nos unem. Agradeço aqui a construção desse meu pronunciamento, que eu gostei, a minha equipe e também do Flávio Arnes, que ambos construíram junto esse pronunciamento. Eu leio, mas eu, como é que eu digo? Eu aumento, mas não invento. Que eu aumento um pouco o que está aqui, mas não invento, né? Tudo procuro ficar na realidade. Mas vamos lá, para ganhar tempo. Se deixar, o pai fala todo tempo e ninguém fala aqui, pessoal. Prometo que vou me controlar. Bom, começamos exposições iniciais. Primeira mesa com a palavra o senhor Edson Luiz da Rosa Júnior, chefe da Divisão da Cooperação Educacional do Ministério das Relações Exteriores.
1: Muito obrigado, excelentíssimo senador Paulo Paim.
2: Senhor, né? De Caxias do Sul, parceiros, mas posso dizer também...
1: É grande, mas é da minha cidade que eu nasci, Caxias do Sul.
2: É mesmo?
1: Sim.
2: Que maravilha.
1: Sim, ali. Primos da Pompeia.
2: Que maravilha.
1: É
2: verdade. Prazer estar em contato com todos os cidadãos que nos acompanham pelas redes sociais, pela TV Senado, pela rádio e com os senhores e as senhoras da RELUS para tratar de um tema tão importante, o acesso à educação, o direito à educação nos países lusófonos. Como representante do Ministério das Relações Exteriores, chefe da Divisão de Cooperação Educacional, eu já gostaria de imediato de ressaltar a importância da cooperação educacional como um vetor da política externa junto aos países lusófonos. Vetor é aquilo que dá sentido, aquilo que dá direção, como todos sabemos, e a nossa diplomacia cultural e educacional

Tem como grande elemento de coesão entre nossos países de língua portuguesa justamente a língua, esse bem que pertence a todos nós. Pois bem, a diplomacia cultural e educacional, que promove a educação, a língua portuguesa, a cultura brasileira no mundo, ela, no Ministério das Relações Exteriores, tem no Instituto Guimarães Rosa o seu braço dedicado à cultura e educação. Além da minha divisão, que cuida da cooperação educacional, nós temos aquela divisão que cuida das ações de promoção da cultura brasileira em sentido geral, da divisão de assuntos multilaterais culturais, que trata de muitos assuntos importantes para nós, Brasil, mas também para os demais países de língua portuguesa, como a repatriação de objetos culturais que foram espoliados por outros países em outros momentos da história, e a divisão de língua portuguesa. Temos uma divisão especificamente para cuidar desse patrimônio comum pluricêntrico que é a nossa língua. Notem que a cooperação educacional é um ponto de interseção entre duas políticas públicas, a política em educação e aquela política que, por vezes, o cidadão não percebe como uma política pública, que é a política externa. Mas, evidentemente, que a política externa é direcionada para o bem do cidadão. E isso está na Constituição Federal. A cooperação educacional pode ser considerada como dentro dos princípios das relações internacionais do Brasil, se nós considerarmos ali no artigo 4º, inciso 2, a prevalência dos direitos humanos. Ora, direito à educação é um direito humano por excelência. E no inciso 9, a cooperação entre os povos para o progresso da humanidade. Pois bem, o Brasil coopera em educação porque é um dever que o Constituinte, portanto, que o cidadão brasileiro, por meio do Constituinte, assim estabeleceu. Para nós, é muito importante que nós recebamos estudantes internacionais, estudantes de países de língua portuguesa, para alcançar o primeiro objetivo que eu mostro nesta tela, a internacionalização em casa. E com isso, eu já respondo a parte da consulta que foi feita pelo Leandro, de Goiás, que mandou a pergunta pelo E-Cidadania sobre quais são as iniciativas com os países lusófonos que podem oferecer o desenvolvimento da educação brasileira. Pois bem, aquelas iniciativas pelas quais recebemos estudantes internacionais enriquecem o nosso ambiente acadêmico, enriquecem a realidade do estudante brasileiro. Então, uma grande iniciativa sobre a qual falarei na sequência, o Programa de Estudantes Convênio, deve ser destacado. Nós queremos interiorizar a internacionalização. Não basta que um estudante cabo-verdiano, moçambicano, angolano venha para São Paulo, Porto Alegre ou Brasília. Ele deve ir para Dourados, deve ir para Mossoró, deve ir para as cidades do interior, para enriquecer o ambiente acadêmico do Brasil como um todo. Nós devemos promover a mobilidade estudantil, sempre tendo em mente a importância de fomentar o fluxo das pessoas, a circulação das pessoas, sempre ciosos em evitar a fuga de cérebros. E nesse contexto eu quero destacar o Programa de Estudantes Convênio. Possivelmente a política pública brasileira mais longeva. Essa política pública existe desde 1965 e graças a ela nós recebemos estudantes internacionais nas nossas universidades. Com isso nós democratizamos o acesso à educação também aos estudantes dos países lusófonos. Nessa foto, todos são estudantes reais de universidades brasileiras e estudantes internacionais. Os objetivos, portanto, estão naquela área de interseção entre duas políticas públicas, a educacional e a política externa. Intensificamos os laços com as nações amigas, formamos recursos humanos para os países participantes do PECG. Contribuímos para internacionalizar o nosso ensino e expandimos o horizonte cultural dos brasileiros. Notem que o Programa de Estudantes Convênio abarca a graduação, o PECG, a pós-graduação, o PECPG, mas também a formação em língua portuguesa, o PECPLE, para aqueles estudantes que não são de países lusófonos. E aqui eu quero chegar com muito gosto a esse primeiro gráfico. Notem que em 26 anos, de 2000 a 2026, 51% dos estudantes internacionais do Programa de Estudantes Convênio vêm de países africanos de língua oficial portuguesa. De quase 16 mil estudantes, 51% vêm dos PALOPs e outros 27% vêm dos demais países africanos. Notem aqui também a importância da cooperação educacional com os países de língua portuguesa, Cabo Verde, Guiné-Bissau e Angola, nas três primeiras colocações, mas nesse gráfico também há São Tomé e Príncipe, também há Moçambique.

Na seleção do ano passado, em específico, das quase 8.600 vagas universitárias destinadas a estudantes internacionais em todos os 27 estados e no Distrito Federal aqui do Brasil, nós acolhemos estudantes internacionais. As 104 universidades, instituições de ensino superior brasileiras, oferecendo 340 cursos para a formação de quadros de outros países. E olha que interessante, sinal de que a interiorização da internacionalização vem sendo efetiva. A universidade que mais vagas ofereceu no ano passado foi a Universidade Federal de Mato Grosso do Sul. Na sequência, a Universidade Federal de Campina Grande e assim por diante. Os cursos que têm mais demanda pelos estudantes internacionais, naturalmente, medicina. Na sequência, administração, relações internacionais, enfermagem e assim por diante. A importância das ciências da saúde para os países lusófonos é enorme. E com isso eu quero destacar também um programa da Agência Brasileira de Cooperação que vem sendo desenvolvido nesse momento com Angola, na formação de profissionais de saúde. Mais de 100 profissionais, desde 2023, quando o presidente Lula fez uma visita de Estado a Luanda, quando se estabeleceu esse programa, mais de 100 profissionais já voltaram a Angola formados, com pós-graduação na área de saúde, e 800 angolanos, senador e demais colegas, estão nesse momento estudando no Brasil na área de saúde, em um programa que envolve universidades, a Empresa Brasileira de Serviços Hospitalares e a Agência Brasileira de Cooperação. As candidaturas para o nosso programa também vêm crescendo exponencialmente. E a África lusófona, só no ano passado, respondeu por 46% das nossas candidaturas. Eu quero saudar também a presença do meu amigo, colega, assessor internacional do Ministério da Educação, Felipe Heimburger, que na sequência, imagino que vai falar do Fórum de Reitores Brasil-África, também deve abordar uma iniciativa linda que existe, que é a Universidade Internacional para a Integração Luso-Afro-Brasileira, a Unilab. Então, vou aproveitar o meu tempo também para comentar nesse mapa do nosso programa que nós já temos 55 países que enviaram no ano passado estudantes para fazer graduação no Brasil. Alcançamos 1.947 selecionados, ou seja, daqueles candidatos, quase 2 mil puderam vir para o Brasil. E dos mais selecionados no ano passado, novamente, os países de língua portuguesa, Guiné-Bissau, Angola, Cabo Verde, Moçambique, 4 países de língua portuguesa entre os 5 países com mais selecionados. O quinto é a República do Congo, onde meu amigo Felipe já trabalhou. E finalmente, só dando um spoiler daquilo que meu amigo vai comentar na sequência, há pouquíssimos dias, entre 25 e 27 de maio, aconteceu o primeiro Fórum de Reitores Brasil-África, aqui em Brasília. Entre universidades foram firmados 292 acordos, firmados ou negociados e, portanto, prestes para serem assinados. Vejam também a importância dos países de língua portuguesa nesse quadro. Cabo Verde foi o segundo país cujas universidades mais acordos firmou. Moçambique, o quarto país que mais acordos firmou. Também temos ali todos os demais PALOPs, nesses 292 países que firmaram acordos. Concluo a minha apresentação inicial com essa citação de João Guimarães Rosa, escritor, médico, diplomata, e que denomina o nosso Instituto Cultural e Educacional: mestre não é quem sempre ensina, mas quem de repente aprende. Nós, brasileiros, também aprendemos muito na cooperação educacional com os estudantes que vêm para cá, com os professores que vêm para cá, com os técnicos educacionais que vêm para cá, e estamos dispostos a cada vez mais fomentar a cooperação, enviando e recebendo estudantes, professores e técnicos. Perfeito. Não, mas em respeito aos demais colegas, senador, muito obrigado. Na sequência, eu estou à disposição para podermos debater, para falar de outras questões. Já que o senador me permite, eu tenho aqui nas perguntas do E-Cidadania também um comentário do Davi, de Mato Grosso, que ele fala em como a cooperação entre países lusófonos pode garantir educação de qualidade, reduzir desigualdades e ampliar o direito à educação de todos. Eu entendo que eu já comentei, em linhas gerais, como isso pode ser feito, sobretudo por meio de um programa, como o Programa de Estudantes Convênio. Mas iniciativas também na área de

0: e cooperação técnica são fundamentais para isso. Comentei aquela na área de saúde com Angola, mas eu poderia comentar também do Centro de Formação Profissional Brasil São Tomé e Príncipe, que está na sua segunda fase e vem consolidando o ensino técnico profissional em São Tomé e Príncipe. É uma iniciativa inédita de uma escola, né, um centro de formação que associa o ensino médio a um ensino técnico. Poderia falar também de Timor-Leste, que eu acabei não mencionando ainda, foquei nos países africanos de língua portuguesa, mas no Timor, rapidamente eu menciono quatro iniciativas muito importantes na área de cooperação técnica em educação. Primeiro, a criação do mestrado em educação na Universidade Nacional Timor-Leste. É o primeiro mestrado em educação do país. Segundo, uma iniciativa de formação de professores de língua portuguesa em Timor-Leste, para que, na sequência, terceira iniciativa, nós possamos fortalecer o uso do português na administração pública timorense. E uma quarta iniciativa, o ensino técnico em cafeicultura, para que nós possamos, junto com o Timor-Leste, fomentar a formação de tecnólogos, de técnicos agrícolas na área do café. Todas essas iniciativas sempre com o devido, a devida atenção à necessidade de solidariedade, de escuta, de respeito às prioridades nacionais estabelecidas pelos nossos parceiros, para que nós possamos atender àquilo que o Constituinte, que o cidadão brasileiro, por meio da Constituinte, decidiu, que a nossa política externa seja voltada ao desenvolvimento de todos os povos, que a cooperação seja para o desenvolvimento do Brasil, mas também dos seus parceiros. Acho que é isso, senador. Muito
1: Perfeito,
0: obrigado.
1: perfeito. Muito bem. Seu Edson Luiz da Rosa Júnior, chefe de divisão de cooperação educacional do Ministério das Relações Exteriores. Eu dei uns minutinhos a mais para ele, porque ele citou muito ao Constituinte. E como eu fui Constituinte, há 40 anos atrás, somos quatro que estamos no Congresso. É eu, o Renan, o Edson, né, o Edson, o Aécio Neves e a Lisa da Gamata. Daquela turma de 513, mais 81, quatro estão aqui ainda. E eu sou um deles. Tinha que ser um negão também, né? Por que não, né? Isso é brincadeira que eu faço devido à minha história. E aqui eu coordeno muito esse trabalho da comunidade negra também. E fui o autor do Estatuto da Igualdade Racial. E todas as políticas de cotas para negros, quilombolas, indígenas e também brancos pobres, que alguns pensam que a gente só fez política de cota para nós negros, né? Eu faço esse esclarecimento, que tudo surgiu no governo Lula, viu? Antes não tinha. Eu tive a alegria de ser o autor, o relator de todas as políticas de cota que surgiram da Constituinte para cá, para a integração total da nossa gente, do nosso povo. Ok? Vamos em frente. Eu prometi não falar muito, hein? Mas te dei mais três.
2: Obrigado.
1: Olha, é 10 minutos para cada um, mas eu darei de 3 a 5, se necessário, para cada um poder complementar, completar o seu pensamento. Com a palavra, o senhor Felipe Dutra de Carvalho. Felipe Dutra de Carvalho, Homburger, assessor especial para assuntos internacionais do Ministério da Educação.
3: Bom dia. Bom dia a todas as pessoas presentes, excelentíssimo senador Paulo Paim. Eu queria dizer, em nome do ministro da Educação, Leonardo Barquini, também em nome do nosso ex-ministro Camilo Santana, que o senhor tem sido um parceiro fundamental do MEC há muito tempo. Eu diria mais do MEC e das associações, dos sindicatos. Então, muito orgulho de estar presente aqui. Também queria saudar Andressa Pelanda, coordenadora geral da Campanha Nacional pelo Direito à Educação. Queria saudar meu colega e amigo Edson, né? Nós temos trabalhado juntos com o MEC e o Ministério da Educação. No que tange à cooperação educacional, nós trabalhamos em sintonia fina há bastante tempo, né? Desde que o nosso colega Francisco, que hoje está em Nairobi, ele teve, né, a oportunidade de estar na sua cadeira, e na que eu estou também, e articulou, né? Eu acho que com grande mérito a defesa dos programas, né, do PEC-G, principalmente, que foi duramente atacado no governo anterior. É preciso deixar o registro para que isso não mais se repita, né? Então, essas políticas foram mantidas, consolidadas e ampliadas no governo Lula. E aí a cooperação com a África, e muito em especial com os países africanos de língua portuguesa, é uma prioridade, né? E aí eu queria saudar os colegas de Angola, queria saudar os colegas de Cabo Verde, de Guiné-Bissau, de Moçambique, e dizer que amanhã, no MEC, pela manhã, nós estaremos à disposição para recebê-los e fazer um pouco assim, uma visitas, né, nas secretarias que nós temos, né? Secretaria de Educação Básica, Secretaria de Educação Superior, Secretaria de Educação Profissional e Tecnológica e na própria Assessoria Internacional. E também na nossa SECADI, que é uma secretaria muito importante, liderada pela secretária Zara, que é a Secretaria de Inclusão do MEC. Eu queria, pegar o bastão que o Edson gentilmente me cedeu e falar do Fórum de Reitores, que foi organizado pelo MEC, pela CAPES, pela ANDIFES, com apoio do MRE, e ele conseguiu reunir 80 universidades do continente africano, 66 reitores, com mais de 100 universidades brasileiras, universidades federais, universidades comunitárias e universidades estaduais. O número de acordos assinados nos 3 dias de evento foi recorde, foram 292 acordos assinados entre as universidades, que têm autonomia, né, no Brasil, e as universidades dos países africanos. Ruanda teve 36 acordos, foi o recorde, assim. Cabo Verde, 33 acordos assinados com universidades brasileiras. Moçambique, 24. Guiné-Bissau, 21. São Tomé e Príncipe, 5. Angola, 3. Deixa eu ver se eu consigo passar aqui. E ali a gente tem um detalhamento de quais universidades especificamente firmaram os acordos. Por exemplo, no caso de Angola, foi a Universidade Católica de Angola com a Universidade Federal de Pernambuco e a Universidade Federal do Rio Grande do Norte. E a Universidade Lusíada de Angola com a Universidade Federal de Uberlândia. Não vou ler todo, mas, por exemplo, Cabo Verde, que tinha uma delegação muito importante, né? Universidade de Cabo Verde, Universidade de Santiago, Universidade Técnica do Atlântico, Universidade Jean Piaget de Cabo Verde. Você vê que eles firmaram dezenas de acordos com universidades brasileiras, principalmente na área de agricultura, senador, mas também na área de saúde, na área de transformação digital e inteligência artificial aplicada à educação.

O edital está em fase de conclusão, né, em análise pela Conjur na CAPES, mas vão ser oferecidas 2.600 vagas para mestrado sanduíche e doutorado sanduíche, vagas de curta duração, de 2 a 6 meses, nos dois sentidos. Então, tanto os mestrandos e doutorandos brasileiros irão para a África, quanto os mestrandos e doutorandos africanos virão para o Brasil. É um programa inédito e reflete o compromisso da CAPES, do MEC e do governo Lula de promover a internacionalização das universidades brasileiras com foco na África. Acho que esse é o grande diferencial, né? De cooperação Sul-Sul e de cooperação para o desenvolvimento naquele tripé que a gente conhece tanto, mas que é tão difícil de aplicar, né? Que é pesquisa, ensino e extensão, né? Então, a pesquisa, tanto na graduação quanto na pós, principalmente na pós, o ensino e a extensão, que é fazer com que os saberes, né, e as tecnologias que são desenvolvidas na universidade cheguem à sociedade, né? Acho que esse é um grande desafio. Eu queria mencionar que não teria sido possível esse fórum sem o apoio da Andifes e da Segrifes e sem o apoio da Associação de Universidades Africanas e sem o apoio do FARA, que é o Fórum for Agricultural Research in Africa, né? E também esse fórum teve uma carta política no final, senador, o reitor Jorge Ferrão, da Universidade de Maputo, foi o porta-voz, ele leu junto com a reitora Sandra, né, da UFMG, que é do Enlaces, né? Então eles fizeram a leitura no encerramento, foi um momento muito bonito. Mas eu não queria falar só de educação superior, eu queria falar um pouco de EJA, Educação de Jovens e Adultos, de Educação Profissional e Tecnológica. Então eu queria passar para o outro arquivo.

0: Aí a gente ordenou por países, em ordem alfabética, né, as iniciativas de cooperação desde 2023, que tem sido feita pelo MEC com instituições, o MEC e suas vinculadas, né, FNDE, CAPES, EBSER, que Edson mencionou.
1: Agora são 9 horas e
0: O
1: 30
0: Angola é o
1: minutos,
0: principal.
1: 9:30. Muito bom dia para você que acompanhou até agora a audiência pública da Comissão de Educação e Cultura do Senado Federal, que está debatendo a efetivação do direito à educação nos países lusófonos, ou seja, países que adotam a língua portuguesa como idioma oficial. Essa reunião fica no canal 2 da Rádio Senado, porque a partir deste momento nós vamos acompanhar a reunião deliberativa da Comissão de Constituição e Justiça e Cidadania do Senado, a CCJ. E na pauta, propostas de emenda à Constituição, duas PECs e 10 projetos de lei. O presidente da comissão é o senador Otto Alencar, que está com a palavra, e a comissão está reunida neste momento, nesta reunião que você acompanha pela Rádio Senado.
2: Veneziano Vital do Rego, dependendo de relatório. Em 10 do 6 foi apresentada a emenda número 25, de autoria da senadora Roberta Scioli, e a emenda número 26, substitutivo de autoria do senador Jacques Wagner, ambos dependendo de relatório. Conceda a palavra ao senador Plínio Varelo para proferir seu relatório sobre as emendas 24 a 26. Eleitor.
3: Presidente Otto, obrigado, mas eu não posso começar a minha fala sem tecer elogios ao presidente da CCJ. Nos últimos tempos a gente tem convivido bastante, senador Otto, senador e eu, os Vanderlan, às vezes, e a participação do senador Otto, ela foi primordial, não só na condução. Não só na condução, independente, exemplar, mas sobretudo no aconselhamento. Toda e qualquer emenda que chegava, todo e qualquer argumento que chegava, eu conversava com o senador Otto Alencar. Portanto, me permita, eu não sou dado a tantos elogios, mas seria injustiça minha não reconhecer isso. E autor da PEC, meu amigo senador Vanderlan, uma PEC, eu digo até que antecipou.

que eu apresentaria, mas veio de você, veio muito boa. E a gente lidou esses dois anos e seis meses, até perdi a conta disso. E até onde eu sei também, em se tratando de PIX, o presidente Lula gosta desse tema PIX e não por nenhum minuto quis atrapalhar nessa situação. Então, dito isso, eu passo as minhas considerações. Já foi lido aqui o relatório apresentado, então duas emendas surgiram agora. Uma do meu amigo senador veneziano Vital do Rego. Acaba de chegar uma, tem três. Eu vou à consideração de por que eu rejeitei a emenda do meu amigo senador veneziano Vital do Rego. A emenda número 24, de autoria do senador veneziano Vital do Rego, propõe explicitar que a autonomia técnica, operacional, administrativa, orçamentária e financeira conferida ao Banco Central pela PEC 65/2023 não afasta a atuação da Advocacia Geral da União. Esse foi o grande argumento dele. A justificativa da proposta baseia-se na preocupação de que a transformação do Banco Central em entidade pública de natureza especial, desvinculada de ministérios e outros órgãos da administração pública, possa abrir espaço para interpretações que permitam a construção de uma estrutura jurídica própria e independente. Entretanto, a proposta se afasta dos objetivos centrais da PEC 65, de autoria do senador Wanderlan Cardoso. A finalidade da reforma é conferir ao Banco Central um grau mais elevado de autonomia institucional, compatível com a relevância de suas funções, com as melhores práticas observadas entre a autoridade monetária independente. A vinculação obrigatória à AGU, e é isso que pretende o meu amigo senador veneziano, também reduz, por isso o argumento de rejeitar, reduz a flexibilidade institucional da autoridade monetária. Ao elevar a matéria ao texto constitucional, a emenda impede que futuras reformas aperfeiçoem a estrutura jurídica do Banco Central para adequá-las às transformações do sistema financeiro e às exigências crescentes na regulação bancária e do mercado de capital. Além disso, a experiência internacional demonstra que a autonomia dos bancos centrais não se limita à condução de política monetária. Instituições como o Banco Central Europeu, dos Estados Unidos, da Inglaterra, dispõem de estruturas jurídicas próprias que atuam diretamente na formulação regulatória, na defesa institucional e na condução de litígios estratégicos. Também eu argumento para rejeitar que, no caso brasileiro, o Banco Central já conta com a Procuradoria especializada e plenamente capacitada para lidar com questões monetárias, bancárias e financeiras. A emenda 24, contudo, busca impedir qualquer possibilidade de evolução desse modelo, constitucionalizando uma vinculação que hoje decorre da legislação infraconstitucional. Em vez de ampliar a autonomia da instituição, a proposta restringe suas possibilidades de desenvolvimento institucional. Em síntese, a emenda número 24 introduz limitação incompatível com o propósito da PEC 65 de 2023. A preservar de forma obrigatória a vinculação jurídica do Banco Central, a AGU, reduz a autonomia organizacional de autoridade monetária, restringe sua flexibilidade institucional futura e enfraquece a coerência do modelo de independência pretendido pela proposta. Por essas razões, a emenda não contribui para o fortalecimento institucional do Banco Central e merece ser rejeitada. Eu vou para outras emendas, presidente. A outra emenda da senadora Roberta Accioli foi apresentada nesta data, 10 de junho de 26, a emenda número 25, de autoria da senadora Roberta Accioli, que deve ser rejeitada por desvirtuar o objeto central da PEC 65/23, que trata da autonomia institucional do Banco Central e não da reorganização do sistema de supervisão financeira brasileiro. A proposta promove a incorporação da SUSEP ao Banco Central, introduzindo mudanças estruturais complexas que extrapolam o escopo da matéria originalmente debatida. Além disso, a fusão de competência regulatória demanda análise específica e aprofundada, incompatível com a finalidade da PEC. A medida também pode gerar riscos operacionais e institucionais durante a transição entre os órgãos. Por essas razões, a proposta deve ser discutida em iniciativa legislativa própria e não no âmbito da PEC 65. Por isso, foi rejeitada.

0: Jacques Wagner. Cadê a justificativa?
1: Só para cumprimentar o meu presidente.
0: Não, dele, que era minha.
1: Meu líder, Laiane.
0: A rejeição está no povo de... Eu não tenho argumento. A outra emenda é do senador Jacques Wagner, que na sua justificação diz... A emenda busca conferir ao banco... Isso é o teor da emenda do senador Jacques Wagner. A presente emenda busca conferir ao Banco Central um regime orçamentário compatível com a natureza estratégica de suas funções, sem afastá-lo do controle público nem da disciplina fiscal. Ao prever orçamento próprio, custeado por receitas financeiras da própria instituição, submetido à lei orçamentária anual e previamente aprovado pelo Conselho Monetário Nacional, a proposta procura assegurar maior previsibilidade para despesas correntes de pessoal e de capital, preservando limites anuais para a despesa total e para a despesa de pessoal. Segundo o senador Jacques Wagner, a medida também responde à necessidade de garantir continuidade operacional, capacidade técnica e modernização institucional em áreas sensíveis para a estabilidade monetária, financeira e tecnológica do país. Nesse sentido, a previsão de dotações mínimas para o funcionamento e a modernização do PIX é especialmente relevante, pois protege infraestrutura pública essencial de pagamentos instantâneos, hoje indispensável à população, às empresas e ao sistema financeiro. Ao mesmo tempo, a disciplina do Conselho Monetário. Li aqui o principal da justificação do senador Jacques Wagner, mas vou ao mérito e por que que eu devo rejeitá-la. Quanto ao orçamento, a PEC já contempla. O Banco Central vai dizer o que precisa, o Conselho Monetário Nacional vai dizer o que precisa, mais IPCA 2,5% corrigido. O Conselho Monetário Nacional aprova e manda para o Senado, para a comissão temática. Portanto, essa preocupação do senador já está contemplada. Quanto ao PIX, eu não vejo maior segurança do que nós já colocamos há um ano atrás, já consta mais de um ano atrás, um artigo que diz que o PIX é do Banco Central, não pode terceirizar, não pode delegar essa prerrogativa a nenhum outro e não pode taxar pessoas físicas. Eu acho que isso aí é o grande ganho e vejo nisso, senador Jacques Wagner. É por isso que eu elogiei o presidente Lula quando diz que o PIX tem que ser do Brasil, tem que ser respeitado. É, nada melhor do que colocar na Constituição. Então isso a gente já contempla, por isso a emenda também foi rejeitada. Relatório, presidente.
2: Agradeço a Vossa Excelência o relatório e coloco a matéria em discussão.
3: Presidente, eu reconheço todo o trabalho feito pelo relator. Essa matéria vem sendo discutida há um tempo bastante longo. Eu só recebi ontem, anteontem à noite, 10 horas, que remeti a Vossa Excelência, essa emenda que foi apresentada, que na verdade é a posição de governo sobre o Banco Central. Ela foi escrita a várias mãos entre o próprio presidente do Banco Central, evidentemente que participou, o ministro do Planejamento, Moretti, e o ministro da Fazenda, Dario Duriga. Eu sei que ela já está há um tempo longo. O ministro me pediu se poderia ganhar mais uma semana, na medida que ele só se transformou em ministro há 2 meses, no sentido de querer discutir mais alguns pontos. Eu reconheço que houve nesse período toda a evolução, com emenda inclusive feita pelo próprio advogado-geral da União, no sentido de superar o quesito. Há uma preocupação, e aí as interpretações são diferentes, sobre o eventual custo que pode trazer. Eu falei isso pessoalmente com o próprio presidente do Banco Central, na medida que qualquer prejuízo o governo, o Tesouro, tem que aportar. E na medida que ele é um ente fora, vou chamar do circuito tesouro, aquilo poderia vir a impactar no próprio déficit primário do país. Então essa era uma das preocupações. A área de gestão tinha outra preocupação que eu acho que foi superada com essa emenda que eu me referi.

0: A área da fazenda ainda tem essa preocupação. Por exemplo, com a queda que houve do dólar, do ponto de vista, você realiza um prejuízo. Você teria que aportar. Se você aporta para fora do tesouro, ou seja, você tem que fazer esse aporte. Eu até quando conversei com o presidente do Banco Central, ele disse, se for preciso, bote-se uma emenda que o prejuízo não terá que ser coberto pelo tesouro. Eu confesso que não sei se acabou sendo acolhido ou não esse detalhe no seu relatório. É óbvio que ele, se for votado aqui e aprovado, ainda vai para o plenário, nós ainda temos tempo de eventual um ajuste disso aí. Mas eu só estou querendo registrar a posição de governo. Há um esforço, como houve o esforço tanto do autor quanto de Vossa Excelência e da comissão, e ele me fez esse pedido realmente quando me entregou o texto, que foi anteontem, 10 horas da noite, que eu repassei ao presidente aqui da comissão. Estou falando dessas ponderações só para dizer que não há um antagonismo à matéria, todo mundo reconhece que tem alguns absurdos que não são só do Banco Central. Eu confesso que nem sabia que alguém que trabalha à noite não pode ganhar adicional noturno no sistema nosso público, ou não pode ganhar uma hora extra quando vai trabalhar. Então,
1: só uma
0: coisa
1: dúvida,
0: meio maluca.
1: Uma dúvida sobre uma frase que o senhor proferiu, pode ser?
0: Claro.
1: Quando a Fazenda, o Tesouro, lhe diz, se houver prejuízo, que ele não seja lançado à conta do Tesouro.
0: Isso.
1: Ele quis dizer isso materialmente, ou seja, quem é que vai pagar o prejuízo? Ou se isso vai ser contabilizado como
0: seria
1: déficit?
0: Seria contabilizado para o déficit.
1: Eu acho que é mais uma questão contábil do que o ressarcimento ou a cobertura do prejuízo, né?
0: É. Não, é óbvio que quando eu falo com o Galipo, ele diz, posso pagar isso com minha conta.
1: Pois é, não. Mas, então, isso é uma frase que deve ser entendida do ponto de vista orçamentário e contábil. Quer dizer, este prejuízo...
0: É que o mercado olha para o contábil.
1: Exato. Isto aí não é déficit primário. Foi isso que ele pediu. Eu acho ponderado e correto.
2: Me permita só, senador Mijax, hoje, para que a população entenda o que a gente está tratando desse assunto aqui, é assim, o Banco Central tem lucro, tesouro. O Banco Central tem prejuízo, aí vem parte daqueles lucros que ele leva várias vezes para cobrir o prejuízo do Banco Central. Hoje é assim, nunca causou frisson nenhum no mercado financeiro. Então, é simples, lucro vai semestral, me parece, vai para o Tesouro Nacional. Prejuízo, o Tesouro repõe. Só porque a população entenda o que é que a gente está discutindo nesse momento. E, Jacques, eu vejo se a questão é essa, eu acho que a gente pode discutir antes de ir para o plenário essa questão com esse adendozinho aí.
0: Eu acho que a casa me conhece o jeito que eu conduzo as coisas aqui. Eu não estou querendo botar procrastinação. Eu trouxe uma demanda do próprio ministro da Fazenda, que óbvio se debruça mais do que se debruçava antes, porque também de qualquer forma ele era o secretário executivo, é evidente que ele acompanhava todas as matérias. O protagonismo agora é dele, ele não é mais secretário executivo. Então ele me fez essa demanda. Eu acho que a gente pode abrir esse espaço, uma vez votado e aprovado aqui, de até a gente sentar com ele e conversar se tem alguma coisa para levar a plenário.
2: Eu acho importante para a nação, não só para agora, a gente votar aqui, sair da CCJ, onde a gente já se encontra, e aproveitar que o senador Otto está presidindo a CCJ, a gente conseguir tirar daqui. Quando a gente fala protelar, já que você sabe que essa palavra é meia, mas olha só, se a gente não vota hoje, festa junina, Copa, a eleição, aí já era. Tá? Então a gente precisa mesmo votar hoje. O Banco Central precisa, essa autonomia, ela fortalece não só o sistema financeiro brasileiro, traz muita segurança para todos nós, cidadãos comuns. Portanto, eu acho importante votar e a gente tratar disso num outro momento, depois de sair daqui.
0: Não, então, eu só estou pontuando essas coisas exatamente para que a gente abra essa possibilidade pós-votação aqui de sentar para discutir. É nesse sentido que eu estou falando. Eu não vou aqui ficar mais uma vez impedindo isso, até porque tem que andar. Senador Otto já contribuiu muito, Vossa Excelência também, Vanderlan também.
3: Senador Plínio, se Vossa Excelência aceitar, pode suspender aqui por um tempo, para conversar com o senador Jacques Wagner e ver se pode realmente adequar alguma coisa nesse sentido. Mas o senador Ariovis pede a palavra.
4: Peço sim, senhor presidente. Não, apenas para...

0: louvar tudo o que disse o Plínio, que disse o Jacques. Eu acho que estamos caminhando finalmente, depois de anos de luta, para um consenso. A diferença que o Jacques citou é tão pequena, é tão ínfima, que pode perfeitamente bem ser corrigida em plenário. Então não há por que tentar aumentar a negociação agora, já houve um tempo mais do que suficiente para a negociação e sempre fica para a última hora. E de formas que eu acho que esse assunto é relevante, é uma contribuição importante para o país, essa autonomia do Banco Central, importante essa defesa, agora colocando na Constituição a questão do PIX, que é brasileiro, que é nosso, que não pode ser privatizado, não é? Então eu acho que a proposta ela amadureceu, chegou a hora de ser votada e pode ser aprovada nessa comissão com tranquilidade. E eventual pequeno ajuste tem ainda todo o tempo daqui até o plenário, que eu tenho certeza que o Plínio poderá conversar, sim, com o senador Jacques Wagner e fazer.
1: Presidente Horton, respondendo a sua...
2: Eu quero agradecer ao senador Eubício, concordo com as colocações dele, muito justas e corretas, e o senador Plínio deseja falar.
1: Eu pergunto ao senador Jacques Wagner, mas antes deixa eu só clarear aqui. O prejuízo do BC, ele vai ser coberto pela reserva de resultado que essa PEC está apresentando. Esse perigo não tem. Eu só queria fazer aqui uma coisa, Jacques. A gente vai ali, acerta, coloca, e a gente vota aqui, chega um consenso aqui para a gente tirar daqui e não ter que discutir mais esse assunto no plenário. Vamos ali na sala... acertando, aí a gente não precisa mais do plenário, Ouro Visto, porque aí não volta mais para cá. Eu tenho receio que se a gente...
2: Pode dar um tempo aí, chega a ver ali, pode modificar a redação, eu suspendo, vai ali, resolve e volta, a gente volta.
1: Eu sugeri essa suspensão.
2: Porque como o senador Ouro Visto falou, a contribuição altera pouca coisa ainda,
1: isso,
2: que
1: isso.
2: Quase nada.
1: Mas se ela pudesse ser feita...
3: Presidente,
1: agora,
3: 15 minutos de prazo para o acordo e depois votamos.
2: Pois é, a sugestão do senador... Espiridião é bem correta.
3: Se der Deus, se não der, vamos para o plenário. Vamos para o plenário.
4: Não, deixa eu fazer uma ponderação. Evidentemente que quem domina mais essa matéria é a área da Fazenda. Eu não fico à vontade para em 15 minutos bater esse martelo. Aí eu prefiro que vote e depois...
5: Hein?
4: E podemos fazer ajuste no pleno. Não é que eu queira voltar para cá, não. Eu estou falando que... eu não fico à vontade para fazer uma negociação que depende do ministro da Fazenda, apesar de ser líder do governo, tenho o costume de bancar essas coisas, mas eu não quero dizer aqui, ó.
6: Já existe uma
4: essa modificação para mim atende tudo. Eu prefiro que vote então o texto.
1: Então, aí a gente precisa, Ouro Visto, para uma maior garantia de que a gente vai avançar, que ao término da votação a gente peça regime de urgência para quebrar interstício. Preciso de 54 senadores, aí as emendas lá, são aprovadas lá, é um calendário especial que a gente está falando. Aí a emenda lá não precisa voltar para cá.
4: Não, tudo bem, eu não estou.
1: Aí dá tempo, hoje temos o dia todo.
4: Você quer votar hoje no plenário?
1: É possível, regimentalmente.
4: Bom.
1: É possível, regimentalmente.
4: Eu, evidentemente, vou trabalhar com. Sim. Aí eu tenho que ser franco, eu vou ter que trabalhar com.
2: Podia dar um tempo de 8 dias para plenário, para ver se ajusta o texto.
4: Do jeito que ela é.
1: O problema, claro.
4: Eu, pelo menos.
1: Claro,
4: eu acho que. Repare, o ministro da Fazenda me pediu pelo menos uma semana.
1: E é justo, o que você está querendo não é ilegal, é tudo faz parte. Eu só tenho receio, Otto, Jacques, que nós estamos aí à véspera de festa junina, Copa do Mundo, semipresencial.
4: Mas semana que vem
1: não
4: vai ter sessão?
1: A não ser que a gente amarre aqui também, senador Otto, que na próxima sessão os maiores interessados virão para cá. Porque senão vai cair de novo, vai chegar na eleição e nós não damos autonomia ao Banco Central. E as manobras são justas, tá, Jacques? Não tem nada de injusto aí e nem desleal, nem desleal.
4: O que eu estou dizendo só é que eu não acho que para quem esperou 2 anos, uma semana é o fim do mundo, minha opinião. Eu estou pedindo isso porque estou correspondendo ao pedido do ministro da Fazenda.
1: Não, uma semana é razoabilíssimo. Eu só tenho medo que não seja uma semana.
6: Senador,
1: a gente pode fazer um calendário especial, então, já sai daqui com um calendário especial. Uma semana, 10 dias, não tem problema, 15 dias, desde que a gente vá nesses 15 dias.
4: Eu acho que não vai se chutear de infinito.
1: Não, exatamente. É porque a última pedido de retirar de pauta demorou 2 anos.
4: Não, eu não estou querendo para retirar de pauta, não.
1: Eu não estou dizendo.
4: Eu só estou dizendo o seguinte: o interstício entre uma votação aqui hoje. Uhum. E o plenário é que eu estou falando de uma semana, 2 semanas.
1: Beleza,
4: só para...
1: Eu vejo, desde que a gente faça um calendário especial, vai ser
4: sem
1: assim,
4: problema.
1: Pô, né?
6: Senador Otto, eu

0: senadora...
1: Tereza Cristina, está inscrito aqui já.
2: Ah, obrigada. Então eu aguardo. Eu sou
1: a... Não, a senhora tá, tem a palavra.
2: Obrigada.
1: É porque eu já tinha visto
2: desculpe.
1: Que a senhora tinha levantado a mão.
2: Tá bom, eu que vi o senhor tão, assim,
1: tá,
2: debruçado aqui na discussão. Não, só para contribuir também, porque eu acho que esse assunto... Ele já amadureceu. Há quanto tempo eu já saí da CCJ, eu entrei na CCJ, saí da CCJ, voltei para a CCJ e nós estamos aqui nesse assunto. É um assunto importantíssimo para o país, né? A gente fazendo comparação com outros países do mundo, vê lá nos Estados Unidos, se não tivesse autonomia do Banco Central, aqui a autonomia ela tem sido fundamental. Não é a autonomia agora, é orçamentária e financeira, e ela precisa ser concluída para se ter uma autonomia definitiva. Então, esses pequenos ajustes, eu acho que vindo com acordo com o governo, né, eu acho fechado esse acordo aqui, se é uma semana, 7 dias, eu acho justo, mas vamos fechar hoje esse acordo para que possamos votar aqui na CCJ e ir com um acordo fechado para o plenário. Então, essa é isso que eu gostaria de pedir a Vossa Excelência. Muito obrigada.
3: Presidente, já está, ouve, só deixa eu ler para você, houve esse artigo aqui que tinha me fugido e a assessoria mostra aqui. É o parágrafo 7º do artigo 1º. A lei disporá sobre o relacionamento financeiro entre o Banco Central e a União, observado que o balanço do Banco Central contemplará a constituição de reserva de resultado orientado ao mínimo. Aí diz o que você, que eu penso que o que você estava querendo. É o parágrafo 7º do artigo 1º.
4: Está no texto?
3: Está no texto.
4: Ah, pensei que você ia introduzir.
3: Não, está no texto. O que não impede de aperfeiçoar. Eu quero dizer que, assim como o senador Otto Vanderlei, nós estamos abertos. A República merece todo o nosso carinho e respeito. Só que esse assunto, ou a gente faz isso agora, ou o Banco Central vai continuar correndo um risco enorme de não realizar a sua tarefa. Portanto, Jacques, tenho nesse relator toda a disposição para cima. Eu só queria, calendário pessoal, votar, porque eu conheço esse procedimento. Né? Vai vir festa junina, vai vir Copa do Mundo, aí vai vir, a gente não vota. Então, eu estou aberto a isso sim, mas já está contemplado aqui, tá?
5: Presidente, eu não tenho dúvida que é este o texto que pode ser complementado de sorte a atender a solicitação justa, eu entendo, do Tesouro do Ministério da Fazenda.
2: E poderíamos colocar isso para votar amanhã.
1: Senador...
2: Amanhã é quinta, terça-feira.
6: Obrigado, senhor presidente. Cumprimentar aqui o Plínio e parabenizá-lo, Plínio. Nesses 2 anos e quase 6 meses, você ouviu a todos, conversou com todos, conversou com o governo, com os trabalhadores, colaboradores do Banco Central, com a direção do Banco Central, diretores, com a imprensa. Então, esse texto já está bem maduro, todas as discussões, todos os pontos já foram acertados. Inclusive essa questão, líder Jacques, existe um dispositivo no projeto do encontro de contas do Banco Central com o governo. E precisa ser votado. Então, a minha sugestão, líder, que a gente vote. E a questão de urgência para o plenário, se vai votar hoje ou se é outro dia, é um passo em seguida depois da votação. A gente decide aqui, né? Mas devido já o trabalho que foi feito pelo relator, confesso a vocês aqui, e ao líder Otto, nosso presidente, se eu fosse relator, talvez eu não tivesse tanta paciência em discutir, né, como foi discutido por Vossa Excelência, senador Plínio. Então, hoje o projeto está em boas mãos, parabéns. O senhor, de uma forma republicana, conversou com todos, com muita paciência, com muito diálogo. E aqui é a casa do diálogo. Então, o presidente Otto, eu sugiro que a gente vote. E a decisão se vai para hoje ou quando é que vai ser, em seguida a gente mesmo decide, que nós somos soberanos para estar tomando essas decisões de um projeto que já amadureceu tanto, já está aí para cair de maduro, né? Essa é a minha palavra. Obrigado.
4: Não, repare, eu não criei nenhum obstáculo, eu já disse que se vai a votos, que vá a votos. Eu só estou dizendo que eu preciso responder ao meu ministro da Fazenda. Então, óbvio que eu vou trabalhar para não ser votado hoje no plenário, que seja uma semana, 2 semanas,

0: porque ele construiu um texto, óbvio que eu apresentei na forma de emenda, Vossa Excelência rejeitou, não é aquele texto, tem algum ajuste que possa ser feito. Eu também não estou querendo que vá e volte para cá, não. Se é calendário para a gente fazer eventualmente ajuste na votação de lá, para mim tudo bem.
1: Eu acho que nós podemos votar o texto do Plínio hoje, não votar o requerimento de calendário especial, dá um prazo de 8 dias para plenário, enquanto se chega talvez uma adição aí do que propõe o senador Jacques Wagner.
2: E já que a gente está acordado, que a votação seja simbólica, então, né? Pode ser simbólica para não ter...
1: Senadora Tereza.
3: Desculpe, mas só um problema. Semana que vem é semipresencial. Nós vamos votar uma PEC?
1: Não, se tiver o entendimento, posso fazer uma sessão semipresencial e votar, não tem nenhum problema. E se tiver que vir para aqui, eu também venho. O pessoal fica presencial, eu venho. Semi ou filme presencial, não tem nenhum problema. Não tem dificuldade nenhuma, não.
3: Estou falando do plenário.
1: Ah, plenário.
3: Semana que vem do
1: Mas
3: plenário.
1: Se tiver acordo, foi ser acordado, vota em plenário também, como outras matérias já foram votadas. Depende de se ajustar com o governo, vota, não tem nenhuma dificuldade.
2: O senador Girão. Eu gostaria de ajustar. O senador Davi me garantiu, se chegar esse pedido de urgência devidamente assinado, ele colocaria. Mas eu também não vejo, Jaime, eu acho que o que você está fazendo é razoável, é legítimo, não é desleal. Só que a gente precisa, Otto, do calendário especial, que não seja próximo, mas para dizer, para garantir, para que a gente se prepare para vir, porque esse assunto ele é extremamente importante para a República. Então não vai ser. O próprio Davi pode não ser mais semipresencial, conversar com ele, para ser. Eu só queria. Ou até ele saber que nós vamos votar, entendeu, Jacques? Não é 15 dias, não vai alterar, mas a gente precisa sair da CCJ hoje.
4: Presidente, rapidamente, presidente, só para lhe cumprimentar todos os colegas aqui pela maturidade nesse debate, a gente vê que chegamos numa convergência, né? Eu acho que todas as manifestações mostram aqui que a gente está pronto para votar e a decisão do plenário deixa para o plenário. Deixa para o presidente da casa. Eu quero cumprimentar, senador Otto, pela sua postura democrática aqui. Tá? Isso aí o senador Plínio evidenciou e eu sou testemunha disso. Quero cumprimentar o senador Vanderlan Cardoso também. Eu participei aqui de alguns debates sobre esse assunto e vi que a agonia do Banco Central é grande. Tem prestado um grande papel para a população brasileira, para o nosso país. E essa autonomia financeira é algo extremamente legítimo e necessária para que se possa contratar quem tem que contratar, para o Banco Central continuar forte, fazendo um trabalho, né, que está fazendo e resguardando o nosso país. Então, eu acho que devemos votar agora e... A urgência para o plenário, eu não vejo nenhum problema que a gente possa fazer também, mas deixa a decisão lá para o presidente da casa, se coloca, se não coloca hoje, ou se coloca semipresencial na próxima semana. A gente já votou PEC semipresencial aqui, né? Então não tem nenhum problema, eu acho que a gente precisa botar um ponto final nessa agonia do Banco Central que está realmente precisando do nosso apoio. Muito obrigado e parabéns a todos.
1: Senador Plínio.
2: Senador, tudo que foi acordado e foi para melhor, a gente concorda plenamente. A minha preocupação, eu repito, eu estou sendo chato, é essa só. Festa junina, Copa do Mundo, semipresencial. Mas nós estamos aqui diante do líder do governo, nós estamos diante do presidente da CCJ e tudo que a gente fizer aqui será efetivado, eu não tenho dúvida nenhuma disso. E eu gostaria, já que depois de conversar, para mostrar que aquilo que você está preocupado está contemplado. Tá bom? Se não tiver, a gente acrescenta sem nenhum problema.
0: Bom, eu acho que a gente já construiu, ao longo desses 3 anos e 5 meses, um relacionamento de que estamos no tempo da palavra ainda valer. Então eu estou insistindo que por mim vote aqui, se for o voto simbólico para mim, tudo bem. E que a única coisa que eu estou pedindo para atender ao meu ministro da Fazenda é de uma semana, 15 dias, para tentar fazer algum ajuste. Não é para voltar para cá. Por mim é para votar no plenário.
1: Vamos colocar. Tem algum senador que queira discutir mais a matéria?

0: Não há nenhum senador que queira discutir a matéria. Encerrada a discussão, está em votação o relatório do senador Plínio Valério. Senhores senadores e senadoras que aprovam o relatório, permaneçam como se encontram. O relatório está aprovado. Aprovado o relatório, passa a constituir parecer da comissão favorável à proposta com o acatamento total das emendas número 3, 4, 5, 6, 17, com acatamento parcial das emendas 10, 13, 14 e 15 e nos termos da emenda 27 CCJ substitutivo e contrário às emendas 1, 2, 7, 8, 9, 11, 12, 16, 18, 19, 20, 21, 23, 24, 25 e 26. A matéria vai ao plenário do Senado Federal.
1: Presidente, só registrar esse momento histórico aqui que a CCJ acaba de afirmar. O PIX, que é esse patrimônio nacional, que é a preocupação de todos nós, vai constar na Constituição. Vai estar garantido na Constituição brasileira. Isso que a gente fez aqui é história. E mais, o cidadão comum, assim que essa PEC for aprovada definitiva, tem a certeza de que ele será jamais taxado. Isso é história que a gente acaba de fazer aqui no Senado. Portanto, está todo mundo aqui de parabéns.
0: Vossa Excelência, senador Plínio, a matéria aprovada, vai ao plenário do Senado Federal. O item 2 da pauta é um projeto que veio da Câmara dos Deputados e lá foi aprovado com grande maioria de votos, veio para o Senado. É o item 2 da pauta, que altera a Constituição Federal para estabelecer direito à aposentadoria diferenciada a agentes comunitários de saúde e agentes de combate a endemias. Senador Irajá, o relator, passa a palavra para ler o seu relatório.
2: Senhor presidente, senhoras e senhores senadores.
0: Pedir silêncio ao plenário por obséquio.
3: Essa cadeira é baixa para chuchu.
2: A fixação de requisitos diferenciados para a categoria encontra fundamento razoável na natureza das atividades desempenhadas e do mandamento já inscrito no parágrafo 10, no artigo 198 da Constituição Federal. A PEC avança ao explicitar em sede constitucional os parâmetros gerais dessa aposentadoria com disciplina aplicável tanto ao RPPS quanto ao RGPS, o que reduz assimetrias normativas e fornece maior segurança jurídica para agentes e principalmente para entes federativos. As regras transitórias propostas, por sua vez, procuram acomodar a heterogeneidade de situações existentes no país. Ao prever regras de transição, a PEC permite implementação gradual e evita soluções abruptas. Trata-se de técnica legislativa usual em reformas previdenciárias orientadas pela proteção da confiança e pela transição ordenada entre regimes. A comparação com o projeto de lei complementar PLP 185 de 2024 reforçam ainda mais o mérito e o quanto é factível a nossa PEC 14. O projeto de lei complementar já aprovado pelo Senado evidencia consenso institucional quanto à necessidade de concretizar a aposentadoria diferenciada dos agentes comunitários de saúde e os agentes de combate a endemias, com integralidade e paridade. A PEC, contudo, oferece soluções mais abrangentes, por enfrentar simultaneamente a moldura constitucional do benefício, as transições, o financiamento e a regularização de vínculos, ainda inseguros em parte dos entes federativos. Não se trata de oposição entre os dois instrumentos, mas de reconhecimento de que a via constitucional pode conferir base mais estável e uniforme e a direitos e deveres. A deliberação favorável à PEC 14, portanto, é compatível com a trajetória legislativa já construída pelo Senado em torno do tema. No que se refere aos efeitos fiscais e autorais, É natural que proposições dessa natureza demandem planejamento de implementação pelos entes e pelos

União. A própria PEC 14, entretanto, não ignora essa dimensão. Além de prever transições, estabelece assistência financeira complementar da União para compensar aumentos de despesas nos regimes próprios e aporte ao Fundo RGPS em razão das aposentadorias concedidas com fundamento na emenda. Esse desenho busca compatibilizar a valorização da categoria com a responsabilidade federativa na execução do SUS. A previsão de participação financeira da União é coerente com o papel federal de coordenação e cofinanciamento de ações estruturantes do SUS. Ao explicitar mecanismos de compensação, a PEC reduz incertezas, que em muitos casos surgem precisamente quando novos encargos são reconhecidos sem disciplina normativa e suficiente. De igual modo, a disciplina de regularização de vínculos prevista pela proposta adota balizas objetivas de elegibilidade e de comprovação, com referência ao processo seletivo público e ao marco temporal definido, além de prazo para implementação pelos entes federativos. É uma solução que enfrenta passivos históricos de institucionalização na categoria, sem desorganizar a prestação do serviço e sem impor imediatismo incompatível com a capacidade administrativa local. Sobre a ótica federativa, a matéria não reduz a autonomia de estados, Distrito Federal e municípios. A autonomia dos entes subsiste na gestão administrativa e na edição da legislação local necessária à implementação, dentro dos parâmetros constitucionais fixados pelo Congresso Nacional. Também não se verifica no texto incompatibilidade com a repartição de competências ou com a separação de poderes. O constituinte derivado pode disciplinar direitos e responsabilidades no próprio texto constitucional, desde que observados os limites materiais no artigo 60 da Carta, o que, como visto, ocorre no presente caso. A opção por constitucionalizar determinados parâmetros revela decisão política legislativa legítima, especialmente quando se busca uniformidade nacional e estabilidade normativa, evitando fragmentação de normas no território e a rotatividade de recursos humanos. Por fim, em relação à emenda 2, que pretende manter a atual redação do parágrafo 10 do artigo 198 da Constituição Federal, entendemos que ela deve ser rejeitada. Isso porque a redação que a PEC confere a esse dispositivo dá direitos previdenciários mais amplos aos agentes comunitários de saúde e aos agentes de combate a endemias, além de uma maior segurança jurídica. Ademais, eventual aprovação dessa emenda faria com que a PEC retornasse à Câmara dos Deputados para uma nova apreciação. Deve-se esclarecer inicialmente que a aposentadoria especial é apenas uma das espécies de aposentadorias diferenciadas previstas na Constituição Federal, como, por exemplo, professores e policiais, que também possuem aposentadorias diferenciadas. Ademais, a aposentadoria especial é concedida apenas em casos de efetiva exposição a agentes químicos, físicos e biológicos prejudiciais à saúde, e não pode ser concedida indistintamente para toda uma categoria profissional, como é o caso dos agentes comunitários de saúde e agentes de combate à endemia, em função da atual redação na parte final do parágrafo 4C do artigo 40 da Constituição Federal. Assim, se for mantida a atual menção à aposentadoria especial dos agentes comunitários de saúde e de combate a endemias, no parágrafo 10 do artigo 198 da Carta Magna, a concessão apenas poderá ser feita mediante regulamentação infraconstitucional e comprovação individualizada da efetiva exposição por laudo técnico de condições ambientais do trabalho. Ao alterar a redação do parágrafo 10 do artigo 198 da Constituição Federal, portanto, a PEC permite que toda a categoria dos agentes comunitários de saúde de combate a endemias disponham de uma regra diferenciada de aposentadoria com idade mínima e tempo de contribuição minorados.
Além

0: disso, não há qualquer impedimento para que haja também a regulamentação infraconstitucional de aposentadoria especial a ser concedida aos agentes comunitários de saúde e agentes de combate à endemia que comprovem efetiva exposição a agentes prejudiciais à saúde. O voto. Ante o exposto no que tange à admissibilidade, manifestamos-nos pela constitucionalidade, a juridicidade, a regimentalidade e a boa técnica legislativa da proposta de emenda à Constituição 14 de 2021 e, no mérito, pela sua aprovação e rejeição da emenda número 2. Senhor presidente, a nossa equipe do Legislativo fez questão de formular um pequeno resumo, uma página, que traz de uma maneira bem sucinta quais são os avanços que contemplam a nossa PEC 14. E ela destaca, entre esses avanços, entre essas conquistas, 7 pontos principais que eu pedi para que nossa equipe pudesse compartilhar também com a equipe dos nossos colegas senadoras, senadores, para que pudesse trazer de forma mais lúcida, mais clara e mais taxativa quais são esses ganhos a essa categoria de pais e mães de famílias que representam mais de 377 mil agentes comunitários de saúde e de combate a endemias em todo o Brasil. São grandes lutadores, são pessoas que merecem o nosso respeito, a nossa admiração pelo trabalho que realizam por toda uma vida. E que nos momentos mais difíceis, mais cruéis que nós já vivenciamos no passado recente, como foi o caso do enfrentamento do coronavírus, da pandemia do coronavírus, se não fosse a atuação, a dedicação, o empenho dos agentes nossos de saúde, nós não teríamos, infelizmente, o óbito de mais de 700 mil brasileiras e brasileiros. Nós teríamos ultrapassado a casa de milhões de vidas que teriam sido ceifadas e que, graças a o trabalho realizado por essa categoria, evitou que milhões de vidas pudessem nos deixar. Além do próprio trabalho rotineiro do dia a dia. São pessoas que estão frequentando os bairros, os setores de todos os municípios brasileiros, dos mais longínquos, dos rincões do Brasil. Pessoas que estão convivendo e ali exercendo a atenção básica à saúde, a saúde preventiva principalmente. Então são uma categoria extremamente importante que desempenha um trabalho social, econômico, que merece o nosso reconhecimento e o nosso respeito. E é por isso que nós fazemos aqui esse apelo aos colegas senadores e senadores para que a gente possa aprovar esse reconhecimento a essa categoria. É isso que se trata essa PEC 14. Um reconhecimento, um trabalho histórico dedicado por toda uma vida a essas pessoas que são brasileiros e brasileiras, que são, como eu costumo dizer, o SUS do Brasil de carne e osso. Eles são sim o SUS de carne e osso no Brasil e que nos representam em todos os lares brasileiros. Então, eu peço, senhor presidente, encarecidamente, para que a gente possa apreciar a votação dessa matéria aqui na Comissão de Constituição e Justiça e possamos encaminhar em regime de urgência ao plenário do Senado Federal, ainda se possível no dia de hoje, para que a gente possa entregar a essa categoria essa vitória, essa conquista tão merecida. Fica aqui o meu reconhecimento aos nossos agentes que estão aqui presentes, fizeram questão de estar aqui nos acompanhando, representado por diversas categorias, por diversas associações do Brasil e também dos nossos estados da federação. Quero saudar em nome dos Ronaldos, que são das associações do Tocantins. Eu quero, em nome deles, saudar a presença de todos os agentes que se fazem presentes aqui dos diversos estados do Brasil. Certamente dos 27 estados da federação estão aqui hoje organizados, mobilizados, felizes e animados para que a gente possa votar essa matéria tão importante, esperada por esse setor tão importante da economia brasileira. Muito obrigado, presidente.
1: Matéria está em discussão. Senador, eu visto.
2: Não, eu pedi para falar primeiro aqui.
1: Senador Espiridião.
3: Fabiano, contrato aqui.
1: Senador, eu visto, pediu primeiro.
2: Não, eu pedi primeiro.
4: Não, senhor presidente. Conversando aqui com vários colegas, persistem dúvidas. Ninguém aqui é contra. Ninguém quer impedir essa aposentadoria. mas queríamos um tempo para examinar melhor.

0: questão orçamentária. Nesse sentido, eu vou fazer um pedido de vistas.
1: Concedo vistas, Vossa Excelência. Senador Omar Aziz.
2: Senador, eu visto.
3: Senhor presidente,
4: presidente, eu tinha pedido antes.
2: Não. Meu nome
4: está escrito. Só quero fazer uma colocação aqui.
2: Meu nome está escrito aqui por primeiro. Senador Otto, presidente, é que me.
1: Eu passei, ele pediu primeiro.
2: Não vai passar, não.
1: O senhor pediu questão de ordem.
2: Não. Eu pedi para discutir a matéria. Vossa Excelência me escreveu por primeiro.
3: Senador,
2: me proteja aqui.
1: Aziz, foi pedindo vista.
2: Primo. Eu sei, mas eu quero discutir. Eu vou discutir essa matéria, porque veja bem. É uma região muito diferente do Paraná. Isso a gente não pode esperar. Só um minutinho, senhor presidente. Com todo o respeito que eu tenho com Vossa Excelência e por todos os colegas senadores e colegas senadoras, nós estamos falando da Amazônia. Nós estamos falando de pessoas que estão lá na ponta, aonde você não chega, nenhum de vocês chegou lá. Nós não estamos falando de um centro urbano no sul do país, nós estamos falando da Amazônia, onde, se eu citar aqui o número de doenças que nós temos lá, muitos de vocês nunca ouviram falar. São pessoas que trabalham e merecem todo o nosso respeito. Vocês estão questionando? Tenho aqui uma matéria do agronegócio que está todo mundo querendo votar, que tira bilhões e deixa de pagar muita coisa. E nós não vamos reconhecer o trabalho excepcional que esses agentes fazem. E estão pedindo para adiar essa votação, senhor presidente. Vossa Excelência é médico. Vossa Excelência sabe muito bem que em comunidades ribeirinhas tem pessoas, tem seres humanos que nunca viram um médico na vida, mas já viram um agente comunitário, um agente de endemias. São pessoas que estão lá para proteger e prevenir leishmaniose, uma série de doenças. Agora, pelo amor de Deus, nós não estamos falando de qualquer categoria. Nós não estamos falando de pessoas que ficam no ar-condicionado. Nós estamos falando de pessoas que pegam uma embarcação, estão sujeitas a pegar uma malária, a pegar leishmaniose, a pegar uma hepatite A, hepatite B. Nós estamos falando de pessoas que arriscam suas vidas para tentar prevenir vidas de outras pessoas, de outros brasileiros. Eu faço um apelo a Vossa Excelência, senador Oriovisto, para que a gente possa votar essa matéria hoje. Isso é urgente, urgentíssimo. E eu estou falando para quem conhece o trabalho deles, porque eu sou da Amazônia, eu sou do estado do Amazonas. Um estado como o estado do Pará, o estado de Amapá, o estado de Rondônia, de Roraima, de pessoas de Tocantins, que o relator é o Irajá, de pessoas, de homens e mulheres que diariamente...
5: Você vai esquecer o Maranhão, Omar?
2: De jeito nenhum, o Maranhão também. Mas de forma excepcional tem esse trabalho. O senador Plínio conhece essa realidade. Adiar é protelar. Protelar, nós sabemos muito bem, senador Oriovisto, que a partir da semana que vem, poucos ou quase nenhum senador vai estar, o senador vai estar aqui. Vem a festa junina do Nordeste. Vem a campanha de 54 senadores que são candidatos à reeleição. Isso vai estar esvaziado. Ou votamos hoje, ou estamos protelando para outra, para depois da eleição. E isso não dá para esperar mais. Por isso que eu faço esse apelo em nome da relação e de amizade que eu tenho com Vossa Excelência. Vamos votar essa matéria hoje?
4: Presidente, como eu estou inscrito. Não, agora eu estou inscrito, eu vou falar. Acho que. Primeiro, eu não tenho nenhuma contestação a fazer.
1: Eu só queria explicar que eu sigo o regimento rigorosamente. Foi uma questão de ordem do senador Oriovisto. A inscrição para discussão é outra coisa. Vossa Excelência concorda com isso. Então, quem primeiro se inscreveu foi o senador Omar Aziz. Agora é Vossa Excelência.
4: Está perfeito.
1: Realmente, as ponderações do senador Omar Aziz, na região dele... Mas é isso, nós estamos tratando de Brasil, não estamos tratando só de
4: eu
1: Amazônia.
4: Só quero complementar.
1: É claro que você vê lá a malária, que é uma doença endêmica lá, a febre amarela, uma doença endêmica. O senador nosso general aí, Mourão, que trabalhou na Amazônia, sabe das endemias que tem lá. Inclusive, casos de leishmaniose causado pelo Trypanosoma cruzi. Quem trouxe, quem começou com agentes comunitários de saúde no Brasil, fui eu quando secretário. Mas eu fiz isso porque eu enfrentei em 91 o cólera.

0: da época, Tarcísio Gelissati, na Bahia com o governador Antônio Carlos, e eu era o secretário de saúde, eu conheço exatamente o que é isso. Mas é, não há como de conceder vistas a quem pede vista dentro do regimento. Eu tenho que seguir o regimento. O regimento da casa prevê isso. A senadora Tereza Cristina pediu vistas coletivas. A discussão vai continuar. E eu estarei aqui para colocar, quando for devolvida a vista, a votação, sem nenhuma dúvida. Então, isso é regimental. E o regimento, ele é soberano à nossa vontade. É soberano à nossa vontade.
1: Pode ser retirado, presidente.
0: Se, não, isso daí depende da iniciativa de quem pediu o vista. Senador Amin, senador Amin.
2: Presidente, me inscreva.
3: Eu acho que quanto ao mérito, o senador Omar Aziz exerceu o direito de falar de drama regional que de alguma forma todos nós vivemos. E quem pede vistas cumpre o regimento. Isso é indiscutível. Agora, eu não posso deixar de trazer aqui uma contribuição singela. Hoje pela manhã eu recebi a presidente do Sindicato dos Agentes Comunitários de Saúde de Santa Catarina. 25 anos de serviço. E eu pedi, me dá um exemplo de uma visita que a senhora faz, ou de uma casa que a senhora visita. 25 anos, 12 visitas por ano, 300 visitas a uma casa. Isso é um trabalho de pastor religioso. É muito mais do que apenas o aspecto profissional. É um aspecto de assistência social, humana. Quer dizer, esse trabalho, o senador Omar Aziz focalizou sobre o aspecto do drama regional, que é respeitabilíssimo. Mas eu queria falar do ponto de vista do agente. Essa doação, essa solidariedade, eu gostaria até de... Eu sonho que ela possa desenvolver outras interações com esta família a que ela assiste. Dou o exemplo aqui da presidente do Sindicato de Santa Catarina, Kevin, da maior cidade do nosso estado, Joinville, como exemplo deste ser humano que pastoreia, senador Plínio, pastoreia, independente de qual é a geografia, a morfologia ou a topografia da região em que trabalha, mas ela faz o trabalho do pastor no amplo sentido da palavra e, por esta razão, respeitado o pedido de vista, eu antecipo o meu voto favorável.
2: Pela ordem, senhor presidente. Senhor senador.
0: Senador Fabiano Contarato.
4: Senhor presidente.
0: Estão escritos senadores, o Everton e, em seguida, a senadora Elisiane.
2: Senhor presidente, eu quero aqui também fazer coro à voz do senador Omar Aziz. Eu queria só fazer uma reflexão com os colegas senadores e perguntar se os colegas sabem qual é a expectativa de vida de um brasileiro hoje. A expectativa de vida de um brasileiro hoje é 77 anos de vida. Mas de um agente comunitário de saúde, a expectativa de vida é de 60 anos de idade. Olha, nós estamos aprovando uma aposentadoria especial para uma pessoa que tem uma expectativa de vida totalmente diferente de qualquer outro trabalhador. Nós estamos falando de um tratamento diferenciado na hora da aposentadoria. E a realidade do Amazonas, a realidade dos grandes rincões, e não é diferente do meu Espírito Santo. Agora, eu já vi aqui esse Senado dar vista, por exemplo, por uma hora. Então dê vista por uma hora e vamos votar. Agora, você ter a possibilidade da gente aprovar um projeto de fundamental importância é porque, com todo respeito, muitos colegas que estão aqui, senadores e senadoras, que já foram, exerceram outros mandatos e não tiram mérito. Eu fui delegado, fui professor, mas eu queria ver se fosse efetivamente um agente comunitário de saúde com a carga horária exaustiva, com expectativa de 60 anos de idade, que tendo um mísero salário, sem condições nenhuma de segurança, sem nenhuma proteção, entrando onde o Estado está ausente, tendo essa expectativa de vida, é fácil para a gente, homens, brancos, ricos, engravatados, decidir a vida e protelando. Isso é muito fácil. Eu acho que o que falta muito, com todo respeito ao Senado, às vezes é exercer

0: é a empatia. E a empatia é se colocar na dor do outro. Eu acho que o que me move efetivamente estar na política é isso. Olha, eu sei, eu tenho a plena convicção do lado que eu escolhi. E aqui eu quero parabenizar o senador Irajá. Porque o que ele fez foi um trabalho técnico. O que ele fez foi um recorte socioeconômico de uma categoria que vem sendo vilipendiada. E olha, é nesse contexto que eu faço esse apelo. Olha, para que nós vamos efetivamente pedir vista? Essa é uma casa democrática, vamos pro voto. Quem for contra, que vote contra. Coloque o seu rosto e seu nome e representando e falando, eu vou votar contra. Porque eu quero votar a favor. Porque eu sei efetivamente o que é a função de um agente comunitário de saúde que percorre esses rincões do Brasil, se expondo a toda e qualquer sorte de ambiente insalubre, perigoso e de contaminação. E que tem essa, eu volto a falar, expectativa de vida de 60 anos de idade. E que nós estamos aprovando uma aposentadoria especial, porque é óbvio, para aquela que mais efetivamente precisa. Então eu faço também um apelo aqui, na mesma linha do senador Omar, para que nós tenhamos a empatia, a sensibilidade de votar para dar esse reconhecimento tardio, de que da valorização dessa categoria. Finalizo aqui, senador, com uma frase que eu gosto muito do Vitor Hugo, que ele diz: não há nada mais poderoso do que uma ideia quando o seu tempo chega. Chegou o tempo dessa ideia de aprovação, de valorização dessa aposentadoria especial. E a quem eu quero aqui, com toda humildade, enquanto cidadão, não como senador, mas também como cidadão brasileiro, agradecer o trabalho que todos os agentes comunitários de saúde e agentes de combate às endemias fazem por todos nós. Muito obrigado,
1: senhor. Estão inscritos para discutir. Um instante, senador, um instante. Estão inscritos para discutir os senadores Everton, Elisiane, senador Jada e o senador Isalci. Pela ordem, a senadora Tereza Cristina.
2: Olha, eu primeiro quero dizer que eu admiro o trabalho dos agentes comunitários de saúde, com certeza, não só na Amazônia, em todos os estados brasileiros, acho que são subremunerados, enfim, tudo que já foi dito aqui, mais alguma coisa, é pouco para o trabalho que, de pastoreio, como disse aqui o meu querido amigo senador Espiridião Amin. Então, conversando aqui com... Eu só acho que nós estamos abrindo uma porteira, não contra os agentes, mas nós temos aí uma série de categorias que também querem isso. Mas nós vamos retirar o pedido de vistas, vamos à discussão e aos votos.
1: Do Ariel Visto.
3: Senhor presidente, os argumentos do senador Fabiano Comparato, os argumentos do senador Omar Aziz, veja, eu não sou insensível. É evidente que esse pessoal merece. É óbvio. E se for a voto, eu quero dizer até que eu votaria favoravelmente. Quando eu pedi vistas, eu pedi vistas preocupado com uma coisa só. Não adianta aprovar e não ter dinheiro para pagar. Eu coloquei isso porque nós temos uma fila, nós temos bombeiros que merecem, que estão lá, que querem. Nós temos veterinários que estão lá pedindo, que querem. Nós temos mais de 20 categorias que querem piso especial. Isso não vai chegar a bom termo, embora seja justo, embora seja correto. Mas eu quero dizer o seguinte, não sou eu que vou criar problemas. Se a maioria entende que esse é um bom caminho, que deva ser votado e aprovado, sem olhar antes a questão orçamentária, eu não vou criar dificuldade, senhor presidente. Eu retiro o pedido de vista.
1: Senador, eu vejo. Eu quero informar então ao plenário que o pedido de vista foi retirado, nós vamos à discussão e votação depois. Senador Everton.
4: Presidente, cumprimentar aqui o senador Iovich e a senadora Tereza. Como foi retirado e vai ter a votação, então eu vou encurtar aqui minha fala, só já declarando meu apoio a esse projeto. Parabéns, senador Irajá. Eu tenho já nessa legislatura uma lei aprovada em favor dos agentes comunitários de saúde e os agentes de combate à endemia. Ela autoriza a administração pública a indenizá-los quando fizerem uso do seu transporte, utilizar o seu transporte particular para...

0: exercer a sua função e eu tenho certeza que a cada dia nós vamos fortalecendo ainda mais essa importante categoria, como aqui já foi falado, não vou ser repetitivo, da importância que nós temos e sabemos que os agentes têm no dia a dia, que é os que cuidam lá na ponta da saúde, principalmente preventiva, da nossa população. Então, parabéns a todos os agentes comunitários e vamos para a votação.
1: Senadora Elisiane.
2: Senhor presidente, eu quero cumprimentar o senador Irajá pelo relatório. Não seria, na verdade, diferente. Destacar a importância dos agentes comunitários de saúde no Brasil, né? É aquele que está lá na ponta, é aquele que vai lá na comunidade, que vai lá no povoado, que sabe o nome das pessoas pelo apelido, né? É aquele que conhece a realidade. E uma coisa muito importante: nós temos uma maioria absoluta, mais de 60%, quase 70%, senadora Tereza, dos integrantes dos agentes comunitários de saúde são mulheres. Então, são mulheres que estão de sol a sol, conversando com a população, né, ouvindo e contribuindo e evitando o agravamento de doenças sérias, que lá no final das contas incide diretamente na alta complexidade. Se você não trata a base, você gera, de fato, um problema muito grave ao longo da história dessas famílias. Então, dar a eles salubridade, dar a eles proteção e garantias é um passo, de fato, fundamental. Então, parabéns ao senador Irajá pelo relatório, né? Cumprimento ao senador Iovisto e à senadora Tereza pela retirada do pedido de vista.
1: Senador Jader Barbalho.
3: Presidente, depois me escreva.
4: Senhor presidente, eu gostaria apenas de acrescentar um breve testemunho. Tive a oportunidade, como governador do meu estado, do Pará, na época do cólera, de enfrentar essa situação. Fundamentalmente porque o cólera, ele é conduzido fundamentalmente pelas águas. E nós, que integramos os estados amazônicos, a presença da água é por toda parte. E eu fiquei, àquela altura dos acontecimentos, profundamente preocupado, porque já havia ocorrido casos no Amazonas, e evidentemente que as águas do oceano amazônico iriam trazer para o meu estado, para o estado do Pará. Eu, na oportunidade, presidente Otto, eu li uma publicação sobre os médicos de pés descalços da China. E eram exatamente os médicos de pés descalços, eram estes, os agentes comunitários. São aqueles que, num país continental como a China e num país continental como o Brasil, onde as dificuldades da presença de um médico no interior do estado, eu me recordo como governador, o esforço que nós fazíamos para manter um profissional de medicina nos municípios do interior do estado. Então, a presença do agente comunitário de saúde era fundamental. E eu quero, portanto, me associar, dar o meu testemunho, me associar as manifestações já aqui realizadas, inclusive, certo, por parte do nosso relator, do senador Irajá, e também do meu companheiro de região amazônica, do Omar Aziz, e dizer do meu voto favorável. São tantos os contrastes existentes num país rico e cheio de contradições como é o Brasil. E eu gostaria de, nesse momento, refazer esse registro para dizer do meu apoio favorável a este projeto, aos agentes comunitários de saúde, como tantas outras categorias, que são os anônimos, que fazem parte da sociedade brasileira e que vivem espalhados neste país, lutando pela sobrevivência do povo brasileiro. O meu voto é favorável, senhor presidente.
1: A Vossa Excelência, senador Isaucir Lucas.
3: Presidente, eu também quero primeiro saudar aqui o nosso relator Irajá. Essa questão dos agentes não é só ribeirinhos nem Amazônia, isso está aqui na capital da República também, nós temos excelentes profissionais, merece todo o nosso apoio. Quero aqui inclusive cumprimentar o nosso presidente aqui do DF, o Yuri Marques, mas dizer que da importância, né, da gente poder votar essa matéria aqui hoje e já antecipar meu voto favorável, porque realmente a própria saúde, 80% das questões de saúde você resolve com a atenção primária, e eles têm um papel fundamental nisso. Para quem não sabe, né, é importante, vocês que são senadores precisam conhecer um pouco mais o Distrito Federal. Nós temos aqui a 12 quilômetros daqui, 12, Santa Luzia, que não tem nem esgoto, e os agentes fazem um belo trabalho em toda a região. Então, já antecipo meu voto favorável a esse projeto. Parabéns, senador Irajá.
1: Senador Plínio, do estado do Amazonas.
5: Presidente Otto, que bom, hoje realmente a discussão aqui, o nível está muito alto e bom, faz a gente se sentir feliz por estar senador. É claro que os agentes comunitários, né, os agentes de combate às endemias são importantes em todo o país, não se discute. Mas a Amazônia, ela traz um apelo diferente, porque vocês ouvem muito falar de Amazônia, das ONGs ambientalistas, criticando, pegando dinheiro, enriquecendo e deixando a Amazônia no abandono. O Omar tem razão. Não fosse esse agente, esse pessoal, o caos seria maior na Amazônia. Porque ao contrário, e aqui reconheço que em todo o Brasil a importância, reconheço o Distrito Federal, mas na Amazônia está trazendo a baila, acaba com esse mito de que é só floresta. Pensam que a Amazônia é só floresta, né? Com índios bonitos, com indígenas bonitas. Não é. Não é. Então, o Omar trouxe à baila esse assunto porque é importante. Nós na Amazônia estamos abandonados. Não se tem assistência nenhuma, porque a Amazônia não pode tocar, a Amazônia não pode explorar minério, a Amazônia não pode plantar gado, a Amazônia não pode colher. Então, eu quero aproveitar ao elogiar o trabalho desses agentes de combate às endemias, dos agentes comunitários de saúde, porque eles sim são heróis. E você não pode tratar um herói com outro qualquer. Você não pode tratar herói como uma pessoa comum. Portanto, aqui é um reconhecimento a todos eles. O presidente do nosso sindicato lá, o Marquinho, não veio, mas recomendou, a gente saiu, estão ali. Então, dizer exatamente, Isaucir, é importante todo, reconheço, mas a Amazônia, olha só, vocês estão agora sabendo que a Amazônia não é só verde, não é só uma floresta que tem que ser preservada. Há homens e mulheres habitando embaixo dessa floresta e há homens e mulheres de forma heróica cuidando da saúde dessa gente. Portanto, realmente, e quando a senadora Tereza e o Orvis pedem vista, não quer dizer nada demais, quer analisar e se aprofundar no assunto, isso é normal. Isso é muito normal. E ao ouvir o apelo que foi feito, cederam, o que mostra que essa comissão está madura para discutir todo e qualquer assunto. E o relatório do Irajá só merece nossos aplausos, Irajá.
1: Escrito pela ordem estão o senador Marco Rogério. Na ausência, senador Marco Rogério, nós temos o senador Rogério Carvalho, senador Veneziano, depois o senador Eduardo Braga. Então, a palavra o senador Rogério Carvalho. E o senador Omar Aziz, que pede outra vez a palavra.
6: Presidente, eu quero cumprimentar o relator, cumprimentar o senador Omar Aziz, que levantou a questão da relevância e da urgência da matéria. De fato, os agentes comunitários de saúde cumprem um papel relevante na saúde pública brasileira, ajudou a reduzir a mortalidade infantil e ajuda na vigilância das doenças crônicas, das doenças infecciosas, acompanhamento de criança, no desenvolvimento e crescimento da criança, da gestante. Portanto, cumpre um papel extremamente relevante na saúde pública. Então, cumprimentando nosso querido senador Omar Aziz por levantar essa questão, e o nosso voto também é favorável, senhor presidente.
1: Depois da eleição. Vai chamar. Senador Veneziano.
7: Presidente, os meus cumprimentos. Bom dia, Vossa Excelência. Bom dia a todas as nossas companheiras e aos nossos companheiros que integram o colegiado desta comissão. Cumprimentar ao meu amigo e irmão, senador Irajá, na condição de relator da matéria, de muita importância. E eu

0: somo ou me somo às já trazidas palavras de apoio de todos os demais membros em favor da aprovação da mesma, pelas razões bem fundadas e bem conhecidas que nós temos. Eu, particularmente, presidente Otto Alencar, eu tive a oportunidade, na condição de prefeito de Campina Grande, de conviver diretamente com o trabalho realizado dos nossos agentes. Os senhores podem até perguntar, veneziano, isso difere em quê? Difere, porque quando você está lidando com o servidor público, conversando, vendo mais proximamente essa mesma condição que teve o senador Eduardo Braga, condição de governador, o senador também Omar Aziz, sabedores somos e temos a dimensão exata dessa importância. Depois, estando nesta casa, é bom que nós recordemos e aplaudamos trabalho de mobilização, senador Otto, senador Irajá, que tem as duas categorias, os agentes comunitários de saúde e os agentes de combate às endemias, porque foi por força dessa mobilização que nós conseguimos aprovar uma das demandas mais esperadas pelos mesmos e pelas mesmas, e os senhores, senador Rogério Carvalho, vai lembrar muito bem uma grande vitória, que foi o piso salarial de 2 salários mínimos aos mesmos. Nós conseguimos destravar e dar a devida celeridade, e me recordo muito bem da ênfase que o nosso líder Eduardo Braga fez quando defendia a matéria. Vou citar uma outra conquista, fruto dessa mobilização e fruto da justeza do pedido dos mesmos, senador Irajá. Antes, os agentes comunitários e os agentes ambientais não poderiam ter o segundo vínculo, porque não eram atividades tidas como atividades de saúde. Eu relatei essa matéria aqui e nós tivemos o sucesso, a sua aprovação, e se transformou em lei, vige, portanto, garantindo aos mesmos, além do vínculo como agentes comunitários e agentes de combate. Eu estou descendo e subindo aqui porque essa cadeira não para.
1: É um verdadeiro elevador.
0: Tá, eu estou horrível essa situação. Está horrível, mas eu vou terminar assim mesmo, subindo e descendo. Mas, enfim, então, os mesmos, são mais de 400 mil, senhoras e senhores, que se dispõem lá nas vicissitudes, nas dificuldades extremas de quem tem que andar quilômetros e quilômetros de barcos, né, que tem que sofrer muitas das vezes com as surpresas de animais peçonhentos lá no Nordeste, com as suas próprias dificuldades, são merecedores, portanto, do nosso reconhecimento. Eu quero fazer esse registro porque a toda e qualquer campanha apresentada e defendida pelos nossos agentes comunitários de saúde e os nossos agentes de combate às endemias, eu me sentirei com a alegria e a obrigação de poder participar defendendo-as e votando, como hoje haverei de fazê-lo, saudando mais uma feliz iniciativa do senador Irajá. Desta feita, como relator na semana passada, a vitória estupenda que nós tivemos, a autoria da matéria, para a matéria que garante o primeiro emprego aos jovens entre 18 e 29 anos. Obrigado, presidente.
2: Senador Eduardo Braga.
3: Meu presidente Otto Alencar, meu caro colega senador Irajá, relator da matéria, e meu caro amigo senador Omar Aziz, que antes, mais cedo, enquanto eu estava numa reunião com o presidente da casa, falava que em nome da importância dos agentes comunitários de saúde para o estado do Amazonas. Presidente Otto, Vossa Excelência é médico. E como médico, Vossa Excelência tem consciência do desafio da Amazônia e do Amazonas no enfrentamento à malária, ao enfrentamento à dengue e, mais recentemente, no enfrentamento da pandemia. Obviamente, o Brasil sofreu, em regra geral, de norte a sul, de leste a oeste, com a pandemia, mais de 700 mil brasileiros morreram. Mas no meu estado, presidente, os brasileiros amazonenses morreram por falta de oxigênio. Foi o único lugar do mundo em que faltou oxigênio. E foram exatamente nos braços dos agentes comunitários de saúde.

0: nos agentes comunitários de saúde indígena, nos braços dos técnicos de enfermagem, de enfermeiros, de médicos, que nós tivemos a dor e o heroísmo do enfrentamento de certas situações que, lamentavelmente, são de triste memória. Portanto, reconhecer o papel e a importância dos agentes comunitários de saúde e dos agentes comunitários de saúde indígena, porque nós estamos tratando não só dos ACS, mas também dos agentes comunitários indígenas nessa mesma PEC, é dar o reconhecimento a trabalhadores que dedicaram-se ao longo da sua vida a levar saúde aonde nenhum outro profissional de saúde chegava. Portanto, em nome da dedicação desses profissionais, em nome da dedicação desses profissionais em regiões inóspitas deste país, eu voto favoravelmente a essa PEC e me manifesto favoravelmente. Não há um lugar no Amazonas, presidente, aonde a gente chegue que não há um grupo de profissionais da saúde, de ACS e ACSI, que não estejam lá com uma plaquinha pedindo apoio para essa PEC. Portanto, eu não só voto, como peço, presidente, a atenção de Vossa Excelência para que tão logo seja votada a matéria, Vossa Excelência coloque em votação o regime de urgência para que nós possamos levar ao plenário esta matéria e possamos votar em plenário esta matéria em regime de urgência. Portanto, fica desde já o requerimento a Vossa Excelência, porque eu tenho certeza que esta matéria será aprovada, se não por unanimidade, quase pela unanimidade dos senhores senadores e senhoras senadoras. Muito obrigado,
1: senador presidente. Eduardo Braga, há pouco, nosso líder também, senador Jader Barbalho, já tinha me falado aqui para que a matéria tramitasse em calendário especial para ir para o plenário. E, sem dúvida nenhuma, nós vamos colocar, presidente, a matéria, o requerimento para votar depois que concluirmos a discussão, que ainda está em discussão.
0: Presidente, só para uma questão de ordem, como é PEC, não cabe regime de urgência.
1: Não é calendário especial. Foi o que eu falei, calendário especial. Tramitar em regime de calendário especial. Eu queria passar a palavra ao senador Omar Aziz. O senador Marcos Rogério, que estava ausente, depois vai falar. Mas eu estava aguardando você. Não terminaria a discussão sem lhe dar ou conceder a palavra.
2: Não é verdade. Não estava aguardando. Já tinha passado por cima de ti. Senhor presidente Otto, quero aqui parabenizar o senador Irajá. Parabenizar a mobilização dos agentes comunitários e agentes de endemias, que foi muito grande aqui no Senado Federal. E qualquer lugar que a gente chegava no nosso estado, tanto eu como o Eduardo, existia um apelo para que a gente votasse essa PEC. E graças a Deus vamos votar hoje aqui, com a anuência do senador Eurovício, da senadora Tereza Cristina, que, feito o nosso apelo, retiraram o pedido de vista. Nós sabemos muito bem que nós temos dificuldade agora, nesse momento, de colocar um quórum qualificado dentro do Senado Federal. É uma realidade que não dá para fugir. Tanto é que essa semana é uma semana de esforço concentrado. Mas aqui, parabenizar o Irajá, parabenizar a mobilização, principalmente esses agentes comunitários, que foi muito grande, os agentes de endemia, que foi muito grande, para que a gente pudesse chegar nesse resultado, nesse relatório tão bem feito. Parabéns, Irajá, e vamos votar a bancada do PSD. Eu, como líder do PSD, eu vou encaminhar o voto sim a essa matéria importante e de uma forma justa, que essas pessoas que estão no dia a dia merecem.
1: Senador Marcos Rogério.
3: Senhor presidente, senhoras e senhores senadores, eu também gostaria de me manifestar sobre esse tema, que é um tema importante, cumprimentando o senador Irajá pelo relatório apresentado, mas sobretudo cumprimentando o conjunto dos senadores dessa Comissão de Constituição e Justiça pela compreensão em não pedir vista nessa matéria e permitir que ela pudesse avançar. O agente comunitário de saúde e o agente de combate às endemias, eles estão nas ruas, estão nas casas, nos bairros, fazendo o trabalho de prevenção, de orientação e de controle de doenças. Nós não estamos falando aqui de favor, de privilégio, estamos falando de reconhecimento constitucional. E quem vive, especialmente nos estados da Amazônia, sabe o quanto essas categorias são importantes. Senhor presidente, nós temos no nosso estado de Rondônia, e tenho certeza que nos outros estados da Amazônia brasileira também, um conjunto de profissionais que ao longo do tempo enfrentaram malária, usando inclusive produtos que hoje deixaram muitos com sequelas, sofrendo, e outros tiveram suas vidas encurtadas. Esses trabalhadores, esses profissionais que nas décadas de 70, de 80 enfrentaram essa dura realidade do Brasil real, lá na ponta, nos rincões da Amazônia, não conseguiram o reconhecimento, não conseguiram indenização, não conseguiram nada. Muitos já partiram, muitos já não vivem mais. Então, quando nós discutimos uma matéria como essa, que é importante, que é estratégica, é um reconhecimento em tempo e hora. Portanto, eu defendo a proposta, eu entendo que há o argumento de que isso aqui é uma despesa, é um gasto. Na verdade, gasto, despesa, é quando você não cuida do dever de casa, da prevenção, é quando você não faz o enfrentamento na fase certa e depois, com agravamento, o Estado gasta muito mais. Então, cumprimento o relator pelo relatório apresentado e nós estamos aqui defendendo justamente o interesse da população. O agente valorizado significa saúde mais próxima, prevenção mais forte e atendimento mais eficiente para quem precisa. Minha saudação e cumprimentos a todos os agentes de endemias, né, que fazem um trabalho tão importante para o Brasil.
1: Agradeço a Vossa Excelência. Eu gostaria de destacar aqui a presença da doutora Elaine, que é uma das líderes, né, do meu estado, lá da Bahia, com outros representantes de outros estados. Ontem ela esteve comigo no gabinete, pediu para que a PEC pudesse ser o segundo item da pauta, nós colocamos. E realmente os agentes comunitários de saúde têm uma participação muito grande para prevenção de doenças. Hoje nós temos no Brasil 23 viroses controladas por vacina. 23 viroses. E eles vão de casa em casa olhar a carteira de vacinação, saber se a criança foi vacinada, vai também levar educação e saúde. Na época do cólera, como falou o senador Jader Barbalho, muitas áreas do meu estado não tinha água potável. Eles que levavam hipoclorito para botar 2% do hipoclorito em um litro de água para a água se tornar potável e não se recontaminar com o vibrião da cólera. Então, prestou grandes serviços ao Brasil para a prevenção de doenças que são redutíveis por vacina, doenças que também são redutíveis com a água potável e, não sendo potável, várias contaminações, pessoas que se contaminaram com esquistossomose, amebíase, várias outras enfermidades, de tal sorte que é relevante realmente esse projeto, essa PEC do Irajá, e dar essa condição, até porque eu fico muito feliz, porque eu, em 1991, quando o cólera chegou na Bahia e começou pelo Peru, depois veio para o Amazonas e desceu toda a costa brasileira até chegar no meu estado, os agentes comunitários de saúde, eu tive a oportunidade de criar na Bahia, em 1991, os agentes comunitários de saúde. E vejo hoje que eles continuam prestando relevante serviço ao país, a todos os estados. Portanto, de alguma forma, é necessário se contemplar aqueles que recuperam a saúde, salvam vidas, e eles salvam muitas vidas, evitam muitas doenças como eu falei, veiculadas pela água por falta de vacina e até por educação e saúde. De tal sorte que, encerrando...

0: a votação, eu quero parabenizar a todos, mas o meu colega médico e amigo, senador Marcelo Carvalho, Castro pede a palavra, eu a concedo para depois colocar a matéria em votação.
1: Eu agradeço a Vossa Excelência, o senador Otto. Eu estava presidindo a Comissão de Assuntos Sociais, por isso me atrasei um pouco. Mas não poderia deixar de passar essa matéria sem a minha manifestação pela importância dessa matéria que traz aposentadoria especial para os ACS e os ACE, os agentes comunitários de saúde e os agentes de combate às endemias, que são as categorias que prestam relevante serviço à saúde pública do Brasil. E não vem de hoje, vem desde sempre. Quando eu era menino, na minha cidade, lá no interior do Piauí, as casas tinham escrito lá 100, C-E-M, número 145, número 147, que era a campanha de erradicação da malária. Vem deste tempo, depois passou para Sucam, e aí vem até hoje os agentes comunitários de saúde e os agentes de combate às endemias. Então, uma categoria que presta relevante serviço lá no Piauí, combatendo o barbeiro lá, de casa em casa, fazendo a pulverização, e sem nenhuma dúvida merece o reconhecimento desta casa. Então era só para isso que eu queria fazer a minha manifestação, naturalmente já declarando que votarei favoravelmente.
0: Pois não, senador Irajá.
2: Presidente, eu queria aproveitar o momento que é histórico e também registrar a presença do deputado federal Toninho Andrade, que está nos prestigiando nessa sessão e que é também um defensor como eu dessa pauta e de todos os colegas e colegas aqui presentes. Eu também não poderia deixar de agradecer a intervenção do senador Omar Aziz e a sensibilidade da senadora Tereza Cristina, né, do senador Oriovisto, por terem refletido e aceito a retirada do pedido de vista, o que vai nos permitir finalmente votarmos, né, nesse dia histórico, essa pauta. E na sequência nós faremos o pedido, né, do calendário especial por se tratar de uma emenda constitucional. Já existe um entendimento e um diálogo com o presidente Davi Alcolumbre para que ele possa apresentar a pauta do plenário do Senado Federal, a votação dessa PEC. Portanto, nós poderemos sim, né, concluir a votação e finalmente termos aprovado essa PEC tão importante. Então fica aqui meu agradecimento a Vossa Excelência também pela condução aqui da nossa sessão.
0: Senador presidente, Eduardo Braga.
3: Presidente, é só para fazer justiça ao presidente da Associação de Agentes Comunitários de Saúde do Amazonas, o meu amigo Marquinhos, que se empenhou de forma muito intensa em torno do assunto, e ainda hoje pela manhã falamos sobre o assunto. Portanto, aqui as minhas homenagens ao presidente da Associação dos Agentes Comunitários de Saúde do Estado do Amazonas. Muito obrigado.
0: Senhores senadores, eu quero registrar a presença de um estimado amigo, deputado Túlio Gadelha, que está presente. Foi membro lá da comissão especial da PEC 14, que defende também os agentes comunitários de saúde. O Túlio está engrandecendo o nosso partido, o PSD, e é pré-candidato ao Senado Federal pelo Estado de Pernambuco. A presença eu quero registrar e parabenizar a Vossa Excelência pelo seu trabalho na Câmara Federal. Estando encerrada a discussão, eu coloco a matéria em votação. Senhores senadores e senadoras que aprovam, permaneço como se encontra. Está aprovada a PEC 14 na Comissão de Constituição e Justiça. Como foi solicitado pelo senador Jader Barbalho e senador Eduardo Braga, eu coloco em votação um requerimento de pedido de tramitação em calendário especial aos senhores senadores para apreciação agora. Senhores senadores e senadoras que aprovam o requerimento, permaneçam como se encontra. Está aprovado o requerimento para tramitação em regime especial a PEC 14, saudando todos os representantes dos nossos agentes comunitários de saúde. E eu convido para vir até aqui para tirar uma foto conosco. Aqui.
4: Dois minutos
0: está suspensa a sessão.
5: Parabéns.

0: Mas valeu.
1: Você é craque.
2: Muito bom. Em Brasília, 11 horas e 7 minutos. Você acompanha pela Rádio Senado a reunião da Comissão de Constituição, Justiça e Cidadania, que acaba de aprovar a proposta de emenda à Constituição, que estabelece a aposentadoria diferenciada para agentes comunitários de saúde e agentes de combate às endemias, e determina a regularização do vínculo funcional desses profissionais. A PEC 14 de 2021 da Câmara dos Deputados recebeu parecer favorável do senador Irajá, do PSD do Tocantins, e agora deve seguir para o plenário. A proposta altera a Constituição Federal para fixar regras permanentes e transitórias de aposentadoria para as duas categorias, disciplinar a forma de contratação desses agentes, prever medidas de financiamento pela União e estender as regras dos agentes indígenas de saneamento e aos agentes indígenas de saúde. Pelo texto, agentes comunitários de saúde e agentes de combate às endemias terão direito à aposentadoria com idade mínima de 57 anos para mulheres e 60 anos para homens, desde que comprovem 25 anos de contribuição e de efetivo exercício na atividade profissional. A regra valerá tanto para quem estiver vinculado ao regime próprio de previdência social, aplicável a servidores públicos, quanto para quem estiver no regime geral de previdência social, administrado pelo Instituto Nacional do Seguro Social, o INSS. A proposta também assegura que sejam contados para fins de aposentadoria os períodos de afastamento para desempenho de mandato classista da categoria. Também poderá ser computado o tempo trabalhado em condição de readaptação funcional quando a mudança de função tiver ocorrido em razão de acidente de trabalho, doença profissional ou doença de trabalho. A PEC cria regras de transição para agentes que já estejam na atividade até a entrada em vigor da futura emenda constitucional. Para quem estiver vinculado ao regime próprio, será possível a aposentadoria com 25 anos de contribuição e de efetivo exercício na atividade, observada uma idade mínima escalonada, 50 anos para mulheres e 52 para homens, até o fim de 2030. 52 anos para mulheres e 54 para homens até o fim de 2035, 54 anos para mulheres e 56 para homens até o fim de 2040 e 57 para mulheres e 60 para homens a partir de 2041. Essas idades mínimas poderão ser reduzidas em um ano para cada ano de contribuição de efetivo exercício que exceder os 25 anos exigidos, até o limite de 5 anos. O texto também prevê integralidade e paridade em situações definidas na proposta. Integralidade significa o cálculo dos proventos com base na remuneração do cargo efetivo. Paridade garante reajustes na mesma proporção e na mesma data dos servidores em atividade, além da extensão de benefícios ou vantagens concedidos posteriormente. Outra regra de transição permite aposentadoria para agentes vinculados ao regime próprio que preencham de forma cumulativa idade mínima de 60 anos para mulheres e 63 para homens, 15 anos de contribuição, 10 anos de efetivo exercício na atividade e pontuação mínima resultante da soma da idade com o tempo de contribuição, 83 pontos para mulheres e 86 para homens. Nesse caso, também haverá integralidade e paridade nas condições previstas no texto. Para os agentes filiados ao regime geral, a PEC estabelece regras de transição semelhantes. O texto prevê aposentadoria com 25 anos de contribuição e de efetivo exercício na atividade, com o mesmo escalonamento de idades e a mesma possibilidade de redução de até 5 anos. Também cria regras por pontos para segurados do regime geral, com a idade mínima de 60 anos para mulheres e 63 para homens, 15 anos de contribuição, 10 anos...

0: de exercício efetivo na atividade e pontuação mínima de 83 pontos para mulheres e 86 para homens. A proposta garante benefício extraordinário pago pela União a agentes aposentados pelo regime geral com base nas regras da futura emenda ou por incapacidade permanente decorrente de acidente de trabalho, doença profissional ou doença do trabalho. O objetivo é cobrir a diferença entre os proventos pagos pelo regime geral e a remuneração do cargo efetivo, de modo a assegurar integralidade e paridade. Agora em Brasília, 11 horas e 13 minutos, a reunião da CCJ, que havia sido suspensa para que os agentes de saúde pudessem tirar foto com os senadores da comissão, retoma seus trabalhos neste momento. Vamos acompanhar.
1: Para relatar o item 9 da pauta, senador Hamilton Mourão.
2: Meu querido senador.
1: Foi tudo bem, não foi?
3: Pela ordem, presidente, eu sou relator do item 3, presidente. Presidente, pela ordem.
1: Pela ordem, senadora Elisiane Gama.
3: 3, presidente. Eu sou a relatora do item 3, então eu pediria a Vossa Excelência.
1: Vossa Excelência pediu a retirada para reexame.
3: Do item 4 também.
1: Então vamos, item 4, senadora Elisiane Gama.
3: Não, é depois da próxima. Presidente, eu quero, como o senhor já colocou, nós pedimos a retirada do item 3 para fazer alguns ajustes e seguiremos aqui ao item 4, com a permissão de Vossa Excelência, já indo direto à análise. É um projeto de lei número 198 de 2024, da minha querida amiga deputada Laura Carneiro, que altera a lei 10.406 de 10 de janeiro de 2002, que é o Código Civil, para dispor sobre os institutos do divórcio e da dissolução da união estável. Pós-morte. Vamos direto aqui à análise. Quanto à constitucionalidade, não há o que se opor ao projeto de lei, tendo em vista que compete privativamente à União legislar sobre direito civil a teor do dispositivo número 22, caput, inciso 1 da Constituição Federal. Cabe ao Congresso Nacional dispor sobre todas as matérias de competência da União, os termos de proposição não importa em violação de cláusula pétrea, não há vício de iniciativa nos termos do artigo 61 da Carta Magna. No que concerne a juridicidade, o projeto afigura-se escorreito, pois o meio eleito para o alcance dos objetivos pretendidos é o adequado. A matéria também inova o ordenamento jurídico. A respeito da regimentalidade, observa-se que, conforme o dispositivo no artigo 101, caput, incisos 1 e 2, a linha D, do Regimento Interno do Senado Federal, realmente compete à CCJ opinar sobre a constitucionalidade, juridicidade e regimentalidade das matérias que lhe foram submetidas por despacho da presidência, assim como emitir parecer quanto ao mérito sobre as matérias de competência da União, dentre as quais é que cumpre destacar as que versem sobre direito civil. Quanto ao mérito, é digno de elogio, pois há de evitar que a morte ocorrida depois do ajuizamento das ações apague uma vontade já formalmente manifestada em juízo. Se a proposta buscou o divórcio ou a dissolução da união estável em vida, não parece justo que o fortalecimento posterior torne inútil o processo e produzida por simples acesso efeitos contrários à realidade da ruptura.
1: Portanto, com o encontro, o requerimento está aprovado, vai ao plenário, senador Hamilton Mourão. Depois, senador Marcelo Castro. Item 9, senador Hamilton Mourão.
4: Presidente, agradeço aí a Vossa Excelência. Esse nosso projeto trata da questão da gratuidade de justiça. É uma matéria que há certa controvérsia, principalmente pela não havia critérios objetivos para a definição, e esse projeto busca, então, traçar esses critérios. Indo direto à análise, compete a essa comissão opinar sobre a constitucionalidade, juridicidade e regimentalidade das matérias que lhe forem submetidas por deliberação do plenário, por despacho da presidência, e emitir parecer quanto ao mérito. O projeto não apresenta vício de constitucionalidade, Trata de matéria de competência da União, sujeita à deliberação do Congresso Nacional.

Sem reserva de iniciativa. Quanto à juridicidade e à regimentalidade, as conclusões são as mesmas, pois não vislumbramos vício dessa natureza. Registramos que essas questões também foram apreciadas pela CDH, que não apontou qualquer vício nesses pressupostos. Adentrando especificamente no mérito, entendemos ser a proposição digna de aprovação. A gratuidade de justiça é um benefício que, desde a sua concepção, pretende garantir o acesso à justiça para os excluídos. Era comum a utilização do vocábulo pobre para designar o beneficiário dessa benesse do Estado, o qual ainda estava presente até pouco tempo na Lei 1060 de 5 de fevereiro de 1950. Esse resgate é importante porque é preciso alinhar o benefício à sua razão fundamental de existir, ou seja, garantir que os hipossuficientes economicamente possam ingressar em juízo para defender seus interesses. Apesar de o Código de Processo Civil atual ter avançado bastante na disciplina da gratuidade de justiça, após mais de 10 anos de sua vigência, ele se mostra insuficiente para regulamentar de forma satisfatória a concessão do benefício. A sistemática do Código admite que a gratuidade de justiça seja concedida à pessoa natural por meio da simples declaração e que se presente verdadeira. Ou seja, havendo a autodeclaração, a regra passa a ser a concessão da gratuidade. Não é uma situação ideal e parece ser contrária ao tratamento que a Constituição pretende dar ao assunto, já que ela determina que o Estado deverá prestar assistência jurídica integral e gratuita aos que comprovarem a insuficiência de recursos. Artigo 5º, caput do inciso 74 da nossa Constituição. Se o interessado precisa comprovar ser insuficiente para obter assistência jurídica pelo Estado, pela mesma razão deve comprová-lo a fim de obter a benesse da gratuidade de justiça, que possui finalidade semelhante de garantia do acesso e pode ser incluída no escopo amplo da assistência jurídica. O panorama atual proporciona, portanto, que qualquer pessoa tenha acesso ao benefício, ainda que não se enquadre no critério de insuficiência de recursos. O resultado, infelizmente, é a concessão indiscriminada da gratuidade, beneficiando indevidamente pessoas que não se encaixam na moldura legal e constitucional. Além de prejudicial ao Estado, considerando a natureza jurídica tributária das custas processuais, a concessão indevida do benefício também prejudica os credores das verbas de sucumbência, considerando que o benefício da justiça gratuita garante a suspensão da exigibilidade dessas verbas. Esse último ponto, aliás, é um dos principais motivos pelos quais litigantes oportunistas buscam obter o benefício, valer-se da gratuidade para não ter que recolher as verbas de sucumbência e assim escapar ilesos dos ônus decorrentes do ajuizamento do processo. Daí anda bem, paralelamente às preocupações principais do projeto, regulamentar aspectos relacionados à litigância abusiva, tal como propostos pelas emendas acolhidas na CDH. Existe ainda outro problema. Por conta da falta de parâmetros objetivos previstos em lei para análise da concessão, mesmo nos casos em que juízes e tribunais exigem a comprovação, a concessão costuma pautar-se em critérios puramente subjetivos, muitas vezes baseados na experiência de vida particular do magistrado, que acaba levando em consideração convicções puramente pessoais, afrontando a isonomia material. Assim, duas pessoas que estejam na mesma situação econômica financeira podem se deparar com diferentes respostas ao pedido de gratuidade, a depender do órgão julgador. O projeto de lei resolverá esses dois problemas. Em linhas gerais, ele estabelece um sistema no qual será possível a concessão da gratuidade à justiça por duas vias. Na primeira via, o PL estabelece critérios objetivos, nos quais a gratuidade de justiça será concedida op legis, ou seja, pelo simples preenchimento dos requisitos legais. Esse rol inclui aqueles isentos de apresentar declaração de imposto de renda, os que percebem renda mensal líquida de até 2 salários mínimos, os beneficiários de programas sociais federais e os representados em juízos pela Defensoria Pública, situações em que a lei
passará a pressupor que o litigante não tem condições de pagar as despesas do processo, não havendo espaço para apreciação subjetiva do magistrado. Também há previsão de gratuidade para a mulher em situação de violência doméstica e familiar e para o membro da comunidade indígena ou quilombola, desde que figurem no processo ou demandem serviço da justiça em virtude dessa condição. Na segunda via, o PL estabelece a concessão da gratuidade op judicis, isto é, por análise do juiz, mediante a comprovação da insuficiência de recursos em cada caso concreto, o que abre espaço para as pessoas que não se encaixarem naqueles critérios de gratuidade pelo simples preenchimento dos requisitos legais. Com isso, compreendemos, senhor presidente e caros colegas, que o PL traz um critério objetivo garantidor da isonomia e que proporciona um parâmetro razoável de gratuidade. Ao mesmo tempo, o projeto também evita a utilização exclusiva desse critério objetivo, permitindo que outros sujeitos, igualmente necessitados, possam recorrer ao juiz para obter o benefício. Acreditamos que o projeto, da forma como se encontra, não promove aumento de despesa pública. Pelo contrário, racionaliza a concessão do benefício, dotando o julgador de parâmetros razoáveis para que a gratuidade da justiça seja concedida de forma justa, efetivamente, a quem precisa. Assim, nos posicionamos de forma favorável à aprovação do projeto. Registramos que esse parecer contou com a colaboração do ministro Og Fernandes, do Superior Tribunal de Justiça, que, além do amplo conhecimento na matéria, foi relator do recurso repetitivo discutido no âmbito do STJ, que versava justamente sobre a adoção de critérios objetivos para a aferição da hipossuficiência. Aproveitamos a oportunidade para agradecer ao nobre magistrado. Por fim, embora consideremos haver bastante mérito no substitutivo proposto pela CDH, propusemos alguns aperfeiçoamentos. Mantivemos a ideia do limite objetivo baseado na renda líquida do beneficiário, mas realizamos ajustes de modo a voltar com o critério da dispensa da declaração do imposto de renda, em consonância com a recentíssima decisão proferida pelo STF na ação direta de constitucionalidade número 80. Também estipulamos como critério objetivo a renda líquida de até 2 salários mínimos, estabelecendo no parágrafo 8º a forma de cálculo dessa renda líquida, que deverá excluir despesas como previdência, imposto de renda, pensão alimentícia, oriunda de direito de família, despesas com tratamento de saúde e despesas para aquisição de imóvel em programa habitacional prioritário às famílias de baixa renda, inclusive com financiamento. Incluímos no artigo 99, parágrafo 2º, inciso 2, previsão de que a condição de beneficiário de programa social do governo federal deverá ser comprovada mediante inscrição no CadÚnico. Incluímos no inciso 3 do parágrafo 2º do artigo 99, ressalva para a concessão da gratuidade também aos casos do cônjuge, companheiro, ascendente, descendente ou irmão de vítima de violência doméstica e familiar, nos casos em que promoverem ações de reparação civil motivada pela prática de crime com resultado de morte da vítima. Ajustamos a redação do inciso 4 do parágrafo 2º para excluir a menção ao órgão indigenista e conferir à regulamentação a previsão das condições específicas da verificação da

0: federal, a exemplo de aconteceu no Rio Grande do Sul no ano de 2024. Incluímos no artigo 99, parágrafo 3º, as pessoas jurídicas em geral, antes tratadas no parágrafo 8º do artigo 99, pois seguem a mesma lógica das pessoas naturais. Fizemos ajustes redacionais no parágrafo 3A do artigo 99, suprimimos também os parágrafos 9 e 10º do artigo 99, por entender que os órgãos judiciários já desenvolvem ações nesse sentido, que atendem às expectativas por maior transparência. O Conselho Nacional de Justiça, por exemplo, publica anualmente o relatório Justiça em Números, informando dados sobre a concessão de gratuidade da justiça. Suprimimos as alterações ventiladas ao artigo 98 do Código Civil, entendendo que as disposições iriam de encontro à sistemática prevista atualmente naquele artigo de responsabilidade do sucumbente beneficiário da gratuidade pelas despesas processuais e pelos honorários advogatícios. Incluímos modificação no artigo 100, parágrafo único, para majorar o valor da multa em caso de má-fé, agora 15 vezes o valor da ação. Suprimimos a alteração proposta ao artigo 101 para manter a sistemática atual de cabimento do agravo e evitar o acúmulo de agravos nas instâncias recursais. Removemos o dispositivo que mandava aplicar automaticamente as regras de gratuidade de justiça do Código Civil ao processo do trabalho. Então, não above a justiça trabalhista. É outra questão. Por fim, retiramos as modificações no projeto que visavam vedar a cessão de crédito para créditos laborais. Nosso substitutivo, portanto, permanece contemplando as emendas 1, 2, 4 e meia dúzia da CDH nos termos do substitutivo. Ademais, também acolhemos a emenda número 8 da CCJ do senador Laércio Oliveira, mantendo no nosso substitutivo a disciplina da litigância abusiva. À guisa de fecho, somos, portanto, favoráveis à aprovação deste projeto de lei na forma do substitutivo que idealizamos. Por isso, o voto é pela constitucionalidade, juridicidade, regimentalidade e, no mérito, pela aprovação do PL 2239 de 2022, pela aprovação das emendas número 1, 2, 4 e meia dúzia da CDH e emenda número 8 da CCJ no termo do substitutivo que se segue. É o relatório, presidente.
1: Senador Hamilton Mourão, quero parabenizar a Vossa Excelência que se aprofundou num tema que é muito importante, né, para as pessoas, do segundo termo jurídico, insuficientes para pagamento de custas, né, judiciais. Portanto, parabenizo e passo a palavra para discutir a matéria, que a matéria está em discussão, ao senador Fabiano Contarato.
2: Senhor presidente.
1: Senador também... Fabiano Contarato, para discutir a matéria.
2: Senhor presidente.
1: Pelo senador Hamilton.
0: Presidente, só antes do meu amigo colega Fabiano, o senador Rogério Carvalho apresentou uma emenda supressiva que é em relação à questão da litigância abusiva. E realmente essa questão da litigância abusiva ela tem muito mais a ver, na minha visão, com o papel do advogado, né, que procura toda hora algum cliente e estabelece esse tipo de litigância. E que não seria o caso aqui quando nós estamos tratando única e exclusivamente da questão da hipossuficiência para a gratuidade da justiça. Então, presidente, eu vou acatar aqui a emenda do senador Rogério Carvalho.
1: Acatada a emenda do senador Rogério Carvalho, aceitando no relatório do senador Hamilton Mourão, senador Fabiano Contarato.
2: Obrigado, senhor presidente. Eu só queria fazer uma ponderação ao relator, num ponto, senador Otto, que para mim eu acho assim, muito caro e eu acho perigoso. Eu trabalhei na Defensoria Pública e quando a gente quer objetivar um conceito subjetivo, isso é muito grave. E eu vou dar um exemplo aqui, senador Otto. Esse projeto, ele fala que a gratuidade da justiça se alcançará para aquela pessoa que tiver renda mensal líquida de 2 salários mínimos. Hoje não existe isso. Hoje você pode ganhar, por exemplo, R$7.000, mas provar que você tem ali custos com medicação, com R$1.000 de medicação por mês, é a creche do seu filho, é a escola, e você torna-se uma pessoa hipossuficiente, razão pela qual você precisa da gratuidade da justiça. Então, quando nós colocamos num texto, senador Hamilton Mourão, um requisito de natureza objetiva, nós vamos dificultar o acesso das

0: pessoas que têm direito à gratuidade da justiça. Eu acho que nós tínhamos que retirar, ter uma emenda supressiva para retirar esse inciso primeiro e voltando ao poder discricionário para que o juiz, analisando caso a caso, ele pudesse falar, olha, esse caso precisa efetivamente da assistência judiciária gratuita. Agora, se eu coloco um patamar de que 2 salários mínimos é o limite para uma pessoa ter acesso à justiça, com todo respeito, nós vamos inviabilizar o acesso à justiça das pessoas que mais precisam. Eu estou falando por experiência, com toda humildade, que eu trabalhei na Defensoria Pública. Não é simplesmente você falar que aquela família ganha 2 salários mínimos, que ela não vai poder ter assistência judiciária. Você está violando o direito dela, porque é uma garantia constitucional o acesso à assistência judiciária gratuita. Isso não é um mero capricho, isso não é uma mera faculdade, isso é uma garantia constitucional. Eu trabalhei no interior em que a delegacia não tinha fórum. Quando eu falava assim, olha, você tem que entrar com uma ação lá na outra comarca, 60 quilômetros de onde que eu era delegado, a pessoa nem ia. Agora você vai chegar e vai falar, olha, para você teve um direito violado, você tem que entrar na justiça para ter seu direito, mas eu vou ter que te limitar, falar que você não pode ter assistência judiciária gratuita porque você ganha 2 salários mínimos. Eu acho que, com todo respeito, nós estamos inviabilizando aquele direito para as pessoas que mais precisam. Então eu faço aqui um humilde apelo. O relatório foi perfeito, foi muito bem escrito, foi desenhado, mas eu só queria que não tivesse a minha solicitação e o apelo ao relator é: vamos suprimir o inciso primeiro quando ele fala perceber renda mensal líquida de até 2 salários mínimos. Veja bem, eu queria ver uma pessoa ganhando 2 salários mínimos e que tem 3, 4 filhos e que tem que pagar um plano de saúde, ou nem plano de saúde tem, e que tem uma despesa com médico, e que tem despesa com farmácia, e que tem despesa com uma escola, que ele com muita dificuldade paga uma escola particular para um filho, 2 salários mínimos, ele não vai ter acesso a assistência judiciária gratuita. Então eu faço aqui um apelo de que nós possamos aprovar esse projeto, sim, mas, por favor, não, vamos manter o requisito de natureza subjetiva para que o juiz... Eu tenho que partir da premissa, olha, isso em direito administrativo se chama a presunção de legitimidade dos atos praticados pela administração pública. Eu tenho que acreditar que o juiz, quando concede assistência judiciária gratuita, ele está analisando caso a caso. E toda decisão judicial, ela tem que ser fundamentada. Isso não sou eu que estou dizendo, isso é a Constituição Federal. Então eu não posso partir da premissa de que aquele juiz que não concedeu o que concedeu, violou qualquer norma. Não, ele fez de forma fundamentada. Agora, a partir do momento que a gente altera a lei de assistência judiciária gratuita e coloca um requisito de natureza objetiva que hoje não tem, nós vamos dificultar o acesso das pessoas que efetivamente têm direito à assistência judiciária gratuita. Fica aqui o meu apelo para que seja feito faço aqui uma solicitação de uma emenda oral para supressão do inciso primeiro, que limita o atendimento da assistência judiciária gratuita para aquela pessoa que receber renda mensal líquida até 2 salários mínimos. Tiramos esse requisito de natureza objetiva e volta ao requisito de natureza subjetiva para que o juiz analise caso a caso. Muito obrigado, senhor presidente.
1: Senador Hamilton Mourão.
2: Senador Fabiano Contarato, eu sei que Vossa Excelência, né, domina o direito como ninguém, e eu respeito Vossa Excelência por isso, mas eu acho que Vossa Excelência não leu tudo. Nós mantivemos a via do juiz poder definir se há ou não o interesse da gratuidade da justiça. Então, existem duas vias. E o primeiro requisito que está colocado é aqueles que estão dispensados de pagar imposto de renda. Hoje são R$5.000, que é muito mais que 2 salários mínimos. A questão dos 2 salários mínimos foi colocada exatamente no conceito de renda líquida, quando vamos colocar o seguinte: o senhor, por exemplo, que tem o seu salário de senador, mas vamos dizer que o senhor paga plano de saúde, o senhor tem pensão judiciária para pagar, o senhor tem tratamento de saúde da sua mãe, que o senhor paga, e aí a sua renda, enfim, de ser a sua renda de senador, que é muito acima dos 2 salários mínimos, cairia para um valor. Então, o limite foi traçado nisso aí. Então, há toda, vamos dizer assim, parâmetros que permitem que ou por o aviso.

0: Do critério objetivo que nós colocamos, o primeiro deles é exatamente a isenção do imposto de renda, que abrange hoje 90% da população brasileira, e o segundo, a própria análise do juiz. Então, eu considero que a petição que o Vossa Excelência está colocando já está atendida no projeto. Tá bem?
1: Eu só volto a falar porque agora invertei o ônus. Agora o ônus, antes você tinha a presunção de boa-fé e que você vai ter a assistência judiciária gratuita. Agora não. Agora isso não vai mais acontecer. Eu só faço aqui um apelo nesse sentido e respeito a decisão de Vossa Excelência, mas eu li sim o projeto detidamente, fiz questão de sair de lá para vir aqui, porque justamente já foi tentado fazer isso colocando um requisito de natureza objetiva quando nós tivemos aquela fala no final do ano passado, os colegas sabem, para votação de fundo para a Justiça Federal e colocava lá a assistência judiciária para quem ganha até R$5.000. Agora volta com esse requisito de natureza objetiva que, para mim, com todo respeito à decisão do relator, ela é um retrocesso para aquelas pessoas que vão precisar da assistência judiciária gratuita e respeito a decisão de Vossa Excelência e, mais uma vez, parabenizo pelo relatório. Muito obrigado, senhor presidente.
2: Encerrada a discussão em votação. Senhores senadores e senadoras que aprovam o relatório do senador Hamilton Mourão, permanece em discussão, está aprovado o relatório. A matéria vai ao plenário do Senado Federal. Item 5, como pede o senador Marcelo Castro.
3: Pela ordem. É que eu sou. Ele estava no 9, eu sou o 10.
2: Ele pediu pela. Antes da Vossa Excelência. De Vossa Excelência, depois eu coloco o seu.
0: Presidente Otto, pela
2: ordem. A não ser que ele, no gesto, a senadora queira brigar.
3: É porque eu estou com uma agenda aqui. Presidente, eu vou até pedir uma ajuda para o meu colega que lê para mim.
0: Presidente
3: realmente
0: Otto,
3: eu não consigo ficar.
0: Presidente Otto, eu queria solicitar urgência desse PL.
2: Pois não. O senador Hamilton Mourão pede e eu acato um requerimento de urgência para a votação. Senhores senadores e senadoras que aprovam o requerimento, permaneçam como se encontram, aprovado o requerimento de urgência do senador Hamilton Mourão.
3: Senador Marcelo, permite?
2: Senador Marcelo ou senadora Elisiane?
4: Não, eu passo a palavra para a senadora Elisiane.
3: Senhor presidente, se Vossa Excelência me permitir, eu vou direto ao voto.
2: Pode sim, senhora.
3: Eu acho que ajuda.
2: Pode, senador.
3: São três...
2: É o item 10.
3: É o item 10, né? Na verdade, assim, é um item atrás do outro. Se Vossa Excelência me permitir apenas o voto, eu vou lendo apenas o voto.
2: Sem problema, está autorizado, senador.
3: Então, vamos lá. É o projeto de lei número 4.300 de 2025, que é o item 10, da deputada Laura Carneiro, que dispõe sobre a divulgação do serviço telefônico de denúncias relacionadas à violência contra a mulher. Do ponto de vista da constitucionalidade, juridicidade e regimentalidade das matérias, elas, na verdade, são compatíveis, não é? Do ponto de vista constitucional, regimental e também no mérito. Aliás, no mérito, eu quero parabenizar aqui a deputada Laura Carneiro pelo grande projeto, até porque nós temos um alto nível de violência de gênero na sociedade brasileira e projetos dessa natureza acabam realmente reduzindo de forma significativa. Então, diante disso, presidente, o nosso voto é pela aprovação do projeto de lei número 4.300 de 2025, da deputada Laura Carneiro e que eu sou, na verdade, aqui relatora ad hoc da minha querida senadora Mária Gabrilli, senador presidente.
2: Agradeço a Vossa Excelência, a matéria está em discussão. Não há nenhum senador ou senadora que discutir, encerrada a discussão em votação. Senhores senadores e senadoras que aprovam, permaneçam como se conta aprovado. O relatório passa como se parecer da Comissão de Constituição e Justiça favorável ao projeto. A matéria vai ao plenário.
3: Presidente, o outro projeto de lei...
2: Item 11, Vossa Excelência tem a palavra.
3: É o projeto de lei número 6.683, de 2025, também da minha querida amiga Laura Carneiro. Então, do ponto de vista da constitucionalidade, juridicidade e pelo mérito, o nosso relatório é favorável. É um projeto que... Ele traz um item muito importante, porque a proposição não adentra em aspectos técnicos de competência, sobretudo o órgão sanitário federal. Todavia, a proposta Ao conferir status legal, a matéria reforça as normas infralegais sobre o tema, conferindo-lhe maior eficácia e assim concretiza o compromisso do Congresso Nacional com o compromisso do dever estatal de promover a saúde. Mais uma vez, os meus cumprimentos à deputada Laura Carneiro e o nosso voto é pela constitucionalidade, juridicidade e regimentalidade e o mérito pela aprovação do projeto de lei número 6.683. Esse é o voto, presidente.
2: A matéria está em discussão. Não há nenhum senador que queira discutir. Encerrada a discussão, em votação. Senhores senadores e senadoras que aprovam, permaneçam com seu conto. Aprovado o relatório, passo com o parecer da comissão favorável da matéria. Vai à Comissão de Assuntos Sociais. O item 12, senadora Elisiane Gama.
3: Por último, presidente, o projeto de lei número 3.158, que também pela regimentalidade, juridicidade e pelo mérito, nosso parecer é favorável. O projeto de lei da deputada Laura Carneiro altera a lei número 8.072, de 25 de julho de 1990, a fim de tornar hediondos e insuscetíveis de fianças os crimes sexuais cometidos contra vulneráveis e os crimes relacionados à pedofilia, que especifica. Quero pedir, inclusive, presidente, sendo aprovado aqui, o pedido de urgência a esta matéria. E o meu colega senador Everton Rocha tem um projeto da mesma natureza, mas, Vossa Excelência, me permite, vou dar aqui uma parte a ele, só para uma explicação.
2: Conceda a palavra ao senador Everton.
5: Presidente, eu apresentei o projeto, nessa casa, o PL 4600 de 2024. Ele se encontra aqui na CCJ e trata de um assunto correlato e similar, em que eu propus o aumento da pena dos crimes cometidos contra a dignidade sexual quando praticados na presença física ou virtual de crianças, adolescentes e também cônjuge, companheiro ou parente de vítima, consanguíneo ou afim, em linha reta ou colateral até o quarto grau. O surgimento desse projeto, senadora Elisiane, ele foi engatilhado por um evento trágico que Vossa Excelência é conhecedor e repugnante, que aconteceu no nosso estado, lá em Central do Maranhão, na Baixada Maranhense, em 2024, quando delinquentes assaltaram um circo, senador Marcelo, e dois assaltantes arrastaram pelo cabelo uma artista e, na frente do filhinho dela, a estupraram. Então, eu queria fazer esse pedido para que, lá no plenário, para que a gente não retarde o andamento desse projeto, lá no plenário a gente possa fazer o pedido de apensamento e ele possa tramitar juntamente com esse projeto que a senadora Elisiane Gama está relatando.
3: Muito bem, senador Everton. Portanto, presidente, a gente segue com o relatório e o apensamento será, como o senador Everton coloca, no requerimento que nós apresentaremos em plenário. Diante disso, o nosso relatório é pela aprovação do projeto de lei com a redação corrupção de menores, satisfação de lascívia mediante presença de criança ou adolescente, favorecimento da prostituição ou de outra forma de exploração sexual de crianças e adolescentes ou de vulnerável, divulgação de cena de estupro ou de cena de estupro de vulnerável, de cena de sexo ou de pornografia. Este é o nosso voto, presidente.
2: Agradeço a Vossa Excelência e coloco a matéria em discussão. Nenhum senador ou senadora quer discutir, encerrar a discussão. Em votação, senhores senadores e senadoras que aprovam, permaneçam com o desconto aprovado. O relatório passa com o parecer da comissão favorável ao
5: presidente,
2: projeto.
5: Eu gostaria de
2: com
5: pedir
2: emenda
5: a
2: número 1, CCJ, e também com a proposta encaminhada pelo senador Everton, que foi acatada e de acordo com o encaminhamento e a letra da lei acrescida ao projeto relatado pela senadora Elisiane Gama.
5: E o pedido de urgência para tramitação no plenário.
2: Como pede Vossa Excelência, encaminhado o pedido de urgência. Senhores senadores e senadoras que aprovam a urgência, permaneçam. Como se encontra aprovada a urgência, a matéria vai ao plenário.
3: Senhor presidente, só agradecendo meu colega Marcelo Castro pela paciência e parabenizando ele, que está despontando em primeiro lugar lá no Piauí para voltar para esta casa, pela competência e pela atuação dele aqui, que ele sabe disso. Não é porque ele cedeu espaço para eu falar, não, presidente.
2: Vossa Excelência,
3: ele é um dos senadores mais atuantes dessa casa e muito competente.
2: Senadora Elisiane Gama, Vossa Excelência deve saber que o senador Marcelo Castro é psiquiatra. E se Vossa Excelência precisar de alguma consulta, eu tenho a impressão que ele vai concedê-lo pelo Sistema Único de Saúde. Senador Marcelo Castro.
6: Senhor presidente, senhoras e senhores senadores,
4: o nosso projeto aqui que eu vou relatar da Comissão de Constituição, Justiça e Cidadania, o projeto de lei número 1242 de 2026, PL número 9600 de 2018, da deputada Laura Carneiro. A senadora Lisiane relatou três projetos da senadora da

0: deputada Laura Carneiro. Eu vou relatar aqui o quarto. É uma fábrica de projetos que altera a lei número 10.406, de 10 de janeiro de 2002, do Código Civil, o decreto-lei número 2.848, de 7 de dezembro de 1940, Código Penal, para dispor sobre a proteção da imagem, da honra e da dignidade da pessoa e da família, vítimas de crime ou acidente, inclusive quanto à divulgação da imagem de cadáver. O que motivou esse projeto, senhor presidente, senhoras e senhores deputados, foi o acidente que aconteceu com a cantora Marília e compositora Marília Mendonça, que foi filmada a imagem dela, foi divulgado. Isso causou um grande trauma e esse projeto visa exatamente a proteger essas imagens de pessoas que são vítimas de acidente ou de violência. Então, as modificações aqui tanto ocorrem no Código Civil quanto no Código Penal. No Código Civil, nós temos o capítulo dos direitos da personalidade, que estão no artigo 20. E o projeto da deputada Laura Carneiro introduz mais um parágrafo. Tem um parágrafo único, passa a ter o parágrafo primeiro e o parágrafo segundo. E no parágrafo segundo, que é acrescido, diz assim: inclui-se a proibição a que se refere o caput deste artigo a divulgação de imagem que identifica a vítima de crime ou acidente por qualquer pessoa ou meio de comunicação, inclusive na internet, ressalvada a divulgação de fatos e informações de relevante interesse público. Nós preferimos fazer uma modificação e para isso estamos apresentando um substitutivo. Então, o parágrafo segundo, no nosso parecer, está sendo modificado para ficar assim: inclui-se na proibição a que se refere o caput deste artigo o registro. Nós estamos acrescentando aqui o registro, não só divulgação. Então, vai ficar proibido, diante de um acidente desse, a pessoa fotografar, registrar e também divulgar por qualquer meio de imagem que identifica a vítima de crime ou de acidente. E acrescentamos aqui, que não estava no projeto da deputada Laura, acrescentamos aqui o cadáver também. Isso referente ao Código Civil. Quanto ao Código Penal, nós temos o capítulo dos crimes contra a honra, que são a calúnia, o artigo 138, a difamação 139, a injúria 140. Então a deputada cria o artigo 140A. Então, divulgar por qualquer meio pessoas. Nós também tentamos melhorar, com a ajuda aqui da assessoria do Senado, que ela não havia colocado o nome Iuris. Então, registro ou divulgação de imagem de vítima de crime ou de acidente. Então, o artigo 140A, nós colocamos assim: registrar ou divulgar por qualquer meio, sem justa causa, a imagem que identifica a vítima. E no projeto que foi aprovado na Câmara, traz reclusão de 1 a 3 anos. Nós estamos mudando reclusão para detenção. Por quê? Porque o crime de calúnia, injúria e difamação trazem detenção. Como está no mesmo capítulo, nós, para manter a coerência, então estamos mudando de reclusão para detenção.
1: O senhor permite uma...
0: Pois não, nobre senador Amin.
1: Eu não sei como é que na aula de psicologia se diferencia difamação, injúria de calúnia. Mas há uma diferença jurídica. Na calúnia, eu imputo, ou seja, eu acuso a vítima desta ofensa, eu atribuo a ele a prática de um crime. Portanto, a graduação não pode ser essa. Não pode ser uma coisa similar para os três tipos. Pelo menos injúria e difamação podem ser merecedoras de detenção. Calúnia, não. Porque eu estou atribuindo ao outro

0: um crime. Psicologicamente, ele está mordendo a maçã, para voltar lá para a primeira contravenção da humanidade, lá no Gênesis. Mas, no mundo civilizado, uma difamação é um desaforo. Injúria também é um outro desaforo. Seria chamar ambos, a Vossa Excelência, grande atleta que é, e a mim, de carecas. Isso seria uma xingação apenas, ou tentativa de xingação. Quer dizer, não nos atribuindo, sei lá, o que quer que seja, um defeito. Agora, a calúnia é diferente. A calúnia, eu estou acusando o passivo, o agente passivo da minha ação, da prática de um crime. É uma outra coisa. Então eu queria chamar a atenção para esse aspecto, talvez até pedir uma assessoria técnica. Eu não estou preparado para discutir esse assunto, mas essa me saltou aos olhos.
1: Tá, senador Amin, nós não estamos modificando isso que está no Código Penal.
0: Sim.
1: Então o que é que está aqui no Código Penal hoje? Calúnia, artigo 138. Calúnia alguém imputando-lhe falsamente fato definido como crime.
0: Como crime, isso que
1: eu... Pena, detenção de 6 meses a 2 anos e multa. Difamação, artigo 139. Difamar alguém imputando-lhe fato ofensivo. Pena, detenção. Injúria, artigo 140. Injuriar alguém ofendendo a dignidade ou decoro. Pena, detenção de 1 a 6 meses e multa. Então, o que é que ocorre? O projeto que foi aprovado na Câmara não altera aqui o Código Penal, continua como está. Ele acrescenta um outro item, que é o registro ou divulgação de imagem de vítima de crime ou de acidente. Então, nós tínhamos crimes contra a honra, calúnia, difamação, injúria. Agora, se for aprovado o projeto aqui, nós teremos calúnia, difamação, injúria e registro ou divulgação de imagem de vítima de crime ou de acidente. Aí, foi acrescentado lá na Câmara o artigo 140-A.
0: Que é o da calúnia.
1: Não, o da calúnia já está lá. É o registrar ou divulgar vítimas de acidente. Está entendendo? Aí o que é que ocorre? Como nós estamos no capítulo do crime contra a honra, ela colocou aqui reclusão. Como todos os outros três são detenção, para manter a coerência, não, nós estamos mudando reclusão para detenção, para manter a mesma calibração que está sendo, que é feita hoje pelo Código Penal.
0: Mas no Código Penal, já no Código Penal, a pena de detenção, no caso, para o de calúnia, vai a quanto tempo? De 2?
1: Aí depende. Se então, for calúnia
0: é,
1: vai de 6 meses a 2 anos, mais anos. Multa.
0: Ou seja, vai a 2 anos, que é o limite da detenção. É o limite da detenção.
1: Exato.
0: É o máximo da detenção.
1: Perfeito. Então, o que nós estamos acrescentando, quer dizer, a deputada Laura Carneiro está acrescentando no Código Penal mais um tipo, né? Além da calúnia, da difamação, da injúria, agora a divulgação e o registro de imagem de vítima de crime ou de acidente. Ou seja, a partir de agora fica proibido você...
0: O senhor esclareceu, está esclarecido.
1: E também no capítulo do Código Penal, dos crimes contra o respeito aos mortos. Então nós temos o artigo 212, que é vilipêndio a cadáver. O que é que a deputada fez? Está criando, que é o artigo 212, está criando o artigo 202-A. 212-A. Fotografar, filmar e divulgar por qualquer pessoa ou meio de comunicação imagem que identifique o cadáver. Nós estamos acreditamos, aperfeiçoando e criando aqui um registro, modificando o artigo, botando assim, registrar, nós estamos incluindo também registrar, ou divulgar por qualquer meio, sem justa causa, imagem de cadáver. E ela coloca também reclusão, e nós estamos substituindo por detenção. Por quê? Porque no capítulo aqui do crime contra o respeito aos mortos, também está detenção. Então, como está no mesmo capítulo, não seria correto um ser detenção e o outro reclusão. Então, feito esses esclarecimentos, senhor presidente, tudo aqui está dentro da regimentalidade, constitucionalidade, achamos que o projeto é meritório, é oportuno, não se pode fazer exploração de pessoas que são vítimas, que estão lá indefesas, então, a não ser que haja interesse público na divulgação, que é um caso para ser analisado, e por isso nós somos de parecer favorável à aprovação desse projeto.
2: Concordo e parabéns, Vossa Excelência, que coloca a matéria em discussão. Nosso senador, a senadora quer discutir, encerrada a discussão. A matéria está em votação. Senhores senadores e senadoras que aprovam, permaneçam como se encontram. Aprovado o relatório, passa a constituir parecer da comissão favorável ao projeto nos termos da emenda 16 da Comissão de Constituição número 1, substitutivo. A matéria vai ao plenário. O item 5 da pauta é um projeto de lei do deputado. Item 8, da pauta para o projeto de lei do deputado federal Léo Prates, do estado da Bahia, que é relatado pelo senador Jacques Wagner, que não está presente. Eu vou passar a palavra ao senador Rogério Carvalho, que diz respeito ao nosso hino da Bahia, o hino da 2 de julho, que é um hino que realmente diz o que foi a luta pela liberdade e pela independência do Brasil. Um hino que começa dizendo exatamente assim: raio sol, 2 de julho, brilha mais que no primeiro. É sinal que nesse dia nosso sol é brasileiro, todo sol é brasileiro.
3: Presidente, peço permissão para ir direto à análise. Nos termos do artigo 101, incisos 1 e 2 da linha J do Regimento Interno do Senado Federal, compete a esta comissão, respectivamente, opinar sobre a constitucionalidade, juridicidade e regimentalidade das matérias que lhe forem submetidas por despacho da presidência, bem como emitir parecer quanto ao mérito sobre as matérias de competência da União, especialmente transferência temporária da sede do governo federal. Sob a ótica da constitucionalidade, não vislumbramos óbices ao projeto. A sede do governo federal é Brasília, enquanto capital federal, conforme previsto no artigo 18, em parágrafo 1º da Constituição, não obstante o texto constitucional autoriza a transferência, desde que temporária, da sede do governo federal para outra localidade, mediante lei ordinária aprovada pelo Congresso Nacional e sancionada pelo Presidente da República. Ademais, não há iniciativa privativa para a matéria. Na sequência, sob o prisma da juridicidade, consideramos que a proposta se encontra apta a integrar o ordenamento jurídico de maneira harmônica, coesa e coerente. Não é a primeira vez que se promove a transferência temporária da sede do governo federal, nem a primeira vez que Salvador a recepciona. A lei número 8.675, de 7 de julho de 93, transferiu a sede simbolicamente para Salvador nos dias 15 e 16 de julho de 1993, datas de realização de reuniões da cúpula da Terceira Conferência Ibero-Americana de Chefes de Estado e de Governo. Por exemplo, mais recente, a Lei 15.251, de 3 de novembro de 2025, que a transferiu a sede do governo federal para Belém, no Pará, no período de 11 a 21 de novembro de 25, durante a 30ª Conferência das Partes da Convenção Quadro das Nações Unidas sobre Mudança do Clima. Da mesma forma, a análise da proposição no plano da regimentalidade não indica qualquer empecilho à sua livre tramitação. No mérito, somos pela aprovação da matéria. Salvador, nossa primeira capital e braço histórico da formação política do Brasil, simboliza o lugar em que nosso país deixou de ser apenas uma declaração formal às margens do Ipiranga para se tornar de fato uma nação livre. Nesse contexto, reverenciar Salvador com a transferência temporária da sede do governo federal é reconhecer o papel decisivo do povo baiano na construção das nossas identidades e soberanias nacionais. Diante disso, ante o exposto, opinamos pela constitucionalidade, juridicidade e regimentalidade do PL número 5.572/2025, bem como no mérito por sua aprovação.
2: Parabenizo a Vossa Excelência e destaco a iniciativa do deputado federal Léo Prates, do Estado da Bahia, que esse projeto para transferência simbólica da sede do governo federal para o município de Salvador, no Estado da Bahia, no dia 2 de julho, quando nós comemoramos a independência do Brasil, com um dos hinos mais bonitos da nossa independência, que é o hino ao 2 de julho. Portanto, eu coloco a matéria em discussão. Senhores senadores, se nenhum senador ou senadora quer discutir, encerrar a discussão. Em votação, senhores senadores e senadoras que aprovam, permaneçam com se conta a matéria, vá ao plenário do Senado Federal, senador Rogério Carvalho.
3: Pedi urgência, presidente, pela natureza da matéria.
2: Vossa Excelência pede urgência, eu acato o seu requerimento, coloco em votação, senhores senadores e senadoras que aprovam o requerimento do senador Rogério Carvalho. Se permaneça com os contos aprovado o requerimento, a matéria vai em regime de urgência para o plenário do Senado Federal. O item 7, não terminativo, altera a lei 13.105, 16 de março de 2015, Código de Processo Civil, para dispor sobre a transferência automática do montante da prestação alimentícia. É de autoria da nobre deputada federal Tabata Amaral, que está presente, e a relatora é a senadora Ana Paula Lobato. Eu coloco em votação. Vossa Excelência tem a palavra.
4: Senhor presidente, peço licença para ir diretamente à análise. Quanto aos requisitos formais e materiais de constitucionalidade, nada a opor ao PL número 4.978 de 2023. No que concerne à juridicidade, o projeto mostra-se sem defeitos. A respeito da regimentalidade, também não há reparos a serem feitos. No que concerne ao mérito, a proposição merece aplausos. A proposta acrescenta dispositivo ao artigo 530 do Código de Processo Civil para possibilitar ao exequerente requerer, em qualquer fase do cumprimento de sentença, a transferência automática, mês a mês, do valor da prestação alimentícia para conta de sua titularidade ou de seu representante legal. O texto também prevê, na falta de saldo insuficiente, a indisponibilização automática de ativos financeiros do executado, limitada ao valor atualizado da prestação em atraso, inclusive quando se tratar de empresário individual, ainda que os ativos estejam afetados à atividade empresarial. Institui-se assim um fluxo automático e contínuo voltado ao pagamento mensal da pensão, com menor dependência de novos requerimentos a cada inadimplemento. A proposição merece acolhida porque enfrenta problema recorrente nas execuções de alimentos, a necessidade de sucessivas provocações judiciais diante de inadimplementos mensais. Ao permitir a transferência automática da prestação alimentícia e a indisponibilização automática de ativos financeiros em caso de insuficiência de saldo, o projeto confere maior efetividade à decisão judicial já proferida, sem transformar a execução em medida desproporcional. A medida também contribui para reduzir a inadimplência estratégica, aumentar a previsibilidade financeira do alimentando e desestimular o uso de expedientes destinados a dificultar o pagamento da pensão. Trata-se, portanto, de solução simples, objetiva e compatível com a natureza urgente da obrigação alimentar, além de coerente com os princípios da efetividade, da economia processual e da razoável duração do processo. Em termos de técnica legislativa, o conteúdo sugerido como parágrafo 1º do artigo 530 do PL deve ser inserido em dispositivo autônomo sobre a forma de artigo 529-A. O artigo 529 do Código de Processo Civil...

0: Trata da satisfação continuada da obrigação alimentar por meio do desconto em folha de pagamento do devedor. Já o proposto parágrafo 1º do artigo 530 do PL institui modalidade própria de adimplemento ao disciplinar a transferência automática mensal da prestação alimentícia, com indicação de conta, forma de operacionalização e providências correlatas. Por isso, faz-se necessário ajuste meramente redacional para fazer constar o parágrafo 1º do artigo 530 do PL como novo artigo 529-A do Código de Processo Civil, bem como converter o parágrafo 2º do PL em parágrafo único do artigo do artigo 529-A. Em vista do exposto, votamos pela constitucionalidade, juridicidade, regimentalidade e, no mérito, pela aprovação do PL número 4.978 de 2023, nos termos das emendas de redação apresentadas no relatório já publicado.
1: Agradeço a Vossa Excelência, senadora Ana Paula Lobato, e coloca a matéria em discussão. Como não há nenhum senador ou senadora que queira discuti-la, encerrada a discussão, em votação, senhores senadores e senadoras que aprovam, permaneçam como se conta aprovado. Aprovado esse relatório, passa a constituir parecer da comissão favorável ao projeto, com as emendas número 1 da CCJ e 2 da CCJ, de redação. A matéria vai ao plenário do Senado Federal.
0: Presidente, inclusive, eu queria lhe pedir urgência para que esse projeto fosse ao plenário, se possível ainda hoje, por conta de ser um projeto importante, urgente, que trata de crianças, adolescentes, mães solos, que precisam desse valor todos os meses para tratar, para dar seus filhos educação, transporte, saúde. E ali eu lhe peço urgência.
1: Acato, como pede Vossa Excelência, o requerimento de urgência para a votação do plenário da Comissão de Constituição e Justiça. Os senhores senadores e senadoras que aprovam o requerimento de urgência da nobre senadora Ana Paula Lobato, permaneçam com os contos. Aprovado o requerimento de urgência e a matéria vai ao plenário do Senado Federal.
0: Obrigada, presidente.
1: Como não há nenhum outro a matéria a ser apreciada, nós votamos e aprovamos hoje 10 matérias. Encerrada a votação. A sessão.
2: 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Está encerrada, portanto, a reunião deliberativa da Comissão de Constituição, Justiça e Cidadania do Senado, que aprovou hoje emenda à Constituição que pretende criar um regime jurídico próprio e conceder autonomia orçamentária e financeira ao Banco Central. Também foi aprovada proposta de emenda à Constituição para estabelecer direito à aposentadoria diferenciada para agentes comunitários de saúde e agentes de combate a endemias. O último, e também foi aprovado, projeto de lei que fixa em 20 anos o prazo para reparação civil de crimes, contra crianças e adolescentes vítimas de crimes contra a dignidade sexual. Atualmente, a reparação civil prescreve em 3 anos. Agora, em Brasília, 12:11, a gente passa a acompanhar a reunião da Comissão de Direitos Humanos e Legislação Participativa na presidência senadora Damares Alves.
3: Houve questionamentos, vai ser questionado com certeza algumas coisas na Comissão de Segurança, na CCJ, mas essa comissão discute tão somente a questão do direito e da dignidade humana. Então, as pessoas morrerem, serem queimadas, esfaqueadas, por brincadeira, brincar, isso é brincadeira, aonde é brincadeira queimar pessoas em situação de rua? Aonde é brincadeira? Estão passando na rua e fazendo elas de alvo, atirando nelas. Então, assim, senador Randolfe, eu fiquei muito feliz com essa matéria. E mais feliz ainda com o seu voto, senador Paim. Então, agora segue para a CCJ, para a discussão em caráter terminativo. Mas a gente agravar a pena. a gravar

0: Pena, chega de ódio nesse país, chega. Então, assim, senador Paim, parabéns, eu vou colocar em votação, em discussão a matéria, não havendo mais quem queira discutir, encerro a discussão, em votação o relatório apresentado. Aqueles que aprovam, permaneçam como se encontram. Aprovado o relatório que passa a constituir o parecer da CDH ao projeto com uma emenda, né? Parabéns, senador Paim. Agora a matéria segue para a CCJ. E parabenizando, senador Paim, eu quero parabenizar pela vitória no plenário ontem. Né? Que matéria, que entrega.
1: A senhora colaborou.
0: Sim, quando chegou...
1: A defesa lá.
0: Eu fico tão feliz em ver leis que estão sendo sancionadas, que foi um trabalho dessa comissão aqui. Então, ontem, mais uma matéria entregue para o Brasil. Aquela matéria me emocionou demais, né? O enfrentamento, o trabalho forçado, reforçar tudo que já existe, o cuidado ao empregado no ambiente doméstico. Eu fiquei muito feliz. Ontem foi um dia, assim, de celebração para mim, parabéns. Senador Paim, eu queria lhe convidar para o senhor presidir. Eu farei uma leitura também resumida do meu voto. E depois eu faço a leitura apenas das ementas, dos requerimentos que já estão aqui publicados. E a gente já faz encerramento com 15 itens deliberados nessa tarde. É o número 3. E 7.
1: Presidente, é com satisfação que assumo nesse momento a presidência para que Vossa Excelência, como relatora, possa fazer a leitura aqui do seu parecer. Item 3, projeto de lei 2650 de 2023, não terminativo, altera a lei 12.662 de 5 de junho de 2012 para permitir o registro de dupla maternidade ou paternidade, além de produzir dados sobre o nascimento de crianças intersexo. Autoria, senadora Alessandra Vieira, relatora, senadora Damares.
0: Presidente, eu vou fazer uma rápida explicação. Eu vou emitir parecer para dois projetos de lei agora. Um eu vou rejeitar e o outro eu vou acolher. O primeiro projeto fala de dupla maternidade e dupla paternidade na certidão de nascimento, que é do Alessandro, é um projeto de 23. Esse eu vou rejeitar porque nós já temos atos normativos nessa direção. Mas o outro fala de crianças intersexo. E esse a gente vai acolher, e foi um relatório construído com especialistas, presidente, com pessoas da área da saúde. A criança intersexo, deixa eu explicar para quem está nos assistindo, eu vou usar um termo que a gente usava muito no passado, são as crianças hermafroditas. Na hora de registrar essa criança, como é que se dá o registro dessa criança, se ainda existe todo um procedimento de saúde, todo um procedimento de investigação, mas a criança não pode ficar sem uma certidão de nascimento para que tenha direitos garantidos. Então, é exatamente sobre isso que meu voto fala, e é uma questão de justiça, de direito, de acolhimento, de proteção das crianças intersexo. Não se vê, presidente, quanto ao PL 3004 de 23, qualquer problema de juridicidade. Muito ao contrário, a proposição expressa à disposição do parlamento de conversar com os costumes e as práticas sociais que vão desenvolvendo de modo espontâneo à medida que a vida social avança. Vemos isso com bons olhos e reconhecemos o mérito da proposição. Contudo, quer nos parecer não ser boa prática o deixar... se um campo de formulário oficial, qualquer que seja, em branco. A justificação da proposição, ela mesma, traz a solução a informar que nos dias de hoje já não se força uma decisão não confiável que atribua algum sexo ao recém-nascido, tendo o Conselho Nacional de Justiça determinado que em caso de recém-nascidos com anomalias de diferenciação sexual que não permite ao médico a determinação do sexo da criança, seja o campo sexo preenchido com a expressão ignorado. Iremos propor emenda com esse conteúdo de modo a evitar campos em branco em documentos oficiais. Em outras questões, o preenchimento do campo do sexo como ignorado do recém-nascido para nascidos intersexos é altamente relevante para fins de produção de dados epidemiológicos oficiais. Atualmente, o Brasil não possui estatísticas confiáveis sobre o nascimento de pessoas intersexo, o que dificulta a formulação de políticas públicas. A matéria já foi enfrentada pelo Conselho Nacional de Justiça por meio do provimento 122221, que disciplinou o registro do sexo como ignorado para a pessoa nascida intersexo. Da mesma forma, o Tribunal de Justiça do Estado do Rio Grande do Sul, por intermédio do provimento 1 de 2020, instituiu a regra de lançamento da expressão ignorado no assento de nascimento da pessoa intersexo, mediante comprovação médica. Referido provimento estadual também estabeleceu a obrigação de o cartório comunicar o fato do Ministério Público para fins de acompanhamento da situação do menor, caso os responsáveis legais se abstenham de promover a inclusão do sexo definido no registro no prazo de 60 dias. Entendemos que a medida que visa evitar a atribuição arbitrária de um sexo, quando não se é possível por meios médicos eficientes, essa determinação no nascimento garante direito à personalidade e cidadania imediata àquelas crianças que sem ela sofrem os efeitos de uma definição arbitrária que a ciência demonstra ser incerta ao nascimento. Faz-se necessário, contudo, assegurar à criança o direito de ter seu sexo devidamente definido no registro civil. Nesse sentido, entende-se que o Ministério Público deve atuar como garantidor dessa prerrogativa, cabendo-lhe acompanhar o procedimento e zelar pelos interesses do menor. Destarte, apresentamos emenda no sentido de que a Procuradoria competente seja notificada em prazo razoável, a fim de acompanhar o caso e assegurar o direito da criança. Por seu turno, já o PL 2650 de 23 também nos esclarece suas justificativas. Lá se diz que as práticas registrais odiernas já comportam a descrição na declaração de nascido vivo de dois pais ou de duas mães. Portanto, o que se tem é que a demanda contida no PL 2650 já está contemplada pela Lei 12.662 de 2012. E o PL 30.044 de 2023. Acrescentamos também as emendas para ajustar a redação da proposição à Lei Complementar 95 de 98, bem como para substituir a expressão anomalia da diferenciação sexual para a ideia de distúrbio malformativo da diferenciação sexual, em razão de constar assim na 11ª revisão da Classificação Internacional de Doenças, a CID-11 da Organização Mundial de Saúde. Evita-se com isso dúvidas quanto ao sentido da expressão. O voto, presidente, é pela aprovação do PL 3054 de 23 e pela rejeição do PL 2650 de 2023, com a emenda que eu já falei, que está devidamente publicada. Esse é o parecer, esse é o voto, presidente.
1: Em discussão, relatório, aqueles que queiram se manifestar, por favor, se pronuncie. Não havendo ninguém se manifestando, eu coloco em votação aprovado o relatório da senadora Damaris Alves.
0: Obrigada.
1: Requerimento, item 7. Requer discutir a memória do Holocausto cigano, Holocausto romani, o enfrentamento a anticiganismo, antissemitismo, perseguições étnicas e intolerância, bem como a necessidade da preservação da memória histórica das vítimas do regime nazista. Autoria, senadora Damaris Alves. Concedo a palavra à presidenta e senadora Damaris Alves para a leitura do seu requerimento.
0: Presidente, nos termos regimentais, eu estou pedindo uma audiência pública para a gente discutir a memória do Holocausto cigano. A gente fala muito da memória do Holocausto judeu, mas a gente esquece como o povo romani, como os ciganos também sofreram naquele período. E eu estou trazendo aqui para essa discussão, presidente, coordenador do grupo de estudos ciganos, o Dr. Marcos Guimarães, a doutora Aline, consultora do Alto Comissariado das Nações Unidas para Direitos Humanos, o doutor Carlos Reis, coordenador-geral do Museu do Holocausto de Curitiba, e o doutor Igor Shimura, presidente do Instituto Pluri Brasil. Então, é uma matéria dessa comissão, Povos Tradicionais. Nós já estamos discutindo a de sua autoria, o Estatuto do Cigano, e a gente fazer essa audiência para lembrar ao Brasil e ao mundo de como foram vítimas também durante aquele período sombrio da história da humanidade. O Holocausto Cigano precisa ser lembrado. Então, essa é a audiência pública.
1: Em discussão, em votação, requerimento. Aqueles que aprovam, permaneçam como se encontram. Aprovado.
0: Presidente, eu agora vou fazer a subscrição dos requerimentos 84, 85, 86, 87 e 88 do senador. 87, do senador Paim Girão. Vou ler apenas a ementa, vou ler em bloco. E nós vamos transformar em convite, tá, senador? Ele faz convocação, mas como é extra pauta, a gente vai fazer em forma de convite. Requer o convite do senhor Dario Carnevale Durigan, ministro da Fazenda, para que compareça essa comissão a fim de prestar informações sobre os impactos das apostas de cota fixa sobre a população brasileira, especialmente famílias, crianças e adolescentes. Requerimento 85. Requer que seja convidada a senhora Ana Cristina Viana Silveira, presidente do Instituto Nacional do Seguro Social, para comparecer a essa comissão a fim de prestar esclarecimento acerca do despacho por ela assinado em 1º de junho de 26, que tornou sem efeito a rescisão do Acordo de Cooperação Técnica 2 de 22, celebrado entre o INSS e a Confederação Nacional dos Trabalhadores Rurais, Agricultores e Agricultores Familiares, CONTAG, estabelecendo a vigência do referido instrumento. Requerimento 85, presidente. Requer que seja 86. Requer que seja convidado o senhor Volney Queiroz, ministro da Previdência, a comparecer a essa comissão a fim de prestar informações sobre a decisão administrativa que restabeleceu os efeitos do Acordo de Cooperação Técnica 2 de 22, celebrado entre o INSS e a CONTAG. Requerimento número 87. Esse agora é de minha autoria, já lemos. Então, eu li o requerimento 83, 84, 85 e 86, de autoria do senador Girão, do qual eu subscrevi.
2: E
0: o 87, senhor presidente, é só para incluir mais um convidado na audiência pública sobre o Holocausto, o requerimento que aprovamos anteriormente. E por fim, presidente, eu quero apresentar a minuta da indicação que sugere ao Poder Executivo Federal, por intermédio do senhor ministro do Estado da Saúde, a estruturação e implantação de linha de cuidado integral à pessoa com síndrome de Prader-Willi no âmbito do Sistema Único de Saúde. É apenas uma indicação. Foi fruto de uma audiência pública nessa comissão e eu peço também que essa indicação seja aprovada para que a gente possa encaminhar ao Ministério da Saúde. Então, são os requerimentos e a indicação, presidente.
1: Todos os requerimentos lidos pela presidenta Damaris Alves e eu no exercício, para que ela possa apresentar os seus pareceres e também a indicação, coloque em votação. Aqueles que concordam, permaneçam como se encontram, aprovados.
0: Obrigada, presidente. Presidente, só para avisar que nós teríamos uma diligência semana que vem ao Maranhão. Era semana que vem, né? Era essa semana. Essa semana ao Maranhão.
1: Torna a presidência para ela.
0: Deixa eu só informar o presidente primeiro. E essa diligência era um pedido da senadora Elisiane e outro de minha autoria. Nós visitaríamos aquela empregada doméstica que foi espancada grávida, aquele caso absurdo que chocou o Brasil e o mundo, mas ela não está bem de saúde. Ela pediu para adiar essa conversa com a comissão e tudo que a gente quer é que a vítima não seja mais revitimizada e que ela esteja cuidada. Então, a gente adiou a diligência. Mas na diligência a gente também iria a Bacabal para falar com a mãe daquelas duas crianças desaparecidas, que foi objeto de audiência pública dessa comissão. E nós iríamos, presidente, para sua alegria, a uma comunidade de quebradeiras de coco, que nós aprovamos aqui no Senado, e o presidente Lula está sancionando a lei que torna o ofício da quebradeira de coco como patrimônio cultural. E a gente ia ter uma celebração com as quebradeiras de coco. Então, São três pautas extraordinárias que faz parte dessa comissão, mas a gente adiou a diligência e assim que possível a gente avisa a data da diligência ao Maranhão. Obrigada, presidente. Valeu. Eu vou aos expedientes, mas o senhor fica liberado, presidente.
2: Agora em Brasília, 12:27, você acompanha ao vivo aqui pela Rádio Senado, reunião da Comissão de Direitos Humanos e Legislação Participativa, na presidência, senadora Damares Alves. E foi aprovado hoje o relatório que institui a Semana de Incentivo à Participação da Mulher no Processo Eleitoral. Também foi aprovado o relatório que altera a Lei

Expediente número 15. Comunica ao colegiado o recebimento das denúncias constantes dos expedientes 364-374-376-377-379, informando que todas receberam os devidos encaminhamentos no âmbito das competências dessa comissão. Comunico ainda o recebimento das respostas aos ofícios constantes dos expedientes 365-378, informando que ambas receberam os devidos encaminhamentos. No expediente 378, órgão da Administração Pública Federal encaminhou resposta relacionada à situação funcional do servidor que buscava permanecer em determinada localidade para acompanhar tratamento de saúde familiar menor de idade. A instituição informou a adoção de solução administrativa que atendeu à demanda apresentada, preservando o acompanhamento familiar necessário. Informo que a comissão dará ciência ao demandante acerca das informações recebidas e promoverá o arquivamento administrativo do expediente, salvo nova informação relevante. Comunico também o reconhecimento das solicitações constantes do expediente 366-3668-6972-73 e 80, informando que todas receberam os devidos encaminhamentos. No expediente 366, demandante solicita apoio institucional para acompanhamento de apurações relacionadas ao desaparecimento do corpo de recém-nascido, ocorrido em unidade hospitalar há mais de uma década. Isso aqui é muito sério. Em contexto que voltou a ganhar relevância diante da recente identificação de restos mortais armazenados em instituição pública de pesquisa. A manifestação requer esclarecimento acerca dos procedimentos de identificação, guarda e destinação dos corpos encontrados, bem como a adoção de medidas destinadas à preservação do material biológico até a conclusão dos procedimentos de identificação cabíveis. Informo que a comissão deliberou pelo encaminhamento da demanda aos órgãos competentes para que prestem informações atualizadas sobre as investigações e procedimentos em curso, bem como para que avaliem a adoção de medidas necessárias adequada à preservação dos elementos relacionados ao caso. Para quem está nos assistindo, houve uma recente divulgação que na Fiocruz, é isso? Foram encontrados restos mortais de corpinhos, de bebês, de fetos e recém-nascidos, se não me engano. E isso está sob investigação, tá? Mas nós temos que entender também que a Fiocruz é uma instituição de pesquisa. Nós não podemos endemonizar o que está acontecendo, por favor. Isso está sendo investigado e assim que isso for esclarecido, a gente traz. Só que uma pessoa teve um bebezinho desaparecido em um hospital. O corpinho do seu bebê foi desaparecido mais ou menos na data que se estão dizendo a data dos corpinhos encontrados. Então, essa pessoa que tanto procura o corpinho do bebê quer saber se um desses que está lá na Fiocruz é o corpinho do seu bebê, que foi encaminhado para lá. Então, nós vamos acompanhar isso aqui com toda delicadeza. Essa comissão tem sido acionada pelos casos mais, assim, mais dolorosos que a gente possa imaginar. Então, todo carinho com essa família. E a gente só vai dar divulgação depois que a gente tiver as respostas da Fiocruz, com todo cuidado e atenção, porque envolve corpos de criança, uma instituição séria que é a Fiocruz, envolve aqui uma família em desespero. Então, todo acompanhamento, todo cuidado no acompanhamento a este caso, ok? Comunico, por fim, o recebimento dos informes constantes no expediente 367-370-371-375 e 381, que receberam os devidos encaminhamentos. Isto posto, submeto-se às senhoras senadoras e aos senhores senadores os encaminhamentos acima propostos para a deliberação desta comissão. As senhoras senadoras e os senhores senadores que concordam com os encaminhamentos sugeridos permaneçam como se encontram. Informo que nos termos da Instrução Normativa 12 de 2019, os documentos lidos como informes ficam disponíveis no site do Senado e no portal da Comissão de Direitos Humanos. Os demais permanecem na secretaria para manifestação dos membros dessa comissão pelo período de 15 dias. Terminando o prazo, os documentos serão arquivados.
Eu vou encerrar a reunião, mas dizendo que hoje nós

0: tivemos uma presença especial. Ele sumiu, estava ali. O Samuel acompanhou nossa reunião. Já saiu? Foi para a escola. Samuel veio aqui me dar um abraço. Está com que idade, Samuel, mãe? 12 anos. Para quem não sabe, Samuel foi meu maior cabo eleitoral. Eu estou eleita por causa de Samuel. Samuel ia para as campanhas comigo, ia para os comícios comigo. Tá, foi uma alegria ver o Samuel aqui. Samuel é um precioso filho da Raquel, que tem acompanhado. E eu quero informar que a gente teve essa semana o aniversário de uma pessoa muito querida, né? A comissão comemorou o aniversário de uma pessoa muito querida, não foi, gente? E a gente ia decretar, inclusive, feriado nacional, mas o projeto de lei não ficou pronto ainda. Mas a gente quer desejar feliz aniversário. Que Deus te abençoe. Você é querido. Você chegou chegando, viu? Você chegou nessa comissão chegando. Nós estamos muito felizes com a sua chegada. Que Deus abençoe você e sua família, tá? É, que você tenha muitos e muitos anos de vida, né, Dimitri? E que a gente coma pamonha também. Alguém, por favor, liga no Disque 100. Ouve, viu, Leila? Tá vendo aqui a discriminação? No aniversário de uma certa pessoa, teve pamonha. E a senhora idosa, presidente da comissão, não ganhou pamonha. Tá? Que Deus abençoe ricamente. É uma alegria tê-lo na equipe. Feliz aniversário. Essa equipe de secretaria aqui é a melhor equipe, né? Que eu tenho. E, inclusive, vou contar um segredo, já que eu estou ao vivo, tá? Não tem ninguém aqui, nenhum presidente de outra comissão está aqui. Saiu um relatório por aí, não sei se vocês leram. A comissão, em primeiríssimo lugar, em matérias deliberadas, audiência pública, expediente, primeiríssimo, assim na ponta, adivinha qual é? A nossa. Graças a vocês. A segunda tá, é muito longe da gente. A segunda vai ter que se esforçar muito para chegar. Isso porque eles não sabem o que ainda vai acontecer nos próximos dias. Parabéns à secretaria, Dimitri, pela forma como você conduz a secretaria. A gente lida com assuntos polêmicos, é, como a semana passada, né, governo? Fica triste comigo, não. Mas a gente está fazendo as coisas aqui com muita maturidade. É, mesmo quando a gente diverge sobre a matéria, não há uniformidade na equipe. Às vezes a equipe, na própria equipe, tem pessoas que pensam diferente, mas eles conduzem com imparcialidade tudo. Eu sou apaixonada por essa secretaria. Dimitri, muito obrigada a todos vocês. E no próximo aniversário a gente vai comemorar com feriado nacional, mas com muita pamonha, tá? Que Deus abençoe vocês. Nada mais tendo a tratar, eu declaro encerrada a nossa reunião.
1: 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Está encerrada, portanto, a reunião da Comissão de Direitos Humanos e Legislação Participativa. 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
1: Esta é a Rádio Senado, uma excelente tarde de quarta-feira, dia 10 de junho, para você. Na mesa de áudio, Erivan Rodrigues, eu sou Lia Passarinho. E a partir de agora, a gente fica com a programação musical de Wilton Rodrigues. A gente começa ouvindo Saulo Duarte e a Unidade.

0: Na Rádio Senado, João Selva, Câmara, antes Dononete, no meio do Pitiu, e também Saulo Duarte e a unidade Zon Zon.
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0: Agora em Brasília, meio-dia e 50.

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4: Esta é a Rádio Senado, uma excelente tarde para você. Agora a gente ouve Joyce Moreno e João Donato.

0: Na Rádio Senado, Lisa Ono, Samba do Sonho, antes Orquestra Imperial, Ela Rebola e também Joyce Moreno e João Donato, Guarulhos, Tchá-Tchá-Tchá.
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1: Uma excelente tarde de quarta-feira para você que sintoniza a Rádio Senado. A gente segue com a programação musical de Josimar Fernandes. Agora com João Cavalcante.

0: Na Rádio Senado, 11h20, Preta Pretinha, Brasa e Josiara, Raio de Sol, João Cavalcante, Bestetu.
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0: Agora em Brasília, 1h11.
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0: Uma ótima tarde para você que sintoniza a Rádio Senado. Agora a gente ouve Djavan,

0: Ouvimos Francisco Elombre, Nada Conterá a Primavera, Marinês e Moraes Moreira, Mais Dias, Menos Dias, e Djavan, Lambada de Serpente.
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0: Agora em Brasília, 1h23.
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0: Esta é a Rádio Senado e agora a gente ouve Castelo Branco.

0: Ouvimos Marcelo D2, Na Veia, Letrux, Saúde e Castelo Branco, Necessidade.
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0: Agora em Brasília, 1:37.
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0: Esta é a Rádio Senado, uma excelente tarde para você. Agora a gente ouve Lúcia Menezes.

0: Na Rádio Senado, Elis Regina, Cai Dentro. Antes, Walter Franco, Corpo Luminoso. E Lúcia Menezes, Que Loucura.
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0: Hora certa em Brasília, 1h47.
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0: Esta é a Rádio Senado e agora a gente ouve Pretinho da Serrinha e Quarteto em Si.

0: Segurança da informação deve ser tratada como uma obrigação jurídica e não apenas como uma medida operacional.
1: Autonomia operacional, orçamentária e financeira do Banco Central passa na CCJ. Eu sou Lia Passarinho e este é o Boletim Ponto Leg. A Comissão de Ciência e Tecnologia decidiu aumentar o rigor contra vazamentos de dados pessoais. Quem tem as informações é o repórter Henrique Nascimento.
0: A proteção dos dados pessoais pode ganhar novas regras de segurança no Brasil. A Comissão de Ciência e Tecnologia do Senado aprovou um projeto que altera a Lei Geral de Proteção de Dados e amplia as exigências para prevenir vazamentos e acessos indevidos a informações de cidadãos. A relatora da proposta, senadora Ivete da Silveira, do MDB de Santa Catarina, destacou que a segurança da informação deve ser tratada como uma obrigação jurídica e não apenas como uma medida operacional.
2: A proposição sinaliza que a segurança da informação não é aspecto meramente operacional, mas obrigação jurídica essencial para efetiva proteção dos titulares.
0: A proposta segue agora para análise da Comissão de Constituição e Justiça.
1: Uma mudança na Constituição aprovada pela Comissão de Constituição e Justiça quer assegurar ao Banco Central autonomia operacional, orçamentária e financeira. A reportagem é de Bruno Lourenço.
3: O relator, senador Plínio Valério, do PSDB do Amazonas, fez um apelo para que a PEC, há mais de 2 anos sendo discutida, fosse votada.
4: Se a gente não vota hoje, festa junina, Copa, eleição, aí já era, já era.
3: O líder do governo, senador Jacques Wagner, do PT da Bahia, manifestou algumas discordâncias em relação ao texto, mas disse que não criaria obstáculo para a votação na CCJ, contanto que a análise no plenário ficasse para mais adiante. A proposta de emenda à Constituição transforma o Banco Central de autarquia para entidade pública de natureza especial, com autonomia técnica, administrativa, orçamentária e financeira, e retira o banco de vinculação a ministério ou a qualquer órgão ou sistema da administração pública e de tutela ou subordinação hierárquica.
1: A coleta de dados biométricos das mães e dos bebês no momento do parto pode evitar o roubo, a troca e o tráfico de recém-nascidos. Um projeto nesse sentido passou na Comissão de Assuntos Sociais. A repórter Marcela Diniz acompanhou.
5: No voto favorável ao projeto, a relatora senadora Damaris Alves do Republicanos do Distrito Federal enfatizou que a mudança aumenta a segurança do registro civil e previne a troca, o roubo, as adoções irregulares e o tráfico de bebês.
6: Casos de troca de recém-nascido, falsificação de documento, ocultação de identidade, adoções irregulares e até mesmo tráfico de crianças demonstram a importância do mecanismo adicionais de seguranças capazes de assegurar a correta identificação do recém-nascido desde os primeiros momentos de vida.
5: O projeto que trata da identificação biométrica de mães e bebês na maternidade é de iniciativa da ex-senadora Margarete Busetti, de Mato Grosso, e segue para análise da Comissão de Constituição e Justiça.
1: Quem furtar ou roubar petróleo, gás natural e outros combustíveis pode ficar na cadeia por até 10 anos. É o que determina um projeto que seguiu para análise da Comissão de Segurança Pública. O relator, senador Jaime Bagatoli, do PL de Rondônia, defendeu a medida.
7: Tem que ter punições mais severas para esses tipos de furto, para esses tipos de roubo, para esse tipo de danos que essas pessoas estão causando. Prejuízo econômico e prejuízo ambiental.
1: A Comissão de Meio Ambiente avançou na análise do projeto que cria a Política Nacional de Circularidade das Baterias Veiculares. A proposta é voltada principalmente ao descarte correto das baterias usadas em veículos elétricos e híbridos. 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
1: Agora em Brasília, 2:01. 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

0: Ouvimos Rita Lee, Ovelha Negra. Antes, Léo Jaime, A Vida Não Presta. Agora em Brasília, 2:06. Vamos acompanhar, a partir de agora, sessão plenária do Senado Federal, com 6 itens na pauta de votações. Entre eles, o projeto de lei que institui o Estatuto do Aprendiz e reorganiza as regras da aprendizagem profissional no país. Na presidência da sessão, o senador Humberto Costa, do PT de Pernambuco. Vamos ao som do plenário.
1: Havendo número regimental, declaro aberta a sessão. Sob a proteção de Deus, iniciamos nossos trabalhos. As senadoras e os senadores poderão se inscrever para o uso da palavra por meio do aplicativo Senado Digital, por intermédio dos totens disponibilizados na casa ou por solicitação à mesa durante a sessão. A presente sessão deliberativa ordinária é destinada à apreciação das seguintes matérias já disponibilizadas em avulsos eletrônicos e na ordem do dia eletrônica de hoje. Ofício número 4 de 2026 do Superior Tribunal de Justiça. Projeto de Lei Complementar número 128 de 2022 do deputado Marcos Pereira. Projeto de Lei número 6.461 de 2019 do deputado André de Paula. Projeto de Lei número 5.122 de 2023 do deputado Domingos Neto. Projeto de Lei número 6.423 de 2025 da Comissão Mista de Controle das Atividades de Inteligência e Projeto de Lei da Câmara número 121 de 2015 do deputado Onyx Lorenzoni. Passamos aos oradores inscritos que terão o prazo de 10 minutos para uso da palavra. Iniciando pelo senador aqui presente, senador Jorge Cajuru, do PSB de Goiás, Vossa Excelência dispõe de 10 minutos para o seu pronunciamento.
0: Em Brasília, 2:09, você acompanha ao vivo pela Rádio e TV Senado a sessão plenária desta quarta-feira. Vamos ouvir o senador Jorge Cajuru.
2: Inicialmente, prazer revê-lo, amigo senador Humberto Costa, se Deus quiser, certamente reeleito pelo amado estado de Pernambuco. Brasileiras e brasileiros, minhas únicas vossas excelências, o meu assunto na tribuna neste 10 de junho de 2026 é a decisão dos Estados Unidos de impor novas tarifas sobre produtos brasileiros, somada às pressões e críticas dirigidas ao sistema PIX. Trata-se de situação que, a meu ver, impõe o debate sobre uma questão estratégica para o futuro do país: a defesa da soberania econômica e da capacidade do Brasil de decidir seus próprios rumos. É nosso dever rechaçar com veemência a adoção de medidas unilaterais que dificultam o acesso de produtos brasileiros ao mercado internacional, afetando diretamente a produção nacional, os empregos, os investimentos e a competitividade da economia brasileira. A substituição da cooperação por barreiras protecionistas cria um ambiente de insegurança para empresas, trabalhadores e investidores, comprometendo a previsibilidade necessária ao desenvolvimento

0: momento econômico. Abro um parêntese para lamentar que agressões externas ao Brasil sejam aceitas e, por vezes, até festejadas por cidadãos aqui nascidos, numa postura que considero incompatível com a defesa dos interesses nacionais. Sobre o tarifaço norte-americano, destaco que a reação brasileira deve ser conduzida com firmeza, racionalidade e visão estratégica. Defender os nossos interesses não significa alimentar confrontos ideológicos nem promover escaladas diplomáticas desnecessárias. Importa proteger a economia nacional, preservar mercados e assegurar condições justas de concorrência. Neste contexto, ressalto a tradição diplomática brasileira construída ao longo de décadas com base no diálogo, na negociação, no respeito às instituições internacionais. O Brasil possui credibilidade suficiente para defender seus direitos nos fóruns multilaterais e buscar soluções equilibradas para controvérsias comerciais. Merecem consideração especial as críticas dirigidas ao PIX, sistema de pagamentos instantâneos desenvolvido pelo Banco Central, que se tornou uma das mais importantes inovações tecnológicas da história recente do país. Reconhecido internacionalmente, o PIX ampliou a inclusão financeira, reduziu custos para empresas e consumidores e democratizou o acesso aos serviços bancários. Assim, não parece descabido interpretar as investidas contra o sistema como uma tentativa de enfraquecer uma solução nacional que ampliou a concorrência e reduziu a dependência de modelos tradicionais de pagamento, historicamente dominados por grandes corporações internacionais. A defesa do PIX, portanto, transcende a esfera financeira. Trata-se da defesa da capacidade brasileira de inovar, desenvolver tecnologia própria e criar soluções eficientes para seus desafios internos. Preservar essa conquista significa proteger um patrimônio econômico e tecnológico construído pelo país. Os acontecimentos recentes evidenciam, sobretudo, a necessidade de fortalecer a autonomia nacional. Um país soberano é aquele que protege sua produção, estimula sua inovação e preserva suas instituições diante de pressões externas, independentemente de sua origem. É fundamental, meus amigos, ampliar a diversificação dos mercados internacionais, reduzir vulnerabilidades externas e fortalecer a competitividade da economia brasileira. Investimentos em infraestrutura, segurança jurídica, simplificação burocrática e aumento da produtividade são instrumentos essenciais para tornar o Brasil menos dependente das decisões de qualquer parceiro comercial. A discussão também possui inevitáveis reflexos políticos, pois temas ligados à soberania nacional mobilizam a opinião pública. Todavia, a defesa dos interesses brasileiros deve permanecer acima das disputas partidárias e eleitorais caracterizadas pelo emocionalismo. Mais importante do que divergências ideológicas é a construção de um consenso nacional em torno da proteção da produção brasileira, da valorização das conquistas tecnológicas do país e da preservação da nossa capacidade de decisão. Acredito, senhor presidente Humberto Costa, que os desafios impostos pelo tarifaço e pelas pressões sobre o PIX constituem uma oportunidade para o Brasil reafirmar sua posição no cenário mundial. o país deve responder com maturidade, firmeza e confiança em suas instituições, reforçando uma estratégia baseada no desenvolvimento econômico, na inovação e na defesa permanente da sua soberania. Para mim, concluindo, o que está em jogo não é apenas uma disputa comercial ou tecnológica. Trata-se da afirmação do direito do Brasil de definir seu próprio destino, proteger seus trabalhadores, valorizar suas conquistas e exercer plenamente, no cenário global, a sua condição de nação soberana. Presidente, como sempre, eu não ouço a campainha. Quanto tempo ainda tenho? 2 minutos e meio, não vou... Oh, é ele? Desculpa pela visão. Bom, Girão? Bom, parabéns pela sua opinião, tá? Mostrando a sua neutralidade em relação ao caso Bolsonaro e Vorcaro. O que eu quero dizer ao Brasil, como jornalista e tendo uma carreira há 50 anos, carreira nacional, é que me preocupa muito a censura às pesquisas eleitorais. O que estamos vendo é um perigo. Abre-se um precedente gravíssimo. É preciso que todo instituto tenha a sua liberdade e que o cidadão brasileiro decida em qual instituto de pesquisa ele vai confiar. Ele vai acreditar. Para mim, o Supremo Tribunal Federal deveria estar preocupado é com inteligência artificial, é com fake news. E é lamentável que a decisão veio de um ministro indicado pelo ex-presidente Jair Bolsonaro. Eu tenho o projeto, claro que não vai ser votado, mas está aqui já há algum tempo. Eu falei para o Girão em 2019 isto, que eu proibiria as pesquisas até 45 dias antes da eleição. Ou seja, só liberaria resultado de pesquisa 45 dias. Sabe por quê, Girão? Porque um ano antes, instituto, na maioria, segundo o Tancredo Neves e segundo o José Sarney, na maioria das vezes, negocia. Ou seja, é um partido que compra a pesquisa. Logo, o partido pode ser beneficiado. Evidente, ele que está sendo o pagador da pesquisa. E aí, quando chega na hora da eleição, 45 dias antes, aí o Instituto começa a fazer a pesquisa séria para ele não perder a credibilidade e ir à falência. Então, eu, Cajuru, adoraria que só liberasse pesquisa 45 dias antes da eleição. Mas agora, não tendo isto liberado, por gentileza, censura a essa hora é realmente preocupante. Agradecidíssimo.
1: Muito obrigado, senador Jorge Cajuru. Eu quero lhe dizer uma coisa. Eu concordo com o que o senhor falou. Inclusive, eu tenho um projeto que eu dei entrada em 2019, proibindo a realização de pesquisas e divulgação delas. Se eu não me engano, a minha... pedir para a nossa atenciosa secretaria pesquisar aqui, a minha é 30 dias ou é 60 dias? Deixa eu, a sua é 45. Está parada aqui na casa, não tem interesse do sistema de colocar para votar as nossas. Por quê? Por que será? Né? Se dependesse de pesquisa, senador Cajuru, eu não sei se foi o seu mesmo caso em Goiás, mas se dependesse de pesquisa, eu não estaria aqui no Senado Federal. Sabe por quê? Porque na véspera da eleição, no sábado, foi divulgada uma pesquisa para o Senado no Ceará. Várias pesquisas foram divulgadas, mostrando que eu estava em quarto lugar. Quarto, lá atrás, com 10% e tudo. E no dia seguinte, nós ganhamos a vaga do presidente do Senado, o povo do Ceará, que quis a mudança. O senhor tem a palavra? Eu queria lhe chamar até para a presidência, se o senhor puder assumir. Eu lhe dou a palavra aí, mas se eu puder assumir para eu fazer a minha fala.
0: Volto com
1: obrigado.
0: Volto com o maior prazer. Eu vi a sua situação e lá você enfrentava o mesmo que eu em Goiás enfrentei, um coronel político. No Ceará, o seu caso era o Eunício. Em Goiás, o meu caso era Marconi Perillo. E eu fiquei até uma semana antes da eleição, sabe em que lugar, Girão? Em quinto lugar. E eu ganhei com 1.600.000 votos. Num estado de 3 milhões de eleitores. Então veja bem, todos os institutos me colocavam em quinto lugar. E colocavam Marconi Perillo em primeiro lugar. Dia da eleição, urna aberta, Cajuru na frente e Marconi em quinto lugar. Então veja o que é pesquisa neste país. Eu tenho medo de acreditar na maioria delas. Agora, fazer censura, eu repudio totalmente.
1: Verdade, porque abre um precedente perigoso, né, senador Cajuru? O senhor tem razão. E olha, a minha memória não me deixou aqui falhar. O nosso projeto de lei 5379 de 2020, ele proíbe a divulgação de pesquisas eleitorais a partir do 30º dia anterior até as 18 horas nos respectivos estados do dia do pleito. Então, 30 dias antes, né, um mês antes das eleições. E se o que aconteceu com o senhor em quinto lugar nas pesquisas e assume uma cadeira com recorde de votos, como assumiu, se aconteceu comigo no Ceará, se o nome disso não é manipulação, o que fizeram com o cearense e com o goiano, eu não sei que nome se dá. Eu peço o nosso querido senador Cajuru para assumir, enquanto eu faço o meu discurso. Obrigado.
2: Agora em Brasília, 2 horas e 22 minutos, você acompanha ao vivo aqui pela rádio e TV Senado a sessão plenária desta quarta-feira. Senador Jorge Cajuru assume agora a presidência dos trabalhos. Ouviremos em seguida o pronunciamento do senador Eduardo Girão, do Novo do Ceará.
0: Na tribuna, com a palavra, nesta sessão deliberativa de quarta-feira, como sempre, ele, o cearense, exemplo nesta casa, Eduardo Girão.
1: Paz e bem, meu querido amigo, senador Jorge Cajuru, do estado de Goiás. Quero cumprimentar as demais senadoras, demais senadores, funcionários dessa casa, assessores, quem nos está acompanhando, que é o que a gente serve, para você que a gente está servindo aqui, você brasileira, brasileiro, sedento por justiça, pela verdade. Muito boa tarde. Senhor presidente, eu já subi essa tribuna aqui na segunda-feira e fiz um discurso de 20 minutos. Segunda-feira é um dia que é um pouco mais tempo que a gente tem, falando as razões pelas quais esse Senado tem o dever moral de votar pela rejeição do indicado do presidente Lula ao CNJ, a corregedor do CNJ. Eu elenquei vários pontos aqui dessa tribuna mostrando que a gente precisa dar essa resposta em respeito ao brasileiro, em respeito à casa, rejeitando o nome. Absolutamente nada contra a pessoa, mas são suas atitudes ao longo de todo esse período, que eu não vou repetir aqui, com direito à delação na Lava Jato, seu nome lá, com direito a tantas outras situações de censura, de perseguição, enfim. Eu peço apenas aos assessores da casa, sempre muito competentes e atenciosos dos colegas senadores e senadoras, que levem essas informações que eu trouxe aqui da tribuna para os nossos colegas, para as senadoras e para os senadores, tá? Essas informações para que eles tenham nessa tarde decisiva, tarde e noite decisiva que a gente vai ter, que eles estejam municiados de dados sobre essa indicação. Olha só, corregedor, não é qualquer coisa. É exatamente poder abrir processo disciplinar em uma série de coisas. A responsabilidade é grande. Mas, senhor presidente, eu venho a essa tribuna hoje para falar sobre a recente pesquisa divulgada pela Quest, Genial Quest, depois de ouvir 2.004 brasileiros entre 5 e 8 de junho, que constatou que 60% do povo brasileiro, atenção,
3: 60%, mais da metade do povo brasileiro, concorda com a decisão.

decisão do governo dos Estados Unidos em classificar como organizações terroristas o Comando Vermelho e o PCC. Apenas 29% não concordam. Olha só, que interessante, governo Lula. Ah, é igual aquela música, agora só falta você, que está resistindo. O senhor quer soberania de quem? É a soberania dessas facções criminosas que já dominam e já humilham o povo brasileiro, que não tem direito de ir e vir para trabalhar nem para o lazer? Ou o senhor defende a soberania verdadeira do Brasil, que é enfrentar o crime como tem que ser enfrentado, que não é feito no Brasil? O principal, senhor presidente, argumento dado pelo secretário de Estado norte-americano Marco Rubio é de que essas organizações representam, sim, uma ameaça transnacional, atuam em diversos países e promovem violência sistemática contra agentes públicos e a população civil. Nós estamos falando aqui de facções que controlam, muitas vezes, territórios inteiros, dominam presídios, financiam-se por meio do narcotráfico, da lavagem de dinheiro, da extorsão, do contrabando de armas. Quem não viu o Fantástico, nesse final de semana, da Rede Globo, eu cito, que fez uma matéria dizendo que até o pãozinho francês, em determinados locais do Rio de Janeiro, o fornecedor e o preço são dados pelo tráfico. Nós perdemos o controle completamente. O Estado precisa retomar. E se a ajuda vem de fora, qual é o problema de aceitar? Se é para o bem da nação, eu não entendo. Tem alguma coisa por trás, tem alguma coisa muito estranha nisso tudo. Senhor presidente, organizações que desafiam diariamente o Estado brasileiro e que em muitas regiões impõem seu próprio sistema de poder pela força das armas e pelo terror psicológico sobre comunidades inteiras são terroristas, sim. O PCC e o Comando Vermelho deixaram há muito tempo de ser apenas grupos criminosos locais, transformaram-se em estruturas empresariais do crime, com ramificações internacionais, conexões com cartéis estrangeiros e capacidade financeira bilionária. Diversos relatórios apontam que suas influências já ultrapassam as fronteiras brasileiras e alcançam outros países da América Latina, da Europa e até dos Estados Unidos. Senhor presidente, Lula e o PT vêm tentando fugir de sua responsabilidade como o diabo foge da cruz, atacando os Estados Unidos ao levantar uma tese descabida de ameaça à soberania nacional. Pensa que a gente é bobo, que a gente é tolo? É evidente que qualquer cooperação internacional deve respeitar a soberania brasileira. Nenhum país pode admitir interferências indevidas em seus assuntos internos. Mas soberania não pode ser confundida.

0: desses organismos internacionais sem a necessidade da aprovação da justiça brasileira. Concordo plenamente com a visão do desembargador Sebastião Coelho e do general Vilas Boas, um herói nacional, que acabou de lançar um livro aqui no Senado ontem, super prestigiado, eu fui lá, mostrando efetivamente que Lula e o PT, informações do desembargador Sebastião Coelho, Lula e PT deveriam sim se importar com a perda da soberania, mas não diante dos Estados Unidos, e sim diante da China, que está avançando aqui no Brasil de uma forma assustadora, comprando tudo. Isso o governo Lula não vê e não age. O pomposo título de República Popular da China tenta esconder sua real condição de um país comunista e imperialista que impõe plena censura ditatorial, persegue adversários. A respeitável agência internacional de risco, a Moody's Rating, classificou o Brasil como um dos países mais expostos ao domínio chinês, numa dependência estrutural crescente. Eu pergunto a você, que ama o Brasil, a quem interessa isso? As relações comerciais com o nosso país já ultrapassam 170 bilhões de dólares anuais. Nos últimos anos foram investidos quase 50 bilhões de dólares em energia elétrica, petróleo offshore e minerais críticos para a transição energética. É cada vez maior a exportação de minério de ferro bruto, enquanto aumenta a importação de aço industrializado da China. E triplicou nos últimos anos a participação chinesa em rodovias, geradoras de energia e em minas de ouro e urânio brasileiros. Cadê, Lula, a sua preocupação com a soberania do Brasil? Eu encerro, senhor presidente, com esse profundo pensamento nos deixado pelo presidente norte-americano que acabou com a escravidão em seu país. Lembre-se quem foi, Abraham Lincoln. Abro aspas para o que ele falou. Frequentemente na vida pública é necessário ter mais coragem para fazer aquilo que é certo do que ser temeroso e continuar fazendo aquilo que é errado. Senhor presidente, muito obrigado pela sua tolerância e quero apenas dizer que em dezembro do ano passado eu tentei aqui no plenário do Senado fazer essa equiparação dessas facções criminosas que humilham o meu povo do Ceará e muitos brasileiros em outros estados, a equiparação dessas facções com terroristas. Eu tentei. Não foi aceito. E eu tentei mais, além de facções criminosas, eu coloquei, sabe o quê? Milícia junto. Mas fui minoria, perdemos, foi uma sessão que infelizmente a gente teve a chance de fazer e não precisaria dos Estados Unidos vir aqui para dizer o que a gente precisava fazer, porque precisa considerar como terrorista, porque são terroristas. E o Brasil precisa se libertar dessas organizações terríveis que tocam terror no nosso povo e dominam hoje grande parte dos territórios. Deus abençoe o senhor, todos os colegas, uma ótima semana para nós.
1: Para nós todos, obrigado, senador Eduardo Girão. Bem, permuta com a nossa querida senadora Zenaide Maia, com essa educação francesa, não é isso? Mas ele merece usar a tribuna, daqui a pouco também a pernambucana, a senadora Tereza Leitão. Senador Lucas Barreto, o tempo de 10 minutos, a tolerância.
2: Senhor presidente.
1: O senhor sempre muito querido no estado do Amapá, que nesse momento espera pelo seu pronunciamento.
2: Senhor presidente, aproveitar para complementar também o discurso aqui do, do nosso querido

O senador Girão, agradecer a senadora Zenaide, né, por fazer essa permuta. Eu inicio, senhor presidente, falando da discussão sobre a margem equatorial. Começa a escapar das simplificações ideológicas. O debate já não cabe mais na caricatura entre explorar e não explorar. Falo isso porque Venezuela, que está lá em cima, tem 25% do petróleo do mundo. Suriname explorando já 400 mil barris de petróleo por ano. Guiana Inglesa, 2,5 milhões de barris de petróleo já por ano. Agora a França autorizou a exploração de petróleo também na sua costa. O Congresso francês autorizou. E o Brasil, nós estamos prospectando. E tivemos notícia hoje que a Petrobras falou que vai precisar de 40 bilhões de reais para fazer a exploração. Mas lá estima-se, senador Girão, que nós tenhamos 35 milhões de barris de petróleo, de óleo bruto, e 2 trilhões de metros cúbicos de gás. Ou seja, é o grande prêmio que todos têm. E ali nós vamos ter, rumo ao Merconorte, nós vamos ter toda a cadeia produtiva do petróleo. E o Amapá é um dos poucos que tem energia para recepcionar essa demanda que vai ter. Nós geramos lá no Amapá 1.000 megawatts de energia que nós injetamos no Linhão. Então, o problema real é muito mais complexo. Como administrar uma nova fronteira energética em uma região ambientalmente sensível, geopoliticamente estratégica, mas socialmente desigual. O Brasil pode até comemorar o aumento do seu IDH, mas nós do Amapá continuamos escravos ambientais, vivendo num presente de pobreza, aguardando um futuro de incertezas. Somos órfãos do bem-estar social comemorado pelo Brasil. Em nossa Amazônia, as forças ideológicas invisíveis nos impõem restrições de acesso a nossas riquezas e aos nossos ricos territórios, dificultando ou inviabilizando o seu uso e desestimulando a atração de investimentos modernos em energia, logísticas, minerais estratégicos e terras raras. O petróleo do pré-sal da margem equatorial irá recolocar nossa gente na chamada escada do desenvolvimento, descrita pelo economista Hua John Chang, permitindo que, mesmo que tardiamente, que possamos subir os degraus do progresso do bem-estar social por uma via segura e ambientalmente equilibrada. Tenho plena convicção de que encontrar petróleo é muito mais fácil do que construir um projeto regional de desenvolvimento ao seu redor. Nenhuma caminhada se faz sem dar o primeiro passo. A nova indústria energética do Brasil passará a viver um novo capítulo com a exploração do petróleo e gás na margem equatorial. Os limites não são estações, senador Girão, de chegada. Em verdade, são as margens de construirmos novas oportunidades e caminhos. A exploração do petróleo e gás irá pôr fim a esse humilhante paradoxo amazônico, em que nossa população continua vivendo na pobreza sobre um território de imensas riquezas, socialmente adormecidas e contemplando a natureza. Senhores senadores, senhoras senadoras, reportagem publicada pelo jornal O Estado de São Paulo em 1º de junho já aponta que os pré-candidatos à presidência da República deverão incorporar essa temática em suas propostas de governo, diante da perspectiva de investimentos privados já superiores a 180 bilhões de dólares nos próximos anos, destinados à ampliação da escala de prospecção, produção e verticalização da cadeia de petróleo e gás na margem equatorial.
bem como

a produção de energia e minerais críticos. O Amapá será a nova meca da energia verde. O Amapá está se preparando para construir um modelo próprio e singular de desenvolvimento baseado na governança do conhecimento, sem repetir os erros do passado e, sobretudo, capaz de harmonizar a utilização desses recursos energéticos. Com a conservação ambiental da Amazônia Atlântica, promovendo o equilíbrio e ampliando a base segura de bem-estar social para a nossa gente. Nenhuma sociedade, senador Cajuru, alcançou elevados índices de desenvolvimento humano e econômicos apenas distribuindo renda, ou seja, Bolsa Família. As nações que prosperaram, foram capazes de gerar riquezas, agregar valor aos seus recursos naturais e criar oportunidades por meio de educação e do conhecimento para sua juventude. A educação gera o conhecimento gera o trabalho e é o trabalho que gera a dignidade. Para que o desenvolvimento se instale, o Estado deve oferecer segurança econômica, diversificação produtiva e oportunidades inclusivas e permanentes para a população. Modelos excessivamente dependentes de transferências públicas, embora importantes em determinadas circunstâncias e depois de uma pandemia, possuem caráter efêmero e não substituem uma estratégia consistente de crescimento, geração de riqueza e transformação social pelo conhecimento e acesso tecnológico. E é esse o futuro e direito que nós do Amapá reivindicamos. Então, senador Girão, no Amapá hoje, no Vale do Jari, no Pará, na Renca, no Parque do Tumucumaque, tem lá centenas de garimpeiros que estão trabalhando lá há 50, 100 anos. E hoje as operações entram lá, destroem tudo, que é um absurdo, destruir retroescavadeira, podia dar para a prefeitura, tocam fogo em tudo, poluem o meio ambiente. E no Jari está acontecendo isso. É operação todo dia agora. Não é nem no Vale do Jari, porque é no lado do Pará. Muito pouco no lado do Amapá. Mas lá os garimpeiros estão sofrendo. Esses dias, obrigaram as mulheres a tirar roupa para serem revistadas. Absurdos que não podem, senhor presidente. Eu preciso falar aqui, nós precisamos ter uma pacificação nisso. A Renca lá, só na Renca, de acordo com o Instituto Rudes, que é o centro de estudos que assessora o Pentágono, tem 1,7 trilhões de dólares em minerais nessas terras raras. Maior província mineral do mundo. Tem tudo lá. A Renca, que é a Reserva Nacional do Cobre, só não tem cobre. Era um nome de cobre porque não tem. E é fruto. Essa reserva foi criada quando da Guerra Fria ainda, dos Estados Unidos com a União Soviética, quando vieram explorar no Amapá Manganês, ficou para Icome e a Vale do Rio Doce, os outros minerais. Então, senhor presidente, para finalizar, nós precisamos, sim, regulamentar a Renca, que será motivo de discurso nosso na tribuna na próxima semana. Porque é uma riqueza do povo do Brasil, não é do Amapá, não é do Pará. São as terras raras. Mas antes que o senador Girão falou, que nos tomem, que os Estados Unidos venham para ocupar isso, porque eles estão vindo aí. Vocês viram que ele começou lá na Venezuela, o petróleo já é deles. E aí tem Suriname, Georgetown, Cayena e Brasil. Esse é o eixo, essa plataforma aí de petróleo, que é onde está concentrado aí quase 80% do petróleo do mundo. Penso que isso é a parte mais rica do planeta. E o petróleo é a mola propulsor, não é só óleo e gás. Do petróleo são feitos 170 produtos para todo tipo de indústria. Então, antes que nos tomem, senador Girão, o senhor tem toda a razão, concordo com o senhor, nós temos que regulamentar e explorar

0: racionalmente, porque é um bem que é para ser explorado. É como o manejo florestal, você derruba uma árvore e nasce 10, mas é uma árvore que ia cair, ou seja, tem todo um critério e gera riqueza, gera problema. Ninguém preserva nada se não estiver dando lucro. Então, essa é a ordem, e eu falo isso porque sou do estado mais preservado do Brasil. Só que no Amapá leram John Wong, chutando a escada. Todos os estados se desenvolveram e o Amapá preservou e não recebeu nada, não ganhou nada. É o paradoxo amazônico. Nós temos o povo. Aliás, nós temos o estado mais rico, mas temos o povo mais pobre. Obrigado, senhor presidente.
1: Obrigado, senador Lucas Barreto. Como sempre, oportuno o seu pronunciamento. Bem, na sequência dos oradores inscritos, a voz sempre querida e respeitada da nossa amada Paraíba, especialmente de Campina Grande. Ou você fez uma permuta, até porque se não fizesse, eu iria te chamar atenção. Eu nunca te chamei atenção, veneziano Vital do Rego. Com quem? Com a nossa Tereza? Grande, essa guerreira, mulher admirável de Pernambuco. Torço muito para sua permanência aqui, Tereza, que tem uma bela equipe no seu gabinete, inclusive com uma jornalista, que é a Thaísa. Com a palavra da tribuna, senadora do Pernambuco, Tereza Leitão.
2: Obrigada, presidente. Ser presidida assim pelo senhor, a gente já chega na tribuna gratificada, autoestima lá embaixo, lá em cima. Obrigada, cumprimento o senhor, cumprimento os senadores aqui presentes no plenário, todos que nos acompanham pelas redes e pelos meios de comunicação do nosso Senado. Eu hoje vou pautar minha fala, senador, por um manifesto público de todas as entidades do Fórum Nacional de Educação, no qual eu tenho a honra de representar o Senado, acerca do Fundo Social do Pré-Sal, em defesa dos royalties do petróleo e do gás, para a educação pública e para as políticas sociais, assim clamar o povo brasileiro a luta contra mais um ataque ao financiamento da educação pública brasileira e à manutenção de políticas sociais. A aprovação na Comissão de Assuntos Econômicos do Senado Federal do relatório ao projeto de lei 5122 de 2023, vindo da Câmara de Deputados, que autoriza o uso do Fundo Social do Pré-Sal para financiar a renegociação de dívidas do agronegócio, representa uma involução em relação ao pacto social construído em torno da destinação estratégica das riquezas do petróleo e do gás para o presente e para o futuro do Brasil, que só se faz através da educação. Nós destacamos que esse movimento, esse mecanismo não colabora com a inclusão escolar e a qualidade da educação pública em todos os níveis, etapas e modalidades de ensino. Os royalties do petróleo e do gás fazem parte das riquezas do povo brasileiro. São instrumentos de redução das desigualdades regionais e sociais. São mecanismos de reparação histórica e de construção de um projeto nacional de desenvolvimento, senadora Zenaide. A Lei 12.858 de 2013 consolidou a destinação prioritária desses recursos para a educação e saúde. Posteriormente, a Lei 15.164 de 25 ampliou a vinculação social do Fundo Social do Pré-Sal, favorecendo áreas estratégicas como educação, ciência, tecnologia, cultura, habitação, assistência social e combate às desigualdades. Vejam, senhores, sempre políticas estruturantes. Essas conquistas não nasceram do acaso, são resultado de décadas de luta dos movimentos sociais, do movimento educacional brasileiro, das entidades sindicais e estudantis e de amplos setores democráticos que estiveram nas ruas, nas redes, nos parlamentos e no Congresso Nacional. Na defesa da educação, sempre se pautaram pelo fim da DRU na educação, da desvinculação das receitas da União, pela aprovação do novo...

0: novo Fundeb, para que ele possa permanecer com mais recursos para a educação. Investimento de 325 bilhões na educação só no ano de 2025, presidente. A luta pelos precatórios do Fundef, resgate de mais de 150 bilhões para a educação pública e seus profissionais. A valorização dos profissionais da educação, aprovação da medida provisória 1334 do piso do magistério. A aprovação do Plano Nacional de Educação e do Sistema Nacional de Educação ocorridas recentemente aqui no plenário desta casa. A aprovação do programa PEDMEIA, um investimento de 12,5 bilhões no ano por ano para os estudantes. O fortalecimento da escola pública gratuita, laica, democrática e socialmente referenciada. Manifestamos a compreensão que recursos destinados ao progresso do povo brasileiro não devem ser transformados em mecanismos permanentes de socorro a determinados setores da sociedade. Um projeto de país desenvolvido requer educação pública forte. Soberania nacional exige investimento em saúde e educação. A proposta, eu assim espero, senhor presidente, que ela não prospere com a utilização dos recursos do pré-sal nos moldes atuais. O governo do Brasil tem dialogado bastante, e eu estou apostando nesse diálogo, porque o interlocutor é um senador bastante experiente e bastante comprometido. O diálogo está sendo feito especialmente com o senador Renan Calheiros e com a senadora Tereza Cristina, digna representante do agronegócio nesta casa, e que nós respeitamos, evidentemente, mas sabemos que mesmo respeitando esses interlocutores, nós desejamos uma outra saída para socorrer este momento de necessidade do agronegócio, que não seja a saída de utilização dos recursos do pré-sal. Na prática, para a educação, isso representará menos recursos para investimentos e valorização profissionais, comprometendo o pagamento do piso salarial, o desenvolvimento de carreiras, os investimentos na infraestrutura das escolas em tempo integral, das creches, das universidades, dos institutos federais e as escolas de ensino técnico profissional. Depois de tanto que a gente avançou, a gente pode evoluir. Isso também pode ter repercussões negativas para a garantia do transporte escolar, para a merenda de qualidade, para o acesso à tecnologia, para a climatização das escolas, para material didático e para políticas de permanência estudantil. Vejam quantas coisas serão atingidas se nós aprovarmos essa proposta do jeito que ela está. A medida também fragiliza o escopo do Programa Nacional de Infraestrutura Escolar, um salto de qualidade que foi dado na aprovação do Plano Nacional de Educação, senador Veneziano. Porque esse projeto de lei, que vai se agregar ao Plano Nacional de Educação, tem como fonte principal de financiamento justamente os recursos do Fundo Social do Pré-Sal, numa mesma rubrica que mira o tal projeto de lei ao qual acabei de me referir. Na saúde pública, essa medida também é nefasta. Ela significará menos investimentos no SUS, em hospitais, em postos de saúde, medicamentos, exames, cirurgias, pesquisas, equipamentos e atendimento à população mais pobre. Além disso, áreas estratégicas como ciência e tecnologia, assistência social, habitação popular, segurança alimentar, infraestrutura social e combate às desigualdades regionais sofrerão graves impactos. Por isso, já me encaminhando para a conclusão, as entidades do Fórum Nacional de Educação, que subscrevem esse manifesto, convocam a classe trabalhadora, os estudantes, os movimentos sociais, os profissionais da educação e da saúde, a comunidade escolar e acadêmica e, sobretudo, a nós, parlamentares comprometidos com o povo brasileiro e toda a sociedade civil, a construção de uma grande mobilização em defesa dos royalties do petróleo e do gás para a educação pública e para as políticas sociais. Minha percepção como parlamentar, e concluo, é que a causa do PL, que é fortalecer os produtores rurais em momentos difíceis, é justa. Nós não estamos contra a causa. Nós estamos contra a forma que está sendo buscada para resolvê-la. Mas ela não pode ser viabilizada às custas dos recursos da educação e de instituições educativas, de ciência, de tecnologia, de cultura, de habitação, de assistência social e combate às desigualdades. Para tanto, precisamos seguir construindo outros caminhos para viabilizar a medida de forma equilibrada, deixando o fundo social da maneira como ele está, com as prioridades que ele tem, porque ainda temos esse grande desafio que é a aprovação do plano da infraestrutura escolar, que está adequado ao Plano Nacional de Educação, que aprovamos por unanimidade aqui na Casa e no Senado, na Câmara de Deputados, em um movimento que envolveu toda a sociedade. Assinam esta carta todas as entidades do Fórum Nacional de Educação. E eu gostaria que o manifesto fosse dado como lido, senhor presidente, neste plenário. Nós temos 31 entidades que assinam esta carta. Entidades sindicais, entidades estudantis, entidades acadêmicas, entidades de pesquisa, entidades de gestores públicos, representantes dos gestores públicos, todas preocupadas com a aprovação desse projeto. E eu estou preocupada, mas também estou esperançosa. Esperançosa e confiante de que a negociação com esses dois importantes e responsáveis interlocutores, que são o senador Renan Calheiros e a senadora Tereza Cristina, possam buscar, junto ao governo, junto ao Poder Executivo, uma alternativa que socorra às necessidades do agronegócio, sim, mas que não coloque as mãos no pré-sal, nos royalties da educação, por essa luta histórica que rapidamente eu aqui descrevi. Muito obrigada, senhor presidente.
1: Nós que agradecemos, pernambucana senadora Tereza Leitão, que toda vez que usa a tribuna para falar de educação, é para todos nós, sem nenhuma dúvida, uma aula, mais uma vez dada. Bem, pela ordem dos inscritos, o senador veneziano Vital do Rego estava aqui.
2: Hein?
1: Bem, enquanto não chega o senador veneziano Vital do Rego, vamos seguir a ordem dos inscritos, e chegou a vez do catarinense, que eu ainda não tive o prazer de conhecê-lo pessoalmente, mas já sei da sua história bonita em Santa Catarina e de sua probidade, o senador suplente do meu amigo Jorge Seif, senador Hermes, à sua disposição à tribuna.
3: Senhor presidente Cajuru, muito obrigado pelas palavras. Senhoras e senhores senadores, inicio o meu pronunciamento registrando dois votos de aplauso que apresentei nesta semana em homenagem aos municípios de Botuverá e Guabiruba, da minha região, que celebram 64 anos de emancipação política administrativa. Botuverá é uma terra marcada pela imigração italiana, pela força do trabalho no campo e pela preservação de tradições que ajudaram a construir a identidade do Vale do Itajaí. Guabiruba, por sua vez, destaca-se pela forte herança cultural de seus imigrantes alemães e pelo desenvolvimento que construiu ao longo das décadas. São municípios irmãos emancipado no mesmo processo histórico de 1962, e que representam valores que orgulham Santa Catarina: trabalho, família, fé, respeito às suas origens. Parabenizo as populações de Botuverá e Guabiruba

0: Desejo que continue avançando, sem abrir mão das raízes que fazem parte da sua história. Mas, senhor presidente Cajuru, quero também tratar de um tema que mobiliza milhares de famílias do litoral catarinense, a pesca artesanal da tainha. O que estamos assistindo neste momento é uma situação difícil de explicar para quem vive da pesca. Primeiro, o governo federal determinou o encerramento da modalidade de arrasto de praia, após o atingimento de 90% da cota estabelecida. Poucos dias depois, o próprio governo reconhece que há estoque disponível, que os estudos indicam a possibilidade de ampliação da captura e anuncia uma cota adicional. Ora, se há espaço para ampliar a captura, é sinal de que o sistema precisa ser aperfeiçoado. Não é razoável gerar insegurança para milhares de trabalhadores e, em seguida, reconhecer que ainda existe margem para a continuidade da atividade. Existe ainda uma questão que precisa ser enfrentada: a necessidade de tratamento equitativo entre as regiões do Estado. Estamos falando de homens e mulheres que utilizam as mesmas técnicas, preservam as mesmas tradições e dependem da mesma espécie para garantir o sustento de suas famílias. Não existe pescador mais importante do que o outro. Santa Catarina é uma só. As comunidades de Laguna, Jaguaruna, Balneário Rincão, Arroio do Silva, Passo de Torres, Imbituba e tantas outras localidades do sul catarinense merecem o mesmo respeito e a mesma atenção dispensada às demais regiões. Defendo que defendo que qualquer decisão sobre cotas seja tomada com base em critérios técnicos claros, transparentes e discutido com quem conhece a realidade do mar. Não é razoável tratar todas as praias da mesma forma. A praia onde os cardumes chegam mais cedo, há regiões onde a safra foi mais produtiva, há localidades que ainda aguardavam o melhor momento da temporada quando a atividade foi interrompida. O bom senso precisa prevalecer. A realidade do litoral catarinense não pode ser analisada apenas por números. Ela precisa ser compreendida por quem conhece o mar, por quem vive da pesca e por quem acompanha diariamente o comportamento dos cardumes. Senhor presidente, a tainha representa muito mais do que uma atividade econômica. Ela representa a cultura histórica, identidade e o sustento de gerações de catarinenses. Continuarei acompanhando de perto essas discussões, defendendo tratamento justo para todos os pescadores artesanais de Santa Catarina, com decisões baseadas na realidade do mar e no diálogo com as comunidades pesqueiras. Meu muito obrigado, presidente.
1: Nós que agradecemos, senador Hermes, que usou a expressão que lhe cabe, bom senso, sem nenhuma dúvida, no seu pronunciamento. Bem, dando sequência aos oradores inscritos, chegou a vez da nossa querida senadora do Rio Grande do Norte, a voz da saúde, e ela sabe da minha torcida pela sua reeleição, pois o Rio Grande do Norte inteiro sabe de quanto é guerreira Zenaide Maia. Na tribuna.
2: Boa tarde a todos e a todas aqui presentes. Quero cumprimentar o nosso presidente Jorge Cajuru, meus colegas parlamentares, senadores e senadoras, os veículos de comunicação, as redes sociais. Eu quero falar aqui indevidamente das famílias. Pode parecer repetitivo, mas é uma coisa real e que esse Congresso pode amenizar. Chamar atenção aqui sobre a gravidade do endividamento das famílias brasileiras, que a gente tem uma solução para isso. E vou falar aqui da proposta. E já começo manifestando minha indignação como mulher sertaneja, vindo de origem humilde,

0: com aqueles que estão dizendo que o alto endividamento é culpa das famílias. O escândalo que quero novamente denunciar é a relação dos juros extorsivos e o comprometimento do salário dos brasileiros e brasileiras. As taxas de juros cobradas por bancos, cartões de crédito, estão engolindo o orçamento e a renda das pessoas. E não é com essa história, educação econômica. É fácil falar para um pai e uma mãe de família, faça educação econômica, ganhe um salário mínimo, paga aluguel e numa necessidade resolve comprar medicamentos ou fazer a feira com cartão de crédito. Se ela pagar o mínimo do cartão de crédito, nunca mais ela vai sair dessa dívida. Com juros de mais de 400% ao ano, gente. Ninguém consegue ter capacidade de pagamento de despesas básicas. E repito aqui, ninguém é culpado por contrair dívidas quando precisa se alimentar, pagar aluguel, comprar medicamento, cuidar de crianças e de idosos. Uma mulher ou um homem que sejam chefes de família não pode ser chamado de irresponsáveis nesse país e sim serem apoiados por conseguir um milagre de custear a sobrevivência com muita luta e suor no rosto todos os dias. Nesse sentido, volto a apelar pela aprovação da PEC 79 de 2019, meu amigo Cajuru, que está na Comissão de Constituição e Justiça, de minha autoria e mais 31 colegas senadores, que limita os juros dos cartões de crédito, cheque especial, em até 3 vezes a taxa Selic. Aqui ninguém mexe com a autonomia do Banco Central. Se ele vai botar a taxa Selic de 15, hoje seria 45 ao ano, eles cobram 400. Essa proposta muda a Constituição, que é a lei maior do país, para ser um mecanismo de controle. Com a aprovação da nossa emenda, vamos frear essa bola de neve, pela qual os altos juros dificultam o pagamento e aprofundam a inadimplência. É a principal causa da inadimplência desse país, são os juros estratosféricos que a gente presencia aqui. Gente, a vida como ela é mostra o seguinte, o endividamento das famílias brasileiras atingiu 49,9% em fevereiro e renovou o recorde histórico da série do Banco Central iniciada em janeiro de 2005. O jornal Valor Econômico, em fevereiro, já mostrou que a alta taxa de juros foi uma das causas dos níveis recordes de inadimplência de operações de crédito bancário. Conforme o jornal, a piora reflete uma mudança na qualidade da carteira, com aumento da participação de linhas de maior risco, como o cheque especial e o rotativo do cartão. O percentual de famílias endividadas já foi de 79,5% em janeiro, segundo a Confederação Nacional do Comércio de Bens e Serviços e Turismo. A Agência Brasil, por sua vez, divulgou que a parcela da renda gasta com as dívidas ocupa, em média, 29,7% do orçamento das famílias, quase um terço do orçamento. E uma em cada 5 famílias, ou seja, 19,5%, afirma ter mais da metade dos rendimentos comprometidos com dívidas. A principal forma de endividamento é o cartão de crédito, que continua cobrando juros de mais de 400% ao ano. Isso dói. Isso é, eu queria aqui pedir misericórdia a esse Congresso. Por favor, 400% ao ano, isso é uma extorsão dos pais, mãe de família, porque ninguém usa cartão de crédito para luxo, não. Se usa hoje, e piorou na época da pandemia, para comprar medicamento, para fazer a feira quando fica desempregado. Não são ricos que têm dívida de cartão de crédito. Tais dados são alarmantes e mostram o efeito das altíssimas taxas de juros básicas definidas pelo Banco Central, aliadas à chamada Bolsa Banqueiro, assim chamada pela auditoria da dívida cidadã. Aquilo que ela mostra, a Bolsa Banqueira é a possibilidade dos bancos aplicar os recursos nas chamadas operações compromissadas ou depósitos voluntários remunerados do Banco Central, que garanta aos bancos alto lucro sem risco. Sabe como é isso, gente? Aquilo que o banco não emprestou até fechar, só o Brasil e Málaga têm isso. O Tesouro Nacional recolhe e paga a taxa Selic. Ou seja, isso atrapalha a vida de todo mundo e ainda compromete o nosso comércio e indústria, porque o banco vai preferir, o investidor, o rentista, ele vai preferir deixar o dinheiro, o Tesouro Nacional remunerando, do que arriscar não receber quando empresta aos micros e pequenos empresários. Essa Bolsa Banqueiro, é como eu falei aqui, aí chama isso de operação compromissada. Eles gostam de um número bonito, um nome bonito. Dessa forma, somente interessa aos bancos emprestar pessoas e empresas cobrando taxas de juros muito altas. Eles não estão nem aí para o setor que gera emprego e renda. Eles querem o rentismo, aquele rentismo que não educa, não edifica, nem constrói. Porque o sistema financeiro não faz isso. O sistema financeiro explora na medida do possível. Nós somos a 10ª economia do mundo e o sistema financeiro tem 47% do orçamento desse país. E a gente fica aqui mendigando por 4% para a educação, 4% para a saúde. Pasmem, gente. Menos de 0,5% para a segurança pública, que é um dos maiores clamores da sociedade, é por segurança pública. O fato que as taxas extremas de juros tornam as dívidas da população impagáveis, elevando o estoque de inadimplência no país. Famílias com rendimentos mais baixos são as mais afetadas. Juros altos e falta de informação financeira levam as famílias a contrair novas dívidas para pagar as antigas, criando um ciclo retroalimentado. É desesperador para as famílias brasileiras. Enquanto isso, os especuladores financeiros comemoram uma taxa básica de juros de 15% ao ano no Brasil, porque lucram imensamente com isso. O pequeno empreendedor e o vendedor varejista, porém, sentem na pele os prejuízos. O crédito fica escasso e mais difícil de pagar também para as famílias. Esse problema do endividamento das famílias é suprapartidário, gente. Não pode virar motivo de briga ideológica dentro do parlamento. O nosso papel aqui é dar resposta à sociedade e criar soluções. Não temos direito de criar mais uma tempestade perfeita em busca de culpados, que o culpado sempre é o povo, né? Pelo menos aqui se determina que o povo seja o culpado. Faça um apelo, olhemos para frente, o dia de amanhã resulta da nossa ação ou da nossa omissão diante das emergências do hoje. A história e o tempo são implacáveis. Exige agentes públicos à altura do desafio que se impõe. Precisamos de união política para evitar que os juros extorsivos levem este país de volta a um nível de pobreza que, com muito custo, conseguimos amenizar. Muito obrigada, senhor presidente.
1: Senadora Zenaide Maia, desde 2019, quando aqui cheguei junto com a senhora, a primeira motivação de minha admiração por ti foi a coragem de entrar em vespeiros. E cartão de crédito é um vespeiro. Você deve estar lembrada que eu fiz um pedido a ti e faço ao presidente Davi Alcolumbre. Eu gostaria de ser o relator dessa sua PEC 79 de 2019. e nós estamos em 2026.

0: pode sim tirar essa extorsão dos ombros das famílias brasileiras. A gente pode sim e deve. É um apelo que eu faço aqui a todos, suprapartidariamente. Quem nós temos que olhar são as famílias que estão pagando um preço caro. É nossa indústria, nosso comércio, que não consegue fazer financiamento porque os juros são exorbitantes. Obrigada, senhor presidente.
1: Eu que te agradeço, senadora Zenaia, de reforço o pedido que gostaria muito, seria um privilégio relatar essa sua PEC de número 79. Que, aliás, senador Márcio Pitar, voz amada do nosso Acre, senador Cleitinho, ali como sempre tirando foto, o mineiro de Divinópolis, que depois de senador, ele é um bom cantor. Ou seja, bom desde que a gente não o escute. Ele é melhor como senador do que como cantor. Nada, ele dança. Ele é terrível no palco. Mas eu tenho, Cleitinho, Márcio, Zenaide e senador Hermes, eu tenho uma frase, todo mundo me chama de frasista.
2: Ô, presidente. Bom cantor de verdade, eu tá cantando até hoje, né? Então virei senador e quer continuar, ainda tem esse futuro, promete esse ano ainda, se Deus quiser, viu?
1: Mas não, você não canta mal, não, você canta bem, que tem senador aqui que canta mal pra caramba. Aqui você empata com Otto Alencar. Mas Márcio, Cleitinho, só rapidamente dizendo, de uma frase em relação ao pronunciamento da senadora Zenaide, que é minha, que banqueiro nunca quebra, quem quebra é o banco. Essa é uma frase minha. E qual é o exemplo que nós temos, Márcio Bittar e Cleitinho? O Vorcaro. O Vorcaro quer devolver 40 bi. Portanto, ele não está quebrado. Ele não vai quebrar nunca. 40 bi, depois fica só 2 anos na cadeia, volta para a sua vida, para a sua farra, e pronto, e continuando convidando quem ele quiser. Mas pela ordem, com boas companhias aqui, não sei se são pessoas do Acre, senador querido Márcio Bittar.
3: Presidente Cajuru, muito obrigado Cleitinho pela recepção, muito obrigado presidente Cajuru. Para mim, presidente Cajuru, é um privilégio e uma honra poder aqui como senador da República, pelo queridíssimo estado do Acre, a quem eu tenho a honra de representar, de poder receber aqui parte das mulheres acrianas do PL como pré-candidatas a deputadas federal e a deputada estadual. Quero fazer o registro. A minha amiga de muitos anos, amiga Charlene Lima, Adriane Almeida, Marilza Brás, a Rayane Duó, cuja avó, amiga amicíssima de um irmão meu que faleceu um ano passado, Maria Lucinéia, nossa querida ex-prefeita de Tarauacá, hoje pré-candidata a deputada estadual, e as nossas 3 mulheres que são pré-candidatas a deputada federal. A Terezinha Moreira, do município de Feijó, Blandina Menezes, com quem eu tenho relações de amizade há muitos anos com a família dela e com a minha família, Blandina Menezes, da região do Alto Acre, e a minha querida amiga Cacilda Barbosa, pré-candidata a deputada federal, que representa toda a Assembleia de Deus da capital e do estado do Acre também. Senhor presidente, rapidamente, para nós que somos homens, fazer política já não é muito fácil. Para as mulheres é um pouco mais difícil ainda. Eu tenho o privilégio de ter aqui um exército. São aqui 8 mulheres. À tarde chegarão mais 3, convidadas que foram pela ex-primeira-dama Michele Bolsonaro, que gravará com elas a partir de hoje. O Acre é o primeiro estado atendido. Mas isso aqui, não se enganem, são um exército. É o exército que eu tenho a honra de poder dizer que é o meu exército, como as nossas mulheres acrianas que têm defesa na vida delas, como vão fazer na campanha política eleitoral do próximo ano, defender os valores cristãos, os valores de família e os valores da liberdade e do desenvolvimento para o Acre e para a região amazônica. Muito obrigado por me permitir fazer esse registro. Muito obrigado.
1: Foi um prazer, Márcio Bittar, meu amigo pessoal, querido, meu entrevistado já no programa Pode Cá Liberados. E mais uma frase, então, em homenagem às suas convidadas aqui. As mulheres tem uma diferença para os homens. Os homens são importantes, mas as mulheres são essenciais. E essas que estão aqui mostram também um outro lado, a inteligência, porque ter um cabo eleitoral como o Bittar, vocês souberam acertar. Bom, aqui eu recebo ordens também de uma mulher inteligentíssima e eficiente da nossa mesa, a Sabrina, e ela diz que pela ordem dos inscritos, agora o meu amigo, o meu vizinho, pernambucano querido, e parece que vai à luta para a reeleição, queria eu estar no Pernambuco para junto contigo trabalhar. É um prazer ceder a tribuna pelo tempo de 10 minutos, com a devida tolerância, senador Fernando Dueire.
4: Senhor presidente, senhoras senadoras, senhores senadores, mas em especial ao senhor, senador Jorge Cajuru Nasser. O senhor não imagina a alegria de ocupar esse púlpito desta casa, o senhor presidindo essa sessão. Para mim é uma alegria muito grande e é uma honra, tenho a certeza disso. Senhoras e senhores senadores, venho à tribuna para tratar da MPV 1357 de 2026, deste ano, e destacar a importância das emendas 105 e 106 de minha autoria, apresentadas a essa matéria, especialmente para o estado de Pernambuco e para o Nordeste. Também para milhares de trabalhadores que dependem da indústria de confecção e vestuário. A medida provisória altera o regime de tributação simplificada das remessas postais internacionais, modernizando as regras aplicadas às compras realizadas em plataformas estrangeiras de comércio eletrônico. A proposta modifica o Decreto-Lei 1804 de 1980, e autoriza o Ministério da Fazenda a definir alíquotas diferenciadas do imposto de importação conforme o valor das remessas e os critérios de conformidade fiscal adotados pela Receita Federal. O texto mantém o limite máximo de $3.000 por remessa postal internacional, mas permite que o governo reduza a tributação incidente sobre compras de menor valor. Autoriza, inclusive, a redução da alíquota de zero nas encomendas de até $50. Tema conhecido popularmente, meu caro presidente, como taxa das blusinhas. Para remessas entre $50 e $3.000, a medida prevê a possibilidade de aplicação de alíquotas reduzidas, podendo chegar a 30% conforme regulamentação do Ministério da Fazenda. Entretanto, toda política pública precisa ser analisada à luz de seus efeitos concretos sobre a economia nacional, sobre as empresas brasileiras e sobre os setores produtivos mais vulneráveis à concorrência internacional. Foi exatamente com esse espírito que apresentamos as emendas 105 e 106 a medida provisória 1357 de 2026, deste ano. A emenda 105 estabelece que os produtos de confecção e vestuários permaneçam sujeitos à alíquota de 20% do imposto de importação, impedindo que esses itens sejam alavancados por eventual redução de zero da tributação prevista na medida provisória. Não se trata de protecionismo irracional, trata-se de proteger um dos setores que mais geram empregos no Brasil e que possui enorme relevância econômica e social em Pernambuco, na Paraíba e na região. Todos conhecemos a força do polo de confecções do Agreste, formado pelos municípios como Caruaru, Santa Cruz do Capibaribe, Toritama, São Caetano. Estamos falando de uma das maiores concentrações produtivas do setor têxtil e vestuário da América Latina, responsável por milhares de empregos diretos e indiretos. Pela geração de renda para inúmeras famílias e por parcela significativa da atividade econômica do interior de Pernambuco. A abertura indiscriminada para produtos importados de baixo valor, muitas vezes comercializado por grandes plataformas internacionais, pode provocar um desequilíbrio concorrente.

0: concorrencial extremamente prejudicial à indústria nacional. Estamos falando de emprego, de renda. Enquanto nossos empresários cumprem rigorosamente a legislação trabalhista, tributária e ambiental brasileira, diversos produtos importados chegam ao mercado em condições muito mais favoráveis, frequentemente beneficiados por diferenças regulatórias, subfaturamento de mercadorias e fragmentação artificial de remessas. O resultado pode ser devastador: fechamento de empresas, redução da produção, perda de empregos e enfraquecimento de toda uma cadeia produtiva que levou décadas para ser construída. A emenda 105 busca justamente evitar esse cenário, preservando condições mínimas de competitividade para o setor de confecções e vestuário nacional. E essa preocupação não é exclusivamente do Brasil. Os Estados Unidos da América vêm endurecendo as regras aplicáveis às remessas internacionais de pequeno valor diante do crescimento acelerado das plataformas estrangeiras. Da mesma forma, a União Europeia anunciou medidas para reduzir benefícios tributários e ampliar a fiscalização sobre importação de baixo valor, especialmente nos setores de vestuário e bens de consumo. Portanto, a emenda não cria uma exceção extravagante. Ao contrário, alinha o Brasil às práticas adotadas pelas maiores economias do mundo. E isso é para proteger emprego, a arrecadação e a produção local. Também merece destaque a emenda 106. Essa proposta determina que qualquer alteração nas alíquotas de imposto de importação aplicáveis às remessas internacionais somente produz efeito após um prazo de 90 dias. É razoável. A medida promove previsibilidade, segurança jurídica e estabilidade regulatória. Empresas, produtores, comerciantes, plataformas digitais e consumidores precisam de regras claras e tempo razoável para adaptação. Alterações abruptas e imediatas podem gerar insegurança, comprometer contratos já firmados e causar distorções relevantes no mercado. Ao estabelecer um período mínimo de adaptação, a emenda 106 fortalece a confiança dos agentes econômicos e contribui para um ambiente de negócios mais estável e mais equilibrado. Senhor Presidente, as emendas 105 e 106 possuem importâncias estratégicas para Pernambuco e para a região. A primeira protege diretamente o maior polo de confecções do Nordeste e um dos maiores do Brasil. A segunda assegura previsibilidade regulatória para que empresas, comerciantes e trabalhadores possam planejar suas atividades com segurança. Estamos falando de preservar emprego, renda, arrecadação e desenvolvimento regional. Estamos falando de defender milhares de famílias pernambucanas, paraibanas e da região vizinha que dependem da força da indústria de confecções. Por essas razões, peço apoio às emendas 105 e 106, à medida provisória 1357/2026, por entender que elas aperfeiçoam o trecho da medida provisória, equilibram interesses de consumidores com a proteção da produção nacional e contribuem para a construção de um ambiente econômico mais justo, previsível e competitivo. Senhor Presidente, muito obrigado. Um abraço sempre fraterno. Senhoras e senhores, era o que eu tinha a dizer.
1: Eu que agradeço o senador pernambucano Fernando Dueire. Toda vez que sobe à tribuna, ele mostra assuntos com conhecimento absoluto, insofismável. E essas suas duas emendas certamente possuem a robustez.

0: juntou figurinhas do Cajuru na televisão brasileira e que hoje me dá a honra de ser companheiro. E como eu falei, Cleitinho, que eu adoro ser frasista, eu queria dizer publicamente para você o que muita gente do país inteiro gostaria. É muito importante quando você fala na tribuna, nas suas entrevistas, que quem pauta o seu trabalho, quem pauta a sua direção na vida, não é o seu partido político, e sim a população mineira, e é por isso que você chegou onde você chegou em apenas 4 anos aqui no Senado Federal e especialmente no seu estado de Minas Gerais. É um prazer chamá-lo para a tribuna.
1: Presidente, é um prazer meu também. E assim, uma coisa que graças a Deus eu sempre tenho na minha vida é humildade. Eu acho que às vezes volta muito para o político. Porque o que acontece na vida pública hoje, e assim, é natural, muitas pessoas acham que o político ele é diferente de um trabalhador, de uma pessoa comum. Não, o político ele é igual a qualquer outra pessoa. Qualquer político, qualquer ser humano da face da terra vai errar, vai ter equívoco, vai ter falha, vai ter acerto. Então, todas as vezes que eu achar que eu me equivoquei, que eu tive falha, eu não tenho problema nenhum de subir dentro desse plenário aqui e falar assim: gente, eu me equivoquei. Gente, nessa aqui eu errei. Porque todos vão errar. Todos. O único que não errou aqui foi Jesus Cristo, que morreu crucificado e fazendo só o bem. Então, qualquer um que estiver na face da terra aqui, que for político, que for rei, que for presidente, que for governador, que for senador, vai errar. O problema é que o do político ele é tão vaidoso que ele não consegue chegar só: gente, eu errei. Essa aqui eu me equivoquei. Essa aqui eu. E voltar atrás. Qual que é o problema de voltar atrás? Qual que é o problema? Você dá um exemplo que eu vou dar aqui da questão da PEC. Cajuru, você é prova disso, que a maioria das vezes você está aqui em plenário aqui. Eu fui um dos primeiros parlamentares, tanto deputados, senadores, de apoiar a questão do fim da escala 6x1. Eu tenho uma PEC minha de quase 2 anos que eu protocolei com a sua assinatura aqui para dar o fim na escala 6x1 e ter a 5x2. Então, qual que é a loucura da minha parte? Tem que ser um louco, um mau caráter de agora ser votado na Câmara. Evidente. E eu ir contra. Claro. O que que acontece que isso aqui é um parlamento que todas as PECs nesse tema, eu assinei. Do Paulo Paim, que estava aqui também, eu assinei. Porque o debate ele precisa ser debatido, é importante. A gente tem que escutar todo mundo aqui. Agora, a PEC que eu vou votar, a PEC que eu vou votar e vou defender, é a que veio da Câmara. Então, assim, gente, eu tenho uma PEC aqui dentro do Senado que é minha, é idêntica a essa. E a minha é de 2 anos atrás. Quer dizer, é mais fácil eles ter copiado a minha PEC e ter mandado para a Câmara do que qualquer outra coisa. Então, qual que é o motivo agora de eu vir agora e vir contra? Não existe. Tanto que eu tive a humildade semana passada, falei assim: eu retiro minha assinatura. Que eu não estou aqui para prejudicar, para atrapalhar. Inclusive, eu já falei com o Davi, mandei áudio pro Davi. Publicamente, que eu falei com ele, eu falei com o Davi: dê prioridade, presidente, na que veio da Câmara. Vamos votar que veio da Câmara. Então, assim, o problema do político é a vaidade, é o ego. E eu tenho zero vaidade e ego. E todas as vezes que eu achar assim, gente, que ó, eu vou voltar atrás. Não, isso aqui eu falei, não foi legal. Isso aqui que eu fiz, esse projeto também, eu acho que o povo não quer. Porque, como você disse, quem pauta meu mandato não é partido, não é político. Quem pauta meu mandato é a mão de Deus na consciência e o povo na rua. Então, todas as vezes que o povo falar comigo: Cleitinho, faz isso, eu vou fazer. Todas as vezes que Cleitinho não faz isso, eu não vou fazer. Não vai ser partido, não vai ser político, não vai ser ninguém. Porque quem paga meu salário, quem me colocou aqui 4 milhões e meio de voto, foi o povo mineiro. E hoje quem paga meu salário aqui é todo o povo brasileiro. Então, quem pauta as minhas pautas aqui, quem pauta o meu mandato, é o povo. Quem manda é o povo. Inclusive, eu queria falar aqui para toda a população brasileira, essa fala minha deveria chegar em todo o povo brasileiro. Porque eu não consigo entender um político querer convencer um trabalhador, um político que ganha 40 pau por mês, ele tem, trabalha aqui 3 vezes por semana, e eu vou falar, não é 3 vezes por semana não, que hoje é quarta-feira, não vai ter plenário aqui amanhã, quinta-feira. A verdade que a gente está trabalhando aqui é 2 por 5. E eu queria entender o que que faz, né, um político que trabalha 2 por 5, ganha 40 mil, fora os privilégios, fora plano de saúde vitalício, carro oficial, é não sei o que, é auxílio alimentação para isso, para aquilo, é auxílio moradia, querer convencer um trabalhador CLT, que trabalha 6 por 1, que ganha R$ 1.600, que pega ônibus lotado, que a culpa é dele, que ele não pode ter mais uma folga. Que loucura que é essa? Deixa eu mostrar para o povo brasileiro que vocês repassem essa fala minha para todo o Brasil, que o Brasil conheça de quem que é a culpa, porque a culpa não é do empresário e nem do trabalhador que é fonte de riqueza. A culpa de verdade é da classe política, a fonte de despesa. Vamos lá, gente. Um presidente, um

vice-presidente, 81 senadores, 503 deputados federais, 27 governadores, 27 vice-governadores, 1.059 deputados estaduais, 5.568 prefeitos, 5.568 vice-prefeitos, 58 mil vereadores. E aí vem, gente, sabe quanto que dá isso? Mais de 70 mil políticos que enche uma final de Copa do Mundo agora pra vocês aqui. Não sei, quase 500 mil de assessor, que a maioria das vezes, gente, ó, não tô aqui pra julgar não, viu? Mas vocês já sabem como é que é. Sabe quanto que custa isso pro país? Que não é o trabalhador que trabalha na escala 6x1, que pega ônibus lotado, que é a culpa dele não, pelo contrário, ele trabalha pra manter esse custo aqui, ó. Olha isso aqui, 248 mil reais por minuto, 15 milhões por hora, 357 milhões por dia, 10 bilhões por mês, 130 bilhões por ano. Então, tá vendo aonde que é o problema? O problema não é o trabalhador e muito menos o empresário. O problema tá aqui. E muitas das vezes, gente, eu não estou aqui generalizando, é de te rouba. Ah, e lembrando que tem esse ano a festa da democracia, 5 bilhões para torrar, para poder fazer campanha nas suas custas. Aí, sabe o que você tem que fazer com esse político? Olha, quer bater na sua porta e vir falar de saúde, segurança, educação e pedir seu voto? Você vai falar com esse agora, você vai me convencer. Vamos fazer o seguinte? Eu quero que você saia de ser político, de ganhar 40 mil por mês, de fazer uma escala 5x2, de ter essa quantidade de privilégio e vir trabalhar na minha escala, 6x1, pegar ônibus lotado e ganhar R$ 1.600. Eu quero ver quantos políticos vão continuar aqui nessa tribuna aqui, defendendo o povo. Eu quero ver quantos políticos é candidato, se tiver que trabalhar numa escala maldita de 6x1 e ter que ganhar R$ 1.600 e ter que pegar ônibus lotado. Duvido! Duvido! Eu quero ver! Quero ver. Então peço que você que está vendo essa fala minha aqui, independente de que lado você seja, de esquerda, de direita, se você não é nada, que você repasse essa fala para todo o Brasil, para a gente mostrar qual que é o problema do Brasil. Porque o problema do Brasil não é um trabalhador que quer uma folga a mais. Não é. O problema do Brasil não é o empresário que está pedindo redução de imposto, desoneração da folha. Não é. O problema do país está aqui. A fonte de despesa está aqui, no Congresso Nacional, que eu já vou repetir novamente. Se quiser meter processo, mete processo. Ainda tem um monte de picareta ainda que rouba dinheiro público e desvia dinheiro público. E se eu estiver mentindo aqui, gente, eu abro o microfone aqui para o debate. A verdade prevalece. Eu abro o meu microfone para debater com qualquer político, qualquer senador, quiser debater comigo, se eu estou falando é mentira. Que dia que um trabalhador ou um empresário é fonte de despesa? Pelo contrário, rala para pagar imposto, para poder manter isso aqui. E como eu falei para vocês, que fique claro aqui, viu, gente? Não é só também não, viu, presidente? O poder legislativo não tem o poder executivo e tem o poder judiciário. Inclusive o poder judiciário, ele tem 12 bilhões para gastar. Inclusive o poder judiciário, ele gosta de abrir licitação aí para carros, né? Igual teve o TST que abriu aí, quase 10 milhões de reais para comprar carro de 350 mil reais. Eu faço uma pergunta, o trabalhador CLT, ele tem direito de carro oficial de 350 mil reais? Tem um poder judiciário também, desembargadores, juízes, vossas excelências, que gosta de abrir licitação para comprar iPhones. Olha aqui, gente, o iPhone. Nossa senhora, desculpa, é porque eu tô nervoso. Olha isso aqui, o iPhone, gente. E será que eles não têm ganhando 40 mil com um monte de privilégio, conseguir comprar iPhone? Não, mas eles têm direito de abrir licitação. Aí eu pergunto para você, trabalhador, 6x1 CLT, como é que você compra seu iPhone? Você não trabalha com seu salário, vai lá e divide até de 10 vezes? Por que que as vossas excelências não podem comprar com o seu próprio bolso, com o seu salário, que já é 40 pau, tem que ainda ter esse privilégio? É assim que funciona. É assim que funciona o sistema do Brasil. E é isso que a gente precisa mudar. É assim que a gente muda o país. É hora que a gente entender que a gente está aqui é para servir. Não é para ser servido. A gente está aqui para servir. É assim que a gente viu o jogo. E é todos vocês, a hora que vocês entenderem que vocês são patrão, que isso aqui que está aqui são empregados de vocês, e que vocês que ditam a ordem, é que vocês que mandam, é igual essa bandeira que está aqui, ó. Ordem e progresso. A hora que dá, você pode ter certeza, ter ordem, vai ter progresso. Não existe um país que vai ter progresso sem ordem, não. Então, mas quem dita a ordem são vocês. Quem mandam são vocês. E está aqui para a gente obedecer. Vocês saiam de casa, né, para poder ir votar agora. Ó, que chegar lá no domingo, tem que acordar cedo. E é obrigado a votar ainda. Né? Senão é multado ainda. Tem que ir lá votar. Antes, Cajuru, tem que pagar. Eu até vi uma frase sua uma vez, você colocou nas suas redes sociais, mostrando lá que o cara ainda, além de poder votar no cedo, ele te paga
você poder ainda fazer campanha.

0: E depois que ele ganha a eleição, ele vai lá e te rouba também. Então assim, oh, pelo amor de Deus, população brasileira, o seguinte, isso aqui, gente, olha o que eu falei, até fiz uma fala minha esses dias para trás, numa entrevista, né, que tem, olha que isso aqui enche o saco, porque a verdade é o seguinte, é poucos que estão preocupados em mudar a vida da população, são poucos, a verdade que está aqui, ó, quando é algum projeto que é em benefício aqui da classe política, isso aqui vota rapidinho, isso aqui ninguém discute, ninguém fala nada, vota relâmpago, se precisar vota no sábado, no domingo, né? Agora quando é pro povo, aí tem discussão, tem que discutir mais, tem, sabe, não pode votar. Então, gente, acorda, tanto você que é de esquerda, seja o que você quiser, Deus deu o livre arbítrio, seja o que você quer, ser de esquerda, você seja, você quer ser de direita, você seja de direita, você não quer ser nada, não seja. Mas se unem, entendam uma coisa: vocês são patrão, vocês que mandam. E nós aqui estamos aqui para obedecer vocês. Então, eu quero finalizar aqui dizendo bem claro para vocês: fonte de despesa é a classe política aqui, ó. Fonte de riqueza é o empresário trabalhador. Então a gente deve obrigação e deve honra ao trabalhador e empresário. Então que vote o mais rápido possível o fim da escala 6x1 e dê dignidade e faça a escala 5x2. Muito obrigado, senhor presidente.
1: Parabéns, senador de Minas Gerais, Cleitinho. E toda vez que você sobe na tribuna para falar desses números, desses privilégios, eu fico mais orgulhoso ainda, porque vou encerrar o meu mandato agora, graças a Deus, com a certeza que você pode entrar no portal de transparência do senador, você vai ver lá o tanto de economia que o senador Cleitinho faz e vai ver que em 8 anos de mandato, o único senador nos 200 anos desta casa que nunca gastou um centavo sequer, fui eu. Rigorosamente nada eu aceitei e admiro a sua postura e a sua coragem de sempre chegar aqui e falar absolutamente a verdade nua e crua que tanto irrita a população brasileira. E aí os bons são prejudicados, é aquela história de que os inocentes pagam pelos pecadores, porque os que agem assim às vezes nem são reconhecidos ou demoram para ter o reconhecimento. Graças a Deus que Minas Gerais já te reconhece em função do que acabou de dizer na tribuna do Senado Federal. Bem, senhoras e senhores, não havendo mais oradores presentes, a presidência suspende a sessão deliberativa, que será reaberta para a apreciação das matérias constantes da ordem do dia. Está suspensa a sessão e daqui a pouco voltará o nosso querido e histórico presidente do Congresso Nacional, Davi Alcolumbre, para esta quarta-feira. Agradecidíssimo, Deus e saúde, brava gente brasileira.
2: Agora em Brasília, 3h43, está suspensa a sessão plenária deliberativa desta quarta-feira, que tem 6 itens na pauta de votações. Entre eles, o projeto de lei que institui o Estatuto do Aprendiz e reorganiza as regras da aprendizagem profissional no país. 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
2: Agora em Brasília, 3h44, passamos a acompanhar ao vivo, agora na Rádio Senado, a reunião deliberativa da Comissão de Agricultura e Reforma Agrária do Senado, com 8 projetos de lei na pauta de votação. A comissão pode votar hoje o projeto que altera a lei da reforma agrária para ampliar o acesso de mulheres na agricultura familiar à titulação de terras. A proposta também inclui novos grupos prioritários no processo de seleção do Programa Nacional de Reforma Agrária. Agora com a palavra, o senador Jaime Bagatoli, do PL de Rondônia, falando sobre o projeto de seguro-desemprego para extrativistas vegetais. Vamos ao som da

0: Omissão.
1: Muito obrigado, senador Jaime Bagatello. Lido o relatório, a matéria está em discussão. Não havendo quem queira discutir, eu encerro a discussão e coloco o projeto em votação. Os senhores senadores e senadoras que concordam, permaneçam como se encontram. Aprovado. O relatório que passa a constituir parecer da comissão favorável ao projeto. A matéria vai à Comissão de Assuntos Econômicos para prosseguimento de sua tramitação. Parabenizo o autor, como também a relatoria feita pelo senador Jaime. Os amigos, considerando que o horário também já nos manda embora, não tendo nada mais a tratar, encerro a presente sessão, agradecendo a todos os senhores e senhoras nessa oportunidade pelo comparecimento e a presença aqui com a gente. Encerrado.
0: Você acompanhou o senador Zequinha Marinho, do Podemos do Pará, presidente da Comissão de Agricultura, encerrando a reunião desta quarta-feira. Os senadores aprovaram alguns projetos, incluindo o que confere o título de capital nacional do açafrão ao município de Mara Rosa, no estado de Goiás. Também foi aprovado o projeto que altera a Lei 1283 para prever a possibilidade de exportação de subprodutos do abate de bovinos e de bubalinos quando não houver demanda alimentar no país. Agora em Brasília, 3 horas e 47 minutos, Rádio Senado, comunicação para a cidadania.
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0: Em Brasília, 3 horas e 47 minutos, enquanto aguardamos o reinício da sessão plenária do Senado desta quarta-feira, você ouve música brasileira de qualidade. Agora tem Mônica Salmazo.

0: Ouvimos Vanderléia e Hamilton de Holanda, Delicado, Doricaime, Ponta de Areia, Mônica Salmazo, Cuitelinho.
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0: Agora em Brasília, 4 horas e 1 minuto, vamos ouvir Tião Carvalho.

0: Acabamos de ouvir Roberto Ribeiro, Acreditar. Gafieira Rio Miami, Vou Deitar e Rolar. Tião Carvalho, Nós.
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0: Em Brasília, 4:13.
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0: Fique agora com Paulinho Boca.

0: Encerramos o bloco com Otto e Julieta Venegas, Saudade, Baby do Brasil, Sem Pecado e Sem Juízo, Paulinho Boca, Vestido de Prata.
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0: Em Brasília, 4h26.
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0: Abrindo o bloco, Eliane Elias.

0: Você ouviu Majur e Lued Luna, Ogunté, Marcos Valle, Samba de Verão, Eliane Elias, Rosa Morena.
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0: Em Brasília, 4h39.
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0: Abrindo mais um bloco musical, Jota Quest.

0: Delta Quest, O Sol. Agora em Brasília, 4 horas e 46 minutos, voltamos a acompanhar ao vivo a sessão plenária deliberativa desta quarta-feira com 6 itens na pauta de votações. Com a palavra, o presidente do Senado, senador Davi Alcolumbre.
1: O primeiro item da pauta de deliberação da tarde de hoje é a mensagem, o ofício número 4, que trata da indicação do Superior Tribunal de Justiça de Sua Excelência o ministro Benedito Gonçalves para o cargo de Corregedor Nacional de Justiça no CNJ. Temos alguns projetos que estão pautados para a deliberação da tarde de hoje. Os relatores dos projetos não estão presentes ainda no plenário do Senado Federal. Do item 6, a senadora Mara Gabrilli. Do item 5, o senador Nelsinho Tradi. Do item 4, o senador presidente Renan Calheiros. Do item 3, senador veneziano Vital do Rego. E do item 2, o senador Plínio Valério.
0: Agora em Brasília, 4h47. 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
1: Deixa eu pedir a compreensão de vossas excelências para nós iniciarmos a deliberação da mensagem do primeiro item da pauta. E como trata-se da mensagem de indicação de Sua Excelência, o senhor ministro Benedito Gonçalves, para o cargo de Corregedor Nacional de Justiça, eu queria comunicar a vossas excelências que nós estamos ainda com a presença de 61 senadores e senadoras na casa. E nós temos uma relação que foi levantada, líder Omar Aziz, pela Secretaria-Geral da Mesa, senador Eduardo Girão, que no dia de hoje nós temos a confirmação na casa da presença de 75 senadores e senadoras. Naturalmente, esta sessão era para nós termos iniciado a ordem do dia às 16 horas. Felizmente ou infelizmente, eu estava há mais de uma hora participando de uma reunião muito importante relacionada ao item 4, Projeto de Lei 5122 de 2023, conhecido como Projeto de Securitização da Dívida dos Produtores Brasileiros. E eu me atrasei, porque no gabinete da presidência do Senado, eu participei com vários deputados federais, com o líder do governo, com a senadora Tereza Cristina, que está neste momento com o senador presidente Renan Calheiros, tratando da busca de um entendimento em relação ao relatório deliberado na Comissão de Assuntos Econômicos na manhã de hoje. Ainda, como líder do governo, participou desta reunião, com a presença também do governador Eduardo Leite, que está em Brasília, no gabinete da presidência do Senado. O desejo desta presidência da deliberação desta matéria na tarde de hoje. Porque ao longo dos últimos meses, uma matéria votada em agosto de 2025 na Câmara dos Deputados já aguarda a deliberação no Senado Federal por quase 12 meses. E é um problema gravíssimo o que está enfrentando os produtores brasileiros e cobram, com certa razão, a deliberação deste projeto. O líder do governo, senador Jacques Wagner, ouviu atentamente o relato dos deputados, da senadora Tereza, em nome do presidente Renan Calheiros, senador veneziano, e entendeu a importância de se buscar até o último minuto o entendimento

em relação à deliberação desta matéria. Ela está agora com o presidente Renan Calheiros, que é o relator da matéria, e está marcado pelo líder do governo, senador Jax Wagner, no gabinete do ministro da Fazenda, Dario Durigan, uma reunião que vai acontecer ainda hoje no gabinete de sua excelência, o senhor ministro de Estado. Para a gente buscar o entendimento em relação a um texto que possa contemplar os produtores e que honestamente, como sempre faço com vossas excelências, possa valer e que de fato nós possamos socorrer essas pessoas que esperam a deliberação desse projeto. Porque se nós não tivermos o mínimo de entendimento com o governo, se nós não restabelecermos o entendimento com a Câmara, já que houve modificações profundas no texto votado pela Câmara, e essa matéria obrigatoriamente tem que retornar para a Câmara dos Deputados, a gente vai acabar espremido pelo tempo até o recesso parlamentar, daqui a mais 30 dias, um pouco mais, e há a possibilidade, inclusive levantada pelas instituições financeiras, numa reunião ontem, que há uma insegurança jurídica construída no texto do ponto de vista da relação privada de instituições financeiras, de devedores, que são os produtores rurais brasileiros. E ainda há no governo uma busca do entendimento em relação à nova proposta relacionada a um fundo garantidor, a possibilidade de utilizar os fundos constitucionais como fonte para esse fundo garantidor, ou seja, é um problema que iniciou tratando dos problemas climáticos relacionados a um estado da federação chamado Rio Grande do Sul, quando dá origem na Câmara, e que agora com as adequações feitas na CAI por sua excelência o senhor relator, presidente Renan Calheiros, de certo modo compatibilizou o drama que vive o setor produtivo brasileiro. Por conta de muitos fatores, inclusive por conta da guerra, pelos valores dos insumos, pelo valor do combustível, pela produção, como foi dito ainda há pouco na reunião, que se comercializou a um dólar de R$ 6 e agora vai se comercializar a venda a 5, fora todos os problemas complexos do setor que enfrenta no Brasil. Qual é a minha decisão? Do presidente do Senado, que está aguardando há algum tempo a deliberação desta matéria. Se for necessário eu ficar nesta cadeira até meia-noite do dia de hoje, eu vou ficar aguardando a busca do consenso e do entendimento em relação ao relatório votado na CAI, para a gente votar um substitutivo em comum acordo com todos os atores envolvidos. Porque se nós não buscarmos esse entendimento, além desta matéria retornar para a Câmara, e que agora está com a pauta travada na Câmara dos Deputados nesse exato momento, não podendo deliberar absolutamente nenhum projeto, por conta de um requerimento de urgência que constitucionalmente o governo decretou em relação a um projeto de lei e tranca a pauta, o regime de urgência, não adianta votarmos as alterações porque a Câmara não vai votar. E se o governo tirar a urgência deste projeto, tem que entender se a Câmara dos Deputados vai votar as alterações propostas pela Câmara, se vai descartar todas elas, se vai acolher em parte ou se vai votar o projeto original que não serve a todo o Brasil, com todo o respeito. Então eu pedi para que nas próximas horas os atores envolvidos neste projeto possam tratar com o governo. E eu vou aguardar até o horário que for necessário, como esta matéria está pautada para a tarde de hoje, eu não vou tirar esta matéria da pauta de deliberação. Eu vou ouvir soberanamente o plenário na deliberação da tarde de hoje. Por isso eu fiz questão de envolver novamente todos os atores. Por isso eu envolvi o líder do governo, por isso eu envolvi o ministro do governo,
Por isso eu estou dando essa explicação didática e estou tentando ser da melhor maneira possível.

0: Se esta reunião no Ministério concluir 18 horas e o parecer for construído em conjunto com congressistas, Câmara e Senado, relator e todos nós, eu vou votar ela 18-1 como vier o entendimento. Se essa deliberação concluir 23h30 da noite do dia de hoje, eu vou estar sentado nessa cadeira aguardando para deliberar da tarde de hoje, que eu não quero transferir mais este projeto para outro dia, a não ser hoje. Concedo a palavra ao líder, senador Rogério Marinho.
1: Agradeço, senhor presidente. Ao mesmo tempo que louvo a atitude de Vossa Excelência de buscar um consenso, principalmente com o governo, quero dizer a Vossa Excelência e à sociedade que nos assiste nesse momento, em especial os agricultores brasileiros preocupados com a votação desse projeto. Aqui nós temos o senador Reis, que vai falar em seguida, nós temos aqui, estava ao seu lado o deputado Omar Terra, estava o senador Espedião Amin. Né, há um trabalho muito forte da senadora Tereza Cristina em relação a esse tema. Mas é importante, senhor presidente, que nós tenhamos a consciência que esse é um tema que, ao contrário de tantas outras sinecuras que passam aqui nesse parlamento, trata de securitizar dívidas. Não é uma dádiva, não é um recurso que é jogado a fundo perdido. Trata-se de se compilar as dívidas dos agricultores brasileiros e permitir que sejam diferidos dentro de um prazo e dentro de um juro razoável, para que eles possam fazer frente às intempéries, como Vossa Excelência relatou, às dificuldades cambiais, a fatos supervenientes, como é o caso do que ocorreu no Rio Grande do Sul, a própria guerra que eclodiu na Europa e que danificou gravemente a nossa infraestrutura logística de escoamento e produção. E levar em consideração, senhor presidente, que a justiça desse projeto se dá também porque nós estamos tratando do principal vetor de crescimento econômico do nosso país. Nós estamos falando de pessoas, de cidadãos, de seres humanos, mas estamos falando de uma importante ou de um importante segmento econômico do Brasil, que é o setor agrícola. E, senhor presidente, é sempre bom falar nesse momento que qualquer país do mundo, né, usa uma série de artifícios legais para proteger a sua agricultura como se fosse um bem nacional. O Brasil não. O Brasil, pelo contrário, nós nos notabilizamos pela nossa proficiência, pela nossa inovação, pela nossa tecnologia, pelo fato que nós temos um código florestal que é o mais rígido do mundo, que protege as nossas florestas, os nossos biomas, que permite que façamos uma agricultura sustentável, que nos orgulha e que nos mostra que o Brasil é ou está em primeiro lugar no mundo nessa proficiência. Então, é importante, senhor presidente, que haja realmente o bom senso do governo federal e que nós possamos casar essa necessidade da sociedade brasileira junto com a proatividade dos nossos parlamentares e com a anuência e com a mediação que Vossa Excelência faz. Então, apenas para usar esse momento para elogiar a forma que Vossa Excelência está conduzindo esse processo e esperar que tenha bom termo.
0: Muito obrigado, senador Rogério Marinho. Senador Reis, Vossa Excelência me permite, eu vou dar a palavra a todos os senadores, mas é uma oportunidade de eu iniciar a deliberação da votação e eu vou aguardar o coro qualificado para que a gente possa concluir. Então vai ser o tempo necessário desta deliberação da mensagem do Corregedor Nacional de Justiça e há um apelo dos senadores que eu possa seguir a ordem da pauta de deliberação. Como é o primeiro item, eu vou iniciar, só um minuto, senador Reis, e vou dar a palavra a Vossa Excelência. E vou dar a palavra, senador Nelsinho, a todos os senadores e senadoras. Me permitam, Vossas Excelências, eu fazer um anúncio no plenário do Senado Federal, solicitar assessoria, solicitar a Secretaria-Geral da Mesa, solicitar os nossos consultores que estão aqui presentes, que informem as lideranças partidárias, que informem todos os gabinetes, que nós vamos iniciar a deliberação do primeiro item da pauta, que é a indicação de Sua Excelência, o senhor ministro Benedito Gonçalves, para o cargo de Corregedor Nacional de Justiça. Ofício número 4 de 2026, de iniciativa do Superior Tribunal de Justiça, que submete à apreciação do Senado Federal a indicação do senhor Benedito Gonçalves, ministro do Superior Tribunal de Justiça, para

0: compor o Conselho Nacional de Justiça, CNJ, no cargo de Corregedor Nacional de Justiça, no biênio 2026-2028. Parecer favorável número 37 de 2026 da Comissão de Constituição, Justiça e Cidadania. O relator está em plenário, foi Sua Excelência o senador Cid Gomes. O parecer favorável. Informo às senadoras e aos senadores que esta matéria depende para a sua aprovação do voto favorável da maioria absoluta da composição da nossa casa. Ou seja, é necessário esta indicação para a sua aprovação de, no mínimo, 41 votos sim. Solicito à Secretaria-Geral da Mesa que abra o painel para o início da deliberação. As senadoras e os senadores já podem votar e eu vou informar novamente ao plenário. Há a confirmação de 75 senadores e senadoras presentes na casa. Nós estamos ainda com a presença no plenário apenas de 64. Esta presidência informa que vai aguardar o tempo necessário para que os 75 senadores que confirmaram presença para a semana de esforço concentrado possam votar. Concedo a palavra ao senador Raizi, em seguida ao líder Eduardo Girão, em seguida ao senador Veneziano.
1: Senhor presidente.
2: Presidente.
1: Senhor presidente, também gostaria de falar com relação à matéria.
3: O assunto que Vossa Excelência falou das dívidas, muitas pessoas vieram de ônibus do Rio Grande do Sul, 2, 3 dias. O meu gabinete encaminhou 57 produtores, produtoras, que gostaria que já fosse autorizada a assistir aqui das galerias do plenário o encaminhamento dessa importante matéria para o agro gaúcho e brasileiro. Então, essa é a solicitação para que sejam abertas as galerias para que os produtores possam acompanhar o desenrolar da situação do endividamento que se arrasta já há bastante tempo. Senhor presidente, abrir as galerias, presidente.
0: Excelência, me permita fazer uma ponderação a Vossa Excelência. Eu tenho a solicitação de várias categorias que estão presentes em Brasília, inclusive os produtores, para terem acesso às nossas galerias. A mesa vai tomar algumas decisões muito importantes em relação às matérias que estão sendo deliberadas na tarde de hoje e às solicitações, querido líder Eduardo Braga, em relação à votação ou não destas matérias. Eu queria pedir paciência, Vossa Excelência, e logo mais a mesa vai decidir e deliberar sobre a possibilidade do ingresso dessas pessoas, que serão sempre muito bem-vindos, mas a lista que eu tenho são de mais de 300 pessoas que querem entrar. Se eu mandar entrar só 60, que são as cadeiras, esse negócio não vai... Então, me permita, Vossa Excelência, eu aguardar um pouco para decidir sobre a solicitação de Vossa Excelência.
3: Ok.
0: Concedo a palavra ao senador veneziano Vital do Rego.
4: Presidente, eu fui encarregado pelo líder do governo, senador Jacques Wagner, que não conseguiu chegar a tempo, em comum acordo com o nosso senador Nelsinho Trade, que é responsável pela relatoria do item 5, para que nós possamos retirá-lo com o compromisso do governo expresso do senador líder Jacques Wagner de trazê-lo, senhor presidente, antes do período de recesso. Estou aqui apenas para reverberar um pedido do senador Jacques em comum acordo com o senador Nelsinho Trade. Além do mais, pedi desculpas a Vossa Excelência e à mesa, fui designado para relatar o projeto do Estatuto do Aprendiz. Assim, era a nossa intenção de concluí-lo hoje na Comissão de Assuntos Sociais, mas houve um requerimento aprovado para a realização de audiência pública. Por essa razão é que nós não estamos a fazer a discussão do mesmo. Peço desculpas.
0: Senador veneziano, Vossa Excelência é sempre muito elegante, muito cordial, não precisa pedir desculpa à mesa. Quero agradecer.

0: Agradecer, Vossa Excelência, e sei que quando Vossa Excelência estiver preparado, a partir inclusive de um instrumento regimental, que é a audiência pública para a deliberação de um relatório, Vossa Excelência utiliza de um instrumento regimental importante para a construção do relatório. Quando Vossa Excelência orientar a mesa do dia de pautar esta matéria, estará na pauta no dia que Vossa Excelência solicitar. Muito obrigado pelo carinho e pela elegância de Vossa Excelência. Senador Nelsinho, Vossa Excelência gostaria de fazer um registro em relação a esse entendimento que foi construído com o governo?
1: Senhor presidente, o contexto e a importância do PL 6423 é que possui o Brasil uma legislação extremamente limitada sobre inteligência de Estado. Atualmente, a principal norma advém de 1999, que criou a BIM e o SISBIM, mas que não disciplina de forma abrangente o conceito de inteligência, os limites da atuação dos órgãos de inteligência, as operações de inteligência, os direitos e deveres dos profissionais da área, os mecanismos de controle, o tratamento dado em informações sigilosas. O projeto pretende preencher essas lacunas e criar um verdadeiro Código Geral de Inteligência brasileiro, fornecendo segurança jurídica tanto para os agentes quanto para os órgãos que compõem a comunidade de inteligência. Sendo assim, senhor presidente, diante da sensibilidade do tema e da sua complexidade, e por entender que a segurança pública é um tema que está entre os primeiros players das discussões das eleições que nós estamos se avizinhando, eu entendo que ele precisa ser mais amadurecido, ter uma compreensão maior, tanto da oposição quanto da situação, para que ele possa vir completo, ser apreciado e debatido por essa casa. Dessa forma, democrata como sou, não poderei jamais me furtar do direito de conceder essa vista para o líder do governo, Jacques Wagner, a fim de que possa ser aperfeiçoado tal projeto. Essa era a minha manifestação, senhor presidente.
0: Senador Nelsinho, me permita rapidamente só apenas fazer um registro. Eu queria pedir a compreensão dos meus colegas senadores e senadoras. O senador Nelsinho estava na tribuna. É muita gente aqui no plenário. Se eu pedir para Vossas Excelências saírem no plenário, vai ser uma deselegância da presidência. Eu queria pedir a compreensão de Vossas Excelências que nos ajudem aqui a gente poder conduzir a sessão deliberativa, porque eu sei que todo mundo é sempre muito bem-vindo, mas ali atrás a gente não consegue, é muita conversa. O senador estava na tribuna, não ouvia. Me peço até desculpa, Vossa Excelência, aqui atrás também é toda hora um assunto diferente do outro. Mas eu queria pedir só a atenção dos nossos convidados, que são sempre e serão muito bem-vindos e bem-vindas, para ajudar no som, para a gente poder ouvir as manifestações das senadoras e dos senadores. Senador Omar, Vossa Excelência está escrito, só que o senador Eduardo Girão está escrito e o senador Magno Malta. Eu peço para Vossa Excelência, querido líder Omar, sente um pouco aqui à mesa, só para me ouvir pela ordem de inscrição, a manifestação de Suas Excelências, os senadores que fizeram também a inscrição. Conceda a palavra ao líder Eduardo Girão. Eu não entendi, senador Nelsinho.
2: Tem mais um pedaço de um assunto.
0: Sobre o quê?
2: Um tema que eu vou tratar aqui sobre energia renovável. Importante. Falar pelo PSD.
0: Senador Eduardo Girão, Vossa Excelência, por favor, sente aqui à mesa. Um minutinho. Eu não tinha entendido que o senador Nelsinho gostaria de fazer um discurso pela lista de oradores inscritos. Mas está escrito como líder. Então, Vossa Excelência tem 5 minutos, querido senador Nelsinho, para fazer o seu pronunciamento.
1: Agradeço, senador Davi. Eu apenas fiz esse aparte que Vossa Excelência pediu em função da solicitação da liderança do governo da retirada do PL da inteligência. Vindo ao meu assunto, eu quero dizer aos senhores senadores que o Brasil precisa decidir qual será o próximo passo da sua tramitação e da sua transição energética. Nos últimos anos, milhões de brasileiros investiram recursos próprios para gerar

0: energia limpa. São famílias, produtores rurais, pequenos comerciantes, empresas e indústrias que instalaram sistemas solares e ajudaram a tornar nossa matriz energética ainda mais renovável. Esse avanço trouxe um desafio. Em determinadas regiões e horários, a energia produzida durante o dia nem sempre consegue ser plenamente absorvida pela rede elétrica. Ao mesmo tempo, o pico de consumo muitas vezes ocorre à noite, quando a geração solar diminui. A resposta para esse desafio não pode se frear à expansão da energia solar. Também não pode ser apenas aumentar cobranças sobre quem investiu em energia limpa. Isso é inaceitável. A resposta precisa ser inovação. É uma das soluções mais promissoras, é o armazenamento de energia. As baterias permitem armazenar a energia gerada durante o dia para utilização nos horários de maior demanda. Isso beneficia o consumidor, o produtor rural, o comércio, a indústria e contribui para o equilíbrio do próprio sistema elétrico nacional. Mas para que essa tecnologia se torne acessível, o Brasil precisa enfrentar um debate importante: a remoção de barreiras que encarecem equipamentos estratégicos. Recentemente, tratei com o Ministério do Desenvolvimento, Indústria e Comércio e Serviços e com o Inmetro da necessidade de aperfeiçoarmos regras técnicas para garantir segurança, qualidade e proteção ao consumidor, sem criar obstáculos desnecessários à entrada de tecnologias essenciais para o desenvolvimento do país. Esse mesmo raciocínio precisa ser aplicado ao armazenamento de energia. O Brasil necessita de certificação séria, fiscalização eficiente e padrões confiáveis, mas também de previsibilidade regulatória, agilidade nos processos e redução de custos para ampliar o acesso a essas soluções. Se as barreiras e as baterias podem ajudar a reduzir a pressão sobre a rede elétrica e aumentar a eficiência do sistema, precisamos criar condições para que elas cheguem ao mercado brasileiro de forma competitiva. Por isso, defendo que o país avance na discussão sobre a redução da carga tributária incidente sobre os sistemas de armazenamento de energia e amplie instrumentos como o extarifário para equipamentos sem produção nacional equivalente. Essa é uma pauta estratégica para o setor do agronegócio, também para a indústria, também para o comércio e para as famílias brasileiras. Em vez de penalizar quem produz energia limpa, precisamos estimular novas tecnologias para que ajudem a integrar essa energia do sistema de forma mais eficiente. O futuro da energia não está apenas na geração, está na capacidade de gerar, armazenar e utilizar essa energia de forma inteligente. E o Brasil não pode ficar para trás nessa transformação. Era esse o nosso depoimento, senhor presidente. Energia renovável, energia limpa já.
1: Obrigado, senador Nelsinho. Senador Girão, Vossa Excelência tem a palavra. Senhores convidados.
2: Presidente Davi. Presidente Davi.
1: Líder Everton.
2: Depois o senador Girão gostaria de fazer pela...
1: O doutor Danilo já escreveu aqui, em seguida está escrito o senador Magno Malta e o senador Líder Omar Aziz. Líder Girão, pedir a Vossa Excelência compreensão, eu queria pedir aos nossos convidados que estão aqui no plenário, porque não estamos conseguindo ouvir as pessoas que estão falando, tem muita gente aqui. Eu vou pedir para a Polícia Legislativa consultar cada pessoa que está aqui dentro do plenário, que esteja com o crachá, vai ficar. Quem não está com o crachá, não vai ficar. Porque eu estou falando todas as sessões sobre isso e a gente não consegue ouvir o orador que

0: votar na tribuna, está difícil, é falta de educação, é deselegância com o senador. Se vossas excelências ficarem, por favor, acomodados e deixando a gente, o parlamento, parlar, vossas excelências são bem-vindos, vossas senhorias, por favor. Vamos tentar dar atenção aos pronunciamentos de suas excelências aqui no plenário. E eu peço para a Polícia Legislativa aguardar um pouco, que as coisas estão melhorando. Com a palavra o líder Eduardo Girão.
1: Muito obrigado, presidente. Paz e bem a todos os colegas, senhoras senadoras, senhores senadores. Olha, nós temos aqui uma tarde e noite muito importante. Essa votação que nós estamos fazendo agora tem repercussão, senador Jaime Bagatoli, na história do nosso país. Senador Eudócio, é um voto que vai entrar para a história, por quê? E eu trago dados e eu peço a atenção das senhoras e dos senhores. Nós estamos vivendo um momento de aproximação, senador Magno Malta, da população brasileira com essa casa que estava apartada. A população está voltando a olhar para o Senado e acreditar no Senado Federal, a partir da rejeição que nós tivemos do indicado ao STF, o senhor Jorge Messias. Hoje, se o Messias tinha controvérsias, indecisão de censura, indecisões de perseguição, indecisões de conflitos de interesse, senador Confúcio Moura, com todo respeito à pessoa do senhor Benedito Gonçalves, ele tem muito mais. Nós temos muito mais motivos hoje para fazer essa rejeição. Eu não tenho absolutamente nada contra a pessoa do senhor Benedito, cumprimentei na CCJ, educado, sem problema nenhum. Mas a vida é feita de escolhas. E nós vamos ter, senador Hamilton Mourão, general, a oportunidade de escolher. Se a gente quer um Brasil diferente, um Brasil que um corregedor não tenha nenhuma polêmica, nenhuma decisão estranha, com conflito como houve com o senhor Benedito, ou se a gente vai querer um caminho para o Brasil ser passado a limpo, para esse regime que a gente vive hoje, de alguns ministros do STF, junto com o governo Lula, esmagando, pintando e bordando com relação ao nosso país. Eu trago dados aqui, por exemplo, do conflito de interesses e favorecimento à OAS em julgamentos no STJ. Atenção! Manteve reuniões com Léo Pinheiro, então presidente da OAS, enquanto processo de interesse de empreiteiras que tramitavam no STJ, da própria OAS. Ele proferiu votos e decisões favoráveis à empreiteira em processos que tramitavam no tribunal. Se isso não é conflito de interesse, eu não sei mais como é que se chama isso. Ele desempatou a favor da OAS, julgamento considerado relevante para os interesses da empresa. E detalhe, ele foi delatado, delatado na Operação Lava Jato, senador Wilder. E sabe o que foi que aconteceu depois? Por incrível que pareça, isso não pode ser normal. A gente não pode achar isso normal. Ele caça Deltan Dallagnol, o procurador da Lava Jato, não se declara impedido, caça na velocidade da luz, senador Zequinha Marinho, como uma vingança, uma revanche, não tem outro nome. Quer mais? Tem mais. Solicitou ajuda para que seu filho apresentasse propostas comerciais ao grupo OAS. O mesmo do vídeo ostentando roupas, relógios. Um deles custa R$1 milhão, um relógio. E uma série de outros acessórios de marcas famosas e caríssimas. Eu sei que ninguém responde pelo seu filho, mas aqui a gente junta as peças e entende exatamente o que é que está acontecendo. Senhor presidente, ele pediu ingressos para o Léo Pinheiro para a final da Copa do Mundo de 2014. Parece coisa pequena, não é. Solicitou tratamento diferenciado à sua esposa advogada junto ao setor jurídico da empreiteira. Senhor presidente, preciso de mais um tempo só para concluir. Só me der mais 3 minutos, eu prometo concluir. Relatou, senhor presidente, processos críticos no TSE atingiram diretamente canais de comunicação, censura, conteúdos políticos e candidaturas, desmonetizou canais e suspendeu o documentário do Brasil Paralelo em um claro ato de censura prévia. Agora é tudo com um lado, senador Magno Malta. Senadora Damares, é tudo do mesmo lado as decisões dele. Contra os conservadores, contra quem é de direita. Pergunta se ele fez isso do outro espectro. Se fosse contra o PT, eu estaria aqui falando a mesma coisa. Está errado. Não pode ser corregedor. O corregedor, ele abre processos disciplinares. São juízes que vão passar pela mão dele. Senhor presidente, participou do evento em Londres, patrocinado por quem? Pelo Banco Master. Mesmo tendo depois se declarado impedido para atuar em processos envolvendo esse banco. Esse tipo de situação passa a imagem de uma proximidade indevida entre magistrados de tribunais superiores e grupos econômicos poderosos, entre eles o grupo dirigido pelo Daniel Vorcaro. Para fechar, não reúne, senhor presidente, por tudo isso, nos requisitos de imparcialidade, integridade necessários para exercer a função de controle e fiscalização da magistratura. Sua indicação pode comprometer a confiança da sociedade no CNJ, que já é baixa. Nós precisamos recuperar. Por isso eu votei, senhor presidente, um minuto final, só para concluir.
0: Excelência, eu estou sendo cobrado pelos senadores pelo tempo, por favor.
1: Para concluir, por isso eu fiz questão, presidente, eu sei que as votações aqui são secretas, mas essa situação é tão delicada, é tão histórica, e o brasileiro clama por isso, que o Brasil tenha nortes éticos, que o Brasil, para os nossos filhos e netos, tenha um horizonte feliz, que eu votei aberto. Votei aberto, filmei meu voto. Posso ser caçado por isso? Me caçem por isso. Mas eu tenho que ser transparente, porque esse momento é um momento extremamente necessário. Então, sem fazer absolutamente qualquer julgamento, estou trazendo dados aqui, respeitando a pessoa que é realmente educada. Eu votei contra e espero que esse Senado continue se aproximando da sociedade, que a gente possa rejeitar, seu Benedito. Obrigado.
0: Concedo a palavra ao senador líder Omar Aziz.
2: Senhor presidente, senhoras senadoras e senhores senadores, e principalmente aos senadores do meu estado, o senador Eduardo Braga e senador Plínio Valério. Senhor presidente, eu vou pedir um pouco de atenção ao senador Everton e ao senador Randolph, que estão conversando ali e cochichando sobre a votação. Primeiro aqui dá um esclarecimento. O senador, que eu tenho um carinho muito grande por ele, o senador Girão, eu só quero dizer a vocês, senadores e senadoras, que o ministro Benedito foi investigado pelo Ministério Público Federal e foi inocentado por todas as acusações que recebeu há pouco. Isso é um caso. Mas não me trouxe à tribuna isso, só para deixar claro essa situação que foi colocada agora em relação ao ministro Benedito. Eu quero aqui falar sobre o meu estado. Eu nunca subi a essa tribuna, senador Eduardo, para falar do estado do Amazonas, sobre administração, porque eu sempre respeitei, mas chegou um limite. Há um limite que o Brasil não pode e os amazonenses não estão suportando mais. Veja bem, eu vou contar a história. Tinha um governador que passou 7 anos

e alguns meses. No último dia, na calada da noite, renunciou ele e o vice-governador e assumiu o presidente da Assembleia. Bem, nesses anos todos, o Estado arrecadou mais de 220 bilhões de reais. E a situação que o ex-governador Wilson Lima e o atual governador Roberto Cidade, que foi eleito pela Assembleia, a tendência é piorar. É a mesma coisa, Roberto Cidade e Wilson Lima são os mesmos. Só é o sobrenome que é diferente. Mas é a mesma pessoa, o mesmo modus operandi e a mesma disciplina em relação aos maus cuidados com o erário público. Em menos de um mês, esse cidadão que assumiu o governo agora, ele começou a baixar decreto. O primeiro decreto que ele baixou, senador Jader, foi tirar 100 milhões do fundo de micro e pequenas empresas, 100 milhões do fundo de micro e pequena empresa, que pode chegar a 200 milhões para usar no custeio. Tira do pequeno, no médio empresário. Felizmente, a Assembleia Legislativa do meu estado, os deputados e deputadas tiveram a coerência de não votar essa matéria. Mas só por si, a iniciativa já é duvidosa. Um estado em que gastou nesses anos mais de 4 bilhões de reais na educação e você não vê absolutamente nada, só papel, professores mal remunerados, escolas totalmente degradadas. No meu estado, o interior todo, não tem uma escola que foi recuperada. E ninguém sabe para onde foi esse dinheiro. Ninguém sabe como é que esse dinheiro saiu dos cofres públicos. A segunda decreto. Ele ontem fez um decreto tirando 100 milhões da Universidade Estadual do Amazonas. Tirou, senador Eduardo, aquele fundo que você criou para manter a universidade em todos os municípios. E nós temos visitado, senador Plínio, os municípios e sabemos que a UEA está de mal para pior. Ainda tirou os recursos deles. Para quê? Para pagar o rombo do Banco Master, tirou 100 milhões da pesquisa e da compra de um hospital universitário da Universidade Estadual do Amazonas. 100 milhões, que é o rombo que o Banco Master deixou no estado do Amazonas. Aí, eu tenho que fazer um apelo, senhor presidente. Tenho que fazer um apelo ao Tribunal de Contas do meu estado. Não pode tapar os olhos para isso. Ao Ministério Público Estadual, não pode tapar os olhos para isso. Ao Ministério Público Federal e à Polícia Federal, tem recurso, ministro Camilo, repassado pelo Fundeb, que está sendo utilizado de forma irregular no transporte escolar. E eu peço a Vossa Excelência que mande o Ministério da Educação fazer uma varredura no dinheiro do transporte escolar. Porque ali é sociedade. É sociedade. O presidente da Assembleia, que é a mesma coisa que o ex-governador, é o mesmo, não quer se diferenciar um e outro, tinha contratos familiares com o presidente da Assembleia para o transporte escolar. A Polícia Federal e o Ministério Público Federal não podem ficar inerte a isso. O Tribunal de Contas do Estado pediu até o afastamento de uma secretária de Educação. Bem, não bastasse isso, hoje nós somos surpreendidos com outro decreto dele. Fez um decreto de emergência climática, preventivo. Para quê? Para poder fazer algo que não é republicano. Não tornar as coisas licitatórias e dispensar de licitação. É um argumento, é uma forma, é um modus operandi que os últimos 8 anos, infelizmente, o estado do Amazonas vem fazendo. Tanto o ex-governador como o atual governador,
estão na mesmo balaio. E aí, o STJ, que recebeu uma denúncia por falta de oxigênio no nosso estado, por 17-0, até hoje está engavetado e não coloca para julgar. O STJ tem que julgar o ex-governador.

0: fez com o estado do Amazonas. Por isso, eu hoje estou fazendo um apelo ao Tribunal de Contas do Estado, ao Ministério Público do meu Estado, ao Ministério Público Federal, à Polícia Federal, à PGR, para que tome providências em relação à grande gandaia que se tornou o erário público no meu Estado. Não foi um real, foram mais de 228 milhões e não se tem um hospital novo construído, não se tem absolutamente nada feito nesses anos todos. Conselho a palavra da Vossa Excelência, seu primo. Senador Eduardo.
1: Senador Omar, Vossa Excelência traz hoje à tribuna desta casa, para o conhecimento do Brasil, algo extremamente lamentável. Vossa Excelência diz ao Brasil de que nos últimos 7 anos o Estado do Amazonas obteve uma receita de 220 bilhões de reais. Vossa Excelência deixou de acrescentar que, além dessa receita de 220 bilhões de reais, houve um endividamento do Estado do Amazonas em outros tantos bilhões de reais, ao ponto de que 25% da receita corrente líquida do Estado está comprometida com o pagamento do endividamento, senador Plínio. Isto nunca aconteceu na história do Estado do Amazonas. Nunca. Eu fui governador por 2 mandatos. Vossa Excelência foi governador por 1 mandato. Nós estamos na vida pública há muitos anos, acompanhando vários governos. Nunca houve um endividamento de 25% da receita corrente líquida. Já mexeram no custeio com o FTI, o Fundo de Turismo e Infraestrutura. Já mexeram com o recurso do FMPES em 2019. Já mexeram com o recurso do Fundo da Universidade Estadual do Amazonas em 2018. E agora, nós precisamos dizer aqui ao Brasil de que médicos, enfermeiros, técnicos de enfermagem estão com meses de salários atrasados no interior do Estado do Amazonas e na capital. Recentemente, no SPA da Galileia, um dos bairros da cidade de Manaus, num SPA construído quando nós estávamos no governo, houve um entrevero gravíssimo entre a população e os profissionais de saúde, porque simplesmente os profissionais não estavam lá dando plantão. Por quê? Porque estão há 5, 6, 7 meses sem receber salário. E esses profissionais têm família para sustentar. Para onde foi o dinheiro? Para onde foram os 220 bilhões de reais? Para onde foi o dinheiro do endividamento que fizeram? Não construíram um hospital novo. O Hospital do Sangue, que acabou de ser inaugurado depois de 3 anos e meio dele fechado, pronto, foi construído com emendas parlamentares e uma delas de minha autoria no valor de 37 milhões de reais. Portanto, não tem dinheiro do governo do Estado, não. Aonde é que eles colocaram o dinheiro? Aonde eles estão colocando o dinheiro? Mudaram, senador Plínio, o nome do 28 de agosto. O 28 de agosto agora é o Hospital da Zona Sul. E ele não fica na Zona Sul, ele fica na Zona Centro-Sul. A Zona Sul não tem hospital. E enquanto isso, se alguém da Zona Oeste, ou da Zona Leste, ou da Zona Norte chega ferido, com a perna quebrada, com uma fratura exposta, não entra no 28 de agosto ou no novo hospital da Zona Sul. Ele é remetido para o Platão Araújo, ele é remetido para o João Lúcio. Ou seja, nós estamos aqui, mais do que fazendo uma denúncia, fazendo um apelo. Pelo amor de Deus, comecem a respeitar o povo do Amazonas. Meu caro senador Omar, o ex-governador não responde por falta de oxigênio no STJ. Ele responde por compra de respirador em loja de vinho. Em loja de vinho.
0: E o STJ não julga.
1: E mais, receberam a denúncia por 14 votos a zero e não julga.

0: Ou seja, o que Vossa Excelência traz hoje a esta tribuna é grave. Eu peço a atenção do nosso presidente Davi Alcolumbre, porque esta é uma questão federativa. O Senado é a casa do Estado e o que o líder Omar Aziz traz à tribuna é algo extremamente grave, que sugere ao Senado da República providências junto à Advocacia Geral da União, à CGU, ao MPF, ao Tribunal de Contas da União, porque, afinal de contas, recursos federais precisam prestar contas ao Tribunal de Contas da União. Portanto, o presidente do Tribunal de Contas, o Ministério Público do Tribunal de Contas da União precisa ter informações e precisa tomar providências. Portanto, eu apenas faço a parte a Vossa Excelência para endossar e fazer um apelo para que paguem os salários atrasados do povo trabalhador do nosso Estado. É uma vergonha o Amazonas estar com uma receita de 220 bilhões de reais e, ao mesmo tempo, está com salários atrasados na área da saúde, na área da educação e em outras áreas. Portanto, eu endosso as palavras de Vossa Excelência.
1: Eu endosso e incorporo o seu pronunciamento, senador Eduardo, ao meu. E ouço com muito prazer o senador Plínio Valério, senador pelo estado do Amazonas.
2: Senador Omar, eu sei o quanto é doloroso para o senhor e para o Eduardo trazer isso para o Brasil, aqui do Senado. Nós conversamos sobre isso, a sua tristeza em ter que dizer isso, colocar esses números, essa vergonha nossa, a vergonha de todos nós, amazonenses, trazer para cá, para o Senado. Ora, tirar 100 milhões da UEA, dizer que a saúde tem um padrão elevado. O 28 de agosto, que o Eduardo fala, que se transformou em hospital da Zona Sul, foi tornado, foi entregue ao Oeste de Goiânia, que é costumeira em fazer falcatruas.
3: Ela foi expulsa de Goiás.
2: Expulsa de Goiás, foi, a gente contestou, não teve jeito. Hoje, o 28 de agosto, que atendia 13 leitos, atende 100 com mais dinheiro. Então, tão macumunado, tão ganhando. 220 bilhões não construiu um só hospital. Isso nos envergonha, porque é o governador do nosso estado. Mas nos envergonha, um só hospital não foi construído. Quer tirar dinheiro da UEA. E agora esse decreto de emergência climática, que preventivo, isso é coisa de bandido. Porque, sabe, isso envergonha a todos nós, mas é preciso que se diga. É preciso que o senhor chegue e diga, a mim envergonha de falar que os senhores já foram governadores e sabe o quanto é difícil. Mas quando você imagina, presidente Davi Alcolumbre, quando você imagina que passaram 7 anos e meio, 220 bilhões de reais e não se construiu um hospital, uma escola de tempo integral, mas se comprou com respiradores na casa de vinho. Então, eu sei o quanto é doloroso para todos nós. Não pense em você, brasileiro, não pense em você, brasileira, que a gente tem prazer em dizer isso aqui, não. Que a gente está atacando adversário, nada disso. A gente está lamentando o governo que entregou ao seu companheiro, que continua. Portanto, Omar, eu comum o que você está dizendo, eu acho que você tem razão em estar trazendo isso aqui, embora nos envergonhe. Mas é preciso que o Brasil saiba disso e que o Superior Tribunal de Justiça faça o seu papel. Cumpra para julgar denúncias que ali chegam. Agora, uma saúde que não entrega um hospital. A previdência do servidor enganado, tapando rombo com dinheiro, é isso? Da UEA? É dinheiro da UEA para tapar o rombo?
1: 100 milhões, senador.
2: Para tapar o rombo.
1: 100
2: da...
1: milhões tirando, sabe de quê, senador?
2: Para tampar...
1: Da pesquisa e de um hospital que a Universidade Estadual do Amazonas ia comprar.
2: Lamentável e vergonhoso. Portanto, Omar, no seu discurso, o senhor não precisa da minha solidariedade. O senhor só precisa que eu também me sinta envergonhado em dar esses dados e dizer que é muita coragem e é bom o senhor trazer esses dados aqui.
1: Nos
2: envergonha, mas são precisos.
1: Agora, eu queria pedir ao Tribunal de Contas do Estado do Amazonas e ao Ministério Público do meu Estado para que deem transparência aos gastos na área da cultura. Tem lá uma organização da cultura que é fechada os gastos. Por ali flui muito dinheiro que ninguém

0: Sabe para onde vai? Queria que pedisse ao Ministério Público também e ao Tribunal de Contas as contratações feitas pela ADS, pela ADS, aliás. Eduardo, aquilo lá é fantástico. Chega em época de eleição, enche de gente. Se contrata por um tempo indeterminado uma quantidade enorme de gente. Já começaram a contratar. Aí não tem dinheiro, deram um calote em quem prestou serviço. Quem não prestou serviço, que é só papel, eles pagaram. Quem prestou serviço, que está devendo seus trabalhadores, seus empregados, seus funcionários, eles não pagaram. O governador assinou um decreto dando um calote. O estado do Amazonas nunca passou tanto vexame com quem presta serviço. Profissionais de saúde, professores, eu fico horrorizado o que estão fazendo com a segurança pública. O fardamento da segurança pública hoje é vergonhoso. Nós sempre valorizamos policiais militares e civis. Não tem plano de carro sendo respeitado, não tem data base. E aí cabe aos órgãos, Controladoria Geral da União, PGR, Polícia Federal, Ministério Público Federal, Ministério Público Estadual e o Tribunal de Contas. E parabéns mais uma vez à Assembleia Legislativa e os deputados e deputadas por não votarem essa coisa horrorosa que é tirar dinheiro do pequeno e do microempresário amazonense. Era isso que eu queria dizer e muito obrigado, senhor presidente, porque o tempo se extrapolou.
1: Senhor presidente.
2: Líder, o senador Magno Malta está escrito, em seguida Vossa Excelência está escrito. Com a palavra o senador Magno Malta.
1: Senhor presidente, é só fazer um registro mais uma vez do meu voto, serei muito rápido.
2: Eu peço atenção novamente

0: Peço atenção novamente que nós temos um orador na tribuna, por favor.
1: Senhor presidente, eu só para fazer um registro do meu voto nessa questão da indicação do senhor Benedito Gonçalves para corregedor do CNJ, eu acho que ele não tem os predicados para tal, porque a sua história não permite que alguém seja o cabeça de uma comissão de ética. Aliás, o CNJ, por si só, foi criado por essa casa e eu ajudei a criar, eu já estava aqui quando criou o CNJ e o Conselho Nacional do Ministério Público, que já era o próprio Conselho de Ética, mas depois virou um outro poder, um penduricalho, para se dar emprego e empregar familiares de quem assenta naquelas cadeiras. Nós cometemos um erro ao criar o CNJ. Foi colocar o presidente do STF como presidente do STJ. Acabamos dando do CNJ dois plenários para um homem só. Bom, as coisas que eu perguntei ao senhor Benedito na sabatina e ele não respondeu. Conversa de bebo para delegado, porque é assim sempre que acontece. E eu perguntei sobre missão dada, missão cumprida, qualquer pessoa que tem o vídeo desmente de que era uma alegria, um regozijo da alma dele de ter sido convidado pelo então presidente do Tribunal Eleitoral para conduzir um presidente da República. Ele estava emocionado, Ele só não viu que o microfone estava aberto, para a alegria dos brasileiros estava, e ele disse missão dada, missão cumprida, que não tem nada a ver com acompanhar um presidente da República entrando numa sala, visto que a distância de um para o outro é enorme, os vídeos estão aqui, eu só não vou mostrar, mas não vou, quero fazer só ponto por ponto para ser muito rápido. Nas eleições de 22, senhor presidente, ele participou da condenação de Jair Bolsonaro e as penas impostas pelo TSE deixaram Bolsonaro inelegível. Ele, assim como o senhor Gunê e tantos outros, o fundamento do voto deles não tem qualquer amparo jurídico. Simplesmente um espectro político que resolveu colocar no poder um espectro político e qualquer pessoa de direita, na pessoa de Jair Bolsonaro, o maior líder que essa nação já viu, um líder mundial de direita, pagou o preço do comportamento do senhor Benedito. A questão do Banco Master, ele se colocou como impedido.

0: para poder participar de uma votação, visto que realmente estava enrolado nessa questão, como também enrolado ele esteve na questão do Banco Master. Ele estava participando do fórum em Londres, financiado pelo o senhor Volcaro, pelo Playboy que destruiu o sistema financeiro brasileiro, invadiu até o poder executivo com reuniões cabulosas com o seu presidente, uma degustação de 3 milhões de reais custeada pelo Volcaro, e o senhor Benedito não respondeu nada. Sabe para que ele está sendo votado aqui, senhores senadores? Senhores senadores, eu quero lembrar os senhores que têm eleitores, ele está sendo votado aqui para ser o líder, o cabeça, o corregedor da comissão de ética. Imagine que com esse histórico, com esse passado, quanto juiz bandido que está com o nome hoje no CNJ está denunciado, juiz que soltou pedófilo, aliás, tem algumas denúncias minhas lá, desse tipo de juiz que solta bandido, que solta pedófilo, estuprador, e que foram perdoados, e esses juízes então irão para o crivo do senhor Benedito. Nada contra a pessoa dele, mas o histórico dele é que me leva a dar esse voto contrário, como dei da outra vez na CNJ, e volto a dar novamente, porque esse histórico não dá a ele a possibilidade e a credibilidade de ser o corregedor-chefe de juízes que cometem atrocidade no Brasil, e é o que tem acontecido, né, senhor presidente? Agora, semana passada tivemos uma juíza que deu um perdão judicial para uma mãe que ajudou o marido a matar a criança, matar o filho, uma criança, um garotinho, gente sem alma, gente sem sentimento, nada de técnico nisso, nada de jurídico, puramente ideológico, por uma questão de gênero. Então, a esposa do Jairinho, então, aquela mulher está sofrendo ataques da sociedade brasileira. É muito triste. E aí a gente tem que tomar a posição de levar para o CNJ, e daqui para frente, esse tipo de gente, se ele for aprovado, vai cair na mão do senhor Benedito, e ele não tem credibilidade para essa posição que estão tentando lhe dar a toda a força.
1: Concedo a palavra ao líder Rogério Carvalho. Nós estamos aguardando, líder, o doutor Irã, a senadora Leila estão a caminho, eu vou aguardar. E eu fui informado que o senador Romário não está mais em Brasília. Então, quando a senadora Leila e quando o senador Irã votarem, eu vou encerrar esta votação.
2: Presidente, só para o senhor...
1: Vossa Excelência está escrito também. Concedo a palavra ao líder, senador Rogério Carvalho.
3: Senhor presidente, eu ouvi atentamente algumas falas aqui que me antecedeu. Eu quero falar de um juiz de carreira, uma pessoa que tem uma carreira longa no sistema de justiça brasileiro, que entrou por mérito em todos os cargos que ocupou, que é ministro do STJ, uma pessoa que não responde a nenhum tipo de processo, tudo aquilo do que ele foi acusado indevidamente, ele respondeu. Eu quero dizer que nós o debate político, ele é muito importante, mas tem horas que o debate político ultrapassa determinados limites, que é o limite da agressão à biografia de pessoas que dedicaram as suas vidas a construção do sistema de justiça brasileiro. Então, presidente, eu sinto que o debate político tenha caminhado para este lugar, um lugar que é um lugar que não agrega, que não traz informações que ajudem a gente a fazer um grande debate sobre a corregedoria do CNJ. Aqui deveríamos estar discutindo qual o papel da corregedoria do CNJ, qual as mudanças que nós precisamos fazer no judiciário brasileiro. Inclusive, presidente, eu apresentei um requerimento à mesa

0: propondo a criação de uma comissão temática, uma comissão temporária para discutir a reestruturação do judiciário brasileiro, que é o debate que a gente precisa fazer, que a gente precisa fazer no Senado da República, que a gente precisa fazer no Brasil, que é discutir como o nosso judiciário deve funcionar para que ele possa atender melhor a população brasileira, para que a gente possa garantir o direito à justiça, para que a gente possa ampliar ainda mais o acesso à justiça e não ficar aqui defendendo posições e transformando o sistema judiciário num puxadinho do debate político rasteiro, menor, sem relevância e que não agrega nada à vida do povo brasileiro, nem ao Brasil. Então, eu quero aqui defender e, em nome do respeito, em nome da história, da biografia do ministro Benedito Gonçalves. Muito obrigado, senhor presidente.
1: Obrigado, líder. Concedo a palavra ao líder senador Weberton, em seguida ao líder senador Randolfe Rodrigues.
2: Presidente, senhores senadores e senadoras, eu quero fazer essa fala aqui em dois momentos, bem rápido. Primeiro, eu quero fazer um informe sobre a DI 7841 e, em especial, a todos os amigos e amigas produtores rurais do Maranhão. Eu venho a dar a vocês algumas informações sobre a decisão recente do Supremo Tribunal Federal na ADI 7841, que considerou inconstitucional o trecho de zoneamento ecológico econômico que permitia a reserva legal de 50% no bioma amazônico, voltando a exigência para 80%. Eu sei que isso gera uma angústia enorme. Quem investiu, quem buscou financiamento, quem trabalhou acreditando na lei estadual, não podem, do dia para a noite, ser tratados como se tivessem errados, de má fé. Isso é uma questão de justiça e de segurança para quem produz. Eu quero dizer que nós não estamos parados. Quero informar que eu tive uma reunião na semana passada com o nosso governador do estado, Carlos Brandão, e que com muita responsabilidade e visão técnica já determinou a elaboração dos embargos de declaração e o pedido de modulação para os efeitos dessa decisão. O que é que isso significa, senhores produtores rurais do Maranhão e todo o entorno? Pará, Tocantins. Significa Pará e Maranhão. Significa pedir ao Supremo Tribunal Federal que proteja quem agiu de boa fé enquanto a lei estava valendo. Nós não podemos mudar as regras do jogo com a bola rolando e punir quem seguiu a lei do Estado lá em 2020. Primeiro, era esse o comunicado que eu queria fazer. Segundo, nós estamos na votação, senhor presidente, colegas senadores, quem está em casa, de um representante do Judiciário, escolhido pelos membros do STJ, do Superior Tribunal de Justiça, para ocupar uma importante função, que é a Corregedoria Nacional de Justiça. O CNJ, ele de alguns anos para cá, tem ganhado muito destaque. Nós mesmos, eu ainda quando era deputado federal, fiz várias críticas ao CNJ naquela época. E de lá para cá, você percebe que ele tem avançado muito na função que ele foi proposto, na criação, quando ele foi proposto por esta casa, que é a função de correção. O ministro indicado para este biênio é o ministro Benedito Gonçalves, um juiz negro, com uma carreira indiscutível, carioca. Mas eu queria aqui lembrar todos os colegas que nós não estamos aqui a analisar o currículo para ele entrar ou não no judiciário. Vocês estão analisando, nós estamos aqui referendando, confirmando, em prestígio à indicação do Poder Judiciário, o seu indicado. Ao atacar aqui o ministro Benedito, que foi escolhido por unanimidade no seu tribunal, esta casa está atacando todo o Superior Tribunal de Justiça e o Judiciário brasileiro. Há lamentações, há questionamentos, há sugestões legislativas que nós precisamos trazer à tona para poder corrigir e melhorar essa relação entre os poderes? Tudo bem, e vai ter o seu momento e existe o seu campo para isso. Agora, utilizar principalmente a luta política que nós estamos travando há menos de 2 meses para as convenções, é utilizar qualquer tipo de descontentamento por algum tipo de postura ou decisão a qual não se agradou naquela quadra, porque aqui nós temos muito esse costume de quando não se agrada de determinada decisão, determinado juiz, senador Randolfe, vira comunista, vira esquerdista, vira tudo que se critica. E quando ele agrada, aí ele passa a ser aplaudido também pelo mesmo grupo que em outro momento faz esse tipo de ataque. Portanto, eu queria aqui fazer esse desagravo a um juiz de carreira. Repito, ele já está há mais de 30 anos proferindo decisões, já está há mais de 30 anos no judiciário, é membro do poder importante que é o Superior Tribunal de Justiça, e eu tenho certeza que o Senado Federal vai saber separar bem as coisas, e nós iremos aqui neste dia confirmar o seu nome em prestígio a toda aquela casa que o indicou por unanimidade. Era isso, senhor presidente.
0: Senhor encerrar, presidente.
1: Palavra,
0: presidente.
1: Senador.
3: Senhor presidente, pela ordem.
1: Senador Cid, eu vou. Só um minuto. Pela ordem, senador Randolfo, um minuto.
3: O senador Romário não está mais aqui, conforme Vossa Excelência sabe. Então, já votaram 69. Pedi para Vossa Excelência encerrar a votação e eu queria depois fazer um registro de voto.
1: Eu só vou escutar o líder Randolfo Rodrigues, que é o último inscrito, e vou encerrar.
4: E vou começar citando o senhor.
1: Vai ser rápido.
4: Presidente, primeiro quero citar o senador Cid e quero citá-lo bem. Para falar de CNJ, STF, STJ, tem uma proposta de emenda constitucional do senador Cid, que eu acho que é um ótimo caminho. Ontem eu assinei. É uma proposta de emenda constitucional para que os ministros do Supremo Tribunal Federal também se submetam ao controle do Conselho Nacional de Justiça. Eu acho, presidente, que o STF, o nosso judiciário, tem que ter reformas profundas. Esta casa é a casa adequada para isso, inclusive sobre a capacidade de avaliar eventual impeachment de ministro do Supremo Tribunal Federal. Mas eu queria, presidente, em relação ao ministro Benedito Gonçalves, e começar dizendo isso, que o nosso sistema de justiça precisa de reformas. Mas só me permitam um minuto para falar do ministro Benedito Gonçalves. A primeira das questões a serem colocadas é que a acusação que se faz ao ministro Benedito Gonçalves é que ele pediu a suspeição para julgar temas relacionados... Não vai mudar o painel, não. Obrigado, senador Eduardo Braga. O senhor é muito gentil. Eu lhe interrompi da mesma forma na hora que o senhor estava se pronunciando. Mas, voltando... Estão acusando o ministro Benedito Gonçalves por ter arguído a sua suspeição. Ou seja, estão acusando por um procedimento ético, de não se colocar à disposição para fazer qualquer tipo de julgamento. O ministro Benedito Gonçalves, ele não tem nenhum áudio gravado em alusão ao senhor Vorcaro. O ministro Benedito Gonçalves... Ele não tem nenhum privilégio em relação a ninguém do Banco Marcha. Mais que isso, presidente. O ministro Benedito Gonçalves é um dos 2 ministros negros de 33 ministros do Superior Tribunal de Justiça. São 33 ministros, somente 2 são ministros negros. O Brasil é a maior nação negra fora da África. Num momento como este, nós tentarmos... ofender uma indicação do Superior Tribunal de Justiça de um ministro negro, presidente, já beira um pouco de racismo por parte de alguns colegas aqui da casa.
1: Está encerrada a votação. Determino a Secretaria-Geral da Mesa que mostre no painel o resultado. Votaram sim 53 senadores e senadoras, não 16. Está aprovada a indicação do senhor Benedito Gonçalves para compor o Conselho Nacional de Justiça, CNJ.
3: Senhor presidente,
1: será cumprida a deliberação do plenário. Concedo a palavra ao senador Cid Gomes, querido líder.
3: Senhor presidente, eu serei breve. Eu tive o privilégio que me foi concedido pelo nosso querido presidente da CCJ, senador Otto, de relatar esta matéria. Presidente, senhoras e senhores senadores, já o voto já está dado.

0: mas trata-se de um brasileiro que é merecedor, digno de todas as melhores referências. Senador presidente Davi Alcolumbre, o ministro Benedito é filho de um pedreiro, operário e de uma servente lavadora, de origem humilde, negro, da periferia do Rio de Janeiro. Estudou com toda dificuldade que ainda hoje existe, prestou um concurso, foi seu primeiro emprego, para ser bedel da rede estadual do Rio de Janeiro, da rede estadual de educação do Rio de Janeiro. Na sequência, fez diversos concursos, foi perito, foi delegado, foi juiz federal, trabalhou no sul do país e terminou, quer dizer, ascendeu ao Tribunal Regional Federal da Primeira Região, de onde saiu indicado para o Superior Tribunal de Justiça. Então, é um guerreiro, senhor presidente, e todos nós deveríamos enaltecer a vida, o testemunho de vida do ministro Benedito. De maneira que essa casa, para minha alegria, com um placar excelente para os dias de hoje, aprova a indicação do ministro Benedito Gonçalves para a importante tarefa de ser corregedor do Conselho Nacional de Justiça. E todas, para encerrar, presidente, todas as nossas inquietações, senador Girão, todas as nossas inquietações em relação ao Poder Judiciário, eu acho que poderiam ser resolvidas essa casa, o Congresso Nacional, fazer voltar a vontade do legislador, do Constituinte de 88, quando criou o Conselho Nacional de Justiça, era para que ele acompanhasse todas as ações de todo o Poder Judiciário, inclusive o Supremo Tribunal Federal. Mudou, o Supremo Tribunal fez um entendimento, porque isso não estava explícito, e saiu da tutela, não digo tutela, do acompanhamento, da fiscalização, do controle que todos devemos ter, quem está no serviço público tem que ter um órgão de controle, e não é mais, não está mais sob a jurisdição. Uma emenda simples apresentada por mim inclui explicitamente o Supremo Tribunal Federal como órgão a ficar também sobre o acompanhamento, o controle do Conselho Nacional de Justiça. O Conselho Nacional de Justiça, ninguém pode reclamar dele não, porque nós temos, o Senado tem indicação, a Câmara tem indicação, a Ordem dos Advogados tem indicação, o Superior Tribunal de Justiça, o Supremo, é um órgão majoritariamente fora da Justiça. E se há algum problema, vamos procurar resolver de forma objetiva. Essa casa tem o poder de indicar, aprovar a nomeação e tem o poder de cassar também, se alguém se desviar das suas funções. De maneira, senhor presidente, que eu quero me congratular com as senhoras e senhores senadores, Camilo, com que aprovaram a indicação do ministro Benedito Gonçalves. Para minha honra, fui relator dessa matéria. Muito obrigado.
1: Presidente, pela ordem.
2: Concedo a palavra ao senador Irajá. Pela ordem.
1: Senhor presidente, hoje é sem dúvida nenhuma um dia histórico no Senado Federal. Primeiro, gostaria de parabenizar a aprovação da indicação do nosso ministro Benedito Gonçalves como novo Corregedor Nacional de Justiça, uma decisão acertada no Senado Federal, uma pessoa de uma biografia irretocável e com folhas de serviço prestada ao nosso país. E segundo, presidente, senhoras e senhores senadores, também é um dia histórico, porque nós aprovamos na Comissão de Constituição e Justiça a PEC 14, a PEC sonhada e esperada pelos nossos agentes comunitários de saúde, de combate a endemias, que representam mais de 370 mil pais e mães de famílias brasileiros e brasileiros que trabalham dioturnamente garantindo saúde pública de qualidade aos brasileiros de todo o país, sejam da zona urbana, nas comunidades, seja na zona rural, nos distritos rurais, nos rincões do Brasil, é os nossos agentes de saúde que, entre outras ações, desenvolvem um combate a várias, há várias endemias e pandemias, como nós vivenciamos num passado recente a pandemia do coronavírus. Aí é onde os nossos agentes foram fundamentais na luta, né, na sobrevivência de tantos brasileiros. Se não fosse por esses bravos soldados, que são, na verdade, o nosso SUS de carne e osso, nós teríamos certamente milhões de brasileiros que teriam perdido as suas vidas naquele combate da pandemia do coronavírus. Esses mesmos agentes que promovem a saúde pública do nosso país, de todos os estados da federação, que promovem a saúde preventiva que o SUS vem praticando em todo o território nacional. Então, hoje, nós aprovamos na Comissão de Constituição e Justiça, por unanimidade, que a PEC 14 possa ser finalmente votada no plenário do Senado Federal. E por essa razão, senhor presidente, nós apresentamos um requerimento assinado por 4 líderes de bloco para aprovação do calendário especial. Por se tratar de uma emenda constitucional, ela tem um tratamento diferenciado no nosso regimento. Não é um regime de urgência, mas é uma aprovação do calendário especial. Então, o apelo que faço à Vossa Excelência, em nome dos demais líderes que subscreveram esse pedido de requerimento de calendário especial, é que nós possamos, né, por uma questão de justiça, votarmos essa PEC 14 nesse dia de hoje, já que nós temos um quórum qualificado com mais de 70 senadoras e senadores presentes no plenário federal e por ser também um tema que é pacificado nessa casa, praticamente um tema que será aprovado por unanimidade. Então, portanto, eu faço esse apelo à Vossa Excelência.
3: Tenho o apoio da liderança do PL, senhor presidente.
4: Senhor presidente, apoio do PSD, senhor presidente. PEC 14 já. Parabéns, senador Irajá, pelo trabalho junto aos agentes de endemia, agentes comunitários de saúde.
2: Eu vou continuar a pauta de deliberação da tarde de hoje, que está previamente estabelecida. E nós vamos iniciar. Informo que foi retirado o item 5 da pauta por solicitação do governo ao relator que aqueceu. Senador Plínio Valério se encontra? Como é?
5: Boa noite, em Brasília, 6:09. 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Preside a sessão o senador Davi Alcolumbre, presidente do Senado.
2: A senadora Mara Gabrilli se encontra? Eu fui informado pela mesa que o item 2, PLP 128, eu queria pedir a atenção de Vossas Excelências, este projeto de lei complementar carece de votação nominal e para sua aprovação é necessário 41 votos favoráveis. O nosso secretário-geral da mesa me informou que não precisa a presença do relator porque ele já está instruído, mas precisa o voto das senadoras e dos senadores. E para aprovar precisa de 41 votos favoráveis. Os senadores presentes, que são no número de 70, os que estão em plenário podem votar na sua mesa, mas os que estão ausentes podem votar no aplicativo do celular. Então eu vou iniciar essa votação e peço às assessorias que informem os senadores que nós vamos iniciar uma votação nominal. Projeto de Lei Complementar 128 de 2022, de autoria do deputado federal Marcos Pereira, que altera a Lei Complementar número 79 de 1994 para destinar recursos do Fundo Penitenciário Nacional, FUNPEN, à formação, ao aperfeiçoamento, à especialização e à capacitação continuada dos servidores do Sistema Penitenciário Nacional e dos policiais penais brasileiros. Pareceres favoráveis. Número 54 de 2025, da Comissão de Segurança Pública. O relator nesta comissão foi o senador Hamilton Mourão. Parecer número 27 de 2026 da Comissão de Assuntos Econômicos. O relator foi o senador Plínio Valério e a relatora ad hoc foi a senadora Damaris Alves. Informo aos senadores e às senadoras que não foram apresentadas emendas perante a mesa. Foi apresentado o requerimento de urgência de número 71 de 2026, de iniciativa dos líderes partidários, que solicitaram a urgência para a apreciação e a deliberação da matéria no dia de hoje. Submeto à votação o requerimento. As senadoras e os senadores que aprovam permaneçam como se encontram. Está aprovado o requerimento. Passamos à discussão da matéria. Não temos senadores inscritos para discutir a matéria. Está encerrada a discussão. Passamos imediatamente à apreciação. Votação do projeto em turno único nos termos dos pareceres. A matéria depende, como disse, para sua aprovação, do voto favorável da maioria absoluta da composição da casa, ou seja, pelo menos 41 votos sim. Solicito à Secretaria-Geral da Mesa que abra o painel para o início da deliberação. As senadoras e os senadores já podem votar, a votação está aberta e eu solicito às lideranças partidárias se desejam orientar os votos pelo tempo de liderança. Como vota o PSD, senador Nelsinho Tradi?
4: E parabenizar a iniciativa do deputado Marcos Pereira, autor do projeto na Câmara, e do relator Hamilton Mourão, e também, junto com Plínio Valério e Damaris Alves, que instruíram essa matéria tão importante. A aprovação desse projeto representa importante medida para o fortalecimento da segurança pública e da gestão penitenciária. Nós estamos vivendo num tempo em que a segurança pública tem que ser priorizada para dar tranquilidade às famílias brasileiras. Senhor presidente, o PSD encaminha o voto sim.
2: O PSD orienta o voto sim. Consulta o Partido Liberal, o senador Wellington Fagundes, se Vossa Excelência deseja orientar pela bancada do PL.
6: Sim, sim.
2: Obrigado, o PL orienta o voto sim. As senadoras e os senadores já podem votar. Já temos 15 senadores votantes. Como vota o MDB, presidente Jader Barbalho, Vossa Excelência deseja orientar pelo MDB? Presidente Jader Barbalho, Vossa Excelência deseja orientar a votação pelo MDB? Como vota o Partido dos Trabalhadores?
7: Vota sim, senhor presidente.
2: O Partido dos Trabalhadores orienta o voto sim. Dá para colocar? Como o Progressistas, senadora Tereza, doutor Irã, solicito a Vossa Excelência a orientação pelo Progressistas.
8: O Progressista orienta sim, presidente.
2: O Progressistas orienta o voto sim. Como orienta o PSB, líder Cid Gomes?
9: Senhor presidente, o PSB encaminha sim pelo mérito da matéria. Acho que essa alteração corrige uma falha. Não há maior investimento que se possa fazer que não seja a capacitação dos profissionais que atuam nessa área. De maneira que o PSB vota sim.
2: Obrigado, senador Cid.
10: Senhor presidente.
2: Oi, presidente Jader, pois não?
10: Não, eu quero, o líder não está aqui presente, mas eu creio, certo? Eu vou votar sim, nisso do MDB.
2: Como o senador Jader Barbalho é o decano da bancada do MDB, na ausência do líder, ele orientou pela bancada, e a bancada vai seguir o voto do Jader, voto sim. Como votam republicanos, senadora Damaris?
11: Presidente, republicano vota sim, a matéria é justa, oportuna e necessária.
2: Muito obrigado, senadora Damaris. Como vota o PSDB, líder Stevenson Valentim?
12: Presidente, eu sou do Podemos agora.
2: Vossa Excelência não pode mudar de partido e não avisar a presidência assim. Então oriente pelo Podemos.
13: Constante.
12: Eu não tenho nem como dizer não, que o relator está do meu lado, é sim, claro. Sim, podemos assim.
2: Por livre e espontânea pressão do presidente Mourão. Como vota o PSDB? Senador Plínio Valério. Só para me tranquilizar, ele ainda não saiu do PSDB. Não. Como vota senador Jaime Campos, União Brasil?
6: União Brasil encaminha sim, senhor presidente.
2: Obrigado, líder Jaime. Vou acompanhar Vossa Excelência. Como vota o PDT, líder Everton?
14: Sim, presidente.
2: PDT orienta o voto sim. Como vota o novo líder Eduardo Girão?
15: Não é miscelânea.
12: Presidente, o novo vota sim.
2: O novo orienta o voto sim. Como vota o avante, líder Marcos Duval? Senador Marcos Duval. Como vota a maioria? Como vota a minoria? Como vota o governo? Senador Randolfe Rodrigues, nos ajude em nome do governo.
7: O governo orienta o voto sim, senhor presidente.
2: Como vota a oposição? Como vota a bancada feminina, senadora Ana Paula?
16: Bancada feminina orienta sim, presidente.
2: Bancada feminina orienta o voto sim. Obrigado, senadora Ana Paula Lobato. Nós temos 70 senadores presentes e apenas 48 votantes.
5: Boa noite em Brasília, 6 horas e 18 minutos. 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
2: Dois senadores para a gente encerrar esta votação, só que ela está apenas com 50 votantes. Mas todo mundo orientou sim. Não é possível. É, senador Nelson. É melhor concluir?
17: Peraí, Rogério, voltar. Mais um.
5: 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Senadores, vota o projeto de lei complementar 128 de 2022, que destina recursos do Fundo Penitenciário Nacional à capacitação de policiais penais e servidores do Sistema Penitenciário Nacional.
2: Vou encerrar a votação. Já votaram 55 senadores. Está encerrada a votação. Determina a Secretaria-Geral da Mesa que mostre no painel o resultado. Votaram sim 54 senadores e senadoras, não nenhum. Está aprovado o projeto de lei complementar. A matéria vai à sanção presidencial e será feita a devida comunicação à Câmara dos Deputados.
5: Portanto, eu vou passar para o item 6.
6: Pela ordem, senhor presidente. Eu só queria pedir a Vossa Excelência.
2: Pela ordem, líder Wellington Fagundes.
6: Para colocar aí um requerimento que faça essa pauta, que é o 447, que requer a realização de sessão especial destinada a celebrar os 60 anos da fundação da Rede Mato Grossense de Comunicação, senhor presidente. Eu já justifiquei a Vossa Excelência. Porque esse requerimento já tinha sido aprovado o ano passado. Então, eu peço agora a aprovação dessa pauta. Inclusive, já tem data marcada, definida com a secretaria, em substituição a uma outra sessão que faríamos.
2: Senador Wellington, querido líder, é porque quando a gente aprova em uma sessão legislativa, como isso, foi feita no ano passado, no final do ano ele fica invalidado, isso, vai para o arquivo.
6: Isso eu estou pedindo agora.
2: Eu vou colocar para votar como item extra pauta ainda hoje.
6: Ótimo.
2: Inclusive tem, deixa eu informar o plenário, que o senador Laércio, nosso secretário da mesa, solicitou à presidência que nós possamos incluir também no dia de hoje para a realização de uma sessão especial um requerimento número 437 como item extra pauta. Quando nós formos votar o de Vossa Excelência, eu vou incluir a solicitação do senador Laércio. Concedo a palavra ao senador Zequinha Marini, pela ordem.
14: Meu presidente, primeiro gratidão pela oportunidade. Nós temos o item de número 4, extremamente importante para o Brasil e para o setor produtivo. E enquanto nós temos boa quantidade de pessoas, de senadores no plenário, quero solicitar a Vossa Excelência gentilmente que faça a inversão de pauta para a gente apreciar esse tema, que é que prevê, não é, o refinanciamento da dívida rural dos nossos produtores brasileiros.
5: Em Brasília, 6 horas e 22 minutos. 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Preside a sessão o senador Davi Alcolumbre, presidente do Senado. Durante a ordem do dia de hoje, os senadores já aprovaram a indicação de Benedito Gonçalves, ministro do Superior Tribunal de Justiça, para compor o Conselho Nacional de Justiça, o CNJ.
2: A excelência solicitou a deliberação do projeto de lei 5.122 de 2023 para a deliberação na tarde de hoje. Foi isso que Vossa Excelência solicitou? Eu vou fazer a votação deste item e eu estou aguardando Sua Excelência, o senador Renan Calheiros, que está no Ministério da Fazenda, com o ministro Dario Durigan, que me informou ainda há pouco pelo telefone que, infelizmente, não conseguiu construir um entendimento com os nossos colegas senadores sobre um texto adequado que o governo pudesse apoiar para a deliberação do dia de hoje. Eu quero dizer a Vossa Excelência e a todos os senadores que eu estou há algum tempo aguardando a discussão deste assunto em relação à possibilidade de construirmos um entendimento. Como esta matéria foi modificada pelos senadores e pelas senadoras, em várias reuniões, em várias discussões e inclusive votadas na comissão no dia de hoje, eu vou publicamente externar o que eu ouvi do ministro da Fazenda para que todos, Vossas Excelências e todos possam entender o que nós estamos tentando construir e que, infelizmente, nós não tivemos a possibilidade de ter um acordo com o governo. E o ministro me informou que o texto que será relatado pelo senador Renan Calheiros deste projeto no dia de hoje não tem... Vossa Excelência? Tá bom. Projeto de lei número 121 de 2015. Número 5.635 de 2005, na casa de origem do deputado Onyx Lorenzoni, que regulamenta a profissão de protesista, ortesista, ortopédico. Pareceres 902 de 2016, número 17 de 2017, da Comissão de Assuntos Sociais, o relator foi o senador Otto Alencar, favorável ao projeto, com a emenda número 1 e contrário à emenda número 2. Número 96 de 2023, da Comissão de Constituição, Justiça e Cidadania, a relatora foi a senadora Mara Gabrilli, foi favorável ao projeto e contrário às emendas número 1 e 2. Número 35 de 2026, da Comissão de Assuntos Sociais, a relatora foi a senadora Mara Gabrilli, favorável ao projeto e contrário às emendas número 1 e 2, em reexame. Passamos à discussão da matéria. Não temos senadores inscritos para discutir, está encerrada a discussão. Passamos à sua apreciação. A presidência submeterá a matéria à votação simbólica. Votação do projeto das emendas em turno único nos termos do parecer da Comissão de Constituição, Justiça e Cidadania e do parecer da Comissão de Assuntos Sociais em reexame, que são favoráveis ao projeto e contrário às emendas. As senadoras e os senadores que os aprovam permaneçam como se encontram. Está aprovado o projeto. A matéria vai à sanção presidencial.

0: E será feita a devida comunicação à Câmara dos Deputados. Concedo a palavra ao senador Everton, em seguida ao senador Renan Calheiros. Líder Everton, com a palavra, Vossa Excelência.
1: Não, presidente, só para fazer aqui um registro sobre a renegociação das dívidas. Todos sabem que eu sou vice-líder do governo e defendo, estou pronto aqui para ajudar. Mas tem temas que o próprio governo, aí fazendo uma autocrítica, nós não conseguimos ter essa competência para protagonizar. Esse assunto é um assunto que não é da oposição, não é uma pauta da oposição e nem de membros do governo. Ele é um assunto do Brasil. Nós não estamos falando aqui de perdoar dívidas. Nós não estamos falando aqui de aprovar projeto para dar impacto no caixa da União. Pelo contrário, o que está se pedindo aqui, concretamente, senador Renan, por isso que eu, inclusive, apresentei uma emenda a 65, porque é preciso também atender lá todos que tiveram acesso a financiamentos no Banco do Nordeste, no Banco da Amazônia e também em outras quadras, porque isso, os problemas que nós temos hoje com os pequenos, médios, com os produtores como um todo, são problemas que precisam da mão sim do Estado, mas não apenas, não é de perdão, mas a mão para compreender de que essas dívidas nos juros que estão hoje, elas precisam pelo menos ser alongadas. Aqui está se falando de autorizar a se sentar, desculpa o termo, com alguns técnicos, burocratas que não sabem o que é esse produtor que está lá na ponta, presidente, quando ele corre ali no risco para fazer ali o seu plantio e não sabe se deu certo, se vai dar certo ou não a colheita da sua safra, não sabe se vai dar certo ou não, por inúmeras razões, tudo aquilo que ele investiu ou ele tentou investir através de empréstimos ou até com as suas economias pessoais, o seu sonho e toda a sua vida está colocada ali. Aí ele pega um prejuízo um ano, no segundo ano a mesma coisa. E aí quando ele começa a querer respirar, ele é encontrado com juros, é encontrado com um monte de burocracia que acaba afogando ele e atrapalhando ele para ele continuar tocando a sua vida na sua roça ou lá na sua propriedade. Portanto, só para concluir, eu acredito que essa iniciativa agora do Senado de sair na frente e votar o projeto, e peço apoio de já na emenda 65, ela vai ser fundamental para forçar sim os técnicos do governo para a gente sentar todo mundo e achar concretamente uma solução, porque os produtores precisam de verdade de uma solução para ajudar a encontrar uma saída para pagar as suas dívidas.
0: Muito obrigado, líder Everton, pelas suas ponderações. Projeto de lei número 5.122 de 2023, de autoria do deputado federal Domingos Neto, que autoriza a utilização do Fundo Social, que trata a lei número 12.351 de 2010, como fonte de recursos para a disponibilização de linha especial de financiamento que especifica. Parecer número 30 de 2026, da Comissão de Assuntos Econômicos. O relator desta matéria foi Sua Excelência, o ex-presidente Renan Calheiros, presidente da Comissão de Assuntos Econômicos. O relatório

0: 72-70. As emendas rejeitadas na comissão são tidas como inexistentes nos termos do artigo 124.1 do Regimento Interno do Senado Federal. Foram apresentados os requerimentos número 595 de 2025, de iniciativa dos líderes partidários. Apresentado o requerimento número 73 de 2026, de iniciativa da Comissão de Assuntos Econômicos do Senado Federal, que solicitam ambos a urgência para a apreciação e deliberação da matéria na sessão ordinária de hoje. Submeto à votação em globo os requerimentos. As senadoras e os senadores que os aprovam permaneçam como se encontram. Estão aprovados os requerimentos. A matéria depende de parecer e faço uma ressalta, querido relator, senador Renan Calheiros, presidente. O parecer apenas sobre as emendas de número 62 a 70 apresentadas. Faço a designação de plenário de Sua Excelência o senador Renan Calheiros para proferir o seu parecer.
1: Em Brasília, 6 horas e 33 minutos. 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Em análise, projeto que autoriza o uso de recursos do Fundo Social do Pré-Sal para criar uma linha especial de financiamento destinada a produtores rurais.
2: Um parecer, inclusive, sobre as emendas especificadas por Vossa Excelência. Votamos pelo acolhimento das emendas de plenário 65, 67, 68. Parcialmente das emendas 69 e 70, na forma 55 a 59, 61, e pela rejeição, senhor presidente, das demais emendas de plenário. Era esse o parecer sobre as emendas.
0: Obrigado, senador Renan Calheiros. Eu peço só perdão a vossas excelências que estão aqui para a gente conduzir a deliberação.
1: Valeu, 6 horas e 35 minutos em Brasília. Senadores analisam projeto de lei 5.122 de 2023. Esse projeto autoriza o uso de recursos do Fundo Social do Pré-Sal e de outras fontes autorizadas para criar uma linha especial de financiamento destinada a produtores rurais. O Fundo Social do Pré-Sal, previsto na Lei 12.351 de 2010, recebe dinheiro da exploração do petróleo.
0: Regimentais para a deliberação do relatório apresentado por Vossa Excelência, com um adendo feito agora em plenário.
2: Presidente, se Vossa Excelência permitir, nós estamos vindo lá de mais uma reunião no Ministério da Fazenda, com a presença do governador Eduardo Leite do Rio Grande do Sul e com a presença da nossa querida senadora Tereza Cristina. O ministro da Fazenda, senhor presidente, sempre muito cordato, receptivo, mas nós não tivemos com a área técnica do ministério a mesma facilidade que nós tivemos na discussão com o ministro Dario Durgma. De modo que restaram alguns impasses. E em restando impasse, outra solução não há a encaminhar, senão a solução que nós encaminhamos no nosso relatório. Infelizmente.
0: Obrigado, presidente Renan.
3: Presidente Davi.
0: Ministra Tereza Cristina, com a palavra, Vossa Excelência. Obrigada. Os procedimentos regimentais foram adotados e eu estou preparado para iniciar a deliberação. Vossa Excelência deseja fazer sua manifestação agora?
3: Primeiro, quero agradecer, né, ao senhor por toda essa oportunidade de trazer de volta esse assunto tão importante e colocar hoje sobre a mesa para que a gente pudesse votar. Eu também quero dizer do esforço

0: do senador Renan Calheiros, da sua equipe, das nossas equipes e do ministro Dario, mas que infelizmente nós tentamos esgotar, enfim, todos os pontos que eram preocupantes. E hoje aqui nós não estamos falando de um problema de eleição, nós estamos falando de um segmento que carrega o Brasil, que é a agricultura brasileira. E a agricultura brasileira passa por um momento terrível. Nós temos as commodities em baixa, nós temos os juros em alta, nós plantamos uma safra, senador Davi, com o dólar a 6 e estamos colhendo com o dólar a 5. Isso é mortal para os preços dos agricultores, fora o problema que o Rio Grande do Sul teve climático e outros estados brasileiros, mas o mais emblemático foi o Rio Grande do Sul, com 4 safras perdidas pela seca e uma grande inundação. Então, essa, eu tenho dito, é uma tempestade mais do que perfeita. E agora nós temos 2 guerras acontecendo que também atrapalham o preço dos insumos, principalmente dos fertilizantes brasileiros. Então, eu acho que é justo essa votação, nós temos que aprovar esse PL aqui hoje e, se ajustes vierem, serão muito bem-vindos por parte do governo. Eu tenho certeza que o governo não quer o prato do brasileiro mais caro, ele não quer a inflação dos alimentos, mas se a gente não fizer isso neste momento, nós teremos inflação sobre os alimentos e nós teremos a população pagando mais caro nos supermercados. Então, eu agradeço muito a todos que se empenharam. Infelizmente, não houve um acordo, mas vamos votar e temos que votar depois. Isso volta para a Câmara, mas nós estaremos, né, senador Renan, abertos a ouvir as sugestões do governo e, enfim, poder dar novos encaminhamentos se forem precisos. Muito obrigado.
1: Senador Nelsinho, eu escrevo Vossa Excelência para o momento adequado da discussão, para mim poder dar o andamento da votação. O parecer apresentado pelo senador relator Renan Calheiros é favorável às emendas de plenário número 65, 67, 68, parcialmente favorável às emendas número 69 e 70, na forma da subemenda que oferece, e pela prejudicialidade das emendas número 55 e 59 a 61 da Comissão de Assuntos Econômicos. Completada a instrução da matéria, passamos imediatamente à discussão. Está escrito o senador Nelsinho Trade para discutir a matéria.
2: Senhor presidente, apenas para ressaltar o mérito desse projeto 5122 de 2023. Quando não são as intempéries da natureza que vem afetar o produtor rural brasileiro, essa crise global geopolítica promovida principalmente pelo presidente dos Estados Unidos, sobre tarifa para tudo que é lado, uma hora é ato discricionário, outra hora é a sessão 301, agora vão inventar alguma outra coisa. Ninguém aguenta tanto sofrimento. É hora de nós, brasileiros, defendermos aqueles que produzem, que trabalham sol a sol e que carregam esse país nas costas. Viva o PL 5122, senhor presidente.
1: Concedo a palavra para discutir a matéria ao senador Lucas Barreto.
3: Senhor presidente, aqui eu quero declarar o meu voto favorável ao parecer do senador Renan, mas é preciso falar que este momento de guerra no mundo tem que se olhar para o Amapá. Nós temos lá o complexo Baicuri, tem 200 milhões de toneladas de fósforo, tem o petróleo a ser explorado, onde teremos nitrogênio. Em Altazes, em Manaus, teremos aí tem potássio para explorar 1000 anos. A tríade do desenvolvimento na porta do Brasil, que é na foz do Rio Amazonas. E não se vê isso, não se olha. Tem que destravar a renca. Esse é um pedido que fica aqui para o senhor, que é o nosso líder lá do Amapá, é o presidente dessa casa, e que esse momento nos fará refletir que o Brasil precisa, sim, explorar suas terras raras. Obrigado, senhor presidente.
1: Obrigado. Concedo a palavra para discutir a matéria ao senador Zequinha Marinho.
4: Obrigado, presidente. Eu gostaria de fazer apenas algumas menções
2: que eu considero importante.

0: Um projeto como esse não vai impactar de alguma forma, mas o que ele vai trazer de resultado positivo, e em resumo, não é gasto financeiro, é investimento no único setor da economia brasileira que dá certo, que tem mostrado que tem competência, que é forte e é capaz. Você já pensou? 52% de tudo que se exporta nesse país provém do agro. Um terço dos empregos também vem do agro. Quase 30% do PIB também é do agro. E agora a gente precisa da compreensão do governo. E como já foi dito aqui pelo senador Everton, isso aqui não é uma coisa da esquerda, da direita, da oposição, da situação. Isso aqui é um projeto de interesse nacional, de interesse da sociedade brasileira que produz, que faz girar a roda da economia e que, com certeza, vai ter a oportunidade de tomar um pequeno fôlego, renegociando suas dívidas com taxas ainda altas, mais diferenciadas dos demais, porque as outras são altíssimas. Portanto, quero dizer aqui, ninguém aqui está trabalhando para a oposição, ninguém aqui está trabalhando para a situação, ninguém aqui está trabalhando para a esquerda ou para a direita. Nós estamos trabalhando para o Brasil que dá certo, para o Brasil que gira a economia, para o Brasil que leva alimento para a mesa do brasileiro e mais 1 bilhão de pessoas ao redor do mundo. Portanto, presidente, parabéns pela sua atitude. É por aí que a gente avança nesse país.
1: Muito obrigado, líder Zequinho. Doutor Irã, o senador Everton está inscrito, já está na tribuna. Vossa Excelência está inscrito. Eu vou chegar...
2: O senhor está me discriminando e já não priorizando aqui o senador Everton.
1: Não é verdade.
2: Que já falou 3 vezes, enquanto eu não consegui falar uma vez só.
3: Presidente, vamos abrir a votação.
1: Vossa Excelência está inscrito, senador Reis. Votação será uma votação simbólica, se Deus permitir.
2: Presidente, senador Everton, eu quero só falar um pouco sobre a questão desse projeto e depois vou utilizar o tempo...
1: De líder, Vossa Excelência está escrito depois.
2: Estou.
1: Mas deixa eu fazer a ordem de discussão.
4: O senador Irã que desligou o microfone?
1: Não, a Secretaria-Geral da Mesa, o microfone do senador Everton foi desligado a pedido do senador Irã.
2: Mesa com Vossa Excelência.
5: Senador Irã, agora sim. Senhor presidente, senhor relator, senhores senadores... A emenda 65 que o senador Renan acaba de acatar, ela não é apenas uma proposta técnica de renegociação das dívidas. Ela é um ato de justiça com os agricultores que foram esquecidos pelo sistema. Enquanto produtores que sofreram perdas até 2011 tiveram acesso a rebates e renegociações, aqueles que enfrentaram a seca prolongada de 2012, 13 a 18, nas regiões Norte e Nordeste ficaram à margem, acumulando dívidas da dívida ativa da União ou em cobrança pela AGU, sem qualquer oportunidade de alívio. Esta emenda, ela corrige essa injustiça ao ampliar o prazo até 31 de dezembro de 2018, incluindo agricultores familiares, mini, pequenos e médios produtores, aqueles que realmente perderam tudo e não têm capacidade de pagar. Ao autorizar a AGU a oferecer os mesmos descontos disponíveis no FNE e no FNO, e ao conferir ao BNDES responsabilidade legal de participar dessa renegociação, criamos um sistema equitativo, onde a mesma dívida decorrente do mesmo problema climático recebe o mesmo tratamento. Isso não é privilégio, isso é coerência. A aprovação dessa emenda, agora confirmada pelo senador Renan, relator da matéria, ela traz um alívio imediato e estrutural. Mais que isso, ela simplifica o sistema a unificar regras entre o FNE, FNO, AGU, BNDES, eliminando procedimentos distintos para a mesma situação. Senhor relator, querido amigo senador Renan, essa emenda aprovada agora, acatada por Vossa Excelência, ela é reconhecer que o agricultor que sofreu com a seca em 2015 merece os mesmos direitos daquele que sofreu em 2011. É justiça, ela é coerência, é responsabilidade.

0: com quem alimenta o Brasil. Portanto, repito o que eu falei agora há pouco ao defender a inclusão desse projeto e aqui bem lembrado pelo colega senador Zequinha Marinho, ali do meu lado do estado do Pará. Ela não é uma matéria da oposição. Ela não é uma matéria da situação, ela é uma matéria do Brasil, ela é uma matéria dos produtores, de quem bota comida na mesa, de quem está todo dia ali na lida, fazendo chuva, fazendo sol, se virando, mas está lá arriscando, está lá fazendo a sua parte para colocar o Brasil aonde ele sempre esteve, protagonista, sendo exemplo para o mundo e, obviamente, para todos nós. Então, vamos, nesse dia de hoje, fazer justiça, votando esse projeto e espero que o governo ajude lá na Câmara e, mais rápido possível, a gente possa colocar ele em prática para trazer essa justiça, esse alívio aos nossos produtores do nosso Brasil, em especial do meu querido Maranhão. Muito obrigado, presidente.
1: Obrigado, líder Everton. Presidente Renan, Vossa Excelência, como relator da matéria, nós estamos conversando um pouco aqui, eu peço desculpa ao senador Irã, há uma demanda do senador Camilo pela liderança do PT e era muito importante que Vossa Excelência pudesse entender e aquiescer, porque tem destaques para votar em separado. Se nós pudéssemos ter a retirada dos destaques, seria um grande gesto que Vossa Excelência vai fazer para acelerar a votação e consolidar a votação de hoje. Concedo a palavra ao doutor Irã.
2: Presidente Davi, senhoras e senhores senadores, eu quero aqui, primeiro, ressaltar a pertinência desse tema, desse projeto, parabenizar o autor desse projeto de lei, que está aqui presente, meu querido amigo, deputado Domingos Neto, e também o nosso Pedro Westphalen, que também deu sua colaboração, que tem um projeto apensado a esse projeto principal. Parabéns a Vossa Excelência. E, presidente, senhoras e senhores, eu que sou do estado eminentemente agrícola, agropecuário, que tem vivido um crescimento exponencial na nossa economia por conta do trabalho que se faz no campo no nosso estado, fruto de um trabalho de todos nós, que regularizamos nossas terras, que criamos projetos de incentivo a quem trabalha e produz. E esse projeto, presidente, como foi falado aqui, esse é um projeto que resgata o respeito e o reconhecimento que temos que ter com os produtores do nosso país. O nosso país só cresce, presidente, às custas do agronegócio e da agricultura familiar, porque nossa indústria está estagnada há muito tempo, de forma que nós vamos aqui não fazer uma anistia de dívidas agrícolas no nosso país. Nós estamos aqui propondo uma renegociação adequada para que não haja solução de continuidade nesse segmento econômico tão importante para o Brasil e para o mundo, porque hoje nós somos fundamentais para fornecer alimento para a humanidade e não para o nosso país. Parabéns, presidente, pela sua coragem e pela sensibilidade e respeito que tem com o setor do agronegócio do Brasil.
1: Concedo a palavra ao senador Luiz Carlos Reinze para discutir a matéria, em seguida o senador Jaime Campos.
3: Senhor presidente, primeiro, agradecer a Vossa Excelência por ter ajudado esse tema já desde o ano passado, nesse tratado desse assunto. Deputado Domingos Neto, autor do projeto original, ao qual o deputado Pedro Westphalen pegou carona, atalhou-se o caminho muito longo e adiantou-se o processo. Depois, deputado Afonso Ram, todo o seu trabalho, conseguiu fazer o relatório que nós trouxemos para o Senado. Não deu certo ano passado, Afonso, e agora está dando, e agradecer ao senador Renan e à senadora Tereza, que ajudaram na construção do governo, e aos produtores que estão aqui hoje, né? Uma longa luta, ainda não está concluída, mas é um avanço significativo para tentarmos melhorar a situação dos agricultores. Senador Camilo Santana, no meu estado do Rio Grande do Sul, em 6, 7 safras, 4 frustradas, com seca e 1 com enchente. E esse ano, na sexta das 7, tem gente que sofreu de novo. É difícil de pagarem as contas com a

0: Senadora Tereza colocou juros altos, custos altos e preços baixos na hora da comercialização. Portanto, acho que todo esse empenho realizado por todos, e agora entendemos e pedimos ao governo que entenda essa posição para um setor extremamente importante. O deputado Everton falava na emenda dele, vários estados do Nordeste serão beneficiados. Então é um projeto que auxilia e ajuda milhares de produtores. Senador Davi Alcolumbre, obrigado e vamos votar essa matéria. Um abraço.
1: Para me fazer um registro que foi muito bem lembrado pelo deputado Afonso Rã, que é o relator deste projeto na Câmara dos Deputados e que naturalmente vai relatar a partir da deliberação no Senado, em homenagem a Vossa Excelência, senador Heinze. Vossa Excelência está passando um momento de muita dificuldade com a doença da sua esposa. E Vossa Excelência veio ao Senado Federal no dia de hoje participar desta importante votação. Tenha em nome de todos os senadores e de todas as senadoras a solidariedade, as orações e o apoio para o pronto restabelecimento da sua querida esposa. E ao tempo, senador Reis, eu sei do tamanho do esforço de Vossa Excelência para a deliberação desta matéria, inclusive pessoal. E também registrar que Vossa Excelência foi o autor deste projeto no Senado. O projeto de Vossa Excelência foi votado no Senado Federal, foi à Câmara e foi apensado a esta lei. Parabéns, Reis, pela sua coragem, pela sua perseverança. E que Deus abençoe e restabeleça rapidamente a saúde da sua querida e amada esposa. Concedo a palavra ao senador Jaime Campos.
2: Boa noite, em Brasília, 6h54.
3: Prezado, estimado amigo senador Davi Alcolumbre, senhoras e senhores senadores, isso é rapidinho aqui. Mas eu não podia deixar, hipótese alguma, de manifestar também aqui como senador da República, por dois mandatos, governador do meu estado, três vezes prefeito, que vinha do estado meramente agrícola. Temos outras atividades, mas a agricultura, a pecuária, a força do Mato Grosso. A crise do campo é séria e precisamos entender que sem crédito adequado e seguro rural, na próxima safra, seremos muito prejudicados. Por sinal, senhor presidente, eu fui relator do seguro rural, que foi, com certeza, a autoria da senadora Tereza Cristina, e como relator, nós já votamos e já se encontra também lá na Câmara para ser votado, que é uma necessidade de aprovarmos com a maior rapidez possível. A queda da produção encarece os alimentos e produz inflação, afetando nossa economia. Por isso, é fundamental aprovarmos hoje o PL 5122, que foi muito bem relatado pelo ilustre e eminente senador da República, Renan Calheiro, e contou com a contribuição ímpar dessa valorosa mulher brasileira, ministra da Agricultura, senadora Tereza Cristina. Este projeto representa uma medida de justiça para milhares de trabalhadores do campo. É importante lembrar que quando apoiamos o produtor rural, não estamos ajudando apenas um segmento econômico. Estamos protegendo emprego, fortalecendo economias locais, garantindo segurança alimentar e preservando, com certeza, uma das principais forças da economia nacional. Os produtores não pedem privilégios, pedem condições justas para continuar produzindo. É hora da união, mobilização e compromisso com aqueles que sustentam a economia de Mato Grosso e do Brasil. A aprovação do PL 5122 é uma demonstração de responsabilidade com o presente e a visão estratégica para o futuro do nosso país. Quem produz alimento que abastece nossas mesas precisa de condições reais para continuar produzindo. Por isso, quero aqui, ou seja, deixar muito bem claro o meu apoio restrito à aprovação desta tão importante matéria que, com certeza, está sendo aguardada já por muito tempo. Ministra Tereza, meu caro estimado amigo Luiz Carlos Ranzi, que neste momento com certeza tem a solidariedade de todos nós, seus colegas senadores. Cumprimento a Vossa Excelência aqui, com certeza ao lado do Renan, que foi com certeza um valoroso, que lutou muito para que nós pudéssemos chegar no dia de hoje, ter essa oportunidade de fazermos justiça por aqueles que trabalham e produzem a riqueza do Brasil. Muito obrigado, senhor presidente.
1: Obrigado. Senador Wilder Moraes, para discutir a matéria.
4: Senhor presidente, eu quero também parabenizar aí o nosso relator Renan Calheiros, também a nossa senadora Tereza Cristina, todos os senadores envolvidos nesse projeto. Presidente, hoje o nosso estado de Goiás, nesse momento, nós estamos sendo acompanhados aí pelas redes sociais, por televisão, talvez uma das sessões mais importantes que nós estamos passando aqui nesse momento. Porque a dívida dos produtores rurais do nosso país, e principalmente do nosso estado de Goiás, que também é um grande produtor, isso, uma palavra, uma frase que não é nem minha, mas eu gostaria de dizer uma frase do nosso presidente Jair Messias Bolsonaro, que o agronegócio é a locomotiva do nosso país. Então, parabéns a todos os senadores e que Deus abençoe aí, que nós votamos isso aqui daqui a pouco para dar um alívio a todos aqueles produtores que estão endividados em nosso país. Obrigado, presidente.
1: Para discutir a matéria, concedo a palavra ao senador Jaime Bagatoli.
5: Obrigado, presidente. Eu quero cumprimentar aqui o relator dessa matéria, desse PL 5122, nosso senador Renan Calheiro, mas eu não posso aqui deixar de cumprimentar o senador Carlos Ranzi pelo trabalho que ele fez. Ele já vem lutando não só pelo Rio Grande do Sul, mas por todo o Brasil, para nós aprovarmos esse projeto, esse PL, que é de suma importância para nós, que hoje ele abrangeu todos os estados brasileiros. A maioria dos estados brasileiros estão com problema de os produtores liquidarem as suas operações, as suas dívidas nos bancos. E o que nós mais precisamos entender, e o governo também tem que entender, é que se nós não resolvermos o problema dos nossos produtores rurais hoje, nessa situação, nesse ano, nós poderemos ter um problema muito mais sério para o ano que vem, devido a todos os custos de produção que nós temos para o próximo ano. Para...
2: Boa noite. 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Voltamos com o áudio da sessão. Está com a palavra a senadora Damaris Alves, do Republicanos do Distrito Federal.
6: Está acontecendo. Eu quero abraçar todas as famílias do agro que perderam alguém. E eu quero especialmente, nós temos pessoas de luto ali na galeria, eu quero cumprimentar as mulheres do agro, essas guerreiras, essas famílias que com oração e resiliência nos trouxeram a esse momento. Que Deus abençoe o agro brasileiro. Parabéns, senador Davi, todos os envolvidos. Senador Renan, seu trabalho foi incrível. Nossa heroína Tereza, todos. Evaí, Zuco, que está lá em cima. Todos os senhores, parabéns. Obrigada, senador Davi Alcolumbre. E a vitória hoje por todos vocês, famílias do agro.
1: Está sendo feito, senador Zequinha, peço só a compreensão de Vossa Excelência do senador presidente Renan Calheiros. Senador Renan? Presidente Renan, me permitam Vossas Excelências pedir algum tempo para a deliberação. Está sendo construído um entendimento, queria agradecer ao senador Rogério Carvalho, ao senador Camilo Santana, ao presidente Renan, querido presidente Renan Calheiros. Queria agradecer a compreensão de todos os senadores, de todas as senadoras, pela importante deliberação e decisão política, institucional, do Senado da República hoje, na tarde e noite do dia de hoje,

0: Mas eu ainda não posso encerrar esta votação. Perdão, eu ainda não posso encerrar a discussão, porque está se buscando um entendimento com as lideranças, principalmente do PT, que apresentaram dois destaques, apresentaram dois destaques de votação e que foram e serão, a partir da compreensão do relator, inseridos no texto. Me permita consultar o senador Renan Calheiros se Vossa Excelência concorda com a possibilidade de nós retirarmos de deliberação os destaques com entendimento com os autores, desde que Vossa Excelência inclua no seu relatório agora esta solicitação dos trechos do destaque.
1: Presidente, eu já conversei inclusive com o senador Camilo Santana, com o senador Rogério, com a senadora Tereza e com outros senadores. Nós acolhemos a emenda, fechando definitivamente qualquer possibilidade de que qualquer recurso garantido por lei, inclusive de educação, seja drenado nesse limite que nós estamos autorizando o governo a criar, se o governo entender que há uma necessidade de se definir uma nova política pública que reestruture as dívidas agrícolas. Isso já está no próprio texto.
0: Senador, presidente Renan Calheiros, eu ainda não posso discutir, encerrar a discussão. Vossa Excelência pode ler a redação que Vossa Excelência incorpora no texto para este atendimento?
1: Pois não, presidente.
0: Para ficar registrado o que Vossa Excelência está incorporando.
1: Farei isso com muita honra. Inclua-se como parágrafo único do artigo 1º do projeto de lei 5122 de 2023, o seguinte texto, aspas, parágrafo único, esta lei será aplicada sem prejuízo do cumprimento do disposto no artigo 2º, inciso 3º da lei 12.858, de 9 de setembro de 2013, que destina 50% dos recursos do Fundo Social para a área da educação.
2: Muito bem, pronto, aí está garantido. Agora garantido.
3: Em Brasília, 7 horas e 5 minutos.
1: Senhor presidente, nós estamos fazendo aqui uma redundância. Isso não é discurso político, pelo amor de Deus.
0: Presidente,
1: ninguém está usando recurso nem da saúde, nem da educação, nem nada. Eu estou acolhendo a sugestão, mas já é uma redundância. Por favor.
0: Senador Renan, me permita, Vossa Excelência fez uma ponderação muito equilibrada e verdadeira. Ninguém está mexendo em nada, é uma redundância. A reprodução do texto que já existe. Mas tudo bem, acolhemos para fazer um entendimento.
4: Presidente, pela ordem.
0: Pela ordem, senador Cid Gomes.
4: Parece que está se votando uma celeuma. Presidente, isso aqui é uma mensagem, é um projeto autorizativo. Isso não vai obrigar ninguém a gastar nada, nem retirar nada de coisa nenhuma. É um projeto que apenas permite que o Fundo Social também possa ser usado para a agricultura. Simples. Quem vai decidir isso é o governo, é o Conselho do Fundo Social, é o BNDES. Razão para celeuma nenhuma, presidente.
0: Excelência, Vossa Excelência repetiu o que durante o dia inteiro de hoje o relator repetiu.
4: Pois é, e parece que ninguém ouve.
0: Mas eu queria agradecer, Vossa Excelência, que Vossa Excelência, com redundância, fez o que foi feito o dia inteiro.
4: Obrigado.
0: O relator apresentou a seguinte adequação redacional ao artigo 1º do projeto modificado pela subemenda de plenário, incluindo nele um parágrafo único nos seguintes termos. Me permitam, nos termos lidos oralmente pelo relator agora há pouco em plenário. Não havendo mais quem queira discutir, está encerrada a discussão.
5: Boa tarde, presidente.
0: Não entendi?
5: Vamos votar, presidente.
0: Redundância. Passamos a apreciação. É redundância. Passamos à apreciação da matéria. Foram retirados os requerimentos apresentados de destaque número 452 e 453 pelo autor. A presidência submeterá a matéria à votação simbólica. Votação do projeto, das emendas e da subemenda com adequação feita em plenário, em turno único, nos termos dos pareceres. As senadoras e os senadores que aprovam permaneçam como se encontram. Está aprovado o projeto. Está aprovado. Está aprovado. Peço atenção. Está aprovado o projeto com as emendas número 56 a 58, 65 a 68, 69 e 70. Estas nas formas da subemenda do relator com adequação feita no plenário. Ficam prejudicadas as emendas números 55, 59 a 61. O parecer da comissão diretora, oferecendo a redação final, será publicado na forma regimental. Em discussão, a redação final, encerrada a discussão, em votação. As senadoras e os senadores que aprovam, permaneçam como se encontram. Está aprovada a redação final, a matéria retorna à Câmara dos Deputados.
3: Sete horas e nove minutos em Brasília. 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
0: Nós temos alguns senadores inscritos para fazer pronunciamentos. Eu consulto ainda quais senadores desejam usar da tribuna para fazer as suas manifestações. Doutor Irã está escrito e senadora Leila está escrita. Eu queria pedir a sua excelência, o senador Isauci Lucas, que possa continuar o prosseguimento da sessão para que os senadores inscritos possam fazer as suas manifestações e que vossa excelência possa ocupar a presidência. Solicito a vossa excelência que vote dois requerimentos extra pauta de autoria do senador Wellington Fagundes e de autoria do senador Laércio Oliveira para sessões especiais solenes. Passo a presidência ao senador Isauci Lucas e concedo a palavra ao senador Dr. Irã Gonçalves.
5: Muito obrigado, presidente, senhoras e senhores senadores, todos que nos assistem. Presidente, eu quero aproveitar essa oportunidade na tribuna para fazer um relato do que está acontecendo no meu estado de Roraima. Presidente, senhoras e senhores senadores, nós tivemos, infelizmente, a cassação do governador mais bem avaliado da história do nosso estado de Roraima, governador e senador Jaime Campos. Nosso querido amigo governador Antônio Denário, que resgatou o orgulho de dizermos, nós somos de Roraima. Pegou um estado falido, absolutamente quebrado, salários atrasados, polícia militar quartelada, sem segurança, e depois de dois mandatos, nós resgatamos o progresso, desenvolvimento de Roraima e, infelizmente, já quase ao final do seu mandato, o nosso governador, Antônio Denário, foi cassado.

0: Nós lamentamos muito. Ele foi cassado, sabe por quê, presidente? Porque fez um dos maiores programas sociais da história do meu estado, que mitigou a fome, que diminuiu a expectativa de violência, porque o nosso estado viveu a maior imigração da história do Brasil, que foi a imigração de venezuelanos vindo fugidos daquele regime tirano de Nicolás Maduro. Passaram por Roraima, presidente Alci, senhoras e senhores, cerca de 1.300.000 venezuelanos. E lá ficaram 10% da nossa população, o que gerou uma demanda social do ponto de vista da segurança, da educação, da saúde, inominável para o nosso estado. Mas mesmo assim, nós enfrentamos com muito trabalho e o estado continuou a crescer. Agora, senadora Leila, com o nosso governador Antônio Denário e seu vice-governador Edilson Damião cassados, o TSE definiu que deveríamos ter uma eleição suplementar no dia 21 de junho, uma eleição direta. Muito bem. TRE se preparou para essa eleição. Nós lançamos um candidato, ex-prefeito de Boa Vista, Arthur Henrique. Sabe o que aconteceu, presidente? Olha só. Nós tivemos uma decisão de um ministro do Supremo, o ministro Flávio Dino, interferindo numa questão, a meu juízo, uma questão eleitoral e não constitucional, tem cerceado o direito do nosso candidato se registrar nesse pleito. Tem exigido, através de uma liminar, que houvesse uma desincompatibilização de 3, 4 ou 6 meses, como na eleição ordinária. Ora, como é que alguém vai adivinhar que vai haver uma eleição daqui 2, 3 meses? Óbvio, ninguém havia se preparado, ninguém havia se afastado dos seus cargos, porque isso era um fator superveniente. E agora, presidente, senhoras e senhores, nós estamos concorrendo lá, enfrentando o governo que hoje ele é ocupado de maneira pro tempore pelo presidente da Assembleia, que é um governo de um ex-filiado do PCdoB, que tem um viés ideológico comunista. Na frente do nosso governo, a maioria da Assembleia o apoiando, uma minoria trabalhando para vencer todas essas dificuldades, presidente, senhoras e senhores. Além da dificuldade de lutarmos contra a maioria de deputados estaduais, um governo, nós agora estamos lutando contra o Supremo Tribunal Federal, que tem tentado cercear o direito dos roraimenses de exercer aquilo que é mais genuíno e fundamental de uma democracia, que é a representação popular pelo voto. Eu estou aqui fazendo esse desabafo, presidente, porque nós temos, imagine, fazer uma campanha na oposição, e veja bem, o povo de Roraima tem reconhecido o trabalho que fazemos, tanto é que em todas as avaliações que se faz, presidente Alci, nós temos quase 60% de intenção de votos em relação ao nosso adversário. E eu espero que nós possamos resgatar a prerrogativa de legislar sobre eleição, que é uma atribuição do TSE e não do Supremo Tribunal Federal. De forma que fica aqui o registro da minha indignação, o registro daquilo que nós estamos sentindo no nosso estado, dessa pressão que tem sido feita através de uma decisão do Supremo Tribunal Federal tentando manter uma candidatura só e que o atual governador, Soldado Sampaio, dispute uma campanha sozinho. Querem ganhar no W.O. Isso é inadmissível. É inadmissível. Ora, nós temos na eleição do Rio de Janeiro uma ação direta de constitucionalidade, onde 6 ministros do Supremo já disseram que não há de se falar em desincompatibilização de 3, 4 a 6 meses, como está no Código Eleitoral, numa eleição ordinária. Claro, é um caso fortuito, e a grande maioria dos ministros do Supremo e o próprio TSE, através de suas resoluções, desde 2022, diz que em eleições suplementares há de se flexibilizar o prazo de desincompatibilização, senadora Leila. Então fica aqui o meu registro, que a gente possa continuar lutando e o que o Superior Tribunal Eleitoral traga para si a prerrogativa de legislar e garanta a presença na urna e a eleição daquele que tiver mais voto no nosso estado, esperamos que seja o nosso ex-prefeito da capital, Arthur Henrique. Muito obrigado, senhoras e senhores.
1: Tem que voltar à sessão especial.
2: Muito bem, senador Irã, Vossa Excelência tem toda a razão, e quem pode resolver essa questão é o Senado Federal, essas interferências indevidas do Supremo Tribunal Federal. Passo a palavra à nossa querida senadora Leila Barros.
3: Em Brasília, 7:18.
4: Obrigado, senador Isalci, presidente dessa sessão. Cumprimento o senhor, todas as senadoras e senadores que ocupam esse plenário. Senhor presidente, hoje essa tribuna, eu ocupo dessa tribuna para manifestar uma preocupação legítima e crescente da população do Distrito Federal em relação à situação do Banco Regional de Brasília, o BRB. Faço isso, senhor presidente, com um senso de responsabilidade institucional, sem alarmismos e sem pré-julgamentos. O BRB, e Vossa Excelência sabe muito bem, é uma instituição que ultrapassa e muito a condição de um banco comercial. Ao longo de décadas, o BRB tornou-se um dos principais instrumentos de desenvolvimento econômico e de execução de políticas públicas aqui do Distrito Federal. Milhares de servidores recebem seus vencimentos por intermédio do banco. Empresários e empreendedores e famílias financiam seus projetos por meio de suas operações. Programas sociais do governo do Distrito Federal utilizam a estrutura do BRB e da BRB Cards para chegar à população. Soluções de mobilidade urbana, benefícios sociais, programas educacionais e diversas políticas públicas dependem direta ou indiretamente da capacidade operacional da instituição. Por isso, quando nós falamos do BRB, não estamos falando apenas de números em um balanço. Estamos falando de empregos, estamos falando de serviços públicos e estamos falando, é claro, de confiança. Estamos falando da vida de milhares de cidadãos do Distrito Federal, e é justamente por reconhecer essa importância que eu considero indispensável de defender o banco como instituição. Defender um BRB significa proteger seus trabalhadores, seus correntistas, seus aposentados, os servidores públicos e o patrimônio coletivo da população do Distrito Federal. Mas defender o BRB não significa blindar decisões de gestão. Não significa ignorar alertas. Não significa aceitar a falta, principalmente, senador Isalci, de transparência. Ao contrário, quanto mais importante é uma instituição pública, maior deve ser o seu compromisso com a governança e com a prestação de contas e, principalmente, a responsabilidade. Aliás, essa preocupação já não se restringe mais ao Distrito Federal. Ontem, a Folha de São Paulo dedicou o seu editorial ao tema. evidenciando que a situação do BRB passou a despertar.

Despertar atenção nacional. Independentemente das opiniões ali manifestadas, o simples fato de um dos principais jornais do país dedicar seu espaço editorial à questão demonstra a relevância institucional ao momento que nós estamos vivendo, principalmente a população aqui do DF. O editorial, ele expressa preocupações sobre a situação financeira do banco, sobre os mecanismos de capitalização e discussão e sobre os riscos potenciais sobre as finanças públicas do Distrito Federal. Essas preocupações podem e devem ser debatidas. O que não pode ocorrer é que dúvidas legítimas permaneçam há meses sem respostas. Quando uma instituição estratégica para milhões de brasileiros passa a ser objeto de questionamentos nacionais, cresce também a responsabilidade das autoridades públicas de prestar esclarecimentos completos, transparentes e tempestivos à sociedade. Nas últimas semanas, a população tem acompanhado notícias sobre as operações envolvendo o Banco Master, sobre processos de capitalização do BRB, sobre empréstimos estruturados com participação do Fundo Garantidor de Crédito e sobre garantias que envolvem receitas futuras do Distrito Federal. Também tem acompanhado debates sobre o valor real dos ativos envolvidos, sobre auditorias em andamento e sobre a necessidade de reforço patrimonial da instituição. E diante desse cenário, o que a sociedade espera não é disputa política. O que a sociedade espera são respostas. Na verdade, respostas que eu já faço aqui. Qual é a real situação patrimonial do banco? Qual que é a dimensão efetiva das perdas eventualmente existentes? Porque toda hora aparece um valor. Quais são os riscos reais para o patrimônio público do Distrito Federal, que é outra angústia que nós vivemos, já sabendo que houve já um levantamento apresentado. As contas públicas do Distrito Federal estão girando em torno de um déficit de 5 bilhões. E qual é a estratégia definitiva para a estabilização da instituição? E, principalmente, como garantir que a população do Distrito Federal não seja chamada a suportar riscos sem que haja absoluta transparência sobre suas causas e suas consequências. E, nesse contexto, eu quero registrar o meu respeito à atuação do Banco Central do Brasil. Compete ao Banco Central exercer a sua missão constitucional de preservar a estabilidade do sistema financeiro, proteger depositantes e assegurar a integridade do mercado bancário. A população do Distrito Federal espera que esta atuação ela continue sendo exercida com rigor técnico, independência e responsabilidade. Mas também espera que sejam prestados todos os esclarecimentos necessários sobre a supervisão das operações realizadas, sobre a situação atual do BRB, que ainda é muito obscura, e sobre os caminhos considerados adequados para a recuperação e fortalecimento da instituição. Senhor presidente dessa sessão, senador Isaci Lucas, há outro ponto que merece uma atenção muito especial. Se o Distrito Federal está sendo chamado a participar de um esforço extraordinário para preservar o BRB, é indispensável que o governo do Distrito Federal apresente à sociedade brasiliense um plano claro, consistente e financeiramente sustentável. A gravidade do momento exige mais do que soluções emergenciais, que é a que estamos vendo. Exige uma estratégia capaz de enfrentar efetivamente os desafios de liquidez e de capitalização da instituição, sem comprometer a capacidade futura de investimentos do DF e sem gerar inseguranças para a população. O governo tem o dever de demonstrar
que os instrumentos propostos

0: eles são suficientes, viáveis e principalmente compatíveis com o interesse público. E mais do que isso, precisa assegurar que qualquer estrutura de financiamento adotada, ela seja capaz de preservar a continuidade dos serviços públicos que hoje depende do BRB e da BRB Card. Nós não podemos correr o risco de ver prejudicados programas sociais, políticas educacionais, soluções de mobilidade, pagamentos e benefícios ou qualquer outra ação governamental essencial para a nossa população. O Distrito Federal, ele precisa de estabilidade, precisa de transparência e precisa, principalmente, dos agentes públicos, responsabilidade. E precisa, acima de tudo, de soluções reais, que nós tivemos ontem a presença aqui do presidente do BRB e nós não as vimos. Se houve erros, senhor presidente, e certamente houve erros, tá claro isso? São erros gravíssimos, que eles sejam apurados. Se houve irregularidade, senador Wellington, que sejam punidas de forma exemplar. Mas que tudo isso seja feito preservando a instituição, protegendo os trabalhadores e principalmente garantindo a continuidade das políticas públicas e defendendo o interesse maior da população do Distrito Federal. Esse é o compromisso que todos nós, independente de ano, independente de espectro ideológico e qualquer defesa, temos que assumir nesse momento. E aí, senador Zassi, eu quero agradecer, né, o seu trabalho, assim como da senadora Damares, da nossa bancada de senadores, porque nós estamos nesse momento, nessa trincheira, querendo buscar soluções, querendo respostas, e elas ainda continuam muito obscuras.
1: Senadora,
0: muito obrigada.
1: Leila, gostaria
0: pois
1: de
0: não,
1: uma
0: senador,
1: parte.
0: Pois não.
1: É, eu queria ser o testemunho de registrar aqui a luta dos três senadores de Brasília, senadora Damares, senador Alcir e Vossa Excelência. Porque, como Vossa Excelência encerra o seu pronunciamento, preservar a instituição, isso é um patrimônio do Distrito Federal. Eu diria que até mais do que do Distrito Federal, porque eu fiz o projeto, inclusive, porque a única região que nós não temos um banco de desenvolvimento é o Centro-Oeste. Até para que o BRB se transformasse no banco de desenvolvimento do Centro-Oeste, para que ele pudesse atender toda a nossa região, para operar o fundo constitucional do Centro-Oeste. Portanto, a importância do PRB não é só do que fez até agora, mas do que poderia ser para o futuro também. E Vossa Excelência aqui também coloca a questão dos servidores, dos serviços prestados ao Distrito Federal. Não pode, de uma hora para outra, por irresponsabilidade, tudo isso acabar. Isso é um patrimônio que pertence ao Distrito Federal, mas eu quero que pertença ao Centro-Oeste brasileiro. Por isso, eu ainda penso que a responsabilidade tem que ser também do governo federal como um todo. O Banco Central tem responsabilidade, porque as coisas estavam previstas que poderiam acontecer. Olha, infelizmente, a tão necessária CPI do Banco Master não aconteceu até agora e dificilmente acontecerá nessa legislatura. Mas o Banco Master foi um prejuízo, além do DF, para o Brasil inteiro, prefeituras, estados. Então, o povo do DF não merece isso, e nem o povo brasileiro, muito menos o servidor público que trabalha e no final do mês tem, às vezes, né, a sua aposentadoria, né, em risco. Então, por isso eu quero parabenizá-la e me também congratular com os três senadores de Brasília.
0: Obrigado, senador. Obrigado.
2: Eu quero também, senadora Leila, aproveitando a sua fala, lógico, todos nós defendemos o banco, é patrimônio da sociedade, mas o que faltou realmente para nós até agora são exatamente informações. Isso. Não há nenhuma transparência, nós não tivemos acesso a nada, não tem balanço publicado, não tem relatório de auditoria que foi disponibilizado para nós.
0: E a Câmara Legislativa aprovou ontem, sem nenhuma informação. Você
2: não sabe nem qual é a taxa de juros.
0: Meu Deus, assim.
2: Aliás, deram um cheque em branco, né? Deram um cheque em branco. E que quem vai pagar essa conta é a população. E, resumindo, tecnicamente, o balanço do banco vai ser o balanço de setembro de 2025, que é 3 bilhões o valor patrimonial. E foi

0: investido no prejuízo, 8 bilhões e 800, calculado por eles. Eu imagino que seja muito
1: exatamente,
0: mais ainda.
1: Porque os valores das auditorias ainda, né, os resultados, os dados não saíram, pelo menos não deram transparência.
0: Então, a preocupação, lógico que eu até disse, né, que se eu fosse dono de banco, eu ia contratar essa equipe. Mas na

0: poderia estar investindo em educação, saúde e segurança, que vai ficar para tapar o roubo que aconteceu no BRB. Então eu lamento que não tenha tido também uma CPI na Câmara Legislativa.
1: Pois é.
0: Porque lá eles teriam acesso a todos esses documentos que nós não tivemos. Mas parabéns, Vossa Excelência, pelo trabalho, senadora Damares. A gente aqui, além da questão partidária, ideológica, a gente coloca o DF acima dos interesses, né, menores. Então, perfeito. Parabéns a Vossa Excelência.
1: Obrigado, senador Isaci.
0: Passa a palavra ao senador Wellington. Wellington Fagundes.
2: Meu companheiro de partido, de bloco, senador Isaci, eu quero registrar aqui, com profundo pesar, senhor presidente, o falecimento de dois importantes nomes da história da minha cidade natal, Rondonópolis. O ex-vereador Mohamed Zaire e o... Falo da importância que foi Mohamed Zaire como um grande empresário na minha cidade, gerador de empregos, principalmente também fundador de uma instituição de ensino, a família Zaire, muito importante. Por isso, eu registro aqui com pesar e esse homem público que a cidade de Rondonópolis perdeu, uma liderança respeitada em toda a cidade e a região. Ele que foi vereador, né, por 4 mandatos e também contribuiu de forma significativa para o desenvolvimento de Rondonópolis. Também hoje, na data de hoje, faleceu Didier José da Silva, que por sua vez foi um dos pioneiros do nosso município. Chegou à cidade em 1954, 3 anos antes do meu nascimento, e construiu uma trajetória marcada pelo trabalho, pela dedicação à família e também pela contribuição ao crescimento da região. Então, neste momento de dor, manifesto minha solidariedade aos familiares e amigos de Mohamed Zaire e também de Didier José da Silva, rogando a Deus que conforte seus corações e os receba em sua infinita paz. Que fique registrado nos anais desta casa o reconhecimento e a gratidão do povo mato-grossense pelos serviços e também exemplos de vida e legados deixados por ambos a sociedade de Rondonópolis, da região sudeste e do Mato Grosso. Senhor presidente, eu quero deixar aqui também como lido e fazer aqui um requerimento, que é o número 445, que apresenta o voto de aplauso à doutora Milene Aparecida Pereira Beltrani, em reconhecimento à sua dedicação, atuação em área ambiental, especialmente frente ao Juizado Volante Ambiental, Juvan, da comarca de Rondonópolis, no estado de Mato Grosso, bem como ao seu compromisso com a proteção do meio ambiente e com o enfrentamento das causas e consequências dos problemas ambientais. Por isso aqui o voto de aplauso à doutora Milene Aparecida Pereira Beltrani. Da mesma forma, senhor presidente, faço aqui um requerimento 443, que requer o voto de aplauso à reitora, ex-reitora, na verdade, professora doutora Vera Lúcia da Rocha Marques, pela iniciativa da Universidade do Estado de Mato Grosso, UNEMATE, de criação do curso de enfermagem intercultural indígena, em reconhecimento à relevância acadêmica, social e humanitária da medida para a formação superior de profissionais indígenas na área da saúde. Amanhã, inclusive, na Comissão de Educação, teremos a sessão especial em homenagem e reconhecimento com a presença de indígenas do meu estado. E a senadora Damares irá presidir essa sessão. Eu quero aqui também deixar como lido um pronunciamento sobre, para registrar, 2 reflexões que nos convidam a olhar para o que há de mais valioso em uma sociedade, que é o respeito à dignidade humana e o compromisso com o próximo. Neste mês de junho, portanto, celebramos o Dia Mundial de Conscientização da Violência contra a Pessoa Idosa e a campanha Junho Violeta, que nos alerta para uma realidade que muitas vezes acontece em silêncio, dentro das próprias famílias. A violência contra a pessoa idosa não é apenas a agressão física, ela se manifesta também no abandono, na negligência, na humilhação e na exploração financeira e na negação de direitos. Deixo então como lido e quero aqui, senhor presidente, registrar um pronunciamento que faço sobre a questão de uma obra importante na nossa capital, na região metropolitana, Cuiabá e Várzea Grande. Várzea Grande a segunda cidade em população de Mato Grosso, que

tem o rio Cuiabá, que as une. E essa obra seria a obra mais importante, talvez, da Baixada Cuiabana nos últimos anos, mas que gerou uma frustração muito grande. E aqui eu alerto que o povo de Mato Grosso acompanha, portanto, há muitos anos, esta obra que deveria representar modernidade, mobilidade e qualidade de vida para milhares de famílias, que era o VLT, que se transformou no BRT, uma obra que foi prejuízo bilionário para o estado de Mato Grosso. Portanto, depois da mudança, o BRT foi apresentado como solução para o transporte coletivo da região metropolitana. E o governador anterior disse que resolveria o problema em curtíssimo espaço de tempo. Já se foram 7 anos e a obra está lá inacabada. Portanto, infelizmente, o que a população viu até agora foram atrasos, transtornos, aumento de custos e também muitas dúvidas acima de tudo. É uma cicatriz passando pelo centro das duas cidades. Agora surge uma nova discussão, que é a possibilidade de entregar a operação do sistema sem uma nova licitação específica. E é justamente nesse momento que precisamos fazer as perguntas que a sociedade espera que sejam feitas. Por que mudar o modelo que vinha sendo defendido anteriormente, que já estava sendo implantado? O que aconteceu para que uma nova licitação deixe de ser considerada necessária? Quem será o beneficiado por essa mudança? Quais os estudos técnicos que justificam essa nova decisão do atual governador, que é responsável por tudo o que aconteceu, porque ele era vice-governador durante esses 7 anos? Onde estão os pareceres econômicos e jurídicos que comprovam que esse é o melhor caminho, acima de tudo, para a população e não para interesses privados? Não se trata de ser contra agora o BRT. Tem que implantar, tem que concluir essa obra. Muito pelo contrário, Mato Grosso precisa concluir essa obra e fazer o sistema funcionar. Quando eu falo Mato Grosso, porque todos nós do interior precisamos também, porque todos temos que ir à nossa capital e a importância do que representa a Baixada Cuiabana. Portanto, quando falamos de um serviço essencial, financiado com recursos públicos e que impactará milhões de passageiros ao longo dos próximos anos, toda decisão precisa ser absolutamente clara. Portanto, a concorrência pública existe justamente para garantir igualdade de oportunidade, melhores propostas e, acima de tudo, mais segurança para o cidadão. Quanto maior o contrato, maior deve ser a transparência. Quanto maior o investimento, maior deve ser a fiscalização. E quanto mais dúvidas surgem, mais explicações o governo deve oferecer à sociedade. Outra coincidência chama a atenção, senhor presidente. Nos últimos dias, vimos movimentações políticas incomuns, declarações públicas, bastidores eleitorais e articulações envolvendo o futuro de Mato Grosso. Portanto, cabe, acima de tudo, que essas respostas sejam dadas, porque a população está a indagar, procurando respostas. Cada fato, isoladamente, deve ter sua explicação. Mas quando determinados acontecimentos passam a ocorrer simultaneamente, é dever da oposição, da imprensa e, acima de tudo, da sociedade fazer perguntas. Perguntar não é acusar. Fiscalizar não é atacar. Cobrar transparência é uma obrigação de quem exerce mandato público. Mato Grosso merece respostas claras. A população tem o direito de saber quem decidiu, por que decidiu e quais as vantagens concretas essa mudança trará para o cidadão que utiliza o transporte coletivo. O dinheiro público é público, a obra é pública, o serviço é público e, por isso mesmo, o interesse público deve estar acima de qualquer interesse político, eleitoral ou econômico. E é isso que esperamos, é isso que continuaremos cobrando. Hoje, infelizmente, senhor presidente, a população da Baixada Cuiabana, em especial Cuiabá e Várzea Grande e todos os municípios próximos, sofrem muito com um congestionamento infernal que acontece na nossa capital. E eu quero lembrar aqui, exatamente na época da Copa, eu
Trabalhei muito para que conseguíssemos liberar recursos do Ministério dos Transportes para que fizesse toda a travessia urbana de Cuiabá, que fizesse as passagens de níveis, que pudesse

0: melhorar o trânsito infernal. Inclusive agora, o ano passado, 2 anos atrás, consegui também os recursos para toda a travessia do distrito industrial da cidade. Viadutos, duplicação, porque também a chegada em Cuiabá, quem vinha da região sudeste, era infernal. O nosso papel como senador da República, trabalhamos muito para melhorar a situação do sistema viário, conseguir recursos para uma outra obra importantíssima, que é o contorno norte de Cuiabá, que infelizmente, senhor presidente, esse governo que está entregando, esse governo que está aí, está lá com a obra em situação de caos. E essa obra é extremamente importante, porque vai tirar todo o trânsito de Cuiabá. Outra obra também importante é o contorno sul, que era uma estrada estadual. E há um trabalho que consegui fazer junto ao Ministério dos Transportes, com apoio aqui do meu partido, do PL, conseguimos federalizar a antiga rodovia dos imigrantes, que está agora recebendo as obras de duplicação da BR-163, que também quero aqui registrar. Trabalho que comecei há mais de 20 anos atrás, quando era um sonho fazer com que pudéssemos ter a duplicação de Rondonópolis a Cuiabá, que era o trecho com mais acidentes frontais do Brasil. Imagina se esse trecho não tivesse duplicado. E trabalhamos, sim, em toda a bancada de Mato Grosso para que a gente pudesse fazer uma nova modelagem para a BR-163 do trecho de Cuiabá a Rosário e de Posto Gil até Sinop. Assim como estamos trabalhando juntos para também ter a duplicação de Sinop até Guarantã. Essa não é obra de um só. É a obra de toda a bancada e deve ter o reconhecimento dos pontos positivos por parte do governo do Estado. E não quando a coisa está boa, é só o governador. Quando está ruim, quer colocar a culpa na bancada federal. Fica então aqui o meu registro, principalmente a essa denúncia que estou fazendo hoje em relação ao BRT, que é extremamente importante para a mobilidade urbana da nossa capital. Senador Cleitinho, mas Vossa Excelência não quer fazer uma parte, mas vai fazer uma fala. E eu quero aqui também parabenizá-lo pela sua luta, lá como pré-candidato a governador de Minas Gerais, que Deus o ilumine, proteja e que tenha também sucesso. Muito obrigado.
1: Você me dá pela ordem?
2: Pela ordem, senador Cleitinho.
1: É bem breve, bem rápido, é só para deixar um desabafo, que inclusive o senador acabou de dizer sobre essa questão de ser pré-candidato a governador, e quase todo dia, 5, 6, 7 matérias de vários jornais, e dizendo que eu não vou ser candidato, que eu desisti, que eu fiz algum alinhamento para não ser candidato, e não tem nada disso. Isso aí deixa a gente chateado, porque fica falando que eu estou com medo de pegar um estado que está quebrado. E o que mais me chama a atenção de alguns políticos que ficam soltando isso em Minas Gerais, né, falando, ah, o Cleitinho está com medo de pegar um estado quebrado, são os mesmos que quebraram o estado e quer continuar tomando conta do estado. Está 20, 30 anos com o estado quebrado, são os mesmos que quer continuar perpetuando o poder com o estado quebrado. Quer dizer, eles colocam até um atestado de incompetência neles. Então isso mostra um desespero. Né? Eu quero deixar bem claro que não tem nada, que eu não desisti, que não tem nada disso, não. Se for da vontade de Deus, como eu já cansei de falar, e da vontade do povo liderando pesquisa, claro que eu quero ser um pré-candidato a governador, mas depende de Deus, depende do povo. É o povo que vai decidir. E a eleição não é agora. A eleição é 15 de agosto que começa a eleição. As convenções é lá no final de julho para início de agosto. Então não é agora. Inclusive agora está tendo a Copa do Mundo, está tendo São João, está tendo rodeio. O brasileiro está preocupado com outras coisas. Não está preocupado com a eleição. O brasileiro começa a preocupar com a eleição mesmo em agosto. Então, gente, acalma o coração de vocês. Vocês estão muito desesperados. É muito desespero. Parem de mentir, de inventar coisa a meu respeito. Sabe, que eu negociei, que eu fiz isso, que eu fiz aquilo. Eu não estou à venda. Eu não estou à venda. Diferente de muitos que acusam do que fazem, que faz negócio para depois dificultar, para facilitar, eu vou repetir bem pausado. Eu não estou à venda. É propósito. Eu entrei na política por propósito. Quem me colocou foi o povo e Deus. E quem vai decidir é o povo e Deus. Muito obrigado.
0: Senador Cleitinho, olha que coincidência. No Mato Grosso, da mesma forma, eu estou apontando sempre todas as pesquisas como o primeiro lugar e a mesma forma que os nossos adversários utilizam. É tentar desestabilizar. Portanto, eu acho que é pedir a Deus realmente é que nos dê energia, força, porque o nosso trabalho é um sacerdócio, é servir a população. E tenho certeza que Vossa Excelência está aqui como senador, um homem simples, humilde. Meu pai também foi da Bahia para Mato Grosso a pé, e eu sei o que é sofrimento. E Vossa Excelência, com certeza, vai enfrentar.

0: Sentar e fique firme.
1: Eu
0: estou
1: com você,
0: ficar.
1: Meu governador. Você vai ganhar disparado lá. Que Deus te abençoe. Juntos.
0: Muito obrigado.
2: Tudo bem, Cleitinho. Eu tenho certeza que o senador Cleitinho vai cuidar muito bem da nossa Minas Gerais, né, Cleitinho? Já era hoje em especial. Item extra pauta, requerimento 437/2026, do senador Laércio Oliveira e outros senadores, que solicita a realização de sessão especial destinada a celebrar os 12 anos da FEBRAF, Federação Brasileira de Fomento Comercial, Serviços e Atividades Financeiras. Votação do requerimento. As senadoras e senadores que aprovam, como se encontram, aprovado o requerimento. A sessão será agendada pela Secretaria-Geral da Mesa. Item extra pauta, requerimento 447/2026, do senador Wellington Fagundes e outros senadores, que solicita a realização de sessão especial destinada a celebrar os 60 anos da fundação da Rede Mato Grossense de Comunicação, RMC. Votação do requerimento. As senadoras e senadores que aprovam, como se encontram, aprovado o requerimento. A sessão será agendada pela Secretaria-Geral da Mesa. Cumprida a final dessa sessão deliberativa ordinária do Senado Federal, a presidência declara o seu encerramento.
3: Boa noite, em Brasília, 7 horas e 49 minutos. Você acompanhou a sessão deliberativa do Senado Federal desta quarta-feira, dia 10 de junho de 2026. Durante a ordem do dia, os senadores aprovaram a indicação de Benedito Gonçalves, ministro do Superior Tribunal de Justiça, para compor o Conselho Nacional de Justiça, o CNJ, no cargo de Corregedor Nacional de Justiça, no biênio 2026-2028. Aprovado o projeto de lei complementar que destina recursos do Fundo Penitenciário Nacional, FUNPEN, à capacitação de policiais penais e servidores do Sistema Penitenciário Nacional. A proposta seguiu para sanção presidencial. O plenário aprovou o projeto de lei da Câmara que regulamenta a profissão de protesista e ortesista ortopédico, também responsáveis por produzir palmilhas e calçados ortopédicos sob medida. O texto foi a sanção. Por fim, aprovado o projeto com origem na Câmara dos Deputados que autoriza o uso de recursos do Fundo Social do Pré-Sal e de outras fontes para criar uma linha especial de financiamento destinada a produtores rurais para quitarem suas dívidas. Como foi modificada pelos senadores, a proposta retorna para análise dos deputados. 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
1: Rádio Senado, comunicação para a cidadania. Eu sou Regina Pinheiro e te faço companhia por aqui. Na programação musical de Carlos Andrade, a gente ouve Luci Alves.

0: Agora em Brasília, 8:02.
1: Olá, boa noite. Esta é a Rádio Senado e eu sou Regina Pinheiro. A programação musical é de Carlos Andrade. Começamos com Pepeu Gomes.

0: Esse foi o som do grupo Skank Garota Nacional, Paulo Toller derretendo satélites. E ainda Pepeu Gomes, Planeta Vênus.
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0: 8:14 em Brasília.
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0: Abrindo o bloco, Adriana Calcanhoto.

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0: Você ouviu Tereza Cristine tira poeira, folhas secas, Chico Buarque, incompatibilidade de gênios e também Adriana Calcanhoto outra vez.
1: A cidade de Campo Largo, no Paraná, deve se tornar a capital nacional da louça. Um projeto com esse objetivo foi aprovado pelo Senado. Repórter Pedro Pincer.
2: O município paranaense de Campo Largo poderá receber o título de Capital Nacional da Louça. É o que prevê um projeto do deputado Paulo Litro, do União do Paraná, aprovado no plenário do Senado. De acordo com o Sindicato das Indústrias de Vidros, Cristais, Espelhos, Cerâmica de Louça, Porcelana, Pisos e Revestimentos Cerâmicos do Paraná, Campo Largo responde por cerca de 75% da produção nacional, destinada aos setores de hotelaria e gastronomia. O polo industrial local gera cerca de 5 mil empregos diretos e 15 mil indiretos. O município promove anualmente a Feira da Louça, evento tradicional que atrai visitantes de várias regiões do país. A senadora Tereza Leitão, do PT de Pernambuco, destacou que o evento já marca presença também no exterior.
3: A presença internacional da produção campo-larguense se faz igualmente expressiva, com exportações consolidadas para mais de 40 nações.
2: A atividade cerâmica em Campo Largo começou na década de 20, impulsionada por imigrantes vindos da região do Vêneto, na Itália. O texto segue agora para a sanção presidencial.
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0: Agora em Brasília, 8h28. Fique agora com o encontro de Marcelo Genesi e Laura Lavieri.

0: A Rádio Senado, você ouviu Luiz Gonzaga e Gal Costa, Forró número 1, Luci Alves, Olhos nos Olhos, e ainda Marcelo Genesi e Laura Lavieri, Pra Sonhar.
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5: Dona Ivone Lara é apontada como a primeira mulher a assinar um samba enredo e também a primeira a integrar a ala de compositores de uma escola de samba.
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5: Nascida em 1922 no Rio de Janeiro, com 24 anos de idade, Dona Ivone Lara assinou o tema musical para o desfile da extinta agremiação Prazer da Serrinha. E em 1965, já com 42 anos, compôs com Silas de Oliveira e Bacalhau o samba enredo Os Cinco Bailes da História do Rio, que colocou o Império Serrano em quarto lugar naquele ano.
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5: Neta de angolanos e moçambicanos, Dona Ivone Lara ficou órfã de pai e mãe ainda criança, passando a viver em um internato, onde aprendeu música erudita. Aos 17 anos, foi morar com os tios, com quem tomou gosto pelo samba e pelo cavaquinho.
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0: Paralelamente, a sambista ingressou no curso de enfermagem, tornando-se uma das primeiras mulheres negras a fazer faculdade no Brasil. E depois de se formar, passou num concurso e foi trabalhar com assistência em psiquiatria, aposentando-se em 1977, após mais de 30 anos de serviço. Restrita ao universo carnavalesco até o final da década de 60, Dona Ivone Lara começou a ficar conhecida por meio de apresentações no Teatro Opinião, até que em 1970 lançou o disco de estreia. Mas o grande reconhecimento veio 8 anos depois, quando Maria Bethânia e Gal Costa gravaram Sonho Meu, o maior sucesso da compositora.
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0: A partir daí, Dona Ivone Lara lançou vários discos, foi gravada por diversos artistas, recebeu prêmios, divulgou o samba no exterior e seguiu compondo, ao lado de nomes como Arlindo Cruz, Ney Lopes e principalmente Délcio Carvalho, o maior parceiro musical da sambista.
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0: E em 2018, aos 96 anos de idade, Dona Ivone Lara morreu de insuficiência cardiorrespiratória, mas não sem antes ser homenageada no enredo do Carnaval de 2012, por sua escola de samba do coração, a Império Serrano.
3: Dona, dama diva, estrela do samba, de luz adiante.
0: Agora ficaremos com o maior sucesso dela, que também é conhecida como a primeira dama do samba. Sonho Meu, com Dona Ivone Lara e participação de Maria Bethânia.

0: Acabamos de ouvir Dona Ivone Lara e Maria Bethânia com Sonho Meu, composição de Dona Ivone Lara e Délcio Carvalho.
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2: Agora em Brasília, 8h48.
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2: 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Abrindo o bloco, Vanessa.

0: Ouvimos Céu, Cremosa, Rafael Rabelo e Ney Matogrosso, Serenata Suburbana e ainda Vanessa da Mata, Eu Não Tenho. Em Brasília, 8h59. 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
0: Em Brasília, pontualmente, 9 horas.
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0: Eu sou Regina Pinheiro e você ouve agora as principais notícias do Senado Federal. O Senado aprovou a proposta que cria uma linha de financiamento com recursos do Fundo Social do Pré-Sal para renegociação de dívidas de produtores rurais. O texto foi ampliado no Senado para atender mais situações, além dos casos de calamidade pública. Sem acordo com o governo sobre as mudanças, a votação foi mantida pelo presidente Davi Alcolumbre. Como o projeto foi alterado pelos senadores, a proposta retorna para nova análise da Câmara dos Deputados.
6: Eu fiz um compromisso público, aguardando alguns meses para a deliberação deste assunto no Senado, e eu respeito integralmente a posição do governo, mas eu fiz um acordo com os senadores e com as senadoras, mas eu vou deliberar hoje o relatório.
0: Avançou no Senado a proposta que garante a aposentadoria diferenciada para agentes comunitários de saúde, de combate às endemias e agentes indígenas de saúde e saneamento. O texto prevê idade mínima de 57 anos para mulheres e 60 para homens, com 25 anos de contribuição e de exercício na atividade. O senador Irajá, do PSD do Tocantins, destacou o papel indispensável desses profissionais na ponta da saúde, especialmente nas comunidades mais carentes.
7: Um reconhecimento de um trabalho histórico, dedicado por toda uma vida a essas pessoas que são brasileiros e brasileiras, que são, como eu costumo dizer, o SUS do Brasil de carne e osso.
0: Outras notícias sobre o Senado estão disponíveis em senado.leg.br/rádio.